Boa noite, meu comunicador radialista Boris. Cristiano do Barro, quero ouvir a música com Kátia. Tá legal. Tocaremos você pedindo a sua música pelo 99147-8520. 99147-8520. Canindé da Iputinga. Boa noite, um abraço para você. Daqui a pouco, muito mais e muito melhor aqui no Movimento Especial, edição de sábado. Aqui no Movimento, muita saudade, a que você pede. 93. Agora tem Guilherme Arantes. Pedacinhos.

Guilherme Arantes, Pedacinhos. Um abraço para você que está ligado, professor Josimar da Boa Vista. Boa noite, queria ouvir Ahá, You Are The One. Tá legal, vai curtir. Boa noite, meu irmão, minha irmã querida, Sheila. Muitas saudades. Obrigado, um beijo carinhoso. Você e Namorita. Um beijo para você, Sheiloca. Meu nome é Bigode, mototaxista. Meu amigo locutor, só do bairro de Água Fria, se puder, quero ouvir a música do Gonzaguinha, Lago Azul. Vamos anotar, Lago Azul. Aí a gente vai colocando durante a programação. Eu me chamo Demoura. Deixa eu ver se eu posso falar esse nome, porque senão Chakrabani de Moura. Chakrabani de Moura. Tem alguma coisa? Não, né? Não, não tem nada, não. Sou do bairro do Rosarinho. Estou ansioso para o jogo de Santa Cruz amanhã na Arena. Gostaria de ouvir Tudo Outra Vez de Belchior. Você me desculpa, tá, de Moura? É porque às vezes você vai no bolo, aí tem uma pegadinha, aí você fica ainda com cara de pastel. Mais um abraço para você, tudo de bom. Manassés Gomes, na rua Posidônio do Rego Barros, número 86, Gravatá. Opa, um abraço para você, tudo de bom. Tudo de bom, Manassés. Fica bem. Boa noite a todos. Boris, gostaria de ouvir um grande sucesso dos anos 70 e 80. Liberdade Demais com Ciro Monteiro. Vamos ver se a gente tem aqui. Obrigado, José de Souza, do Pina. Um abraço, Boris. Boa noite, Boris. Gostaria de ouvir Paciência com Lenine. Um abraço de

0: Raíssa, Viviane e Niltinho. Um abraço para vocês, tudo de bom. Vamos ver o que temos mais. O que temos mais aqui. Boa noite, meu amigo Boris. Roberto de Casa Caiada. Toca para mim, Diogo. Eu e você sempre. Parabéns pelo programa. Um abraço, tudo de bom para você também. Um abraço e vocês continuam mandando aí as mensagens que a gente vai atendendo na medida do possível. O Manassés, ele quer ouvir Altemar Dutra, O Troco. A gente vai pesquisar e tendo a gente toca, tá bom? Vamos fazer o primeiro bloco? Vamos? 9:10.
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2: Agora 9:14. Me chamo Edmilson, rubro negro, o time do esporte é muito ruim. Eu gostaria de ouvir Os Incríveis. Essa música que você tá pedindo, você... eu vou tocar outra, tá? Porque essa música não achei, não. Boa noite, Leonardo Borges, tudo bem? Delmiro do Ibura, conterrâneo de Anne Barreto. Um abraço para você, tudo de bom, Delmiro. Boa noite, Borges. Nivaldo de Areias. Estou na escuta, como sempre, sou teu fã. Hoje é meu aniversário. Parabéns, amigo. Se possível, toque a música Chuva de Honestidade com Flávio Leandro. Ofereço a ex-políticos que só lembram do povo nas eleições. Pelo esporte, tudo fica na paz. Ou na santa paz, segundo Nivaldo. Um abraço para você. Um abraço, tudo de bom. Rinaldo, tricolor. No bairro de Afogados, eu estou ligado no movimento. Gostaria de ouvir a música com Frank Valli, Grease. Essa música é legal. E ofereço a gigantesca torcida tricolor com uma grande vitória amanhã, rumo ao acesso à Série B. Um abraço a todos. Também tem aqui o Edmilson, tá colocando o nome da música dos Incríveis, deve ser isso, né? Porque ele botou Cisar. Sinceramente, eu não conheço. Aldo Leite também, que é uma fera nos teclados e também na programação, nós pelo menos não achamos aqui na nossa playlist. Mas você tá botando, Edmilson. Ele tá falando que a música se chama Cisardas. Cisardas. Eu vou ficar te devendo, tá, amigo? Vou ficar te devendo realmente. Isso deve ser um lado B aí do disco dos Incríveis. Muito bem. Agora, 9:16.
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2: Elton John. Você pediu. E você vai ouvir Nikita. Amanhã tem bons tempos, hein? Logo depois do resumo final.

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2: Na capital pernambucana, 933, pelo WhatsApp da Rádio Jornal, 991478520. Você pede sua música, faz a playlist nesse movimento especial de sábado. Bora, se tem um time que merece uma SAF, é o Central de Caruaru. Ofereço sua música Amor Imenso, de Nando Cordel para Júnior de Olinda. Manuel Inácio, motorista aposentado de Pau Amarelo, paulista, ouvinte seu desde a época que você chegou a Pernambuco. E lá se vai quase 40 anos. É, meu amigo. Boa noite, Boris. Gostaria de ouvir a música com Roberto Carlos. Quando? J. Albuquerque, do bairro de Cavaleiro. Aí a gente toca no Rei Convida, tá? Na madrugada, quando? Já tá anotado. E a gente vai tocar. Quando você se separou de mim. O Pedro, ele tá dizendo, boa noite, Boris. Boa noite, Pedro. Tudo bem? Tudo certinho, Pedrão? Pode continuar a digitar, porque você acha que tá pedindo uma música, não é isso?

0: Pedrão, o J. Albuquerque está agradecendo aqui, que nós vamos tocar quando? Na Madrugada Amiga, o Rei convida hoje mais curtinha, né? Porque às 4 da manhã tem meu querido amigo, irmão Tony Araújo, com Nossa Saudade, que é um programaço. E amanhã você tem meu dia, tem um Domingo Esportivo, depois às 3 a nossa grande jornada esportiva. Já tem gente aqui me dizendo que já tá na Arena de Pernambuco, tá? Pelo menos um ouvinte falou, olha, já tô na Arena. Eu não sei se ele tava tirando onda comigo, mas eu, como tenho a ideia de até prova ao contrário, eu acredito nas pessoas. O que você acha? Você acha que ele já tá, Aldo? Possa ser, né? Pode ser que sim, pode ser que não. Até talvez, quem sabe, por que não? Então, boa noite, Boris. É papo de maluco de sábado, né? É a cadeira. Marcelo Araújo saiu, aí passa tudo. Pedro, tá pedindo Fevers, Ninguém Vive Sem Amor. Ok. Pedro, que é de Ponte dos Carvalhos, no Cabo de Santo Agostinho. Tá bom, Pedrão? Pode continuar a pedir música, tá? A gente vai até a meia-noite. Boa noite, Boris. Tô ligado e você é top. Obrigado. Toca Êxtase com Guilherme Arantes. Aqui é Lula de Maniçoba, São Caetano. Um abraço. Êxtase é lindo, lindíssima. José Lima, Som de Candeias, boa noite, Boris. Hoje as músicas estão show, viu? Obrigado, são vocês que estão fazendo. Edivaldo Humberto, do Alto do Pascoal, o esporte hoje mostrou muita garra. Toca uma música do Flávio Venturini, Noites de Santo Céu de Santo Amaro. Essa música é muito linda. Você botou Noites de Santo Amaro, mas são Céus ou Céu. Céu de Santo Amaro, né, Aldo? Céu de Santo Amaro. Obrigado, um abraço para você. Tudo de bom. Muito bem. Então, claro, 9 horas 37 minutos. O São Paulo está ganhando o Internacional da nossa Natália Ribeiro por 1-0. Feia coisa, hein, Natália? Agora, 9h37.
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0: Newton César.

Gores, pelas minas do Totó. Amanhã meu Santa Cruz vai ganhar 2-0. Festa do Santinha, tô ligado. A minha rádio é Jornal, que vai amanhã na Arena. Um abraço, boa noite para o carioca mais pernambucano. Eu só não sou carioca, eu sou fluminense, tá? Porque carioca é quem nasce no Rio de Janeiro. É Ricardo do Alto José do Pinho. Toca A Noite Vai Chegar com Lady Zu. A noite vai chegar e meu pensamento vai tão longe. É claro que você não quer que eu cante, né? E você tá muito correto nisso, tá? Porque eu canto muito mal. Boa noite, Leonardo Borges. Aqui é Evanildo, que mora no Morro da Conceição. Estou a serviço na UPA de Nova Descoberta, escutando a Rádio Jornal do Comércio. Mande um abraço para meus amigos Mima e Fernando Café. E vai a saudação tricolor rumo à Arena para fazer a festa amanhã, domingo. Tá bom? Um abraço, tudo de bom. Torcedor Santa Cruz está se manifestando aqui. Boa noite, Boris. Santa Cruz, o maior do Nordeste. Toca Cyndi Lauper, Time After Time. Rapaz, vocês estão pedindo só filé, hein? Só filé, vocês estão de parabéns. Aqui é o ouvinte Robson, da linha do Tiro. Acabei de tocar Fernando Mendes, mas ele ofereceu essa música para o pai Natanael de Igaraçu e a toda a nação tricolor. O acesso é logo ali. Estamos de volta. Um abraço a todos, obrigado. Boa noite a todos. As músicas que eu ainda não toquei serão tocadas, tá? Aguarde, porque a lista já tá, a playlist tá grandiosa. Como diz Igor Moura, que tá de volta amanhã, está gigantesca. 9h45. Augusto César. Como posso te esquecer?

0: Augusto César. Saudade do amigo. Como posso esquecer? 9 horas 48 minutos.
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2: Um dos assuntos do balanço de notícias para esta segunda-feira, às 16h, políticos no crime organizado. Um dos políticos mais influentes das últimas décadas na cidade de São Paulo, o ex-vereador Milton Leite do União, é alvo de um mandado de prisão temporária em operação que investiga a infiltração do crime organizado no transporte público. Cabe ao eleitor redobrar a atenção. Parte dos candidatos, como se sabe, tem campanhas financiadas por quadrilhas. Sobre o assunto, vamos ouvir a cientista política Priscila Lapa. Participe pelo WhatsApp da Rádio Jornal. 99147-8520.
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18: Saia, 9h53, saia. Quero escutar com Amado Batista na sala de cirurgia. Este programa é show, parabéns. Obrigado, Zaia. Tudo de bom para você. Boa noite, meu nome é José dos Anjos. No momento estou num trabalho e amanhã com certeza o nosso Santinha vai vencer de 1-0. Eu não quero ganhar de goleada, não, para não falar no próximo jogo. Tá bom, um abraço para você, José dos Anjos. Você pode continuar a mandar a sua mensagem, pedir a sua música pelo 99147-8520, 99147-8520. Agora, 6 minutos faltando para as 10 horas.
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18: Bezerra da Silva, você pediu.
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18: Ah.
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18: Malandro é malandro.
19: Malandro é malandro e malandro.

0: Boa noite, meu amigo Leonardo Borges, que Deus abençoe você e a toda a sua família. Aqui é Lucivaldo, Alvirrubro de Limoeiro. Coloca uma música da Maria Bethânia, Brincar de Viver. Como eu escuto essa Rádio Jornal com esse grande profissional Leonardo Borges. Ah, obrigado, querido. Um abraço para você. Tudo de bom. É, também tem o Nilson, mais conhecido como Neto, da Ilha do Maruim. Estou na escuta aqui na Torre. Quero uma música de Raul Seixas, por gentileza. Tente outra vez. Eu e o Náutico vai acabar a cada dia do esporte e do torcedor dos aflitos no próximo jogo. É o Nilson Neto, da Ilha do Maruim. Eu não entendi não, mas eu li. Tá bom, amigo? Um abraço pra você, tudo de bom. Um abraço, tudo de bom pra você, Nilson, o Neto da Ilha do Maruim. Agora 2 minutos faltando pras 10 horas.
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0: Walter de Afogados, pediram?

Walter de Afogados, moranguinho do Nordeste. Eu quis dizer, Boris, tá dizendo o neto da Ilha do Maruim, que o Náutico vai acabar com a alegria do esporte no próximo jogo. Entendi, Nilson. Estou de plantão, sou vigilante, um abraço, bom trabalho para você. Tudo de bom. Agora 10:02.

0: 10:05.
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6: Agora 10 horas 11 minutos e você pedindo a sua música pelo 99147-8520. Agora, por gentileza, digite sua mensagem. E as músicas que eu não atendi, vou atender. Até meia-noite tem programa para você. Aqui o Movimento. Agora 10 horas 11 minutos.
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6: Pediram Kátia?

foi Cristiano do Barro, né, Cristiano? Agora é 10 horas 15 minutos. Pediram Gonzaguinha? Lindo lá.

Boa noite, Boris. Sou Odair DJ Daia, do Barro. Hoje, final da Copa do Barro. Joga 10-0, Piracicaba 1. A música é Jardim dos Animais com Fagner. Tá legal. Um abraço pra você, DJ Daia. Um abraço também para quem que tava, é o Bigode que pediu, hein? Mas é, ele pediu Lindo Lago do Amor e curtiu, né? Curtiu, ele mandou o William Rafael da Silva. Um abraço para você, tudo de bom, William. Um abraço. Agora 10

0: Agora 10 horas 22 minutos, voltamos já.
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1: Agora 10h27. 10h27, você pedindo Borges, toca Êxtase com Guilherme Arantes. Já tá aí, tá na lista, né? É, pedacinhos, né? Mas a gente toca Êxtase pra ele, né? Vamos tocar Êxtase pra nosso amigo de Maniçoba, São Caetano. Boa noite, grande comunicador. Se possível, toque Rock and Roll Lullaby, Andrade do Espinheiro. Ele quer com B.J. Thomas. Rock and Roll Lullaby foi da novela Selva de Pedra. Boa noite, grande comunicador. Bora, sem esse programa, a noite seria vazia. Um abraço para você, obrigado pelo carinho, obrigado pela audiência. Agora 10h28, você pediu, você vai ouvir.

Ciro Monteiro. Agora 10h31. 10h31, deixa-me ver se tem mais mensagens. Você pode mandar mensagem ainda, viu? Tá valendo. Boa noite, Boris, mais uma vez. Posso pedir uma música? Queria ouvir Clara Nunes, Juízo Final. Edilson, do Curado 3. Um abraço, Edilson. Tudo de bom pra você, querido. Um abraço mesmo. Fique bem, fique na paz. Um abraço a vocês. Ainda tem muita música para tocar. Agora 10h32. Aldemar Dutra.

Lenine. Paciência. Agora 10 horas 38 minutos. Você que pediu sua música, fica no aguardo que nós vamos tocar, tá? 10h39.

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2: Agora 10h42, boa noite, Manuel de Pesqueira, que noite maravilhosa ouvindo essas músicas nesse programa Nota 10. Obrigado, um abraço para você, tudo de bom. Boa noite, Boris. Roberto de Casa Caiada, parabéns pelo programa. Obrigado, Roberto, um abraço para você, tudo de bom. Obrigado pelo carinho. Tem também Leonardo Boris, estou ligado na Jornal Amigo. Coloca Jorge Aragão, Deco, de Lauro Sodré. Um abraço para você, tudo de bom. Estou ligado na Jornal. Um abraço, tudo de bom para você também. Agora 10h43. Eita! Você pediu? Kissy and Sunshine Band. Please don't go. Por favor, não.

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0: 10:54.
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3: Saudade o tempo todo no movimento de sábado, muito especial. Lembrando que amanhã tem jogaço. Arena de Pernambuco, com o Escrete de Ouro do Rádio, Alexandre Costa, Ralph de Carvalho, Igor Moura, voltando das férias. Também Rausney Alves e Marcelo Araújo. E tem mais música para você no movimento.

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Temperatura agradabilíssima, 27 graus. Hoje, no início da noite, choveu até um pouquinho, mas agora tá legal. Tá legal o tempo e você escuta mais música no Movimento. 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

saudade o tempo todo no movimento de sábado, muito especial. Lembrando que amanhã tem jogaço. Arena de Pernambuco, com o Escrete de Ouro do Rádio, Alexandre Costa, Ralph de Carvalho, Igor Moura, voltando das férias, também Rausney Alves e Marcelo Araújo. E tem mais música para você no Movimento.

Carlos. Hoje mais curtinho, né? Porque às 4 da manhã você vai curtir o Nossa Saudade com Tony Araújo. Amanhã, logo depois do resumo final, tem os bons tempos clássicos que marcaram época. As músicas que tocam o seu coração.

0: Meu querido amigo, minha querida amiga, muito obrigado pelo carinho da sua audiência, obrigado pela sua participação pelo WhatsApp da Rádio Jornal 99147-8520. Com a produção técnica de Elivelto Henrique e Aldo Leite, colocamos um ponto final no movimento deste sábado. Vem aí a madrugada amiga, o rei convida. Até já.
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1: Meia-noite e um. 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
1: Valeu, valeu demais. Muito obrigado. Um ótimo domingo para você. Na sequência tem debate, passando a limpo, consultório e o Nossa Saudade, ô Saudade, com o amigo e irmão Tony Araújo. Ótimo domingo para você. Tchau.
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2: Em Pernambuco, uma hora.

0: Hora 11 minutos.
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1: Fios emaranhados, cabos jogados nos chãos muitas vezes e postes sobrecarregados fazem parte da paisagem de muitas cidades, inclusive em alguns trechos do Recife. Além da poluição visual, a aviação aérea também levanta debates sobre questões como segurança, como manutenção. E esse é um tema que é discutido há muito tempo no Recife, tem alguns trabalhos sendo feitos e a gente quer, claro, ampliar esse tema aqui com a nossa audiência, que com muita frequência traz esse tipo de reclamação, de denúncias sobre os fios expostos. A gente quer entender o que está sendo feito na cidade em termos de soterramento da aviação, modernização da infraestrutura e os impactos no dia a dia da população e também do turista que chega à capital dos pernambucanos. Então, por isso, a gente vai falar hoje aqui no debate sobre o projeto, ou melhor, os projetos de embutimento de fios na capital. É um programa para todo mundo. Você está no interior, você vem eventualmente à capital, já deve ter visto esse cenário. Você mora na região metropolitana, na sua cidade, esse problema se faz presente? Participa, manda mensagem, esteja com a gente já já. Eu vou passar os nossos canais. Primeiro, eu quero aqui saudar os nossos convidados, iniciando por Ana Paula Vilaça, que é chefe do gabinete do Centro do Recife, o Recentro. Seja bem-vinda, bom dia.
2: Bom dia a todos, muito obrigada, Natália.
1: Prazer recebê-la. Também conosco, Guilherme Sá, que é secretário executivo de Energia da Secretaria de Desenvolvimento Econômico do Estado de Pernambuco. Bem-vindo, bom dia.
3: Bom dia, Natália, muito obrigado, é um prazer tratar de política pública e infraestrutura no estado de Pernambuco e na capital do nosso estado.
1: Prazer é nosso. Leonardo Moura, superintendente comercial da Neoenergia Pernambuco, também envolvida nesse processo. Bem-vindo, bom dia.
4: Olá, bom dia, obrigado. E é um prazer poder estar aqui e a gente trazer um pouquinho desse debate dos investimentos que a Neoenergia Pernambuco vai possibilitar nos próximos anos para melhorar também esse visual da nossa cidade.
1: Eu lembrava com o Leonardo, gente, antes do programa começar, que no dia 1º de janeiro nós tivemos uma entrevista no qual falávamos, entre outros temas, sobre isso, né, Leonardo? Então, é inclusive uma prestação de contas ao ouvinte que agora a gente faz, atualizando como estão essas iniciativas, não é?
4: Perfeito, e já temos novidades, né? Lá atrás falamos como expectativa, mas já temos a primeira rua concluída, né, no Recife Antigo, com 100% do embutimento ali da infraestrutura elétrica, de telecom, de iluminação pública. Então isso é um marco, né, para o nosso Recife, que é tão bonito e que vai ficar ainda mais bonito quando a gente concluir todas essas obras.
1: É um tipo de projeto que as pessoas às vezes acham que nunca vai ser concretizado, que já estão tão incomodadas ao ver aquela paisagem que fala assim, não, isso aí é papo, nunca vai acontecer. Aí vem o Leonardo e diz, olha, tem a primeira rua concluída. Então que bom, né, gente? A gente tem que falar do que de bom acontece também. Roberto Salomão, presidente do Conselho de Arquitetura e Urbanismo no Estado CAU, mais uma vez, bem-vindo, bom dia.
5: Muito bom dia, Natália. Bom dia a todos que nos ouvem. É sempre uma honra muito grande para o Conselho trazer as nossas contribuições para os debates aqui discutidos na Supermanhã.
1: Prazer é nosso, presidente. Bom, deixa eu lembrar aqui o nosso ouvinte sobre os canais para ele participar. Eu já falava no início que o ouvinte pode e deve participar com a gente, interagindo, mandando mensagem. Se você prefere o WhatsApp, pegue aí o nosso número 991478520. 991478520. O ouvinte já mandando mensagem, então continua mandando e nós vamos trazendo aqui a sua manifestação. Lá no YouTube também. Bota lá a Rádio Jornal. Você vai nos ver, ouvir. Ainda tem um chat ao lado direito da tela para você deixar a sua mensagem, interagir com a gente, fazer o programa aqui com a gente. Bom, essa rua, Leonardo, que você está falando para a gente, é a Rua do Apolo? É que está concluída? É isso?
4: Isso, positivo. Nós tivemos a conclusão da Rua do Apolo. Tivemos ali um investimento de pouco mais de 300 mil e beneficiando já um trecho importante, né? Uhum. Essa obra ela teve uma menor complexidade, porque ela envolvia mais a rede de baixa tensão, então pudemos acelerar um pouco mais. E temos aí um cronograma bem robusto, que vai até 2030, pegando boa parte ali da rede elétrica do Recife Antigo para os próximos anos.
1: E só para, antes de passar para a Ana Paula, esse investimento de 300 mil reais é por parte da Neoenergia, entre a Prefeitura e o Estado junto, quem investe o dinheiro?
4: Esse é um investimento, né, da Neoenergia Pernambuco, né, dentro do plano de investimento que está lá nos 9,7 bilhões que foram anunciados para os próximos 5 anos.
1: Ok. Vamos entender então com a Ana Paula Vilaça, está aqui representando a Prefeitura do Recife, como se dá a participação da Prefeitura nesse processo. Então, Rua do Apolo, gente, finalizada. A gente vai falar bastante sobre próximos passos, mas focando ali naquele ponto. O que foi feito pela Prefeitura? Qual é o saldo desse trabalho? Ana Paula?
2: Bom, primeiro explicar que essa é uma obra bastante desejada, né? Por turistas, visitantes e pelo próprio recifense, né? Todo mundo sonhava

0: em ver as ruas do nosso centro histórico sem a fiação aérea, que atrapalha a visibilidade dos prédios, né? Inclusive, isso gera um impacto, né, na experiência que as pessoas têm aqui no centro, impactos na economia, no comércio, sim, na parte de serviços. Então, é uma obra muito importante, que vai além da obra física, né? Ela tem um significado muito grande. E daí a escolha da Rua do Apolo, a Prefeitura do Recife, de forma inovadora, fez um contrato de gestão com o Porto Digital para o embutimento da rede de telecomunicações. Lembrando que são duas obras, né? A de rede de telecomunicações e a de energia elétrica, mas que são complementares.
1: Inclusive, né? A de telecomunicações foi a que mais demandou, não foi? Era a que mais tinha fios?
0: Exatamente. São mais de 20 empresas, né, que fazem essa exploração das telecomunicações no nosso centro histórico. Então, a gente precisou articular, né, por meio do Porto Digital, com cada uma dessas empresas, com os proprietários dos imóveis, para garantir a continuidade do serviço. E fizemos esse contrato de gestão com o Porto Digital. Já havia, né, a rede de dutos embutida. Então, o que nós fizemos foi o enterramento dessa rede e a conexão com cada imóvel. E, a partir daí, foi possível retirar todas essas fiações, né, mais de 95% dessas fiações eram de telecomunicações. Então, nós fizemos nessa primeira, como o Leonardo disse, né, tão emblemática, que é a Rua do Apolo. Isso faz parte da primeira fase do projeto, que envolve Rua do Apolo, Rua da Guia e Caju Apolo. E já estamos também completando a segunda fase, que envolve outras ruas ali em torno da Praça do Arsenal, da Rua do Bom Jesus, porque a gente precisou priorizar a área turística, a área de maior visitação, a área onde tem o nosso patrimônio histórico.
1: A prefeitura, então, também colocou dinheiro.
0: Sim, todo o recurso é da prefeitura, é um contrato de gestão da ordem de 6 milhões para todas essas duas fases, que envolve tanto a parte de obra, a parte de infraestrutura, como a parte de gestão. Por isso é um modelo inovador. O Porto Digital vai ficar responsável pela gestão e manutenção dessa rede de telecomunicações, junto às operadoras privadas.
1: E pensa, agora está resolvido ali na Rua do Apolo, mas e depois, não é? Como vai ser feita essa manutenção, esse cuidado? A gente sabe que muitas vezes do nada surge um fio e aí a população já volta a reclamar, e com razão, o turista que chega aí, N questões, como a Ana Paula coloca, então tem que ser muito cuidado. Deixa eu começar entendendo também com o Guilherme Sá, que representa o governo do estado, como o estado está vendo essa questão, o que tem investido, onde está investindo, a questão do montante do recurso. Guilherme, fala pra gente.
2: Obrigado, Natália. Bom, em primeiro lugar, salientar que essa é uma obra que conversa com um cartão postal de todos os pernambucanos, mas que tem um valor muito além do estético, cultural e de fortalecimento do turismo, que sem dúvida é um atributo importante dessa obra, mas também de oferecer uma infraestrutura de maior qualidade para um polo econômico muito importante para todo o estado, né? Estamos falando de uma região que tem um polo de tecnologia, que tem um polo de economia criativa, que tem inúmeros empreendedores que circulam todos os dias. Então, sem dúvida, é uma obra que contribui para dar mais qualidade do serviço de fornecimento de energia elétrica para essa região tão importante para o nosso estado, e também assegurar uma melhor experiência para todos aqueles que habitam esse bairro. Seja aqueles que frequentam como turistas, sejam os moradores, os empresários que estão nesse bairro. Essa obra, ela é executada pela Neoenergia a partir de um programa de investimento que o governo do estado mantém com a Neoenergia Pernambuco. Então, por esse programa de investimento, o governo do estado tem a prerrogativa de definir um percentual do como será alocado. Entendi. Um percentual do orçamento de investimento da distribuidora. Ano passado, o governo do estado toma a decisão de priorizar, dentro do orçamento da distribuidora, o embutimento da rede elétrica no bairro do Recife, por todas essas questões que eu expliquei há pouco. Então, essa é uma obra que tem um investimento previsto pela Neoenergia para o embutimento de toda a rede elétrica no bairro do Recife, na ordem de 350 milhões. Então, é uma obra complexa, é uma obra que requer muito investimento em segurança, em resiliência operacional da rede elétrica. E a rede elétrica, a gente não pode mexer nela sem muita prudência e sem muita segurança, sem dúvida, assegurando a continuidade da prestação do serviço, né? A gente não tem tolerância para ficar sem energia nas nossas casas, muito menos num polo tão importante, econômico e turístico, como o bairro do Recife. Então, essa obra, ela toma fôlego com a adesão do governo do estado de designar esse projeto como prioritário no orçamento da Neoenergia, e ela começa pela

0: Rua Polo. A Rua Polo está aí concluída com o embutimento da fiação elétrica, como o Leonardo da Neoenergia mencionou há pouco, e ela recomeça já hoje, nesta segunda-feira, na Rua da Guia, né? Então, e a partir daí, muitas outras frentes serão abertas, porque o importante é a gente começar e a gente não parar mais, né?
1: Então, hoje, aí a gente fala agora da rede de energia elétrica,
0: Sim.
1: não falando das telecomunicações. Hoje mesmo começa, então, na Rua da Guia. O pessoal está lá
0: O
1: trabalhando.
0: pessoal está lá trabalhando.
1: Então, quem
0: Isso.
1: está na rua está vendo, já pode saber que é esse serviço que está sendo feito. Claro, outros também, não é? Mas esse está lá na Rua da Guia, agora sendo executado.
0: Exatamente.
1: Ok. Deixa eu entender aqui com o Roberto Salomão, que é presidente do Conselho de Arquitetura, é essa questão do pai do fio, né? É uma dificuldade, né, presidente? Quem é o pai do fio? A gente já fez tanta entrevista, já fez tantos momentos aqui na Rádio Jornal e a imprensa como um todo, e já ouviu vários representantes do poder público, independentemente da esfera, falando isso. Olha, a dificuldade é achar quem é o responsável pelo fio, por isso que a gente não consegue desenvolver os projetos. Parece que está se achando aqui o pai do fio, não é?
2: Ou os
1: Como isso,
2: pais do
1: ou os
2: filho.
1: pais, no plural, muito bem. Eu acho que nem precisa perguntar, mas a gente aqui, o óbvio também precisa ser dito, como já diria o ditado. O que isso traz de benefício para a cidade e para o estado, meu querido?
2: Perfeito, Natália. É muito importante que a gente, primeiramente, saia de uma ideia simplista, que embutir fios é simplesmente tirar aquela poluição visual que a gente tem nas ruas e que a gente fica, às vezes, assombrado por aquele emaranhado de fios que a gente tem. Então, o que a gente está fazendo com isso é infraestrutura urbana, preservação do patrimônio cultural, qualificação da paisagem, resiliência climática, segurança, desenvolvimento econômico e, resumindo tudo isso, o direito à cidade, que o cidadão tem, né, do ponto de vista da cidade. Outro aspecto importante, antes de chegar aí para o que você colocou, é que essa discussão, ela não está acontecendo só aqui localmente, ela está acontecendo simultaneamente na escala local e na escala nacional, né? A ANEEL está tratando desse tema também, né?
1: Porque a gente vê, me interrompendo, presidente, mas olha para os outros países, o povo vai viajar, vê as imagens de fora, vê outra
2: Isso.
1: realidade. Pensa, poxa, por que aqui não pode ser dessa forma? Então a ANEEL está fazendo essa cobrança às cidades, imagino que as maiores cidades nesse sentido, isso?
2: Exatamente. Não, e ela própria está também trabalhando nessa perspectiva de consulta pública nessa perspectiva, né? Então, assim, fica muito claro, eu acho que para todos nós, citadinos, né, aquela pessoa que mora na cidade, que a nossa cidade, o Recife, é uma cidade em que a paisagem possui enorme valor econômico e cultural. Então, por exemplo, quando a gente tem igrejas, sobrados, pontes, rio, praça, perspectivas urbanas das mais gerais que a gente tem na nossa cidade, que a gente gosta de fotografar, que a gente acha lindo, né? Formam esse grande patrimônio que pertence, logicamente, à comunidade como um todo. Então, quando a gente está tratando especificamente disso, né, a gente tem benefícios econômicos, culturais e, sobretudo, nessa relação de que esse tipo de iniciativa, como bem colocou aqui, os meus colegas aqui de bancada anteriormente, a qualificação de uma infraestrutura melhor. Por exemplo, em grande parte, quando a gente tem interferências climáticas muito fortes, uma chuva muito forte que pode fazer a energia elétrica, né, ela ser interrompida, uma tubulação embutida, ele tende, digamos assim, a diminuir essas questões relacionadas a essas interferências sobre essa infraestrutura. Logicamente, aí vai acontecer outras coisas, porque essa canaleta pode encher da
1: Entupir.
2: água. Então, assim, existe um conjunto de infraestrutura que a gente precisa trabalhar. É por isso que, quando a gente fala disso, a gente está falando de rede subterrânea, que exige planejamento de engenharia, de urbanismo, galerias e dutos técnicos, caixas de inspeção, drenagem, transformadores, equipamentos adequados, compatibilização com água, esgoto, gás, telecomunicações e drenagem. Logicamente, além da ligação dos imóveis. Então,
1: Claro.
2: isso não é uma coisa tão simples, né?
1: Isso é um
2: Envolve um conjunto
1: complexo.
2: aí de atores aí envolvidos, inclusive o usuário final, que é aquele, o comerciante, o lojista, o morador.
1: E ele, inclusive, está com várias preocupações aqui no nosso WhatsApp, viu? O pessoal está mandando mensagem, tem uma aqui que chegou por parte de várias pessoas. Vou primeiro perguntar.

0: Leonardo da Neo Energia. Suzy Rocha, que é de Brasilite, diz assim: Recife é uma cidade que sofre com alagamentos frequentemente e, claro, na estação chuvosa com mais frequência. Como fica a questão do enterramento da fiação diante dos alagamentos? Suzy perguntou, a mesma pergunta foi feita pelo Fred de Casa Amarela, como ficam as instalações nesse período? Ele fez outras perguntas aqui, depois eu volto também, mas Fred também colocou esse ponto, assim como, deixa eu ver, seu Marcelino, nosso querido Marcelino, ele falou, olha, no Recife só basta São Pedro espirrar no céu que alaga tudo. E aí, como é que fica com esses fios por baixo da terra? E a questão técnica, hein, Leonardo, como é?
1: É uma ótima pergunta e que bom que as pessoas estão preocupadas. Verdade. Mas assim, para tranquilizar, eu diria que é o seguinte, primeiro, nós estamos falando de um modelo tecnológico, de uma configuração diferente de rede. Então, são utilizados cabeamentos especiais, que são cabos que podem trabalhar ali submersos, que não tem o menor problema dele passar por esse processo de alagamento. Só que a gente chama de cabos blindados, tá? Inclusive, quando a gente fala...
0: São mais caros também?
1: São mais caros, obviamente, eles possuem isolamento especial para isso. Eles podem lidar ali com alguns materiais mais abrasivos, como a gente sabe que existe nessas galerias. Inclusive, eu queria só destacar mais um ponto. Assim, além do Recife, né, que é um dos pontos que a gente está conversando, dentro desse plano de investimento da Energia Pernambuco, a gente também vai trabalhar com o embutimento da rede elétrica em outras áreas do estado. Então, estamos falando de 350 milhões aqui no Recife Antigo, mas os investimentos vão chegar a 650 milhões, atendendo também outras áreas. Por exemplo, a gente vai fazer todo o trecho ali do Galo da Madrugada, do Carnaval de Olinda, algumas travessias de pontes também terão cabos ali subterrâneos. A gente vai ter a Praça da República. Uma outra novidade também, a Orla de Boa Viagem ali, algumas principais vias também faremos com rede subterrâneas ali. Um trecho que pega ali o Novo Hotel, o Centro de Convenções, Centro de Porto de Galinhas e Muro Alto, que também são outros pontos turísticos que a gente vai estar trabalhando. E aí, conectando ainda com esse tipo de cabo especial, nós teremos aqui no estado dois grandes cabos subaquáticos que vão ser lançados no mar, de alta tensão, interligando ali um trecho de Suape e outro trecho interligando Toquinho. Então, essas são obras que vão trazer para a gente maior flexibilidade do ponto de vista de fornecimento elétrico, porque você cria novas possibilidades de transferências, né, de circuitos, de alimentar os clientes por subestações diferentes, e faz parte desse programa robusto de investimentos na Energia Pernambuco.
0: Esses cabos subaquáticos, não querendo mudar o tema e sendo totalmente aqui uma pessoa que não conhece o tema a fundo, a gente escuta falar muito sobre data centers e essa discussão no Recife, não é? Sobre esses fios passando pelo mar. Esses cabos subaquáticos, eles podem ser usados também com esse objetivo no futuro de abrigar data center ou não tem nada a ver, Leonardo?
1: Também pode ser utilizado, só que para esse momento, essa infraestrutura que nós estamos criando é especificamente para energia elétrica. Okay. Mas existe a possibilidade de você fazer lançamento de cabos próximos um ao outro ali com infraestrutura de fibra ótica, né, de grande capacidade, como também de energia. Para esses casos, são investimentos até o momento voltados só para energia elétrica, dado que ainda não temos ali formalmente acessos ou estudos específicos para lançamento de cabos de fibra junto com esses nossos caminhamentos.
0: Certo. Eu vou para o intervalo, mas antes disso, o povo já vai perguntar aqui logo, Leonardo. Você falou aqui de alguns pontos, trecho do Galo da Madrugada no percurso, algumas pontes, a Orla. Tem prazos para o embutimento de fios nesses locais?
1: Temos. O prazo limite de todos esses é até 2030. A gente tem um cronograma aberto ali por ano, né? Mas o Recife, ele já começou, ele vai até 2030, dado ao que o Guilherme até já trouxe, e também a Ana Paula também trouxe. É uma complexidade. Não estamos falando só de fios elétricos, né? Pegando um exemplo ali da Rua do Apolo, 95% dos fios não eram de eletricidade. Mas ainda assim você precisa fazer uma ação coordenada para não interromper o serviço de internet, de fibra, e também o serviço elétrico da região. E quando interromper, fazer com o menor impacto possível. Então, não é tão simples, mas a gente está juntando esforços aí a várias mãos para garantir que isso seja feito da melhor forma.
2: E além disso, acrescentando, Natália, a questão de ser uma área histórica, né? Então, tem uma legislação de preservação do patrimônio, né? Então, esse projeto precisou ser aprovado no IFAM, precisou ser aprovado nos órgãos de patrimônio estadual e municipal. Então, é uma obra extremamente complexa, delicada, né? Por conta de a gente estar numa área histórica de patrimônio, né?
0: Claro, sim. Demanda as autoridades. Boa Viagem, tem prazo?
1: Boa Viagem está começando já a partir de 2028, vai até 2030 também.
0: Para fazer
1: tá?
0: a finalização,
1: só
0: certo.
1: Complementando o que ela fala dessa complexidade, Ana Paula, uhum. só para vocês terem ideia, na Rua da Paula, ali, Rua da Guia, a gente tem o acompanhamento.

0: treinamento durante todo o tempo de arqueólogos na execução do serviço.
1: Sim, até porque é um terreno sagrado para a cidade, né?
0: É. Perfeito, é só para as pessoas entenderem assim, a complexidade da gente, adequar a necessidade de embutimento com toda a parte histórica, cultural que precisa ser preservada.
2: E imagino que isso também eleve até o custo, né?
3: Sim.
2: Porque você precisa fazer um trabalho. Claro que a gente vai fazer um equilíbrio aqui do custo, do investimento de dinheiro com a importância desse cuidado, né,
4: presidente? Essa infraestrutura a gente tem que pensar numa perspectiva de galerias técnicas compartilhadas, porque não é só da Neoenergia.
2: Sim, você tem as
4: outras concessionárias todas que têm que estar utilizando também essa galeria técnica.
2: E o mesmo modelo de fio.
4: Sim, com as suas especificações próprias.
2: Para conseguir fazer.
4: Isso.
2: Pronto. E esse fio vem de onde, Leonardo? Esse fio especial para fazer essa... Você falou para a gente que tem... Se fosse na música, seria uma... ele seria acústico, né? Mas aí, quando como é um fio para ser isolado, isso vem do Brasil, vem de fora? Porque a gente tem que entender o custo, né, gente, do investimento.
0: Nós temos fabricantes nacionais, que já fazem, que têm esse tipo de tecnologia. Obviamente, como a gente faz um processo de coleta e licitação, então... a gente vai ter dentro das especificações e características técnicas, o que tiver o menor preço vencem ali essa coleta. Mas nós temos fornecedores nacionais, sim, que possuem esse tipo de tecnologia e que podem eventualmente estar ganhando as licitações.
2: Genival Paparazzi, que é fotógrafo, ele mandou aqui uma imagem no nosso WhatsApp, 991478520, de dois homens pendurados na Boa Vista, furtando cabos. Ele diz: cabos sendo roubados na Boa Vista, um flagrante do Genival Paparazzi. Dois homens pendurados furtando os fios. Imagino que não seja uma foto de hoje. Eu vou mostrar aqui para o pessoal que está com a gente, viu, Genival? Uma foto que ele mesmo fez.
3: É um problema recorrente.
2: Que a gente está falando aqui do embutimento de fios a partir de diversos aspectos, mas esse também. E aí tem que se pensar o Recife como um todo e as cidades, não é? Pensar em futuro. Como vai ser esse futuro para dar segurança para as pessoas de forma geral? Aí ele falou que foi sábado à noite. Inclusive, é bom fazer o registro na polícia, né, gente? Para conseguir se investigar. Bom, intervalo rapidinho, a gente volta já.
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2: Voltamos, gente, com o nosso debate aqui na Supermanhã da Rádio Jornal, falando sobre embutimento de fios, soterramento de fios. Embutimento parece uma palavra, né, que soa pesada, mas é tirar aquele fio, aquele emaranhado feio, feioso, que fica na cidade, adotar técnicas alternativas para fazer, então, soterramento, levando segurança, qualidade de vida, em vários aspectos para as pessoas. E a gente está debatendo aqui sobre este tema. Estou aqui com o pessoal que sabe muito, que está nos ajudando. E, inclusive, eu quero voltar agora com o secretário executivo de Energia da Secretaria de Desenvolvimento Econômico do Estado, Dr. Guilherme Sá, para a gente entender quais pontos também podem receber esse projeto. Tem tanto ouvinte aqui falando de bairros, gente. A gente falou do bairro lá na Vaza, por exemplo. Eu não vou conseguir citar todos os bairros, porque muitos moradores estão ouvindo e pensando: poxa, queria que perto aqui da minha casa também estivesse assim. E Guilherme nos falava antes sobre essa previsão de investimento dentro do orçamento do Estado em projetos como esse. Bairros, de forma geral, também poderão ser atendidos ou, no momento, não é o objetivo desse recurso?
7: Natália, conforme a Neoenergia comentou há pouco, né, o Leonardo, já existe no plano de investimento em curso pela Neoenergia até 2030 outras obras de soterramento e embutimento de fios previstas, né? Então, o Leonardo mencionou o Circuito Carnaval de Olinda, né, a Ola de Boa Viagem, enfim, existem outros, o traçado do Galo da Madrugada, enfim, existem outros destinos para esse investimento que já estão mapeados.
2: Só um parênteses, no Galo, será que a gente já vê algo diferente para o próximo carnaval, Leonardo?
0: Em todo ano a gente faz alguns avanços expressivos. Okay. Já no ano passado nós já tivemos uma parte dos principais equipamentos, transformadores, chaves, equipamentos que tinha pontos de contato elétrico das vias principais já foram

0: retirados para vias secundárias. A gente fez a proteção da rede elétrica para alguns fios que eram condutores nus em alguns trechos. Todo ano nós temos evoluções. Para esse ano, no trecho em que tem a volta dos trios elétricos, tem um conjunto de chaves que ficavam um pouco mais próximas dos trios quando eles faziam a volta, foram retirados de lá. Então, todo ano temos evoluções. A gente deve avançar, sim, para o carnaval desse ano com outras obras específicas.
1: Mas o ponto principal, eu acho que essa obra, ela é emblemática. A obra do Arco do Recife é emblemática porque, como todos já reforçaram aqui, essa é uma obra complexa, é uma obra que exige uma concertação para o soterramento de duas infraestruturas paralelas, a da Telecom e a da Rede Elétrica, que compartilham os postes da distribuidora, da Neoenergia. E todos os territórios que a gente pretender a implementar essa obra, eles vão ter um grau de complexidade relevante. Mas talvez o bairro do Recife seja o mais desafiador. Mas a gente não tem meio desafio. Então, a gente acredita que, começando e viabilizando rua a rua dentro do bairro do Recife, esse vai ser um caso exemplar, um projeto piloto, para a gente reproduzir essa boa prática em outras regiões do estado de Pernambuco. E eu acho que isso está sendo visto, inclusive, como um bom caso em âmbito nacional. Queria só destacar que a gente concluiu a Rodopolo, né? A gente está passando aqui com as obras iniciando hoje na Rua da Guia, mas a poligonal que está prevista na rede elétrica do embutimento, na rede elétrica do bairro do Recife, ela é muito mais ampla, né? Então, a gente já tem planejado para esse primeiro bloco de embutimento do bairro do Recife, a poligonal que se estende desde ali a Rua do Observatório, né, a Praça do Arsenal, até o Cais da Alfândega, no sentido norte-sul, né? E no sentido leste-oeste, a gente tem desde o Marco Zero, a Avenida Alfredo Lisboa, até o Cais do Apolo. Então, isso já está anunciado, né, para ser implementado pela Neoenergia. A gente quer chegar a toda a Ilha do Recife, mas a partir do momento em que a gente faz a Rodopolo, a gente aprende com o processo, a gente desenvolve novas soluções para os problemas que surgem todos os dias, porque tem patrimônio histórico envolvido, tem atividade turística, tem atividade comercial, tem empresário, tem o controle urbano, né? Então, todos os stakeholders envolvidos foram demandados a trabalhar de maneira consertada, colaborativa, para que a gente pudesse concluir a Rodopolo, para que a gente conseguisse começar hoje a Rodaguia, e para que a gente, a partir de agora, não pare mais, e a gente realmente faça desse caso um caso de sucesso exemplar para o resto do Estado e, inclusive, em parâmetro nacional.
2: Para quem chegou agora, gente, o Governo do Estado na energia, cuidando dos fios da energia elétrica. Prefeitura do Recife, parceria com o Porto Digital, cuidando dos fios de telecomunicação. Então, está acontecendo essa parceria para viabilizar também tudo isso. Ana Paula Vilaça, chefe do gabinete do Centro do Recife. Imagina, não é só cuidar do pessoal da Telecom, deixar Daniel fora, então tem que todo mundo dialogar. Anotei aqui alguns pontos que o pessoal perguntou. Por exemplo, seu Josimar, ele quer saber se a Zona Oeste pode ser contemplada em algum momento. Ele mora no bairro de Afogados. Valdemar perguntou da Várzea. E aqui, outro ouvinte, seu João, ele perguntou sobre a Conde da Boa Vista até o entorno da Praça do Derby, se esse trecho também pode receber o projeto, secretária.
3: Sim, sem dúvida, né? A Prefeitura do Recife está fazendo um projeto piloto de forma inovadora e pioneira junto ao Porto Digital, porque para além da infraestrutura tem a gestão e manutenção dessa rede de telecomunicação. Então, a ideia é que, a partir da área histórica, da área turística da cidade, a gente possa aprender, né, ter as lições aprendidas de erros e acertos para expandir para o restante da cidade. E a nossa ideia, nós já temos projeto aprovado para todo o bairro do Recife, aprovado pelo IPHAN, pelos órgãos de patrimônio.
2: Pra todo o bairro.
3: Todo o bairro. E já começamos a segunda fase. Então, certo. Nós já estamos em outras ruas, como a Rua da Guia, a Barão Rodrigues Mendes, o entorno da Praça do Arsenal, já estamos no processo de embutimento da rede de telecomunicações. Então, a Rua do Apolo foi a primeira a ser entregue, né? Ela já pode ser visitada, então ela não tem mais postes de rede elétrica, os cabos de iluminação de rede elétrica estão embutidos de telecom, as pessoas já podem visualizar a beleza dos nossos casarios e já estamos também com trabalhadores em todo o território fazendo o restante das ruas, né? Então os recursos já estão assegurados e é um modelo pioneiro que a Prefeitura do Recife está implementando na nossa cidade e a ideia é que a gente possa expandir para toda a cidade.
2: Secretária, estou aqui com algumas vias. Domingos Martins, Rua do Bom Jesus, Itaiópolis,
3: do Observatório,
2: Travessa Barão Rodrigues Mendes e Avenidas Alfredo Lisboa, Rio Branco e Barbosa Lima. Isso. Essas estão na segunda fase.
3: Na segunda fase.
2: Já começou nessas?
3: Já começou.

0: Começamos porque esse polígono foi delimitado a partir dos locais que já havia a tubulação, a rede de infraestrutura. Certo. Então, por isso, a gente priorizou, porque a obra ela é feita de uma forma mais rápida, mais célere, por isso, porque já existiam os dutos, já estão lá. Então, certo. O que a gente está fazendo é o enterramento desses cabos para que a gente possa retirá-los, né, da parte aérea. Então, por isso que a gente priorizou essas ruas, e também são as ruas mais visitadas, são as ruas onde turistas, recifenses, onde tem as principais manifestações culturais, as festas acontecem nesse território. E a ideia é que a gente possa expandir para todo o bairro a partir desse modelo de gestão entre Prefeitura do Recife e Porto Digital.
1: O pessoal aqui da Neo Energia do Estado falou que o projeto se estende até 2030 e aí escalonando para as vias, para a cidade. Como vai, por exemplo, Ipojuca, Porto de Galinhas, enfim. E o Recife? Tem prazos?
0: Sim. Nossa meta é que esse polígono, até o início de 2028, a gente já esteja com 100% realizado. Então, a ideia é que, a partir da avaliação, né, desse projeto, a gente possa escolher outras áreas. Por isso, é, né, importante essas perguntas dos ouvintes, né, essas demandas, elas são principais, né, notórias, e a gente quer chegar em outros pontos, como a Conde da Boa Vista, outras áreas do nosso centro histórico, para que a gente possa, de fato, ter uma paisagem requalificada.
1: Eu já vou ouvir o Roberto Salomão, que é presidente do Conselho de Arquitetura e Urbanismo, mas antes, presidente, eu vou ter que, de certa forma, aqui dividir um pouco das responsabilidades e perguntar como esse tema está sendo discutido, porque tem muitos, mas muitos ouvintes de verdade, perguntando sobre a questão do furto dos fios. E preocupados. Por exemplo, teve um senhor que falou, poxa, seu Romualdo, ele disse, poxa, vão investir tanto dinheiro, e aí vão garantir como que esses fios não vão ser roubados ou furtados, né, gente? Quando não tem violência, é furto. Porque as pessoas encontram alternativas, encontram meios, infelizmente, muitas vezes, de cometer os crimes. Então, eu quero entender isso. Vou começar aqui com o Guilherme, depois com a Ana Paula, para saber se Estado e Prefeitura estão dialogando, se esse tema já foi levado, por exemplo, à SDS, se existe uma preocupação, se isso já está sendo falado, porque realmente o projeto já está acontecendo. Mas e aí, vamos garantir que isso não seja furtado, Guilherme?
2: Sem dúvida, essa é uma preocupação do projeto. Quando a gente fala de segurança pública, a gente tem que olhar também para os investimentos que estão sendo feitos continuamente, né, no combate ao crime, seja pelo policiamento ostensivo, seja pelas as ações de inteligência. Então, isso é um trabalho contínuo de responsabilidade do governo do Estado. Agora, especificamente nesse projeto, é importante a gente lembrar que são infraestruturas que, na via aérea, compartilham os postes da distribuidora de energia elétrica, a Telecom e a rede elétrica compartilham os postes, mas quando a gente passa para a solução soterrada, embutida, as vias subterrâneas são apartadas, até porque elas têm parâmetros de segurança e de operação muito diferentes. O parâmetro de segurança e a complexidade de operação da rede elétrica é maior do que o parâmetro de segurança e operação da Telecom.
1: Para o nosso ouvinte entender, vai sair o poste, gente. Não vai ter mais o poste.
2: Vai sair o poste.
1: Tudo subterrâneo.
2: Tudo subterrâneo. Okay. Mas as caixas de passagem, os dutos, eles são paralelos, certo, da rede elétrica e da Telecom. E um dos elementos que torna essa obra complexa, né, e a gente tem que fazer tudo com muita, muita prudência, é assegurar que, ao fazer o embutimento da rede elétrica, a segurança operacional é mantida. Isso inclui também a preservação do patrimônio para que ele não esteja sujeito ao furto. Então, as tampas das câmeras, elas são reforçadas, né, existe todo um cuidado adicional na implementação dessa obra pela Neo Energia, né, para que essa infraestrutura ela esteja blindada, não apenas para o risco de sinistros elétricos, como o Leonardo mencionou, isso é uma prioridade absoluta do governo, mas também esteja blindada para esse tipo de ação criminosa.
1: Ana Paula.
0: Esse item é fundamental e a Prefeitura do Recife vem se preocupando, né, por meio da Secretaria de Ordem Pública e Segurança. Então, nós intensificamos as fiscalizações, sobretudo em locais de reciclagem e ferro velho. Certo. Então, para mapear, né, essa rota do comércio irregular do cobre. Então, a gente teve recentemente, né, várias ocorrências de furtos, né, de cabos de cobre e até de semáforos, né, foram furtados. Então, prontamente, a Prefeitura do Recife agiu para coibir, mapeando essa cadeia. Então, a gente tem feito várias vistorias, né, e apreensões para diminuir essas ocorrências aqui na nossa cidade.
1: Quero ouvir o presidente sobre esse tema tão importante, né, presidente? A gente está aqui feliz da vida, o recifense aqui animado, perguntando se na rua dele também pode existir esse projeto. As pessoas estão com esperança, estão com expectativa. Mas aí a gente se depara com essas realidades do cotidiano, como, por exemplo,

0: exemplo, do furto e a necessidade de um trabalho integrado para evitar tudo isso, presidente.
1: Com certeza, Natália. Tem um aspecto aí que a gente não pode perder de vista, é que menos de 0,5% de toda a rede brasileira de distribuição que é subterrânea, a gente tem um percentual muito pequeno disso no Brasil, né? E aí a discussão...
0: De toda a rede, só 0,5%.
1: Menos de 0,5% de toda a rede subterrânea, de toda a rede de distribuição é subterrânea.
0: Sim.
1: Isso dados, né, que a gente tem aí nas nossas agências técnicas. E aí, eu acho que tem um aspecto aí, Natália, que a discussão correta não é se a gente deve ou não enterrar amanhã toda a rede elétrica e de telecomunicações do Recife. Porque isso seria economicamente inviável, irreal isso, né? O que a gente precisa, de fato, é estabelecer prioridades e construir, digamos assim, um programa progressivo de ação nessa área. Então, se a gente pudesse, por exemplo, criar, né, uma estratégia, uma sugestão, digamos assim, que venha, que a gente poderia partir dos centros históricos, como nós estamos fazendo no Recife, para os corredores turísticos e áreas turísticas, como foi mencionado aqui, né? Depois, trabalhar a questão daquelas áreas, aquelas centralidades que a gente tem na cidade, que tem grande circulação de pessoas, né? Os projetos de reurbanização, e aí a gente pode chegar também na periferia, em algumas áreas, trabalhar isso, e novas urbanizações que venham a ser feitas na cidade. Então, digamos assim, a gente tem uma estratégia muito clara que a gente poderia trabalhar nesse sentido, do ponto de vista de viabilizar isso economicamente falando. Ou seja, não faz o menor sentido reconstruir uma calçada, pavimento ou drenagem e deixar sobre nossas cabeças uma infraestrutura do século passado. Né?
0: E uma presidente, o nosso ouvinte João Bosco, bairro do Tegipior, já tinha participado antes, mas ele quer acrescentar aqui uma sugestão e dialoga muito com o que o senhor está falando. Diz ele assim: não seria estratégico incluir ao menos a avenida principal de cada bairro no projeto? Aí sim, projeto.
1: Porque são áreas de centralidade.
0: Isso, que as
1: pessoas passam. Por exemplo, o Largo de Casa Amarela é uma área de grande centralidade.
0: Que poderia ser incluída nisso, né? Agora me surpreende um pouco esse número, né, que o presidente traz em nível nacional. Menos de 0,5% dos fios nas cidades brasileiras estão soterrados.
1: Da rede brasileira de distribuição é subterrânea.
0: De energia, e focado na energia, né? Isso. Nossa, é um número muito grande, né, Leonardo? Então, vamos lá. Vamos dando exemplo, fazendo os investimentos, esperando que Pernambuco consiga, de fato, esse protagonismo, mandando esse recado para as pessoas. Deixa eu voltar com o Leonardo aqui. Leonardo Moura, que é Superintendente Comercial da Energia, sobre a questão que envolve a retirada dos postes. Ok? Vamos lá. Telecomunicação, prefeitura fez uma parceria com o Porto, na questão da energia elétrica, neoenergia, governo do estado. Mas quem tira o poste, hein, Leonardo? Quem é responsável por tirar o poste? Me explica isso.
2: É uma ação coordenada. Né? Os postes hoje, como já foi dito aqui, eles são compartilhados, né? Então você tem a parte da fiação elétrica e também é compartilhado, né, pela resolução conjunta da ANEEL com a Anatel, existe a obrigatoriedade do compartilhamento dessa infraestrutura elétrica para passar os cabos ali de internet e de fibra ótica. Então, a gente faz uma ação coordenada, comunicação com todos os agentes ali envolvidos para que eles comecem a retirar os seus fios de fibra e de internet para que eles vão ocupem essa infraestrutura subterrânea. E ao término disso, a Neoenergia já tirou seu fio elétrico, já tirou os fios de telecomunicação, a gente faz a retirada dos postes e mantém ali a conexão das iluminações públicas, porque nós temos alguns postes de iluminação pública, né, alguns postes que tem uma característica diferente, principalmente no Recife, né? Eles permanecem, né? A gente precisa ter a iluminação pública, mas ainda assim os fios não ficam aéreos. São fios que eles são alimentados ali por caixas específicas, sem exposição. Então você vai ver, se você for lá hoje na Rua da Paula, vai ver um postezinho lá com a sua luminária, sem nenhuma fiação elétrica, sem nenhuma fiação de telecomunicações, que é o desejo de todo mundo, né? Sim. Esse ponto colocado também pelo Roberto é importante pelo seguinte: muito baixo, né? Só 0,4% da fiação elétrica do país. É o modelo baixo do setor elétrico. Ele é subterrâneo, então, ou seja, todo o restante ele ainda é aéreo. E esse modelo ele vem sendo aprimorado nos últimos anos, sobretudo agora na renovação dos novos contratos de concessão. Como o Roberto bem colocou também na introdução dele.
0: Passou por isso recentemente.
2: Isso,
0: né?
2: Tivemos a renovação por mais de 30 anos e o Roberto até colocou na introdução dele da importância da gente ter uma melhor robustez ali para as questões climáticas, da gente ter uma melhor convivência com a parte de árvores, né? Como também de toda a parte de paisagismo. Então, os novos contratos de concessão, eles preveem uma discussão que, inclusive, através de audiências públicas, para ampliar essa instalação de redes. E por que se fala em ampliar? Ainda existe uma questão tarifária muito, muito forte, né? É muito caro construir uma rede subterrânea, só para você ter uma ordem de grandeza. A diferença, ela é 10 vezes mais cara do que uma rede aérea. Tá? Então, a cada 100 metros que você faz ali de rede subterrânea, ela é 10 vezes mais cara do que uma rede aérea. E obviamente, o setor elétrico ele é muito regulado. Então, você precisa ter ali, junto das agências reguladoras, né, da ANEEL como um todo, principalmente, a definição de mecanismos que estimulem esse tipo de investimento sem onerar a tarifa de energia dos clientes, que é um outro desafio.
0: Claro.
2: A gente sabe que tudo isso, de alguma forma, pode retornar através da tarifa de energia. Então, isso vem sendo aprimorado através dessas audiências públicas para que a gente consiga construir os melhores mecanismos para acelerar essa execução, para acelerar essa mudança do patamar da topologia da rede elétrica hoje, do país como um todo. Não é a realidade só de Pernambuco, mas ponto positivo. Pernambuco sai na frente, né, com todas essas obras estruturadoras que foram ditas aqui, olhando não só para o Recife Antigo, mas olhando para todas essas áreas. A Neoenergia, eu vi ali, vejo pelas perguntas, né, de alguns ouvintes, a Neoenergia também já vem fazendo algumas avaliações dos grandes centros urbanos. Então, olhar para Caruaru, olhar para Petrolina, para Garanhões, como é que a gente também avança nos principais centros, nas principais vias. Mas, como o Roberto também trouxe, é um grande desafio. Para agora, existe uma priorização olhando os principais centros turísticos de concentração de pessoas, de festividades e que trazem impactos e resultados importantes para o Estado.
0: Recebi algumas, nossa, muitas participações aqui, o que nos deixa bem felizes, que as pessoas estão preocupadas com a cidade.
3: O tema está bombando.
0: É isso aí. Antes da gente ir para o intervalo, rapidinho aqui, o Milton Grego, que é de Candeias, perguntou sobre as ligações clandestinas. Nesse trabalho de retirada, remoção, e se, inclusive no caso das telecomunicações, essa sempre foi uma grande demanda de entender quem é que está fazendo. É um serviço ali que está legalizado? Eu quero entender rapidinho, com a Ana Paula, depois com o Leonardo. Primeiro com a Ana Paula, de parte da prefeitura com as telecomunicações, tinha ligação clandestina? Dá para a gente mensurar isso?
4: Sim, né? E esse foi um trabalho anterior que foi feito em parceria com a Neoenergia, de ordenamento dessa fiação. Então, como a obra de embutimento é uma obra complexa, cara, né? Tem um custo elevado, muitas vezes a gente, por questões de segurança, a gente faz esse ordenamento da fiação. Então, como esse poste é compartilhado tanto com a energia elétrica quanto com as operadoras de telecom, a gente faz isso para que a gente tenha um ordenamento e evite, muitas vezes a gente está passando na rua e vê um fogo, né, num poste, porque muitas vezes é causado por essas ligações irregulares. Então, a gente já tinha feito esse trabalho junto com a Energia de ordenamento dessa fiação no Recife Antigo e partimos depois para o embutimento. Então, esse é um trabalho constante e regular que a gente faz em toda a cidade para evitar qualquer tipo de acidente.
0: Tem ideia de quantos por cento, Leonardo, a gente consegue estimar essa questão da clandestinidade?
2: Nós temos hoje em torno de quase 20%, quando a gente olha do consumo de energia elétrica, ele é furtado. Tá? Um valor, um percentual realmente muito alto. Existem critérios ali de inspeção e de combate a isso, é uma ação conjunta. Tá? Nós fazemos isso, inclusive, com as secretarias de segurança estaduais de cada município. Em algumas situações, nós precisamos de apoio da polícia para poder combater. Mas o ponto principal é, ligação clandestina é crime, previsto no artigo 155 do Código Penal, podendo levar, inclusive, à prisão. E aqueles que identificarem, que souberem de ligações clandestinas, também podem denunciar através dos nossos canais. Pode ser no nosso WhatsApp, que é o 3217-6990.
0: Repete, por gentileza, Leonardo.
2: Nosso WhatsApp, 3217-6990. E também pode ser feito no nosso call center, que é o número 116, bem como também nas nossas lojas presenciais ali, nas nossas lojas de atendimento. Tá? É fundamental, gente. Isso coloca em risco a vida das pessoas que fazem essa prática, mas também das pessoas que convivem com essas ligações, muitas vezes sem saber que elas existem. Então, é um dever social, é um dever de todos. A Neoenergia vem combatendo governo, mas vocês também podem contribuir através de denúncia para que nós possamos somar esforços e combater esse mal, trazendo maior segurança para toda a sociedade.
0: É super importante. Bom, eu vou para o intervalo rapidinho e volto já.
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3: Voltando, gente, já para fazer aqui as nossas considerações finais, os agradecimentos e, inclusive, pela participação do ouvinte, entender que o tema não termina aqui, não é? Que ele gera muita discussão, cobrança também por parte da sociedade. A gente vai continuar acompanhando isso. Eu quero voltar já agradecendo a presença de Roberto Salomão, presidente do Conselho de Arquitetura e Urbanismo aqui no estado, o CAU. Sempre bom lhe receber, sempre bom lhe ouvir. Suas considerações, até a próxima.
4: Então, o prazer é todo nosso. Eu conto sempre com o Conselho de Arquitetura e Urbanismo de Pernambuco para temas de importância aí para todos nós, pernambucanos, né? Não só recifenses. Eu acho que a mensagem final que fica, Natália, é assim: quando a gente retira os fios da frente de uma igreja, né, de um sobrado ou de um espaço histórico como uma praça, a Praça Joaquim Nabuco, por exemplo, a gente não está apenas simplesmente embelezando artificialmente a cidade. O que a gente está, de fato, fazendo é permitindo que essa cidade, aí no caso a nossa cidade, que é o Recife, ela seja descortinada dessa cortina de fios, né, que ela volte, de fato, ao esplendor que ela sempre teve, né, ao longo aí do tempo. Então, eu acho que a gente se ver nessa cidade, né, esse processo, ele ajuda o recifense a criar essa relação de pertencimento e identidade com uma das cidades mais lindas do Brasil.
3: Sabe o que eu já vi o pessoal fazendo nos últimos tempos, e não só aqui no Recife, em outros lugares também? Tira foto, aí como tá cheio de fios lá...
5: Bota IA. Não precisa mais agora.
3: Pede pra IA, tia, isso é triste. Tem
4: mas
3: que
4: a realidade é outra, né?
3: Não é? É complicado, mas vamos embora. Guilherme Sá, secretário executivo de Energia da Secretaria de Desenvolvimento Econômico do Estado. Obrigado por estar com a gente, até a próxima.
6: Obrigado você, Natália. Foi um prazer conversar sobre esse tema tão importante para o Estado. Infraestrutura elétrica é fundamental para o desenvolvimento econômico. A gente tratou aqui da obra do embutimento do Recife Antigo, mas certamente, como já está anunciado pela Neoenergia, outras regiões importantes para o Estado também estão dentro dos planejamentos, e o objetivo fundamental é aumentar a qualidade do serviço de energia na ponta para a população pernambucana, né? Então, a Neoenergia teve o contrato renovado, anunciou a dobra do investimento praticamente, né? Então, esses próximos 5 anos da concessão da Neoenergia terão investimento dobrado com relação ao último período de 5 anos. Teve uma atuação muito forte do Estado de Pernambuco junto ao Ministério de Minas e Energia, junto à Neoenergia, para segurar esses investimentos num novo patamar para o Estado de Pernambuco. E a gente trabalha todos os dias na Secretaria de Desenvolvimento Econômico, no Governo do Estado, para assegurar que esse investimento ele se reflita numa melhor infraestrutura na ponta, seja pelo soterramento dos cabos, seja pela redundância da operação, seja pela resiliência das redes aos eventos climáticos. O objetivo sempre é que a infraestrutura de Pernambuco, em especial aqui a infraestrutura elétrica, seja habilitadora do desenvolvimento econômico, do sonho das pessoas e da prosperidade do povo pernambucano.
3: Obrigada, secretário, porque a gente só falou de um aspecto, tem tantos outros, né? Ter energia em casa com qualidade e segurança é muito importante. Ana Paula Vilaça, chefe do gabinete do Centro, Recentro, aqui no Recife, obrigada mais uma vez, até a próxima.
5: Eu que agradeço mais uma oportunidade e dizer que essa obra de embutimento foi algo muito desejado e muito esperado pelos recifenses, que foi um projeto desenvolvido pela Prefeitura do Recife, um compromisso do então prefeito João Campos e que o prefeito atual Vitor Marques está acompanhando de perto, fiscalizando, cobrando, e as pessoas já podem ir até a Rua do Apolo ver a primeira de muitas outras que serão transformadas aqui no nosso Recife Antigo.
3: Vou lá tirar minha foto. Leonardo Moura, superintendente comercial da Neoenergia Pernambuco, obrigada por estar com a gente. Vá sempre nos atualizando desse passo a passo. Até a próxima.
7: Vamos sim, Natália. Obrigado mais uma vez pela oportunidade. Enquanto o Brasil, né, ele discute
1: discute ali como ampliar o uso de rede subterrânea, né? Eu acho que Pernambuco já está transformando isso em realidade, né? Então, a Rua da Apolo está entregue, a Rua da Guia começando hoje, e a gente não vai parar. Esses investimentos vão trazer uma maior segurança, uma maior experiência para todos os nossos clientes, e a gente vai transformar não só o Recife, como todo o estado, como referências e

0: futuro e modernização do setor elétrico nacional.
1: Muito bem. Bom, ficou com alguma dúvida? Quer acompanhar novamente? Vai lá no YouTube. O programa fica à disposição lá para você. Até amanhã.
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3: 2:03.
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4: Muito bom dia a todos, está começando, passando a limpo aqui na Rádio Jornal. Deixa eu dar as boas-vindas para você que nos acompanha pelo rádio, pelo aplicativo JCPE, você que nos acompanha pelo site jc.com.br e ainda pelo YouTube. No YouTube tem os canais JC Play, Rádio Jornal, TV Jornal SBT, você acompanha por todos esses canais toda a nossa programação aqui na Rádio Jornal. No JC Play, inclusive, você vai acompanhar, você acompanha toda essa programação. Hoje vai ter um debate também, hoje à noite, né? A gente vai transmitir pelo JC Play, vai retransmitir pelo JC Play. Daqui a pouquinho vamos falar sobre isso, debate com os candidatos ao governo de Pernambuco. Daqui a pouquinho a gente vai falar sobre isso. Terezinha Nunes está aqui, Ricardo Rodrigues e também Romualdo de Souza. Hoje a gente vai falar bastante sobre repercussão da crise no STF, mas vamos falar também sobre política de Pernambuco, vamos falar também sobre o evento que aconteceu ontem aqui. Flávio Bolsonaro esteve aqui no Recife, vamos conversar um pouquinho sobre isso, os discursos que foram feitos e a forma como ele usa, inclusive, o STF, né? Ele fala do STF bastante. Fala do Supremo Tribunal Federal. Tem uma coisa que me surpreendeu, não me surpreendeu, mas me chamou a atenção, Terezinha, que é uma fala de Mendonça, bem direta ali para os eleitores bolsonaristas, dizendo, ó, não votem não votem em Eduardo da Fonte.
5: Foi.
4: Não votem em Eduardo da Fonte. Se você votar em Eduardo da Fonte, você tira um voto meu.
5: Tira um voto meu, foi.
4: E aí, vou perguntar a você por que isso, o que é que ele quer dizer com isso, daqui a pouco. Então, daqui a pouco você vai explicar isso pra gente. Uhum. O que é que ele quer dizer com isso? Qual é a estratégia aí, aí por trás? Tem uma estratégia? É uma situação que ele vive? É o que que faz com que o Mendonça... Tem dois votos, né? E aí tem dois votos, essa coisa de votar nele, votar no... Mas tira um voto dele, se votar nele e votar no Eduardo da Fonte, você vai explicar pra gente por quê. Porque essa história de dois votos mexe muito com a eleição. Essa história de ter dois votos mexe muito com a eleição. São dois votos para o Senado. Vamos falar aqui também sobre essa expectativa para esse debate que acontece hoje. Como é que está a campanha, nesse momento, a campanha dos candidatos ao governo de Pernambuco. E foi o que aconteceu nesses últimos dias. E vamos falar também da repercussão internacional da crise do STF com Ricardo Rodrigues. Por quê? Começaram a surgir, inclusive o próprio Flávio Dino falou isso durante a sessão que aconteceu lá no Supremo Tribunal Federal, dizendo que estava chegando notícias de que os Estados Unidos podem entrar com alguma sanção contra o Brasil por causa do que estava acontecendo no STF. E aí, aquela história, né? No caso do Flávio Dino, o interesse é a coisa da soberania, porque isso reforça a campanha do Lula. Mas

0: a gente vai saber conversar com o Ricardo Rodrigues, conversar aqui com vocês também sobre o que é que pode vir dessa história e também com o Elton Gomes, que é cientista político e vai conversar com a gente sobre esse assunto também. Vamos falar também sobre a consequência política dessa crise, tá? Essa crise do STF, ela traz consequências políticas. Tem gente que diz, o Flávio Bolsonaro está aproveitando aí, fazendo discurso contra o STF, chamando o Alexandre de Moraes de laranja podre, dizendo que é o grupo do Lula lá dentro. O Lula fez uma declaração ontem também, que as pessoas entenderam, eu entendi também, mas não sei o que, é que vocês acham, entendeu como defesa do Alexandre de Moraes. E aí ficou todos, meu Deus do céu, ele devia estar se afastando, ele vai fazer defesa do Alexandre de Moraes. Mas vamos falar sobre isso também. Romualdo vai trazer isso pra gente, porque eu soube, e aí a gente já pode começar, Romualdo, eu soube que tem uma briga dentro da comunicação. A gente até já falou sobre isso aqui no governo Lula e também na campanha do Lula. E ontem uma pessoa me disse, eu não acredito que o Sidon, uma pessoa que é da área de comunicação e de política, disse, eu não acredito que o Sidônio orientou o Lula a defender Moraes a essa altura, porque ele se prejudica muito. E aí ficou aquela história, mas será que foi o Sidônio ou foi o Stuckert? Porque dizem que o Stuckert se mete em tudo agora. Inclusive na comunicação, e tem gente que, inclusive, já saiu do governo, tem gente da comunicação que já saiu do governo porque não aguentava o Stuckert. Então, Romualdo, afinal, Lula elogiou ou defendeu o Alexandre de Moraes de alguma forma?
1: Eu escrevi no Jornal do Comércio que o presidente assopra e morde. Ele teceu loas, ele elogiou Alexandre de Moraes, a época em que Moraes foi o relator daquele inquérito que culminou com o julgamento do 8 de janeiro, que mandou prender centenas de pessoas, e elogiou também Alexandre de Moraes no comando do TSE, o Tribunal Superior Eleitoral, quando ele, Lula, foi eleito em 2022. Isso aí ele elogiou. Mas no mesmo debate, ele estava falando com um podcast de uns amigos dele, Lula alfinetou o Alexandre de Moraes dizendo o seguinte, que quem cometeu qualquer tipo de delito tem de pagar o preço. Aí completou o presidente. Isso vale para mim, Lula, para Alexandre de Moraes e para o Fachin. E aí, na mesma hora, o coordenador da campanha, a parte política da campanha de Lula, o advogado Marco Aurélio de Carvalho, disse ao Metrópole o seguinte, olhe, é importante destacar que Moraes tem obrigação de dar explicações sobre suas relações com Vorkaro. Ou seja, de um lado, Lula dá uma soprada para o lado do ministro do Supremo Tribunal Federal. E aí o coordenador da campanha, conversando com Sidônio, orientado por Sidônio, que é o secretário de comunicação, disse o seguinte, não, a gente tem que cobrar do Marco Aurélio, do Alexandre de Moraes, ele tem de dar explicações à sociedade, falar sobre suas relações com Vorkaro. Esse é o aspecto. O que está por trás disso? É evidente que o fotógrafo de Lula tem dado pitacos, mas eu não sei se vai ao ponto de dizer, presidente, fale isso, fale aquilo. Sidônio anda muito incomodado, mas Sidônio está no meio de uma campanha política milionária e ele sabe que não vai faltar dinheiro para ele tocar a campanha. Então ele vai fazer a campanha até o final, mesmo com esses tropeços no meio do caminho.
0: Pois é, o que se fala muito é que tem essas confusões dentro da comunicação, Terezinha. Você dentro da comunicação, você tem um candidato que ele é candidato à reeleição, então ele é gestor também. A estrutura está ali também, mas que se diga que não, é totalmente separado, não vai, é balela, acaba trabalhando. Acaba trabalhando na... Eles acabam se integrando e acabam trabalhando... A comunicação da campanha trabalha no governo e o governo trabalha na campanha. Não tem jeito. Quando você tem reeleição, infelizmente, você tem essa situação. Agora, o que a gente tem é muita, muita confusão. Porque diz que o Stuckert se mete, o Sidônio se mete... No lugar que todo mundo manda, não manda ninguém, né?
2: E também tem Janja pelo meio.
0: Tem,
2: né?
0: Janja também, é verdade.
2: Porque também podem estar culpando um e outro.

0: o ser de Janja.
1: É, né? Inclusive dizem que o empoderamento do Stuckert, do Stuckert, é por causa de Janja.
0: Exatamente.
1: Por conta da proximidade com Janja. Então,
0: ele
1: é muito amigo dela.
0: Ele não vai direto a Lula, ele fala a Janja, Janja fala a Lula.
1: É, exatamente. Aí complica. Mas o fato é que, assim, ontem você tem realmente essa.

0: falasse agora sobre o evento que aconteceu ontem. Eu ouvi de algumas pessoas, eu também achei, assim, que seria menos gente. Você tem ali um volume e tudo, de qualquer forma é um candidato a presidente, então o candidato a presidente acaba levando muita gente, arrastando muitas pessoas. É um candidato que está hoje entre o empate, em alguns casos até liderando as pesquisas, então isso chama atenção, mas o Pernambuco é um estado que tem, pelo menos o que a gente vê, teoricamente, é um estado que tem pouco apoio para a direita. Você tem mais para a esquerda, você tem menos para a direita. Mesmo assim, eu vi muita gente ontem no centro do Recife.
1: Tinha.
0: Muita
1: agora
0: gente no evento do Flávio Bolsonaro.
1: Foi o maior evento dos Bolsonaro em Pernambuco.
0: Foi o maior?
1: Foi o maior.
0: Até hoje?
1: Foi.
0: Sério?
1: Foi. Porque quando Bolsonaro vinha, era muito mais assim para fazer uma carreata. Aí tinha aquele negócio de Gilson Machado, de trazer Bolsonaro e juntar um bocado de gente.
0: Aquela motossiata.
1: Motossiata pela... e tudo mais, para juntar mesmo. Foi o maior ato. Eu acho que para isso contribuiu. A questão do STF, claro, contribuiu, porque animou demais. As pessoas estão muito animadas com a questão do STF.
0: Por isso, a gente vai trazer o Adriano Oliveira hoje para falar sobre isso, sobre esse impacto político da crise do STF, porque ontem eu ouvi muita gente, dizendo: eu não ia votar em ninguém. Já não, é gente que não ia votar em Lula, tá?
1: Uhum.
0: Não ia votar em Lula. Mas eu não ia votar em ninguém porque não gostava de Flávio Bolsonaro, achava que Flávio Bolsonaro não tinha condição de ser presidente. E depois da história do STF, eu vi muita gente dizendo: agora é qualquer um, menos esse povo de Lula. Então, por isso que eu estou querendo entender. Aumentou a rejeição. Eu estou querendo entender isso, porque aumentou a rejeição de Lula por causa do STF. Ele
1: exatamente,
0: não está no STF. Mas aumentou a rejeição de Lula por causa do STF. Mas diga, você estava falando.
1: Sim, então é o seguinte: foi um mau evento. Eu acho que contribuiu para isso o fato de Mendonça estar como candidato ao Senado. Mendonça unificou a direita em Pernambuco, né? Porque estava lá Gilson Machado e Anderson Ferreira, um do lado do outro, quase que do lado do outro, né? No palanque. Então, os dois falaram. Antes você não juntava esse povo, você não conseguia juntar, né? Quando tinha algum evento em Boa Viagem, ia Gilson no carro de som, Anderson ficava no andando pela praia.
0: Feitosa ia naquele dia.
1: Feitosa subia também. Enfim, Feitosa tomava conta, né? Porque Gilson e Anderson não se entendem até hoje, mas Mendonça conseguiu unificar, então estava toda a direita junta. Né? Então, isso deu um peso político importante. Né? Então, a animação estava boa. Agora, eu acho que o local que foi escolhido é muito grande, muito largo, aquela rua muito larga.
0: Foi ali na frente do Passo Alfândega.
1: Exatamente,
0: né?
1: aquela rua é muito larga. Uhum. Né? Então,
0: onde acontece normalmente o Hack Beat, né?
1: Então, ali, eu acho que se fosse numa rua mais estreita, realmente tinha estourado de gente. Mas ali ficou meio disperso. Mas assim, foi o maior evento, não resta dúvida. Muito animado, as pessoas estavam muito animadas. Mendonça dançou, Flávio dançou.
0: Eu vi, rapaz, estava todo mundo dançando com aquela... aí, o pessoal dançando, dizendo só, animados eles estavam. Agora, ginga para dançar, aí é discutível.
1: É, muito, os dois têm uma cintura muito grossa.
0: Aí é bem discutível. Mas uma coisa que chamou atenção nos discursos, muito discurso contra o STF, né? O
1: exatamente,
0: STF é o alvo.
1: Foi o alvo do começo ao fim. Flávio, inclusive, levou o povo a gritar: fora Lula, fora Alexandre, fora Dino. Ele passou o tempo todo juntando esses três no pronunciamento dele.
0: Dizia sempre Lula, Alexandre, Dino.
1: Lula, Alexandre, Dino. O tempo inteiro, né?
0: Entendi.
1: Então, foi assim. Eu acho que o primeiro grande evento feito aqui pelo Bolsonaro e também... ganhou essa dimensão de afinar o discurso de Flávio, que ele está usando, né, em relação a juntar Lula com Alexandre de Moraes e Flávio Dino, e explorar, claro, a crise no STF, né? Inclusive prometendo que vai colocar 5 ministros, não é só 4, porque Alexandre de Moraes ele já considera que está fora.

0: Então, ele acha que vai...
1: Ele considera que está fora.
0: Está fora, acha que ele está fora. Então, ele vai ter a oportunidade, né, falando para as pessoas, eu vou ter a oportunidade de colocar 4 ministros, vou colocar homens e mulheres, ele juntou as mulheres lá, né, e, enfim, tá, deu essa dimensão, as pessoas aplaudiram muito, foi bem animado, foi muito animado.
1: Tem uma coisa, quando o Flávio Bolsonaro disse que vai indicar, não são 4, vai indicar 5 e tal... Na verdade, são 5 porque você tem uma vaga que está agora, né, ainda. Está faltando indicar alguém agora, que provavelmente Lula vai tentar, se tiver um acordo, vai tentar indicar até o final do ano. Sendo reeleito, vai ter chance de indicar outros. Se não for, mas pode ser que Lula consiga, não sei se ele consegue, mas se perder a eleição, por exemplo, eu acho que o Congresso vai virar as costas.
0: Passar o nome vai ser difícil.
1: O Congresso vai imediatamente virar as costas. Agora... por que ele fala que não são 4, são 5? E aí ele conta já com Alexandre de Moraes. Porque tem 3 no próximo mandato, nos próximos 4 anos, 3 que vão se aposentar. Seguinte, 3 ministros do STF. Eles vão atingir a idade da aposentadoria compulsória nos próximos 4 anos. Luiz Fux vai ser o primeiro a deixar a corte em 2028. Em 2029 sai Carmen Lúcia. E em 2030, já no finzinho de 2030, sai o Gilmar Mendes. Então, nos próximos 4 anos, o STF vai perder Carmen Lúcia, no caso, pela ordem, Luiz Fux, Carmen Lúcia e Gilmar Mendes. O quarto seria o Barroso, que já saiu agora e já está a vaga dele. Então, esse seria o quarto, a quarta vaga a ser indicada pelo próximo presidente, seja ele quem for, Lula, Flávio Bolsonaro, ou seja lá quem for. Mas então seriam 4.
0: Agora,
1: e o Flávio já está contando que são 5. Que vai
0: e Gilmar Mendes já está trabalhando numa possibilidade de uma PEC, eu não sei se é PEC, qual é o instrumento jurídico, para aumentar o tempo para se aposentar. Vai para 80 anos.
1: É a PEC da Bengala 2.
0: É, deve ser. Ah. Para que esses ministros... Que vão sair, diminui o número. Ou seja, ele já está colocando a possibilidade de Flávio se eleger e está tentando aumentar a idade para os ministros saírem do Supremo, para 80 anos, que é para permitir menos mudança no STF no próximo governo.
1: Eu acho que isso só vai provocar mais animosidade contra o STF. Só vai provocar mais confusão.
0: Quando o próprio Lula está defendendo que a idade tem que ser mudada, o tempo de permanência precisa ser mudado. Existe também um trabalho junto a Lula para que ele mande um projeto já propondo todas essas mudanças no STF agora, antes da campanha, para dar um novo ar à campanha de Lula.
1: Tem que fazer.
0: Ou seja, ele já saiu dizendo, olha, o ministro vai ter tantos anos de mandato, vai ter que ter notório saber jurídico. Ele mesmo propôs uma mudança no STF já agora para poder melhorar a imagem de Lula junto aos eleitores em plena crise no STF.
1: É uma tristeza porque essa história de você... Você tratar lei como conveniência, por conveniência, é dose, viu? É difícil. Eu acho que só vai piorar a situação e só aumenta a urgência e a necessidade de você ter uma reforma jurídica ampla. Não é para o Lula fazer, não, isso. E tem outra coisa também. Essa história de que, não, que o Lula tem que mandar... Não, isso não é para o Lula fazer, não. Quem tem que fazer isso é o Legislativo. O Legislativo é que tem que se juntar para fazer uma ampla reforma no Judiciário, para promover uma ampla reforma no Judiciário, com muita discussão, claro, mas tem que ter uma reforma muito ampla, grande. Muito grande no Judiciário brasileiro. Na verdade, a gente precisa de uma reforma política muito grande, mas precisa fazer uma reforma política e precisa fazer, nesse momento, o mais urgente é fazer uma reforma no Judiciário. Essa crise no STF... Podem fazer pizza do tamanho que for, pode ter operação abafa, pode ter tropa de choque, pode ser o que for para salvar ministro. Mas, pelo menos, uma reforma no Judiciário precisa resultar dessa crise toda, porque não é possível que continue do jeito que está, não. Ô, Gilmar Mendes, ai meu Deus do céu. Ô,

0: Ricardo Rodrigues. Eu vou primeiro, o Romualdo de Souza. A Selic do Brasil caiu. Curioso, né? Que é bem na véspera da eleição, aí o Banco Central vai lá e derruba a Selic. Mas num momento que não é um momento muito bom, assim, da economia, nem do Brasil, nem da economia mundial. Mas o Banco Central vai lá e dá uma quedinha na Selic, exatamente faltando 15 dias para a eleição, Romualdo.
1: E essa foi uma preocupação da campanha do presidente Lula. Durante muito tempo, os petistas, capitaneados pelo casal Lindbergh Farias e Gleisi Hoffmann, desciam a lenha no Banco Central quando a taxa subia. Agora que caiu, a campanha ficou atrás desses petistas para que eles divulgassem o quanto antes várias manifestações de elogios e dizendo: ó, a economia vai bem, tanto é que o Banco Central está baixando o juro. Mas não foi possível, não houve uma repercussão, digamos, positiva do ponto de vista da campanha do presidente Lula. Mas a taxa deu uma pequena reduzida e, embora, e aí eu acho que o pessoal da economia tem muito mais propriedade que eu, embora os argumentos do Banco Central não sejam propriamente de queda da taxa de juros, mas a taxa de juros deu uma pequena reduzida e isso dá um alívio muito grande no presidente Lula, que anda falando tudo o que pode falar sobre o futuro governo. Inclusive, ontem ele disse que se Flávio Bolsonaro assumir o mandato, no primeiro mês o Brasil já quebra, ou seja, ou o Brasil já está quebrado e ele não contou, ou o Flávio Bolsonaro vai chegar fechando absolutamente tudo para quebrar. Mas também não foi perguntado, por que vai quebrar, presidente? Ele não disse.
0: É uma situação difícil do Lula, porque se ele chega e diz a situação do Brasil está difícil e o Flávio Bolsonaro não vai saber lidar com isso, aí vão dizer, mas quem é o presidente atual? Quem foi que deixou nessa situação difícil? E aí ele, por mais que ele tente fazer esse discurso de Flávio Bolsonaro vai quebrar o Brasil, assim, como? Como? É aquela história, você está no fundo do poço, será que é possível cavar ainda mais? Ai, ai, ai. Ô, Ricardo Rodrigues, aí uma coisa que me chamou a atenção. A gente estava conversando aqui antes do programa, o Ricardo mandou uma mensagem aqui falando sobre isso e tem toda a razão. Aqui no Brasil baixaram a taxa de juros. Aí diz, não, é porque a economia está bem. Nos Estados Unidos é véspera de eleição também, porque lá vai ter eleição de meio de mandato, e o Banco Central de lá subiu a taxa de juros. O Trump está que não se aguenta por lá. Hein, Ricardo?
2: É verdade. Inclusive é o seguinte, aconteceu nos Estados Unidos uma coisa parecida com o que aconteceu aqui, porque no sentido de que houve uma troca na direção do Banco Central, aqui entrou o Galípolo e o Lula queria que fosse feita reduções o quanto antes, e isso não acontecia. O Galípolo estava ali, de fato, desempenhando as funções com independência e autonomia, como deve ser. Agora sim, agora está reduzindo, mas nos Estados Unidos o Trump também o tempo todo marcava em cima do Jerome Powell e ficava criticando até conseguir tirá-lo e substituí-lo por Kevin Warsh. Kevin Warsh então foi colocado como homem de Trump na direção do Banco Central Americano, do Fed. E o que, que acontece ontem? O Kevin Warsh capitaneia o Copom de lá para reduzir, para aumentar a taxa de juros. A taxa de juros foi aumentada de 3,75%, a taxa de juros foi aumentada de 3,5% para 4%. Isso é um aumento e tanto nos Estados Unidos, porque fazia muito tempo que não era, que não havia aumento na taxa de juros. E isso tem a razão de ser, segundo o Kevin Warsh, é porque havia uma inflação renitente, uma inflação alta renitente. O que é inflação alta renitente para ele? 3,75%. Agora, a meta deles era 2%. Então, a meta dele de 2% significa que vamos aumentar os juros e com o aumento dos juros a gente chega a meta de 2%. Agora,

0: Isso daí levou o Trump a ficar realmente furioso. Isso fica muito claro no que ele colocou nas redes sociais, tá compreendendo? Ele quer, veja bem, não é que ele queria ou gostaria, ele quer uma redução de 1%, não um aumento para 4%, mas uma redução para 1%. E tem razão disso, porque as implicações para a eleição, isso aí, são sérias. Por quê? Porque hoje você já tem um problema sério nas eleições de midterm para os republicanos por conta do desempenho do governo. Hoje, 63% dos eleitores consideram a economia muito pior. E o governo é desaprovado exatamente por isso. A economia está pior. Agora, com a guerra do Irã, que se expandiu para o Mar Vermelho, com os Houthis fechando lá o estreito que saía 5% do gás e do petróleo da Arábia Saudita, o preço do petróleo subiu, o preço Brent do petróleo subiu acima de 100 dólares, e os americanos estão pagando muito mais por petróleo, por gasolina. A coisa não anda bem. Agora, o que é que acontece? O americano vai pagar mais por crédito. Ou seja, o crédito vai ficar mais pesado para o americano. Então, contas de cartão de crédito, contas de financiamento de habitação, empréstimos, etc., vai pesar mais ainda para o americano. E isso no momento em que falta muito pouco tempo para as eleições de meio termo. É muito complicado. Agora, o que ficou interessante foi exatamente isso. No mesmo momento em que o Brasil faz uma redução nos Estados Unidos, nós temos um aumento. Porque é o seguinte, cá entre nós, isso daí também tem implicações financeiras internacionais. O aumento da taxa de juros nos Estados Unidos significa que a quem investir nos Estados Unidos vai ficar muito melhor para o investidor do que investir no Brasil. Então, a tendência é haver uma fuga de capital do Brasil para os Estados Unidos. Então, não é bom para o Brasil esse aumento da taxa de juros.
1: O Ricardo, eu estou vendo aqui e a gente vai. Eu estou fazendo encomendas agora assim a vocês da bancada, tá? De vez em quando eu faço uma encomenda. Aí eu vou fazer uma encomenda agora, estou inclusive mandando um link para você, de uma informação de que o governo americano está elevando o tom em relação ao Brasil. A menos de uma semana do encontro que os presidentes dos dois países vão ter na abertura da Assembleia Geral da ONU, que é na semana que vem, nessa semana que vem agora, o Trump e o Lula vão se encontrar na Assembleia Geral da ONU, e está se falando, os Estados Unidos começam a falar em ameaça crescente e dizem que o Brasil é um centro de distribuição global de cocaína e que quer ações contra Comando Vermelho e PCC, que dizem que o Brasil não está tomando, não está realizando. Vou fazer uma encomenda. Daqui a pouco a gente vai falar sobre isso, viu, Ricardo? Daqui a pouquinho a gente fala sobre isso aqui. Agora eu vou chamar o intervalo e a gente volta rapidinho.
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1: De volta com o Passando a Limpo, daqui a pouquinho a gente vai entrar nesse assunto aqui da possibilidade de novas sanções dos Estados Unidos.

0: A gente sabe que vai ter esse encontro agora na ONU, né? Eu ia chamar o Romualdo de Moraes agora. O Romualdo de Souza, eminente ministro Romualdo de Souza, me diga uma coisa, o Lula viaja quando para os Estados Unidos?
1: O presidente viaja no domingo, e aí no dia 22 ele faz a abertura e já no dia seguinte embarca de volta. A reportagem da Rádio Jornal, e eu publiquei uma notinha na minha coluna Política em Brasília no Jornal do Comércio, e que trata que Lula vai apresentar lá na ONU os esforços do seu governo mostrando o combate ao crime organizado. E o discurso, a parte principal, é que Lula vai pedir o fim da interferência estrangeira nos assuntos locais. Mas não é apenas o local brasileiro, é o local na América Latina. Lula percebeu, se deu conta que está havendo uma... Não existe a palavra, dona Maria, me desculpe a senhora, uma desesquerdização da América. Então Lula está preocupado com isso e vai dizer que tudo isso está acontecendo em função de uma pressão norte-americana. Então Lula vai fazer esse discurso. O fim da interferência estrangeira e as ações que ele tem feito, ele vai chamar de esforços do governo no combate ao crime organizado, porque, olhe, a palavra escrita no relatório de Trump é pesada. Em bom português, ele diz que o Brasil é o hub, é o centro de distribuição da droga aqui no continente.
0: Muito bem. Agora, é uma situação que, assim, não sei se eles vão ter... Eles vão ter conversa juntos, os dois? Tem alguma conversa marcada?
1: O Ministério das Relações Exteriores afirmou que não está programada nenhuma conversa.
0: Uhum. Tá bom. Como é? Desesquerdização, Romualdo?
1: Exatamente. Desesquerdização, porque se você conseguir falar isso 15 vezes sem errar uma só, você está aprovada nas minhas provas de rádio jornalismo.
0: Desesquerdização. Eu ia chamando ele de Alexandre de Moraes, vou chamar de Guimarães Rosa agora. Está criando palavra agora.
1: Pelo menos o seguinte, ontem Flávio Bolsonaro disse o seguinte, olha, não votem em Lula, porque se você votar em Lula, serão quatro novos Alexandres de Moraes no Supremo Tribunal Federal. Ainda bem que ele botou o verbo, porque tem muita gente que não usa, né, Igor? Mas colocou, desculpe, o nome próprio no plural.
0: No plural,
1: Vários, quatro Alexandres de Moraes. Já pensaste?
0: Alexandres de Moraes. O curioso não é isso. O curioso é que Alexandre de Moraes não foi indicado por Lula. Alexandre de Moraes foi indicado por Temer.
1: E Lula disse que o Flávio tinha votado para que Alexandre de Moraes assumisse a cadeira no Supremo. E o Flávio chegou um ano depois.
0: Então assim, tá todo mundo errado nessa história. O Alexandre de Moraes não foi indicado por Lula, foi indicado por Temer. Lula que está levando a culpa, mas quem indicou foi o Michel Temer. E o Flávio não aprovou o Alexandre de Moraes, que ele não era senador na época, gente. Ele ainda não era senador. Ô Terezinha, tem um debate hoje, né?
2: Exatamente.
0: Tem um debate entre os candidatos ao governo de Pernambuco. Até para ver se dá uma movimentada na campanha também, se movimenta de alguma forma, que deu uma parada. Deu uma parada. Esses dias só se fala na crise do STF e de repente parece até que a gente até esquece que, opa, está tendo uma campanha aqui, está tendo uma campanha eleitoral. Como tem um efeito mais forte ali com o Flávio Bolsonaro e com o Lula, a gente ainda fala sobre isso. Esse efeito ele não funciona muito para o Estado. Aliás, essa história de nacionalizar a campanha, a gente já dizia aqui, tá, gente? A gente dizia aqui, ó, há um tempão atrás, quando diziam, a campanha vai ser nacionalizada, disse, vai não. Eleição para governo de Estado não nacionaliza. Você tenta nacionalizar e não consegue. Mesmo quando você tenta, você não consegue. Tem que estar muito a população envolvida com alguma coisa, alguma crise muito grande no país, alguma coisa muito grande no país para poder dizer, não, vai nacionalizar porque está todo mundo olhando para a campanha nacional. Não é o caso. Não é o caso. A gente não tem essa nacionalização e fica muito mais difícil, inclusive, a vida do João Campos, né, que ele tinha esperança de nacionalizar a campanha. Então, acontecem as coisas nacionalmente, tem a crise do STF e tudo, mas

0: isso não desce para os estados. Não está descendo nem para os candidatos ao Senado. Eu não estou achando que está descendo para os candidatos ao Senado.
1: Pois é, que se colocava isso como fundamental esse ano, não é? Porque vai ser muito importante a presença dos senadores na próxima legislatura, exatamente por conta dessa crise no STF. Mas, assim, não está, pelo menos até agora, a gente sabe que a eleição de senador só se resolve nos últimos momentos, mas até agora isso não pegou. Não pegou de uma forma que está precisando os próprios candidatos a governador insistirem nas suas chapas, porque o povo não está linkando uma coisa à outra, entendeu? O povo está trabalhando como se tivesse coisas diferentes, né? O senador de um lado e o governador do outro, porque foi isso que se trabalhou também, no sentido de que a esquerda e a direita lutando para eleger senadores, independente de governo do estado, e tanto que o próprio PT, o próprio Lula, não está muito linkado com essa história de governo do estado. Ele está linkado na eleição do senador. Agora, claro, no Nordeste é diferente, porque o PT é muito forte, tem estados importantes. Então, aqui, no caso da Bahia e do Ceará, que são dois petistas que são candidatos à reeleição, aí Lula está fazendo todo o esforço para eleger, que é para o PT não perder o espaço que tem nos governos desses dois estados. Mas, enfim, não está havendo esse link todo, não. Ontem, inclusive, Mendonça, quando falou, pediu para ver esse esforço no sentido de votar nele e votar no candidato Carlos Santana do Novo. Mas aí já vem por trás outra situação. Mendonça é candidato, o principal concorrente dele é Eduardo da Fonte. É tanto que ontem ele pediu para as pessoas não votarem Eduardo da Fonte. Por quê? Porque a tendência da esquerda, já da direita, já que o Carlos Santana não é uma pessoa conhecida, seria votar em Mendonça e em Eduardo.
0: Sim.
1: Porque são os dois nomes mais... Mendonça é da direita e Eduardo...
0: essa história de dividir
1: e
0: um
1: Eduardo
0: voto
1: E Eduardo fica lá e low, né? Então a tendência é... E aí quando juntam os dois votos, o voto em Mendonça e o voto em Eduardo, o que é que acontece? Eduardo tem uma estrutura maior, Eduardo tem muitos prefeitos. Então, o que é que acontece? Mendonça teme que quando... Se ele tiver os votos da direita e Eduardo também, os mesmos votos, Eduardo acaba tendo a vantagem de ter outros tipos de voto que Mendonça não tem. Então, quando ele pede para as pessoas votarem nele, em Carlos Santana, é para diminuir os votos de Eduardo da Fonte. Isso aí, esse jogo tá jogado, está sendo jogado por Mendonça. E ele acredita que pode ter influência. Ontem, como estava muita gente de direita, de todas as tendências da direita, ele mandou esse recado, né? Olha, vota em mim, em Carlos e Santana. Não vota em Eduardo da Fonte, que isso me atrapalha. Cada voto a ele me atrapalha. Não é que Mendonça não possa ter voto junto com Eduardo da Fonte, na mesma chapa. É que, na contagem final, ele pode ter prejuízo.
0: Entendi. Aí realmente... Vamos fazer o seguinte, eu vou chamar outro intervalo e a gente volta rapidinho aqui com o Passando a Limpo.
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0: De volta com o Passando a Limpo, Ricardo Rodrigues, eu fiz uma encomenda para você, vamos lá. fiz uma encomenda para o Ricardo Rodrigues no início do...

0: programa, que era o seguinte. A gente está vendo o governo americano dizendo que o Brasil é uma ameaça e que virou um centro de distribuição global de cocaína. E isso é a gestão Trump dizendo que o Brasil tem que tomar alguma atitude com o PCC e com o Comando Vermelho. Essa história de ser centro de distribuição global não é mentira não, tá? Não é mentira não. Pode ter um exagero aí, pode, mas não é mentira não, porque o Brasil não produz droga. Tem uma coisa...
1: Tudo passa por aqui.
0: Isso é algo que as pessoas não às vezes não entendem direito, que eles se tem um grupo que trabalha com tráfico de drogas, que comete crime com tráfico de drogas e tudo, então tem produção de droga no Brasil. O Brasil exporta... O Brasil é um distribuidor. A droga vem da Bolívia, vem da Colômbia, vem de alguns... De outros países ali, daquela área circunvizinha, ali a área vizinha ao Brasil... de outros países também, mas principalmente da Colômbia e da Bolívia. Colômbia e Bolívia, essa droga entra no Brasil pela fronteira. O Brasil tem fronteiras que não consegue dar conta dessa fronteira, a fronteira oeste, né? Então, você vê por que o Brasil tem essa facilidade para ser um centro de distribuição de drogas. O Brasil tem uma fronteira ali, uma fronteira que não consegue dar conta, a fronteira terrestre. E tem a orla, tem toda a orla também, as fronteiras marítimas, não sei nem se chama assim, fronteira marítima, mas você tem também a possibilidade de você sair do Brasil para o mundo inteiro. Você sai dali para o mundo inteiro. Então, e como é um país muito grande, é muito difícil de você controlar. É muito difícil de você controlar o litoral, e é muito difícil de você controlar as fronteiras terrestres. E isso faz com que o Brasil seja uma passagem de drogas muito fácil, muito boa para os traficantes. E o que os Estados Unidos estão dizendo é, olha, vocês precisam dar conta disso, porque vocês não estão cuidando disso, vocês estão virando um centro de distribuição global de cocaína. Isso é um problema, é verdade. Está sendo usado como desculpa dos Estados Unidos para poder interferir, para poder reclamar, para poder conseguir ganhar dinheiro com tarifa em cima do Brasil? Tá, mas não é mentira, Ricardo.
1: Pois e você tem razão quando fala das fronteiras, porque as nossas fronteiras são porosas, está compreendendo? Não impede ninguém. De uma certa forma, a degradação das forças militares no Brasil, que cuidava dessas fronteiras, fez com que as fronteiras ficassem mais porosas ainda, ou seja, mais enfraquecidas. Agora, o relatório que o governo americano apresentou ao Congresso é algo que corriqueiro. Veja bem, esse tipo de relatório é um relatório que existe, que o Departamento de Estado faz. Agora, dessa vez, houve um alvo específico, que foi exatamente o narcoterrorismo, como eles chamam, no Brasil. Esse foi o ponto desse relatório de agora. E a gente precisa ver que tem duas dimensões aqui. Tem dois objetivos um relatório desse. Um objetivo interno voltado para o público interno, para os políticos no Congresso mesmo. Por quê? Porque esse assunto é um assunto que interessa ao americano, porque no americano existe uma espécie de epidemia de drogas. E a ideia é estancar essa epidemia combatendo o impacto das drogas no território americano, mas com uma estratégia de estancar a oferta na origem. E no caso, veja bem, como você bem falou, o Brasil não produz, mas o Brasil de uma certa forma facilita a saída dessas drogas que são provenientes da Bolívia, da Colômbia, e ao fazer isso, o Brasil se torna, então, um alvo dos americanos, do governo americano, no sentido de, vamos dizer, da sua política externa relacionada ao combate às drogas. A outra dimensão é uma dimensão geopolítica, e aqui tem muito a ver com o que o Romualdo levantou em relação à esquerdização das Américas, da América Latina. Aqui nós temos

0: temos a doutrina Monroe, onde o Trump deseja, o Trump e o Marco Rubio, não se pode esquecer, esse documento foi preparado a pedido do Marco Rubio, que a ideia é o seguinte, equiparar a luta contra facções, contra o narcoterrorismo, a uma luta contra a esquerda. Então, não é à toa que governos da Colômbia, eleições na Colômbia, eleições em países que eram até recentemente administradas por forças de esquerda, por políticos de esquerda, hoje são administrados por políticos de direita. Então, de uma certa forma, mirar as facções, mirar, vamos dizer, os grupos de narcotraficantes e o que os americanos chamam de narcoterroristas, isso daí, de uma certa forma, é mirar também, é ajudar a destronar, vamos dizer assim, a retirar a administração da esquerda levando para a direita. E isso, evidentemente, que é um dos, vamos dizer, é um dos objetivos que estão ali pairando no ar, não são, vamos dizer, ditos dessa forma, mas é um dos objetivos aí do governo Trump. Então, o que acontece é o seguinte. Esse documento é um documento que visa fazer com que os congressistas americanos encampem esse objetivo, encampem essa ideia, tendo, evidentemente, essas duas dimensões, uma dimensão interna para consumo interno e uma dimensão geopolítica.
1: O Romualdo, sempre que surge notícia assim, Terezinha também, sempre que surge notícia assim, porque os Estados Unidos estão falando do Brasil, das drogas e tudo. O pessoal fica, rapaz, será que os Estados Unidos vão fazer alguma ação militar, alguma coisa no Brasil? Você acha que isso é possível? Trabalha-se com isso em Brasília, com essa possibilidade em Brasília, Romualdo?
2: A última vez que uma autoridade séria nesse governo falou sobre esse tema foi o ministro da Defesa. E o ministro da Defesa, José Múcio Monteiro, disse o seguinte: se eles chegarem, a gente abre o portão para facilitar a entrada. Isso é uma crítica do ministro para dizer que as Forças Armadas no Brasil não têm dinheiro. E é verdade, não tem dinheiro, e uma das responsáveis por não ter dinheiro era a ministra do Planejamento. Foi um dos primeiros cortes que Simone Tebet fez, foi exatamente na defesa. E aí ela agora é a queridinha de São Paulo, deixa São Paulo se virar com ela. Voltando para o Brasil, os cortes que foram feitos na defesa mostram que programas de integração e de ação na fronteira, na chamada fronteira seca, que vai lá da Baixa, da Venezuela até a Baixa da Égua, que é aqui embaixo com a Argentina, tudo isso está perdido, porque o Brasil não tem dinheiro para fazer nenhum tipo de intervenção se houver uma passada. Se alguém atravessar a fronteira, não tem o que fazer. E aí, na semana seguinte, foi agosto, dia 25 de agosto, dia do soldado, o presidente Lula pegou o Zé Múcio Monteiro, pegou do lado dele, botou o chapéu na cabeça, depois tirou na hora do hino nacional. Mas disse o seguinte: eu prometo que vai ter dinheiro. E aí, o programa que chama-se LOAS, que trata dos investimentos do governo para o ano que entra, tem muito dinheiro para a defesa. O problema é que não é uma verba carimbada, não é uma verba garantida, e aí quando houver contingenciamento, é o primeiro a ser represado.
1: Você vê como é difícil você fazer isso. As fronteiras do Brasil são muito grandes, tá? É muito grande. Não é fácil você fazer nada nas fronteiras brasileiras, porque é um território imenso. Agora, você tem tecnologia, hoje é mais fácil do que ontem, tá? Porque você tem tecnologia para fazer isso. Você não precisa ter um soldado a cada 50 metros. Então você tem condição de fazer isso de forma mais efetiva hoje com tecnologia, com radares, com tudo. Agora, para isso você precisa ter dinheiro. Você precisa colocar satélite no espaço, você precisa fazer dinheiro, você precisa ter dinheiro para isso. Se não tem dinheiro, não faz. O que é que a gente tem? Aí você diz, mas tem um planejamento? Tem. Tem o CISFRON, gente. O CISFRON

0: é o sistema de monitoramento das fronteiras. Só que tem um detalhe, ele foi lançado em 2010. 2010 lançaram o SISFRON. E esse sistema integrado de monitoramento de fronteiras já tem mais de uma década. Ele era uma visão moderna e muito cara, não é barato, mas muito cara também, para vigilância do território. Só que isso já tem mais de uma década. Hoje, a dinâmica já é outra. E não se conseguiu terminar o SISFRON. Toda vez vão adiando o prazo, adiando o prazo, adiando o prazo, e você não tem mais. Por exemplo, o que é que não existia lá em 2010, quando começou a ser concebido esse sistema de monitoramento da fronteira? Você tinha drone naquela época? Não tinha.
1: Não.
0: Não existia drone naquela época. E hoje você tem drone. Hoje as guerras são com drones. Você tem na Ucrânia, a preocupação agora, eu vi o Zelensky dizendo que, reclamando, porque diz que o avião que ele estava quase foi atingido por drones russos. Os russos mandaram drones para tentar derrubar o avião dele. E aí eles derrubaram os drones, porque ele tem tecnologia para isso, para derrubar esses drones. A gente tem tecnologia para evitar esses drones nas fronteiras? O SISFRON tem essa tecnologia para pegar esses drones? Se eles forem utilizados na fronteira? Que isso foi feito em 2010, ninguém nunca tinha nem ouvido falar em drone naquela época. Talvez se algum cientista estivesse fazendo pesquisa sobre o assunto, mas ninguém ouvia falar em drone em 2010. E aí você tem um atraso que era para ter terminado. Aí primeiro colocaram, eu não lembro exatamente, mas eu acho que o prazo primeiro era 2018... Depois ficou para 2025, depois passou para 2035 e agora ninguém sabe quando é que termina e se termina o SISFRON. Aí fica difícil.
2: Agora, sobre a questão de retaliação sobre o Brasil, eu escutei ontem o Lorival Santana, da CNN, que é um dos maiores especialistas brasileiros em se tratando de questões americanas, até porque ele tem, inclusive, muitas fontes na própria Casa Branca. Ele disse o seguinte, que não há qualquer possibilidade de Trump tomar nenhuma medida de retaliação com o Brasil esse ano. Diz que Trump foi aconselhado a se distanciar do Brasil, da eleição do Brasil, não tomar nenhuma medida, porque tudo que ele fez esse ano foi atrapalhar Flávio Bolsonaro. Né? Todas as medidas que ele tomou, que ele imaginava, ou foi dito a ele, que ele imaginava que prejudicaria Lula, pelo contrário, aproveitou com a ideia de soberania nacional e praticamente desmoralizou tudo que Trump fez a respeito de retaliação contra o Brasil. Claro, continua as tarifas, prejudicando a economia, isso é fato, mas mais novas medidas, Lorival disse que não vão sair esse ano, porque ele tem informações de dentro da Casa Branca.
0: É, pois é. Veja, eu tô vendo aqui, foi planejado em 2010, lançado em 2012, o SISFRON, lançado em 2012, para ser implantado em 17 mil quilômetros, meu amigo, você sabe que é 17 mil quilômetros de fronteira, é fronteira que não é brincadeira não, amigo, é muito terreno. Você pegar aí, faça uma pesquisa rápida aí no seu celular, no seu computador, que você vai ver. Bota aí a distância daqui para São Paulo, bota a distância daqui do Recife para, sei lá, para Porto Alegre. Você vai ver aí que, você imagina o que é 17 mil quilômetros. Aí você multiplica isso aí bem muito, para 17 mil quilômetros. Não é brincadeira, não. Agora, você tinha essa possibilidade, 2012 começou a ser implantado, e era para terminar em 2021. 2012 era para terminar em 2021. Estamos em 2026. E estão dizendo que só depois de 2030 agora. Hein, Romualdo de Souza?
3: Em 2014, novembro, eu não sei a data, mas em novembro, a reportagem da Rádio Jornal estava na cidade de Dourados, no Mato Grosso do Sul, quando a presidente Dilma Rousseff lançou a primeira ação efetiva. Minha gente, era uma ação de cavalaria. Até aí tudo bem, nada contra, mas dava para ver que a perspectiva era lenta demais para o tamanho da encrenca. E aí eu perguntei para a presidente numa entrevista coletiva, uma das poucas que ela respondeu sem ironia.

0: e sem tergiversar. Presidente, vai ser cavalaria daqui até a Venezuela? E aí ela olhou para mim e perguntou, como é seu nome, menino? Eu falei assim, meu nome é Romualdo de Souza, presidente. Ela falou assim, olha, seu Romualdo, você está com ironia. Então, essa pergunta não vou responder. E não respondeu. Portanto, a primeira ação efetiva do CISFRON foi instalar uma equipe, um batalhão, que não é batalhão, de cavalaria na cidade de Dourados, no Mato Grosso do Sul. E não resolveu nem em Dourados do Mato Grosso do Sul, que é por onde entra boa parte da droga. Tanto é que no levantamento feito recentemente pela CGU, Controladoria Geral da União, pela Receita Federal, na cidade de Naviraí, que é exatamente a fronteira do Brasil, é por onde entra boa parte desse contrabando de mercadorias e essa quantidade imensa de drogas.
1: 17 mil quilômetros.
2: Igor, a
1: distância, se você não teve tempo de pesquisar, a distância daqui para São Paulo dá 2.600 quilômetros, tá? 2.600 quilômetros daqui até São Paulo. Agora você imagine 17 mil quilômetros. 17 mil quilômetros para você cobrir de fronteira. Haja cavalo para poder cobrir essa fronteira. Terezinha se engasgou com a água aqui. Haja cavalo para você, haja cavalaria para você cobrir 17 mil quilômetros de fronteira. Oi, Ricardo.
2: Olha, Igor e Romualdo, o que aconteceu no Brasil foi a falta total de prioridade para a defesa das fronteiras. Não teve prioridade nenhuma. Então, o que acontece é o seguinte, não é somente uma questão de recursos, é uma questão que isso deixou de ser uma prioridade. Então, as fronteiras estão totalmente abertas para o contrabando, para o tráfico de drogas, e aí o tráfico de drogas ainda ganha mais uma dimensão, que é o seguinte, os portos, as facções, queiram ou não queiram, estão instaladas nas principais zonas portuárias. Não é à toa. A gente pensa assim, tem facção, tem o Comando Vermelho aqui, aqui no em Porto de Galinhas, estão lá atrapalhando o trabalho dos empresários locais. Eu penso que não é à toa que é Porto de Galinha. Por que a facção está no Porto de Galinha? Porque ali está próximo a Suape. Suape é um porto. E o porto é a saída preferencial das drogas que estão passando pelo Brasil para ir para a Europa e para os Estados Unidos. Então, o que acontece é o seguinte, você hoje tem facções permanentemente no Porto de Santos, você tem no Rio de Janeiro, você tem aqui também em Suape, porque é por isso que tem facção em Porto de Galinhas. E o que acontece é o seguinte, essas duas fronteiras, tanto a molhada quanto a seca, hoje estão ao Deus dará. Então o que acontece é o seguinte, não houve uma priorização disso. Então, quando vem esse documento que diz, olha, o Brasil se tornou um hub, o Brasil não produz, mas encaminha isso aí, não está, como você falou, Igor, não está errado, não existe erro nisso aí. O que isso aí significa é o resultado de uma falta de prioridade da administração brasileira, do governo brasileiro, de construir um processo de controle das suas fronteiras.
1: É isso mesmo. Vamos para mais um intervalo e a gente já volta com Passando a Limpo.
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0: De volta com o Passando a Limpo, o Romualdo de Souza. Tereza Cristina quer reação do Senado para a crise do STF. Tá tendo nem reunião no Senado, tá tendo. O pessoal não tá nem indo para Brasília. Mas Tereza Cristina tá querendo uma reação para a crise do STF. Tem
1: Pois
0: como?
1: é, ontem teve uma confusão, porque o regimento da casa diz que, se não for no recesso parlamentar, cinco senadores podem abrir uma sessão não deliberativa, ou seja, para fazer debate. Ocorre que Sua Excelência, o presidente do Senado, mandou chavear, botar um cadeado e tinha mais de cinco senadores e não conseguiram entrar. Se fosse no tempo em que eu era do DCE, eu teria sugerido que eles fizessem uma reunião ali no Salão Azul, pelo menos para mostrar o impacto que era fazer uma reunião em função da proibição do presidente da casa. Eles nem ligaram para a sugestão.
0: Ô Romualdo.
1: Mas Tereza Cristina,
0: Ah.
1: senadora do Progressistas de Mato Grosso do Sul, pré-candidata à presidência do Senado, em fevereiro, ontem saiu em defesa de que o Congresso Nacional, o Poder Legislativo, tem de ter uma ação rápida. Ela disse que deveria começar o ano já votando propostas de emendas, portanto, alterando a Constituição, para falar de mandato, de idade e principalmente, e aí ela tem um aspecto que é importante, e principalmente mudar o jeito como as sabatinas são feitas na Comissão de Constituição e Justiça. Mostrou a que veio a candidata.
0: Ô Romualdo, você, na época que você era do DCE, você ia fazer a reunião no Salão Azul. Eu conheço gente do DCE que ia quebrar a corrente, ia arrombar a porta e entrar no plenário. Você era
1: É por
0: muito
1: isso que eu ainda
0: pacífico.
1: estou aqui inteiro, porque eu já teria sido quebrado se eu fosse tão brabo desse
0: É,
1: jeito.
0: você era muito pacífico, viu, no, no, na época, na sua época de DCE. A Tereza Cristina, ela tá certa. Sabe por quê? Eu acho uma coisa que eu acho absurda, uma coisa que eu acho absurda é a gente ver o circo que a gente viu ontem, a gente acompanhar essa crise e o comportamento que os ministros tiveram ontem, e você ter os senadores, você ter um Congresso Nacional que está fechado, que não vai ninguém lá para discutir nada, para resolver nada, não vai ninguém para tomar uma atitude, não vai ninguém nem para fazer um discurso. Ninguém não, porque Tereza Cristina e mais quatro foram. Mas você, e pelo menos quatro foram, mas você não tem o legislativo se pronunciando. Está todo mundo cuidando das suas campanhas. E aí eu vou repetir a mesma coisa que a gente diz aqui em relação a toda essa legislatura, que é o seguinte: os problemas do Brasil acontecem, os problemas de Pernambuco acontecem, porque eu falei muito isso em relação à bancada de Pernambuco, e os nossos representantes, os nossos parlamentares, eles têm se ocupado durante esses últimos anos em pegar o seu carrinho de mão e carregar emenda de canto para canto. Sabe? E ninguém está preocupado com o Brasil, ninguém está preocupado com Pernambuco. Agora, na eleição, deveria pelo menos estar todo mundo preocupado. Não está também. Está
2: E
0: cada um cuidando do seu
2: um
0: próprio
2: terço
0: quintal.
2: dos senadores não estão em campanha.
0: Um texto. Verdade.
2: Não
0: Verdade,
2: estão em
0: isso.
2: campanha, era para estar em Brasília.
0: É verdade. Era para estar em Brasília. Aí não tem ninguém. Não está ninguém. Está todo mundo. Então, está em campanha, deixa para lá, fica tudo nesse recesso. Nesse recesso, chamam de recesso branco, mas nesse esse recesso conveniente, sabe, que criam, e fica, não tem sessão, fica tudo tranquilo, ninguém discute nada, o mundo está acabando, mas ninguém quer discutir nada, está todo mundo preocupado com o seu próprio quintal. Continuam somente com cada um com seu carrinho de mão, levando aquilo que lhes interessa para o seu quintal e nada mais. E o resto que esperem. E o resto que espere. Isso é algo realmente. Se a gente viu uma sessão ontem vergonhosa, o comportamento da classe política brasileira nesta semana também é vergonhoso. É de uma omissão vergonhosa. Vergonhosa. Porque a gente só vê o Lula de um lado e o Flávio Bolsonaro do outro, cada um criando sua narrativa em relação ao STF. E o comportamento da classe política brasileira é vergonhoso.

0: nessa semana também, porque deveriam. Hoje era para estar todo mundo no Congresso Nacional, se esse país fosse um país sério, estava todo mundo no Congresso Nacional hoje de manhã, tinha amanhecido todo mundo lá, pegava avião e corria para lá, certo? Estava todo mundo lá discutindo o que é que pode ser feito para reformar o judiciário, o que é que pode ser feito para amenizar a vergonha que se passou ontem. Mas não, se amplia a vergonha com essa omissão. Infelizmente, essa é a classe política que a gente tem hoje no Brasil.
1: Houve até um debate na Comissão de Direitos Humanos, essa sim se reuniu. A senadora Damares Alves convocou uma sessão. E aí era extraordinária, portanto não podia votar absolutamente nada. Mas lá pelas tantas, um senador disse o seguinte: a gente poderia trocar esse termo recesso branco, que parece muito racista. Aí Damares Alves, da altura do seu 1,66m, com aqueles tamanquinhos altos, disse o seguinte: é importante destacar que a palavra recesso branco significa que a gente chega aqui com um papel em branco e sai com um papel em branco, porque não tem nenhuma votação, não tem nada para anotar. E aí todo mundo bateu palmas e continuaram assistindo ao debate lá no plenário do Supremo Tribunal Federal, que, aliás, o Flávio Dino quer caçar isso, quer acabar com transmissão ao vivo da TV Justiça.
0: Sim,
1: e da Rádio Justiça.
0: Rapaz, ontem quando aconteceu, o Thiago Raposo até mandou uma mensagem para mim. Quando aconteceu isso, Thiago Raposo mandou uma mensagem para mim. Isso é, o Flávio Dino agora está querendo... Você ouviu? Eu não tinha ouvido na hora, ele mandou. E disse, não, o Flávio Dino diz que tem uma opinião contra as transmissões da TV Justiça. É sério isso? Agora ele quer acabar com as transmissões da TV Justiça? É isso?
1: Quando ele era comunista... quando ele era deputado comunista, ele já dizia que, inclusive, as sessões de votação no Congresso Nacional não deveriam ser abertas para não constranger o legislador, dizia o deputado Flávio Dino do Partido Comunista. Virou governador, virou senador, virou ministro de Estado, agora ministro do Supremo, e no embate que começou na terça-feira, eu não tenho textualmente a frase, mas ele disse que é preciso repensar isso. Ou seja, repensar aquilo que o ministro Marco Aurélio Mello implantou, que foi a TV Justiça e a Rádio Justiça transmitindo ao vivo todos os debates, com algumas regrinhas que na iniciativa privada não se seguiria, como, por exemplo, se tem um bate-boca entre um ministro e outro, a Câmara não pode ficar movendo, porque, afinal de contas, não é o cinema do nosso cineasta pernambucano que quase ganhou o Oscar, mas é para ficar transmitindo o tempo todo. Flávio Dino disse, é preciso repensar isso, ou seja, é preciso repensar as transmissões ao vivo da TV Justiça, segundo disse o ministro Flávio Dino.
0: Rapaz, eu acho que as transmissões da TV Justiça, elas deram espaço e abriram espaço para ministros que se pautam muito mais pela vaidade do que pela lei. Infelizmente, a gente viu muito isso. A gente vê muito a TV Justiça, a exposição que é feita na TV Justiça, ser utilizada por eles para ganhar notoriedade política, tá? Isso aí realmente tem acontecido. Mas isso era para ter sido discutido lá atrás, antes de você ter um STF, como você tem hoje, que se pauta pela vaidade. Aliás, o Flávio Dino, ele...
2: Bateu o recorde.
0: Se tem alguém que não pode falar disso, de exposição e tudo, é o Flávio Dino.
1: Apesar de citar o Eclesiastes, não é, Igor?
0: Ele citou o livro do Eclesiastes.
1: Vaidade das vaidades.
0: É, exatamente. Aí, assim, mas a essa altura... O que eu acho impressionante, e aí aumenta a vergonha, é como as pessoas gostam da conveniência, né? Uhum. Como se gosta da conveniência. O Flávio Dino, ele não quer acabar com a TV Justiça. Não quer. Ele quer, porque ele quer continuar dando entrevista, ele quer continuar aparecendo, ele quer... Nenhum ministro ali hoje quer isso. Ele quer acabar com a transmissão das sessões, de algumas sessões... que é para não ficar exposto, para ele poder dizer o que ele quiser e não ficar exposto. Isso. É isso que ele quer. Sabe? É isso que quem defende esse tipo de coisa quer. Agora, a essa altura,

0: a essa altura, ainda mais com a qualidade do corpo de ministros que nós temos hoje? Ah, gente, pelo amor de Deus. Pelo amor de Deus. Aí realmente é.
1: Tem que ter transparência.
0: É, tem que ter transparência. Está na Constituição, inclusive, né? Eles estão lá para, teoricamente, para defender a Constituição. Então, tem que ter transparência. Transparência está na Constituição.

0: priorizar a vaidade versus a transparência, os americanos resolveram, quer dizer, a Suprema Corte resolveu que não teria nenhuma publicação, nenhuma televisão, nada seria colocado, exatamente para não cair no risco da Corte virar uma instituição política. E, de fato, a Corte lá não virou política. Mas, pelo outro lado, você não tem transparência. Aqui, optou-se pela transparência e o que se ganhou foi isso que você colocou, ou seja, a vaidade que vem com a politização das audiências na corte. O que é uma pena, mas, pelo outro lado, o Brasil pôde ver anteontem, na realidade, o Brasil pôde ver um espetáculo deprimente. Um espetáculo triste, mas necessário que o país visse.
1: Uma coisa que assim, pode se fazer, talvez fosse o caso do Fachin fazer isso, fazer uma proposta para o Flávio Dino. Não, tudo bem, vamos fazer o seguinte, a gente acaba com a transmissão da TV Justiça, e aí a gente coloca também o seguinte, ministro não pode mais dar entrevista, ministro não pode mais, família de ministro não pode mais ter escritório de advocacia, a gente coloca assim algumas regras, não tem problema não. Acaba
2: isso está previsto, viu, nas propostas que estão sendo feitas.
1: Pois é, olha, família de ministro não pode mais ter escritório de advocacia, você não pode mais dar entrevista, você não pode mais se pronunciar fora dos autos, tá? Acabou, pronunciamento nenhum fora
2: isso
1: dos autos.
2: É o mais importante.
1: Fora da sua própria decisão. Então, pronto, acabou. Aí você resolve boa parte do problema. Você sabe como é nos Estados Unidos? Nos Estados Unidos não tem. Nos Estados Unidos, dificilmente você sabe o nome de todo mundo, nem dos ministros. Ninguém sabe nem o nome dos ministros direito. Você sabe de um ou de outro quando eles são colocados lá, você lembra? Então, quando eles estão há muito tempo, que tem muitos julgamentos que você acompanha, alguém normalmente sabe assim, o nome de um ou outro ministro. Mas você não sabe nem o nome dos ministros. Eles não dão entrevista. Eles não falam fora das suas próprias decisões. E para você ter uma ideia, quando eles estão discutindo dentro do plenário lá, quando eles estão discutindo alguma coisa, a moça que entra com um cafezinho, o rapaz que entra para servir cafezinho, eles param o assunto na hora. Eles têm que parar o assunto. Só quando o cafezinho é servido e eles saem da sala, é que eles continuam o assunto. Então, assim, eles não discutem nada. Ninguém sabe qual é a opinião deles para nada, do jeito que é aqui no Brasil, comparado com o que é aqui no Brasil, coisa nenhuma, de jeito nenhum. Então,
2: e
1: assim,
2: ninguém contesta, para você ver, porque a população está sabendo que a Constituição está sendo cumprida.
1: Porque eles se preocupam em cumprir a Constituição, independente de qualquer tipo de aproximação política. Para você ter uma ideia, e Ricardo pode falar sobre isso também, Ricardo, as decisões, esperava-se, tinha muita gente, inclusive o Donald Trump, esperava que as decisões da Suprema Corte lá fossem muito mais favoráveis a ele do que são. E todas as vezes em que ele tentou fazer alguma coisa que era questionável do ponto de vista constitucional, por mais que sejam conservadores os juízes, e a maioria do Supremo, da Corte Superior, da Corte Suprema dos Estados Unidos é conservadora, por mais que seja conservadora, quando Trump tentou fazer alguma coisa conservadora que atingia a Constituição, eles negaram, né, Ricardo?
0: Isso, e veja bem, isso é recorrente. Ontem mesmo foi tomada uma decisão no Supremo que deixou o Trump muito chateado, que foi o seguinte: o Trump estava querendo acabar com aquela questão de voto pelo correio, porque o Trump dizia que o voto pelo correio poderia gerar muita fraude, a fraude durante as eleições. E isso foi bater na Suprema Corte. No momento imaginava-se que a Suprema Corte ia estar de acordo com o Donald Trump. Ontem saiu a decisão e a decisão foi contrária aos interesses do Trump. Então, mesmo a Corte conservadora continua a primar pela Constituição, a Constituição em primeiro lugar. Então, não passou. Mais uma das medidas provisórias, vamos dizer, mais uma dos decretos do Trump caiu por conta dessa corte conservadora.
1: Se tem uma coisa que é importante para esse país, a gente está falando aqui de transparência,

0: falar de outro termo que está muito também lá na Constituição e que precisa ser observado, que é a independência. Independência é muito, muito, muito importante. São coisas que a gente não pode abrir mão, porque é a independência, apesar da harmonia, precisa ter harmonia, mas precisa ter independência entre as instituições, entre os poderes, precisa ter independência com harmonia, mas precisa ter independência. Sabe por quê? Eu fico, ultimamente, quando alguém fala, a gente falou muito aqui nas sabatinas dos candidatos ao Senado sobre a independência do Banco Central, né, Romualdo? E alguns a favor, outros contra, sobre a autonomia do Banco Central. Alguns a favor, outros contra, autonomia financeira sim, mas autonomia não, mas outra autonomia sim, autonomia administrativa sim. Então, cada um tem uma posição diferente. Defender que o Banco Central obedeça ao Executivo é algo terrível, terrível, do ponto de vista da saúde financeira desse país. Você imagina se aqui o Banco Central realmente obedecesse o Lula. Porque o Lula reclamava que o Banco Central não baixava os juros por causa do Roberto Campos Neto. Indicou o Galípolo. Continuou segurando os juros lá em cima. Baixou agora, véspera de eleição. Baixou bem pouquinho, mas baixou. Agora, véspera da eleição. Mas continua sendo alto. Lá nos Estados Unidos, você já imaginou se o Banco Central nos Estados Unidos não fosse independente, não fosse autônomo? O que é que o Trump já teria feito com a economia dos Estados Unidos para poder ganhar popularidade? Ele está num desespero lá de 30% de popularidade, que é o que ele tem de aprovação hoje. 30%, 30 e poucos por cento. Aí você imagina o que ele já teria feito com a economia dos Estados Unidos e com o equilíbrio econômico do mundo.
1: Do mundo.
0: Porque quando ele mexe com a economia dos Estados Unidos, ele mexe com a economia financeira do mundo, com o equilíbrio financeiro do mundo. Você imagina o que ele já teria provocado financeiramente no mundo se ele tivesse controle do jeito que Lula quer ter aqui e que ele gostaria de ter lá. E que muitos candidatos aqui, inclusive ao Senado, defenderam. Você imagina o que é que o Trump faria com o Banco Central e o que faria com a economia dos Estados Unidos e do mundo, inclusive atingindo o Brasil, se ele pudesse mandar no Banco Central? Autonomia, independência e harmonia. Você precisa ter isso. Se a gente não tiver isso entre as instituições, a gente tende realmente ao caos. Ainda mais no mundo como o de hoje. Oi, Romualdo, só para a gente encerrar que o tempo já foi.
2: O presidente do Banco Central no governo Lula era Henrique Meirelles e ele não aceitou os carros destinados a ele pelo Gabinete de Segurança Institucional. Ele tinha uma caminhonete 4x4, continuou andando na caminhonete, botou a placa de ministro de Estado, porque naquela época era ministro de Estado. E aí, numa reunião de ministros, Lula falou o seguinte: lá vem o Henrique Meirelles falar em independência e autonomia do Banco Central. Esse negócio de você andar de caminhonete é o início da autonomia e independência do Banco Central. Henrique Meirelles falou: nós vamos chegar lá, presidente. Lula fechou a cara para o presidente do Banco Central, que tinha status de ministro de Estado.
0: Ainda bem que chegamos lá. Espero que não retroceda. Obrigado, Terezinha. Ricardo Rodrigues, Romualdo de Souza, de trabalhos técnicos de Evandro Chaves e Avanildo Cerqueira e a produção de João Carneiro e Max Augusto no Passando a Limpo. Muito obrigado. Amanhã a gente volta. Abraço. Tchau, tchau.
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4: 3:23.

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1: Gente, 16 de setembro é o Dia Nacional de Combate e Prevenção à Trombose, mas esse é um problema muito sério de saúde pública que a gente precisa estar atento todo dia. A trombose pode provocar AVC, infarto, embolia pulmonar, pode levar o paciente à morte. Mas o que causa a trombose, né? O que, que a gente pode fazer para prevenir? A gente vai saber agora no consultório do Rádio Livre. Nós estamos com o Dr. Esdras Marques, chefe do Serviço de Cirurgia Vascular do Hospital das Clínicas, professor de cirurgia vascular da UFPE, coordenador da pós-graduação em cirurgia da Universidade Federal de Pernambuco. Boa tarde, doutor Esdras, seja muito bem-vindo.
2: Boa tarde, Anne. Prazer estar aqui com você e com seus ouvintes.
1: Prazer todo meu poder conversar com o senhor e também com o doutor Bruno Canto. Ele, que é cirurgião vascular, atende na Clínica Conceito, Clínica Regenera e Hospital Getúlio Vargas. Boa tarde, doutor Bruno, seja também muito bem-vindo.
3: Oi, Anne, boa tarde. É um prazer estar novamente com você no consultório, trazendo diagnóstico, prevenção, tratamento de doenças da circulação. E a gente faz isso com uma avaliação clínica muito cuidadosa, tecnologia, orientação objetiva do paciente. Tudo isso para evitar as complicações graves. E hoje é uma tarde muito importante, que vamos falar sobre trombose, né? O grande detalhe da trombose é a prevenção das complicações. Mas eu acho que eu vou aprender também com o Dr. Esdras, um grande amigo, professor do HC, uma pessoa que eu tenho muito, muito carinho e muita admiração.
1: Tenho certeza que vai ser uma grande tarde com essa dupla aqui. Obrigada também, Dr. Bruno Canto, com a gente. E quem quiser participar, número do nosso WhatsApp 991478520. Começar com o Dr. Esdras, para a gente entender primeiro o que é a trombose de fato, assim, o que é este problema, o que, que acontece no nosso corpo quando a gente tem trombose, doutor?
2: Bom, Anibe, agradecer as palavras carinhosas de Bruno, que é um amigo, meu amigo sempre é carinhoso com a gente, e eu sinto o mesmo por ele. A trombose é quando o sangue que deveria circular dentro do vaso, ele coagula. Então, o sangue ele deve coagular fora do vaso para a hemorragia não acontecer. Se o coágulo acontece dentro do vaso, então nós temos um trombo. E aí o sangue deixa de circular.
1: Mas pode ser nas veias, nas artérias?
2: Pode ser nas veias, pode ser nas artérias. E aí os sintomas, eles vão variar em acordo com a localização, em acordo com se é uma artéria, se é uma veia.
1: Então vamos lá, se for uma trombose arterial, assim, em geral, que vocês observam, que tipo de sintoma?
2: A trombose arterial ela é grave, é bem grave. Todo tipo de trombose é grave, mas a trombose arterial é aquela que provoca amputação. A trombose arterial na perna, né? A trombose arterial no coração é a que provoca o infarto. A trombose arterial no pulmão, ela também é grave. E a trombose venosa é aquela que provoca a embolia pulmonar. A perna incha, esse trombo normalmente ele fica localizado na perna, na maioria dos casos, nas veias das pernas, e ele pode sair da perna e ir lá para o pulmão e causar embolia pulmonar e você tem uma falência respiratória.
1: Entendi. Então, arterial poderia provocar amputação, se for no coração, infarto, se no pulmão seria uma embolia pulmonar também?
2: A venosa no pulmão provoca embolia pulmonar.
1: E a arterial no pulmão?
2: A arterial é porque no pulmão a circulação ela é um pouquinho diferente, né? Então, a circulação, quando o trombo ele sai da perna, na veia da perna, ele passa pelo coração e ao sair do coração ele entra numa artéria do pulmão.
1: Entendi.
2: Então, essa é uma situação bem especial. É um trombo venoso, na verdade, mas que ao atingir o coração e sair do coração para o pulmão, ele passa para uma artéria, que é a artéria pulmonar. E aí o pulmão para de funcionar.
1: Minha Nossa Senhora. O doutor Bruno Canto,

0: qual é o caso, assim, qual dos dois, né, a trombose venosa ou arterial, que pode, por exemplo, o trombo ir para o cérebro, para dar um AVC, enfim?
1: Anne, em duas situações principais. Estou com áudio. Em duas situações principais, tá? Tanto a trombose venosa, ela pode causar uma embolia para o cérebro, uma embolia cerebral. Quando você tem uma trombose, como o professor falou, Dr. Edgers falou, você tem trombose nas veias das pernas, esse trombo, eventualmente, ele sai da perna, ele começa a seguir pela circulação, chega até o coração. No coração, se esse coração tiver o que a gente chama de forame oval, ainda patente, ainda aberto, que, na verdade, vamos imaginar que seja um buraco no coração que liga duas câmaras. Nosso coração tem quatro câmaras. Se existir esse buraco, que não é para existir normalmente nos adultos, e essa pessoa tiver uma trombose, esse trombo, ele pode passar por esse buraquinho do coração e aí direto, no lugar de ir para o pulmão, como o Esdras falou, vai para a cabeça e dá uma embolia cerebral. É raro, mas acontece.
0: Uhum.
1: Uma outra situação é quando você tem uma trombose intracardíaca. O coração é muito dilatado ou o coração ele faz uma arritmia. Essa batida descompassada do coração causa um trombo dentro do coração. Esse trombo, ele é jogado para fora, entra na circulação e aí sim também vai para a cabeça. Então, seja um trombo intracardíaco ou uma trombose venosa, as duas têm potencial de causar uma embolia cerebral.
0: Meu Deus, agora, doutor, o que provoca esse trombo? Assim, o que faz, por exemplo, né, o sangue está ali, está circulando, ele coagular dentro da veia ou da artéria e formar esse trombo?
1: Pronto, vamos tentar resumir aqui capítulos e capítulos de livros nessa resposta. Se a gente vai pensando no trombo arterial, o trombo intracardíaco, as principais causas são as doenças cardíacas. Coração crescido, insuficiência cardíaca, arritmias, as fibrilações atriais, tudo isso pode causar um trombo cardíaco e ir para a circulação, migrar, uhum, seja para a cabeça, para a perna, para o intestino, né, que é um quadro bem dramático quando esse trombo cardíaco ele migra para uma artéria do intestino. É um dos casos mais mortais que a gente pode ter. Ou a trombose, ela pode ser venosa, que é a mais comum, né? É a mais comum, mas ela também tem um potencial grave. Quando essa trombose ela é venosa, a gente tem que pensar em três grandes causas, que a gente chama de tríade de Virchow. Vamos imaginar que são três causas principais. Seja uma lesão do vaso, então o paciente ele tem, sei lá, caiu de bicicleta, caiu da própria altura, ou um acidente automobilístico, motociclístico, algo que machuque a parede daquela veia. Isso pode causar trombose. O segundo pilar é a estase venosa. Pacientes que ficam muito tempo parados, sentados, acamados, pacientes num pós-operatório, pacientes com muitas varizes. A gente sabe que nas varizes o sangue não flui muito bem, ele flui mais lentamente, e isso funciona como se fosse uma estase venosa. Então, isso pode também causar trombose venosa. E o terceiro pilar, para resumir essa pergunta, são as trombofilias. Trombofilia é um estado em que o sangue ele tem uma facilidade maior de formar coágulo. As trombofilias elas podem ser de dois tipos, as adquiridas e as hereditárias. As adquiridas são basicamente câncer, paciente que fuma, são pessoas que têm uma alteração no sangue por algo que ela adquiriu ao longo da vida, seja uma doença, um câncer, ou porque ela optou por fumar, não é? Isso é uma trombofilia adquirida, tem várias. A trombofilia hereditária, como o próprio nome já fala, é uma trombofilia, uma alteração do sangue que vem com a genética, que vem com a herança genética, herança familiar. E aí, nesses casos, tem que se fazer alguns testes no sangue para se fazer se a pessoa tem ou não trombofilia. Mas, já digo, todo mundo vai querer saber se tem essa trombofilia ou não. Não tem indicação de fazer para todo mundo.
0: Doutor, o senhor trouxe aí vários pontos, né, que a gente... Acidente, queda, pacientes que ficam muito tempo parados, sentados, acamados. Vamos pensar em alguém que trabalha sentado durante muitas horas. Essa pessoa tem mais risco, vamos dizer assim, de ter uma trombose?
1: Veja, risco maior tem. Agora, o risco ele não é tão mais alto. Porque se fosse assim, estava todo mundo...

0: tendo trombose, não é? Mas existe um risco um pouco maior, mas não é algo, vamos dizer assim, significativo. Uhum. Não é algo que diga assim, meu Deus, eu preciso, eu tenho que trabalhar com meia, ou eu tenho que fazer alguma coisa, porque senão eu vou ter trombose. Lógico, risco mede é probabilidade. Então, existe a probabilidade maior da pessoa que está imóvel, sem se mover, ter uma trombose maior. Existe uma probabilidade maior de ter trombose, né? Não quer dizer que vai ter. Agora sim, paciente que passa, ou é, pessoas que passam muito tempo sentadas, trabalhando e tudo mais, e aí começa, se tiver varizes, uhum. né? Se não beber água suficiente, o sangue vai ficando mais viscoso. Sangue mais viscoso em pessoas que não caminham, estão paradas, aí é que anda mais devagar ainda na, uhum. na circulação. Né? Pessoas que são sedentárias, pessoas mais obesas, tudo isso vai somando e vai aumentando o risco de trombose desses pacientes que ficam mais tempo sentados.
1: Agora, doutor Esdras, é verdade que as mulheres que tomam anticoncepcional também têm mais risco?
2: É uma verdade relativa. Porque a maioria das mulheres que usam anticoncepcional, elas não têm trombose. Existe um grupo, e esse grupo é um grupo que, além de usar o anticoncepcional, provavelmente tem alguma alteração bioquímica no sangue, uhum. geneticamente adquirida, herdada. E quando você junta essas duas situações, o anticoncepcional, no caso o estrógeno, né? Porque existem diferentes tipos de anticoncepcionais, mas os que usam estrógeno. Então, vale para anticoncepcional, mas vale para reposição hormonal.
1: Uhum.
2: E aí você usou, tendo esse fator de risco pessoal, quando você soma ambos, aí a trombose costuma acontecer. É uma situação que acontece muito frequentemente em quem não tem conhecimento da própria condição.
1: Até hereditariedade, sim.
2: Genética. Então, nós ficamos sempre muito assim, atentos à história familiar.
1: Uhum.
2: Porque uma história familiar, né, parentes em primeiro grau, mãe, pai, irmão, filhos, a gente sugere aí um componente hereditário. Então, esse grupo é um grupo especial. Mas a maioria das mulheres usa estrógenos, tanto na anticoncepção, para evitar a gravidez, ou na reposição, na menopausa, e não tem trombose. Então, isso é importante saber. Né?
1: Tem outro grupo, no caso das mulheres, que a gente escuta muito também falar, eu queria que o senhor trouxesse para mim se é verdade ou não. Pós-gravidez, pós-parto, é mais comum acontecer casos de trombose?
2: A gravidez, ela aumenta o risco, não é? E se a gravidez, por exemplo, o parto é um parto cesariano, em relação ao parto normal, o risco é maior ainda.
1: Por quê, doutor? Por que a gravidez e por que o tipo de parto?
2: O tipo de parto, o parto cesariano, o trauma cirúrgico é maior.
1: Uhum.
2: Não é? O tipo de anestesia é diferente.
1: Uhum.
2: O tempo de internamento no hospital é maior. Não é? O tempo em que a paciente permanece acamada. Então, todos esses fatores, quando eles se unem, você tem um risco aumentado. Mas também nesse grupo, é comum que não seja só a gravidez. Né? É um grupo também que você deve pensar numa condição hereditária bioquímica. Uhum. Então, você, como no estrógeno, você associou a gravidez, o tipo de parto, a uma condição bioquímica genética sua que muitas vezes é desconhecida.
1: O senhor falou da questão do parto, né? Da cesárea ou do parto normal. Depois que a pessoa tem o filho, vamos aqui pensar na cesariana, que o senhor já trouxe, que seria assim, um risco maior, né? Pelo trauma da cirurgia e tudo mais, e o tempo de internação. Depois que essa pessoa tem o filho, até quanto tempo depois ela estaria num risco? Ou é algo muito pontual ali, sei lá, de alguns dias ou meses, não sei?
2: Não. O risco, ele é durante a gravidez e no puerpério imediato.
1: No puerpério.
2: Puerpério imediato, uhum. né? Então, aquele primeira semana, 15 dias, até 30 dias, é o momento crítico, né? Um momento crítico para a grávida que uhum. tem essa condição, sim. provavelmente especial genética. Então, as tromboses, elas costumam ocorrer nesse período. Gravidez, durante,

0: ou puerpério imediato, né? Não é depois.
1: Depois desse 1 mês, 2 meses de puerpério.
0: Então, aí
1: Aí
0: você
1: já pode
0: voltou à vida
1: relaxar.
0: normal, atividade, andando, então você diminui aí os efeitos do trauma da cirurgia, o risco vai diminuir também, né? Agora, se ela se submete novamente a outra condição de risco, uma nova cirurgia, ou ela usou o hormônio, o estrógeno, aí você de novo fez aquela associação de fatores de risco.
1: Bem, e a gente ainda vai falar aqui sobre sintomas também de cada um dos tipos da trombose, né? A gente já entendeu o que é que pode provocar, fatores de risco, aqui são muitos, mas e o que é que a gente sente, né? Até para desconfiar que pode ser uma trombose ou não, será que dá para fazer isso? A gente vai falar daqui a pouquinho com o doutor Bruno Canto, também com o doutor Esdras Marques aqui no consultório e com os nossos ouvintes, quem quiser participar, 99147-8520 é o número do WhatsApp. Vou para o intervalo, a gente volta já.
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1: O consultório do Rádio Livre hoje está falando sobre trombose. A gente está conversando com o doutor Esdras Marques, ele que é o chefe do Serviço de Cirurgia Vascular do Hospital das Clínicas, também com o doutor Bruno Canto, que é cirurgião vascular. Doutor Bruno, vamos falar sobre sintomas? Quais são os sintomas assim mais comuns da trombose, sejam os sintomas da trombose venosa ou os sintomas da trombose arterial?
4: Anny, vamos começar pela trombose venosa, que é a mais comum, né? A trombose venosa, ela pode ser silenciosa, tá? Não é o mais comum, mas a trombose, ela pode algumas vezes ser silenciosa, mas as suas complicações, elas podem não ser. Então, os principais sintomas são principalmente dor. Dor em uma das pernas, quando estão as duas pernas doendo, a gente não é muito comum isso, é muito, muito capricho ter trombose no mesmo momento, nas duas pernas. Então, assim, quando a trombose é bilateral, ou quando a dor é bilateral, a gente tem que pensar em uma outra causa. Então, normalmente uma trombose é dor súbita. Alguns pacientes relatam cãibras. Vermelhidão é muito raro acontecer, porque a trombose, quando ela é venosa, profunda, não vai dar vermelhidão. Basicamente é dor súbita. A trombose arterial vai depender do sítio da trombose, o local da trombose. Porque se essa trombose ela for intracardíaca, ela é completamente assintomática, até que o trombo ele sai do coração e vai para algum lugar. Seja cabeça, aí vai dar um AVC. E aí tem, dependendo da localização, você pode ter. Pode a pessoa deixar de enxergar um período e depois volta a enxergar, fica com a boca troncha, depois volta ao normal. Problema na fala. Pode ser dor abdominal, se for uma embolia para a artéria mesentérica, que é a artéria do intestino. Ou pode ser uma dor na perna por uma obstrução arterial aguda, né? O trombo sai do coração, passa por todos os órgãos e vai até a perna ou o pé. E aí sente dor nesse local. O trombo ele vai migrando, só vai parar onde ele impactar no, na artéria, ele não conseguir passar mais. Ele vai parar ali e vai causar isquemia dali para frente. Então, a depender da localização da embolia arterial, os sintomas eles vão mudar. Agora, a principal causa de trombose, o principal sintoma de trombose venosa é a dor.
1: E pelo que o senhor traz aqui, é muito
4: Sim,
1: dessa questão
4: desculpa,
1: de dor
4: só
1: na perna.
4: interrompendo um pouco. É dor e inchaço. O inchaço
1: Sim.
4: também pode acontecer, tá?
1: Era essa a pergunta, que eu não tinha visto aqui inchaço, mas pode acontecer inchaço. E aí vai ser naquele local, por exemplo. Se a dor for abdominal, o inchaço no abdômen, é isso?
4: Não, não vai ter inchaço abdominal, né? A isquemia mesentérica, ela vai dar dor, muita dor. A dor é muito

0: corta no abdômen, vai passando para uma urgência e vai fazer alguns exames, né? Porque a dor é bem forte no abdômen. E aí a tomografia vai avaliar e vai dar o diagnóstico nesses casos aí. Mas é um caso em que o paciente tem que operar muitas vezes.
1: O inchaço é mais na perna, doutor?
0: O inchaço, a gente tem que pensar um inchaço para trombose venosa, Anne. Tá?
1: Certo.
0: Então, trombose venosa é que vai cursar com dor e inchaço das pernas.
1: Certo.
0: A trombose arterial não vai causar inchaço.
1: Bem, doutor Esdras, todo tipo de trombose. Antes disso, é fácil fazer esse diagnóstico para vocês? Eu acredito até que seja, mas assim, no geral, se eu ver que seja, que é fácil, ou pode ser confundido com muitos outros problemas. Porque, veja, uma dor abdominal, não sei como é essa dor abdominal da trombose, pode ser que a pessoa nem imagine algo tão grave, né? Uma dor na perna, aí talvez a gente até desconfie, mas assim, no geral, se eu acho que é um diagnóstico feito rapidamente.
2: Anne, nem sempre é fácil, mesmo para o médico especialista, que é o meu caso e o caso de Dr. Bruno. Nós somos angiologistas, então a gente há muitos e muitos anos trabalhamos nas emergências e temos essa rotina. Mesmo assim, às vezes nós somos surpreendidos, porque, como o Bruno falou inicialmente, a trombose ela tem muitas manifestações diferentes, principalmente se você bota no mesmo conjunto arterial e venoso, e muitas vezes ela é sem sintomas, assim, mais importantes inicialmente, até que surge uma complicação, e aí realmente você só percebe o que aconteceu quando a complicação está estabelecida, o que não é uma situação. É ideal, o ideal é que a gente rapidamente identifique antes das complicações. Então, o diagnóstico nem sempre é simples. E por isso existem exames de imagem que nós frequentemente precisamos solicitar, né? Então, a ultrassonografia, por exemplo, a ultrassonografia vascular é muito usada. Na minha rotina, eu acho que o Dr. Bruno também, sempre que possível, se nós temos à disposição e nós suspeitamos, mesmo quando o quadro clínico é bem assim sugestivo, a gente faz, principalmente nas tromboses das pernas, dos braços, porque é um exame que não é invasivo, não tem furada, não usa contraste. Esse exame, muitas vezes, você pode levar o exame até o paciente. Diferente de uma tomografia, por exemplo. Aí você vai lá no leito do paciente,
1: Um
2: pode
1: aparelhinho
2: fazer
1: faz.
2: isso. Então, muitas vezes, os exames de imagem, eles são necessários, né?
1: Agora, quando é que é necessária a cirurgia? Para todo caso de trombose, tem que operar?
2: Não, Anny. Na trombose venosa, que, como a gente conversou, o Dr. Bruno falou, é a mais comum. A gente hoje praticamente não opera.
1: É mesmo.
2: A trombose venosa, nós tratamos a trombose venosa com medicação. E interessante é que antes essas medicações elas obrigavam o paciente a ficar internado. Mas hoje nós já temos uma classe de medicação nova que permite o tratamento domiciliar na grande maioria dos pacientes. Você pode tratar a trombose venosa muitas e muitas vezes sem internar o paciente. A trombose arterial é uma situação diferente mesmo, porque a trombose arterial é aquela que eu falei para você, do infarto, do AVC no cérebro e da gangrena. E essa aí normalmente ela precisa de internamento e algum tipo de cirurgia. Pode ser uma angioplastia, pode ser um estente, pode ser uma ponte de safena. Mas é uma situação diferente. A trombose venosa é o mais comum, muito mais comum.
1: Quando o senhor falou dessa medicação para trombose venosa, o que que o remédio vai fazer? Ele vai, sei lá, destruir esse trombo?
2: Essa classe de medicação, ela é chamada de anticoagulante.
1: Certo.
2: Então, ela impede que o trombo cresça e permite que o seu organismo dissolva aquele trombo. Então, são medicações que nós usamos muito. Agora, são medicações que têm aquela história, né? São medicações que podem, o risco de provocar um sangramento, uma hemorragia, ele é maior. Então, precisa ser prescrito e o uso acompanhado pelo médico. Eu digo isso porque eu já recebi pacientes no meu consultório que suspeitam da trombose e já ouviram falar dos anticoagulantes e começam o uso por conta própria.
1: E aí
2: você... E muitos desses nem tinham trombose. Eles passaram a ter um risco de ter hemorragia e nem tinham a necessidade de usar essa medicação. Então, cuidado. É uma medicação para ser prescrita e acompanhada o uso bem, bem rigorosamente.
1: É, a gente começou o consultório falando, por exemplo, de um risco de um acidente, você ali poder ter uma trombose, né? É, uma queda e tudo. Então, imagina você estar tomando um anticoagulante, no risco de acidente, você ter um risco maior de uma hemorragia, não é isso,
2: doutor? Exatamente, Anne. Perfeito.
1: Então, para a gente ter cuidado. Agora, vamos para a arterial, trombose arterial. Doutor Bruno, aí na trombose arterial, muitas vezes é necessária a cirurgia. Então, vamos falar um pouquinho dessa cirurgia, como é que ela se dá? Doutor Wesley até adiantou aqui de alguns tipos, né? Vai depender muito, mas queria que o senhor falasse um pouco para a gente sobre a cirurgia para a trombose arterial.
0: Anne, a trombose arterial vai depender muito do comprometimento, né, do quadro, o que é que aquela trombose está causando ao paciente. Tem algumas tromboses que são dramáticas, que o paciente realmente tem que ir para uma cirurgia de imediato. E existem tromboses arteriais em que você pode manejar com medicação, seja a medicação oral, como esses anticoagulantes que Esdras falou, ou com, vamos dizer, vamos chamar de anticoagulantes mais potentes, que são os fibrinolíticos. Em algumas situações, a isquemia é tão severa e o acesso cirúrgico ele requer uma cirurgia maior, que nesses casos a gente tende a fazer o que a gente chama de fibrinólise. É mais do que anticoagular, é destruir o trombo de verdade. Então a gente faz isso sob cateterismo. A gente vai, faz um cateterismo no paciente, vai em busca desse trombo, a gente acha o trombo e injeta dentro do trombo, idealmente dentro do trombo, esse fibrinolítico que vai destruir completamente o trombo. Lógico, cirurgia de alta complexidade e também tem risco alto. Uhum. A gente tem que colocar na balança o quadro do paciente e o risco também do tratamento. Porque assim como os anticoagulantes podem causar sangramento numa queda eventual, imagine uma substância que é muito mais potente do que um anticoagulante. Então, tem pacientes que não podem, é proscrito o uso dessas medicações nessa cirurgia. E aí a gente tem que ver as alternativas. Se vai manejar cirurgicamente aberto mesmo, e aí é uma cirurgia que, via de regra, é uma cirurgia com mais morbidade, ou seja, mais sofrimento do paciente, cirurgias mais prolongadas, internamente mais prolongados e chances também de complicações, né? Seja pela fila da operatória, ou seja, pela própria condição clínica do próprio paciente. Então, assim, depende muito, né? Como eu falei, a gente tem que resumir vários capítulos de livro, porque realmente é um mundo, trombose arterial... É um mundo. A trombose venosa a gente até consegue falar mais, vamos dizer assim, mais enxuto. Uhum. Mas a trombose arterial é um mundo. E normalmente quando acontece uma trombose cerebral, né, uma embolia cerebral, normalmente a gente não opera. A gente faz essas medicações fibrinolíticas. Tem risco de sangramento. Então nem todo paciente é um candidato para fazer esse tipo de procedimento. Então aí vai da expertise, vai da capacidade e vai realmente do preparo do médico na hora de saber indicar, saber fazer para minimizar os riscos de complicações.
1: A idade interfere nesses riscos de complicações?
0: Que interfere, sim. Pacientes que têm acima de 75 anos, por exemplo, de cara já não podem fazer o fibrinolítico por conta de risco de sangramento. Sangramento cerebral, né, risco de AVC e morte enquanto faz essas medicações. Então, assim... É um pega para capar, né? Uma cirurgia dessa, numa situação dessa, realmente é bem desafiador, tanto para o paciente, principalmente, como para o médico também. Porque, queira ou não, ele está lidando com a vida do paciente ali, né? Então, também já teve situações, a gente precisar fazer um trombolítico desse, uma medicação dessa potente, para tromboses venosas graves. A gente chama de trombose em quatro níveis. Toda a perna trombosou de uma paciente, trombosa também a circulação da pelve e a principal veia do abdômen dela. Imagine que situação dramática.
1: É.
0: Né? Eu tive uma, assim, a infelicidade, né, de ter que tratar uma paciente com 21 anos na época, Terminou que deu certo, né? Ela ficou bem, ficou muito bem, o trombo se dissolveu, mas é uma situação muito, muito delicada.

0: tem que pesar muito na balança o benefício e as possíveis complicações.
1: E se não der para operar de forma alguma, vai ter que botar realmente, vai ter que ir tratar só com medicação, mesmo sendo arterial?
0: A gente tem que fazer o que é possível, né, Anny? A gente não pode ser pior do que a doença.
1: Sim.
0: A gente não pode ser mais agressivo, mais, vamos dizer assim, não pode causar um dano maior do que a própria doença. Se existe uma limitação, seja por qualquer causa, sei lá, o paciente ele tem 75 anos, 80 anos, teve uma trombose arterial, né, na perna. E aí está com muita dor, tem risco de perder parte daquela perna, daquele pé. Só que ele não pode fazer o trombolítico. O que que a gente vai fazer? Vamos ter que anticoagular o paciente, né? Interna para tratar a dor, porque a dor realmente é uma dor que não termina. É uma dor constante. Ela só alivia com as medicações, mas ela não passa. Então, é medicação para dor, o anticoagulante para tentar fazer com que esse trombo dissolva, e aí não é garantia nenhuma. E esperar. Esperar que a natureza ela resolva, né? Esse caso ainda dá só um empurrãozinho, mas tem hora que é Deus mesmo que vai operar, não é a gente
1: É
0: mais.
1: verdade. Bem, deixa eu fazer mais uma pausa, a gente volta já.
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1: Consultório de hoje falando sobre trombose com o Dr. Esdras Marques, Dr. Bruno Canto, ambos, né, especialistas em cirurgia vascular. E dia 16 de setembro é o Dia Nacional de Combate e Prevenção à Trombose. Então, como a gente falou muito o problema de tratamento, diagnóstico, de sintoma, doutor Esdras, para a gente fechar, como prevenir a trombose?
4: Anne, prevenir a trombose e manter uma vida saudável. Atividade física, movimento, manter o peso corporal, se hidratar sempre bem, tomar bastante líquido. E se você, claro, né, tem uma história familiar, procurar um angiologista antes que você vá usar, por exemplo, um anticoncepcional ou antes da gravidez, para você identificar uma possível predisposição. Aí sim você vai passar pela gravidez
1: Mais tranquila,
4: tranquila,
1: né?
4: né? Então é muito importante isso, né? Vida saudável e o conhecimento da história familiar.
1: Bem, essas são as orientações aqui do Dr. Esdras. Muito obrigada por estar com a gente, doutor.
4: Prazer sempre.
1: Dr. Esdras Marques, chefe do Serviço de Cirurgia Vascular do Hospital das Clínicas, que esteve com a gente nesse consultório. Dr. Bruno Canto, agora, para quem já tem trombose, para quem está se tratando, o que que o senhor pode dizer para esses pacientes, né, que estão, por exemplo, tomando medicação ou que passaram por uma cirurgia, estão se recuperando? O que dizer?
0: Bem, Anny, trombose é algo tratável, né? Trombose não é o fim de linha, trombose é apenas um capítulo na história de algumas pessoas que vão cruzar com esse diagnóstico na vida, né? Ninguém quer ter trombose. Mas o bom é que a medicina evolui, o tratamento evolui e cada vez mais a gente entrega melhores resultados, seja cirúrgicos, principalmente, ou seja, por medicações, que hoje é muito mais confortável tratar trombose com essas medicações orais, como o Esdras falou no início da entrevista. Antigamente, você tomava uma medicação, tinha que estar fazendo exame de sangue frequentemente, seja semanal, quinzenalmente. Hoje não precisa mais. Hoje não precisa internar na imensa maioria das vezes para afinar o sangue. Você consegue fazer esse manejo com medicação ambulatorial, em casa, em domicílio. Então, O que eu quero dizer é isso, eu queria deixar uma mensagem de

0: encorajamento às pessoas. Geralmente também a trombose não deixa sequela, não sei se seja realmente uma trombose muito, muito grave, né? Uma trombose muito extensa, mas a princípio não deixa sequela. E eu acho que o grande recado é esse, é estimular um estilo de vida saudável. Trombose, ela muitas vezes ela assusta, né? Mas às vezes é negligência nossa. Então, atividade física regular, o controle do peso, como ele falou, Esdras falou, evitar ficar muito tempo parado ou deitado, e se precisar por conta do trabalho, usa meia elástica, né? Muitas pessoas falam, existe algum alimento que me ajude a prevenir trombose? Não, infelizmente não há nenhum alimento, né, que previna sozinho a trombose, que funcione como um anticoagulante. Mas existem alguns alimentos que a gente deve usar para ter uma vida mais saudável, seja frutas, vegetais, peixes. São alimentos muito bons, tanto para a saúde, como para a saúde vascular, como para a saúde de uma forma geral. E usando essas medicações, esses alimentos para a saúde de uma forma geral, a gente reduz também o risco de trombose.
1: Obrigada, doutor Bruno Canto, cirurgião vascular, que atua na Clínica Conceito Regenere Hospital Getúlio Vargas. Doutores, sejam sempre muito bem-vindos. Foi ótimo tê-los com a gente. E obrigada aos ouvintes. Esse foi o consultório do Rádio Livre. A produção foi de Gabriela Bento, trabalhos técnicos de Big Alves, Elivelton Henrique e João Alves. Na coordenação de jornalismo, Vitor Tavares.
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3: 4 e 1.
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0: Olá, muito bom dia. Chegamos ao domingo, hoje é dia 20 de setembro de 2026. Decorridos 263 dias do ano, faltando 102 para o ano acabar. Hoje é o dia do coletor de lixo, hoje é o dia do gaúcho e hoje também é o dia do baterista. Agradecendo a audiência dos amigos e amigas que nos ouvem através das rádios Jornal Recife FM 90.3, Rádio Jornal Limoeiro FM 99.5, Rádio Jornal Caruaru FM 91.3, Rádio Jornal Garanhuns FM 107.5, Rádio Jornal Pesqueira FM 90.9, Rádio Jornal Petrolina FM 90.5 e aos que nos ouvem no mundo inteiro pelo aplicativo da Rádio Jornal ou pelo radiojornal.com.br.
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0: Com a graça de Deus, estamos em um novo dia. E porque cada novo instante de vida é uma dádiva, devemos aproveitar todos com alegria e com gratidão. Tenha um bom dia, um dia abençoado por Deus.

Deus, faça cada segundo desse domingo valer a pena. Desfrute do bem e aprenda com aquilo que não é tão bom assim. Deus ajuda aqueles que têm fé e nunca deixam de lutar. Então, não perca nenhuma oportunidade de ser feliz. E agradeça a Deus por absolutamente tudo na sua vida.

A partir de agora, com trabalhos técnicos de Elivelton Henrique, estamos começando nossa saudade. É hora de matar saudades através da música. Lindas canções e grandes intérpretes do passado você ouve aqui. E a gente começa a nossa saudade de hoje trazendo para você agora Manolo Otero cantando Soleado e depois Francisco Alves canta Foi Ela. Bom dia!

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1: Seguindo com Nossa Saudade, vamos ouvir agora Carlos Lira, Coisa Mais Linda. E depois tem o Trio Cristal com La Barca.

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1: No Nossa Saudade, a gente ouve agora The Platters, Smoke Gear in Your Eyes. E depois tem Walter de Afogados com Ilumina.

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1: A gente ouve no Nossa Saudade Silvio Caldas cantando Cabelos Brancos. E em seguida tem Gianni com Dominique.

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2: 4:34.

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1: Pois é, Livelton, hora de dar aquele passeio pela história para saber o que acontecia no ano qualquer, num dia como hoje, dia 20 de setembro. O explorador português Fernão de Magalhães, velejando com bandeira espanhola, iniciou a primeira viagem de circunnavegação do mundo. 20 de setembro de 1942, durante a Segunda Guerra Mundial, o Palestra Itália foi pressionado a adotar um nome brasileiro. No primeiro jogo como Sociedade Esportiva Palmeiras, a equipe venceu o São Paulo por 3 a 1 e conquistou o título paulista daquele ano. O jogo ficou conhecido como a Arrancada Heroica. 1946, começou a primeira edição do Festival de Cannes, na Riviera Francesa, mas a Palma de Ouro, prêmio máximo do festival, só foi criado em 1959. 20 de setembro de 1958, Martin Luther King, que lutou pelos direitos civis dos negros nos Estados Unidos, foi ferido por uma mulher que sofria de problemas mentais. Ela o esfaqueou durante uma sessão de autógrafos do seu livro Caminhando para a Liberdade, a história de Montgomery. Em 1960, num dia 20 de setembro, foi inaugurada a TV Cultura, rede de televisão pública paulista. 20 de setembro de 1960.

Em 1963, o presidente americano John Kennedy propôs aos soviéticos uma missão conjunta para a Lua. A proposta foi vista dos dois lados com surpresa e ceticismo. Vamos seguindo com nossa saudade, a gente vai trazer para você agora Demônios da Garoa cantando Iracema e depois Júlia Graciela, anúncio de jornal.

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1: Dalva de Oliveira canta para você agora no Nossa Saudade a música Bandeira Branca. E depois Nelson Gonçalves canta Meu Vício é Você.

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2: Eu acho que esses cantores de voz maior, como a minha, estão variando. Mas esses cantorzinhos assim, de voz pequena e tal, de músicas, aquilo que não é da nossa cultura, das nossas raízes. No Norte e Nordeste eu sou muito querido, mais do que no Sul. Eu aqui sou muito mais bem tratado, muito mais bem recebido. Eles aqui curtem mais as minhas coisas, as minhas músicas. Eu aqui estou como se estivesse na minha casa, realmente. E gosto muito de cantar aqui no Norte e Nordeste, especialmente em Pernambuco, em Recife, porque é um público que se identifica comigo. Tudo que eu canto eles gostam, parece que vai de encontro ao desejo e ao anseio do pernambucano. Isso é muito bom.
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3: Esse é o Nossa Saudade, onde não canta qualquer um. Quem vai cantar agora é Carlos da Fé. Pra que vou recordar o que chorei? E depois tem Demis Russo com Guantanamera.

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1: É o que a gente vai saber agora. Como é que fica, hein, a previsão do tempo para este domingo, dia 20 de setembro? Previsão do tempo para você do Recife, região metropolitana. Você que nos ouve pela Rádio Jornal Recife, FM 90.3.
2: 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Recife é linda demais.
1: Sol com algumas nuvens e possibilidade de chuva rápida durante o dia e a noite. Temperatura mínima de 25 e a máxima pode chegar aos 27 graus. A previsão do tempo agora é para Limoeiro e região e eu falo para você que está nos acompanhando pela Rádio Jornal Limoeiro, FM 99.5.

Falando também para você em Feira Nova, Lagoa do Carro, João Alfredo, Bom Jardim, Lagoa de Itaenga, Passira, Salgadinho, Buenos Aires. Sol com algumas nuvens e possibilidade de chuva passageira durante o dia. À noite, o tempo fica firme. Temperatura mínima de 21 e a máxima 29 graus. Vamos agora para Caruaru, trazer a previsão para Caruaru e região, falando para você que nos ouve pela Rádio Jornal Caruaru, FM 91.3.

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1: Essa previsão do tempo serve a você em Toritama, São Caetano, Brejo da Madre de Deus. Sol com muitas nuvens durante o dia e períodos de céu nublado. Noite com muitas nuvens, temperatura mínima de 19 e a máxima 28 graus. E daqui a pouquinho tem mais previsão do tempo. Aí a gente vai falar para os amigos e amigas que estão em Garanhuns, Pesqueira e Petrolina, porque agora tem mais saudade em forma de música. Vamos ouvir Jerry Adriani, Deixe o Mundo Girar. E depois Francisco José canta Só Nós Dois.

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1: Vanderlei é quem canta pra gente agora aqui no Nossa Saudade da Rádio Jornal. A música Exército do Surf. E depois tem Márcio Greik cantando O Travesseiro.

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1: Recife foi o berço do nosso trabalho, né? 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Porque a memória musical foi toda montada, preparada e efetivada pela rádio do Brasil todo, né? 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
2: Rádio Jornal 5 e 11.

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1: No Nossa Saudade, a gente ouve Jair Rodrigues com Tristeza. E depois tem Os Incríveis e a música O Vagabundo.

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1: Será que vai dar sol? E aí é o seguinte, Elivelton, para cumprir o prometido, de volta com mais um bloco, trazendo a previsão do tempo, e dessa vez vamos falar para os amigos e amigas que estão em parte do Agreste e em parte do Sertão. Previsão do tempo para Garanhuns e região. Falando para você que está nos acompanhando na Suíça Pernambucana, terra das sete colinas, através da Rádio Jornal Garanhuns, FM 107.5.

Falando ainda pra você em São João, Brejão, Jucati, Jupi e Capoeiras. Sol com muitas nuvens durante o dia e períodos de céu nublado. Noite com muitas nuvens, temperatura mínima de 18 e a máxima 25 graus. Agora tem previsão do tempo para Pesqueira e região. E eu falo para você que nos ouve pela Rádio Jornal Pesqueira FM 90.9.

Essa previsão do tempo alcança você em Sanharó, Poção, Belo Jardim, São Bento do Una. Sol com muitas nuvens durante o dia e períodos de céu nublado. Noite com muitas nuvens. Temperatura mínima de 18 e a máxima 28 graus. Agora, Elivelton, vamos embora para o sertão trazer a previsão para Petrolina e região. Falando para você que está nos acompanhando pela Rádio Jornal Petrolina FM 90.5.

Falando ainda para você em Lagoa Grande, Afrânio e Dormentes em Pernambuco, Juazeiro, Sobradinho e Casa Nova na Bahia. Amigo baiano, muito bom dia, obrigado pela sua audiência. A previsão é a seguinte: muitas nuvens o dia todo com aberturas de sol. Temperatura mínima de 20 e a máxima pode ficar bem quente, ela pode chegar aos 36 graus.

E vamos seguindo com Nossa Saudade. A gente traz pra você agora Geraldo Nunes cantando A Véia Debaixo da Cama. E depois tem Tarcísio Andrade, Eu Juro, Vou Tentar Te Esquecer.

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1: Doris Monteiro vai cantar para você agora aqui no Nossa Saudade da Rádio Jornal a música De Noite na Cama, e depois tem Jessé cantando Voa Liberdade.

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1: Segue o Nossa Saudade e traz para você agora o rei Roberto Carlos cantando Os Seus Botões. E depois tem Jackson do Pandeiro com Cantiga de Sapo.

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1: Quando cheguei em Recife, no Rádio Jornal do Comércio, que eu comecei cantando, não pela primeira vez, cantando quase oficial. Então, me botaram mais um S.O.N. para acabar de ajustar o negócio. Então, ficou Jackson, do pandeiro, certo?
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2: 5:46.
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0: 5h48.
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0: Tô por aqui, sigo com você até às 7 da manhã no Nossa Saudade da Rádio Jornal, sempre agradecendo o carinho da sua honrosa audiência. Você que nos ouve pelo rádio, pela internet ou pelo aplicativo da Rádio Jornal aí, ó, instaladinho no seu celular. Obrigado e obrigado de coração pela sua honrosa audiência. Vou aqui mandar como de costume e eu não perco essa oportunidade.

De mandar aquele abraço, de agradecer demais aqueles amigos e amigas que agora estão acompanhando a gente e que se preparam para mais um dia de trabalho, para mais um dia de labuta, organizando a bolsa, arrumando aí a marmita. Daqui a pouquinho, pé na rua, hora de ir para o serviço. Que hoje o seu dia de trabalho ele seja de muita paz. Que você tenha um expediente tranquilo, tranquilo. Mas não só. Antes de você sair, tem mais coisa que eu quero desejar. E é o seguinte. Que essa mesma paz que vai acompanhar você para o trabalho, que vai permanecer com você durante todo o seu trabalho, ela possa reinar também no seu lar. Ao retornar para casa, depois desse dia de trabalho, que eu tenho certeza que vai ser produtivo de paz, o que você vai encontrar em casa é outro ambiente de paz. Quem vai estar ali esperando vai estar desse jeito. É assim que você vai ser recebido, é assim que você vai ser recebida quando você voltar para casa depois de um dia de trabalho, num ambiente de muita paz. Pode ser que você só volte amanhã. Talvez esteja saindo agora para um plantão de 24 horas ou 2 de 12, quem sabe, né? De um para o outro. Só volta amanhã, não tem problema não. Se você sai de um para o outro, é paz num, paz no outro também. E quando você chegar em casa, é assim que vai estar a sua casa. Eu creio e creio muito nisso. Mas muito firmemente. Não resta dúvida, não tem espaço para dúvida. É isso que vai ter para você no dia de hoje. Para você que vai ficar em casa, cuidando da casa, cuidando dos afazeres domésticos, paz também. É o que queremos e é o que vamos ter hoje. Eu não tenho dúvida disso, tá certo? E aproveitando, vamos aqui abraçar aqueles amigos e amigas que estão fora do estado, fora do país, matando saudades da terrinha ao som da Rádio Jornal, que é Pernambuco falando para o mundo. E agora a gente canta com Tito Madi, Pra Que Mentir? E depois tem Elizabeth com Pra Começo de Assunto.

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1: Vamos ouvir agora seu Vavá, Genival Lacerda, cantando A Topada da Menina. E depois tem Nalva Aguiar com um Beijinho Doce.
2: Aê! Balanço tá bom. Ô garota, que é isso?

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Oi, minha irmã, estamos começando mais um programa Paz e Bem, a voz da Diocese de Caruaru. Eu me chamo Esther, sou membro da Comunidade Católica Restauração e é uma alegria poder estar aqui reunindo junto a você neste domingo, dia 20 de setembro. Como o tempo está passando rápido, meus irmãos, já estamos aí quase findando o mês, já estamos aí mais na metade do mês, na verdade, né? E Nosso Senhor já tem feito muito, né? Que nós possamos, nessa reta final, basicamente, uns 10 dias para terminarmos o nosso mês, entregarmos tudo aquilo que iremos realizar na presença dEle, né? Pedindo para que o Senhor possa providenciar o necessário, mas também nos ajudar, através da Sua graça, para vivermos. 25º domingo do tempo comum, né? Jesus ali, Ele vai nos contar as parábolas dEle para nos ensinar, mas para nos exortar. Que nós possamos, neste domingo, ao descansarmos, ao buscarmos o nosso descanso, o dia do Senhor, nós também possamos fazer um encontro verdadeiro junto com Ele. Junto com o Seu amor, mas também junto com a Sua graça. Que ao comungarmos Jesus, nós possamos estar bem, mas também fazermos aquilo que Ele tem para nós, reservado com amor e dedicação. Música.

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1: E eu convido a você, meu irmão e minha irmã, a colocar-se na presença do Senhor. Que a ação, Senhor, do Teu Espírito Santo venha sobre nossa vida, sobre o nosso coração. Para que nós possamos, com o Teu Espírito Santo, sermos preenchidos com a Tua força, com o Teu amor. Que, Senhor, neste dia nós possamos recarregar as nossas forças na Tua presença, recarregar os nossos sentidos, Senhor, mas principalmente fazemos uma experiência de amor contigo, Senhor. Que a ação do Teu Espírito Santo venha preencher os nossos corações e a nossa vida, para que nós possamos não só experimentar, mas também que nós possamos transbordar, Senhor, do Teu amor. Para cada pessoa, Senhor, que aqui neste momento escuta, que ouve e clama também por Ti, que Tu possas, Senhor, vir sobre nossos corações. Nós entregamos, Senhor, nós confiamos a nossa vida por inteiro a Ti. Tu és, Senhor, o nosso sentido, Tu és a nossa benevolência. Tu és esse, Senhor, que nos dá o ânimo também para vivermos, para correspondermos, Senhor. Dá-nos tudo aquilo que necessitamos, Senhor, mas para que seja tudo para o nosso bem. Para o bem, Senhor, da nossa vida, mas para que seja também o bem da nossa salvação. Que tudo aquilo, Senhor, que Tu queres realizar em nossa vida seja para nos santificar. Que o nosso coração seja um coração repleto, Senhor, da Tua graça. Que nós possamos, Senhor, a cada dia clamar e pedir a Tua misericórdia em nossas vidas. Queremos também, Senhor, rezar pelos nossos bispos, pelo nosso bispo, Senhor, Dom José Rui, por todo o nosso clero, Senhor, para esta cidade, Senhor, que temos, que somos, Senhor, que aqui moramos e aqui confiamos. Que Tu possas, Senhor, continuar realizando em nossos corações a Tua santa vontade. Proclamação do Evangelho de Jesus Cristo segundo Mateus. Naquele tempo, Jesus contou esta parábola a seus discípulos. O reino dos céus é como a história do patrão que saiu de madrugada para contratar trabalhadores para sua vinha. Combinou aos trabalhadores uma moeda de prata por dia e o mandou para a vinha. Às 9 da manhã, o trabalhador saiu de novo. Viu outros que estavam na praça desocupados e lhe disse: Ide também vós para a minha vinha, e eu vos pagarei o que for justo. E eles foram. O patrão saiu de novo ao meio-dia e às 3 da tarde, e fez a mesma coisa, saindo outra vez às 5 da tarde. Encontrou outros que estavam na praça e lhes disse: Por que estáis aí o dia inteiro desocupados? E eles responderam: Porque ninguém nos contratou. O patrão lhes disse: Ide também vós para a minha vinha. Quando chegou a tarde, o patrão disse ao administrador: Chama os trabalhadores e paga-lhes uma diária, a todos, começando pelos últimos até os primeiros. E vieram os que tinham sido contratados. Às 5 da tarde, cada um recebeu uma moeda de prata. E em seguida vieram os que foram contratados primeiros e pensaram que iam receber mais. Porém, cada um deles também recebeu uma moeda de prata. Ao receberem o pagamento, começaram a resmungar contra o patrão: Estes últimos trabalharam uma hora só, e tu igualastes a nós, que suportamos o cansaço e o calor o dia inteiro. Então o patrão disse-lhe a um deles: Amigo, Não fui injusto contigo. Combinamos uma moeda de prata. Toma o que é teu e volta para casa. Eu quero dar a este o que foi contratado por último, o mesmo.

que dei a ti. Por acaso não tenho o direito de fazer o que quero com aquilo que me pertence? Ou estás com inveja porque eu estou sendo bom? Assim, os últimos serão os primeiros, e os primeiros serão os últimos. Palavra da salvação, glória a vós, Senhor. Pois bem, meu irmão, minha irmã, a bondade do Pai em nossas vidas. Deus, ele entra na história de cada um de nós, mas em diferentes momentos. Essas horas que o Evangelho vai nos mostrar representam a nossa história. Não é uma realidade cronológica, mas ela vai representar a história de cada um de nós. Cada um, em seu tempo, será chamado por Deus. E estas horas indicam o mistério da entrada de Deus na vida do ser humano, na nossa vida. E que é o mistério. Há quem, desde a infância, seja muito santo, muito dedicado a Deus. Há quem, na adolescência, encontrou o Senhor. Quem, na juventude, ali fez uma experiência no encontro de jovens, num grupo de oração. E se despertou ali pela graça. Mas há também quem se desperta lá no fim da vida, no final, quando em seus últimos anos, ou até mesmo em alguns casos, no leito de morte, eles experimentaram o amor transformador de Deus. E é um mistério. Deus, ele entra na nossa vida de uma forma misteriosa. E agora nós podemos ver, né? Lá na hora do pagamento, em que ouvimos no Evangelho, a ordem, ela é invertida. Os últimos, eles serão os primeiros. E é o dono, o patrão, ele paga um denário, uma moeda de prata. Só para que nós possamos entender e saber também, o denário era o que uma pessoa gastava por dia para viver. Ou então, ela ganhava para sobreviver. E o patrão, ele pagando um denário aos primeiros que chegaram, começaram ali a murmurar, começaram a falar. E começaram a fazer a comparação um com o outro. Mas por que o outro ganhou também se ele chegou depois? Isso cria um ambiente de rivalidade. Eles se ofendem porque Deus, ele é bom. E Deus é bom para com todos. O problema é que o confronto com a bondade de Deus gera esta realidade. Como o Senhor, ele chama esses homens? Quer dizer que tem um olhar ali de uma inveja ali aqueles homens. Mas o Senhor, ele diz amigo. Né? Que para nós, ele diz, ô meu camarada. Deus, ele nos coloca no nosso lugar. Eu sou Deus. Eu dou aquilo que eu quero para quem eu quero e na hora que eu quero. Coitados de nós, se quisermos entender a sabedoria de Deus e como ele age o mundo. Isaías, né, na primeira leitura, ele vai dizer neste domingo, ele nos diz: assim como os céus estão acima da terra, assim estão os meus caminhos acima dos vossos caminhos, e os meus pensamentos acima dos vossos pensamentos. Que nós tenhamos a graça de nos esforçar para entender o tamanho da bondade de Deus, e que o meu tempo, ele não é o mesmo do seu. Talvez para mim, eu fui chamada na minha juventude para gastar a minha vida. Talvez você esteja começando agora uma caminhada, esteja começando agora um novo. Mas todos nós seremos chamados. Nós seremos e iremos receber aquilo que nos cabe, aquilo que para Deus ele sabe que é bom. Que em nossos corações nós possamos refletir isso. O que para mim pode ser: ah, porque aquele meu irmão recebe mais do que eu? Mas o Senhor, ele sabe. Ele sabe, e aquilo que ele realiza com justiça. Que nós possamos ter em nossos corações. Deus, ele nos chama. Nós possamos também, se seremos os últimos ou se seremos os primeiros. Mas que nós possamos sempre ter uma resposta de amor a ele.

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1: Meus irmãos, no último dia 15 de setembro celebramos o dia de Nossa Senhora das Dores. Que festa tão bonita para a Mãe de Nosso Senhor. Como foi lindo ver toda a nossa cidade e cidades vizinhas da nossa diocese se reunindo para celebrar o dia tão solene e tão especial para nós. Que nós possamos continuar rezando e pedindo a intercessão de Nossa Senhora das Dores. Que a nossa padroeira desta diocese, deste lugar que é santo, que pertence também a ela, possa continuar intercedendo por nós. Que nós possamos continuar aí pedindo e rogando pela Mãe das Dores. Ela que junto ao seu Filho Jesus sempre esteve presente, mas que deu o seu sim ali também diante da cruz. Que não abandonou o seu filho enquanto ele era ali, sofria as dores e vivia ali de forma tão cruenta, mas para nos salvar. Que Nossa Senhora das Dores continue intercedendo por nós e que nós continuemos indo, rezando e participando na igreja, na paróquia da catedral, mas também em nossas paróquias, pedindo a sua intercessão, pedindo também as bênçãos maternas. Nossa Senhora das Dores, rogai por nós.

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1: Meu irmão, minha irmã, quero agradecer a você que junto comigo rezou, colocou-se na oração, na presença de Deus. Meu muito obrigado, meu irmão e minha irmã, que nós possamos neste dia recordar que sempre seremos chamados por Deus, que nós precisamos também corresponder ao seu amor, tudo aquilo que ele tem para nós. Que nós possamos entregar também a nossa semana, aquilo que iremos realizar, que iremos viver, para que o Senhor venha sobre nós, sobre o nosso auxílio. Te pedimos, Senhor, que Tu nos abençoe e nos guarde. Que os Teus santos anjos venham sobre nós para nos mostrar um caminho e uma verdade. Que Tu nos guarde e nos livre do mal também, Senhor Jesus. Meu muito obrigado, que Deus abençoe a você, que abençoe a sua casa, o seu trabalho e que as bênçãos de Deus estejam sempre com cada um de nós. Que Deus esteja no nosso sentido e no nosso caminhar. Nos encontraremos com a graça de Deus no nosso próximo programa, no próximo domingo. Que Deus abençoe a você. Um forte abraço. Paz e bem.
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0: A graça de nosso Senhor Jesus Cristo, o amor do Pai, a comunhão do Espírito Santo esteja sempre convosco.
1: Bendito seja Deus que nos reuniu no amor de Cristo.
0: Meus amados irmãos e irmãs, Deus é tão bendito, é tão misericordioso para conosco, que sua misericórdia tantas vezes pode até ser incompreendida. A misericórdia que nos abraça além daquilo que nós merecemos. Portanto, humildemente, confiantes nesta misericórdia do nosso Deus, abramos a Ele o nosso coração e supliquemos o perdão para os nossos pecados.

Deus Todo-Poderoso, tenha compaixão de nós, perdoe os nossos pecados e nos conduza à vida eterna.

0: Oremos. Ó Deus, que resumistes toda a sagrada lei no amor a vós e ao próximo, concedei-nos que, observando os vossos mandamentos, mereçamos chegar à vida eterna. Por nosso Senhor Jesus Cristo, vosso Filho, que é Deus e convosco vive e reina, na unidade do Espírito Santo, por todos os séculos dos séculos.
1: Amém.
2: Leitura do livro do profeta Isaías. Buscai o Senhor enquanto pode ser achado. Invocai-o enquanto ele está perto. Abandone o ímpio seu caminho e o homem justo suas maquinações. Volte para o Senhor, que terá piedade dele. Volte para nosso Deus, que é generoso no perdão. Meus pensamentos não são como os vossos pensamentos, e vossos caminhos não são como os meus caminhos, diz o Senhor. Estão meus caminhos tão acima dos vossos caminhos, e meus pensamentos acima dos vossos pensamentos, quanto está o céu acima da terra. Palavra do Senhor.
3: Graças a Deus.

Leitura da Carta de São Paulo aos Filipenses. Irmãos, Cristo vai ser glorificado no meu corpo, seja pela minha vida, seja pela minha morte. Pois para mim, o viver é Cristo e o morrer é lucro. Entretanto, se o viver na carne significa que meu trabalho seja frutuoso,

0: Neste caso, não sei o que escolher. Sinto-me atraído para os dois lados. Tenho o desejo de partir para estar com Cristo, o que para mim seria de longe o melhor. Mas para vós é mais necessário que eu continue minha vida neste mundo. Só uma coisa importa: vivei à altura do Evangelho de Cristo. Palavra do Senhor.
1: Graças a Deus.

0: Convosco.
1: Ele está no meio de nós.
0: Proclamação do Evangelho de Jesus Cristo segundo Mateus.
1: Glória a vós, Senhor.
0: Naquele tempo, Jesus contou esta parábola a seus discípulos. O reino dos céus é como a história do patrão que saiu de madrugada para contratar trabalhadores para a sua vinha. Combinou com os trabalhadores uma moeda de prata por dia e os mandou para a vinha. Às 9 horas da manhã, o patrão saiu de novo, viu outros que estavam na praça desocupados e lhe disse: "Ide também vós para a minha vinha, e eu vos pagarei o que for justo." E eles foram. O patrão saiu de novo ao meio-dia e às 3 horas da tarde fez a mesma coisa. Saindo outra vez, pelas 5 horas da tarde, encontrou outros que estavam na praça e lhe disse: "Por que estáis aí o dia inteiro desocupados?" Eles responderam: "Porque ninguém nos contratou." O patrão lhes disse: "Ide vós também para a minha vinha." Quando chegou a tarde, o patrão disse ao administrador: "Chama os trabalhadores e paga-lhes uma diária a todos, começando pelos últimos até os primeiros." Vieram os que tinham sido contratados às 5 da tarde, e cada um recebeu uma moeda de prata. Em seguida vieram os que foram contratados primeiro, e pensavam que iam receber mais. Porém, cada um deles também recebeu uma moeda de prata. Ao receberem o pagamento, começaram a resmungar contra o patrão: "Estes últimos trabalharam 1 hora só, e tu os igualaste a nós, que suportamos o cansaço e o calor o dia inteiro." Então o patrão disse a um deles: "Amigo, eu não fui injusto contigo. Não combinamos uma moeda de prata? Toma o que é teu e volta para casa. Eu quero dar a este, que foi contratado por último, o mesmo que dei a ti. Por acaso não tenho o direito de fazer o que quero com aquilo que me pertence? Ou estás com inveja, porque estou sendo bom? Assim, os últimos serão os primeiros, e os primeiros serão os últimos." Palavra da salvação. Glória.

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1: Meus amados irmãos e irmãs, hoje nós encontramos mais uma parábola que nos faz, nos ajuda a entender a dinâmica do reino de Deus. E mais uma parábola que toca também numa dimensão monetária. Se a memória de vocês está boa, domingo passado nós meditamos sobre o patrão que perdoou uma dívida muito grande de um de seus empregados e ele não fez o mesmo com o seu companheiro. Hoje, mais uma vez, uma parábola que toca na dimensão monetária. É interessante perceber que estas parábolas nós as encontramos no Evangelho de São Mateus, que foi um cobrador de impostos e que, portanto, na sua época, poderia ter desviado algum dinheiro. Então, essas parábolas de Jesus tocou muito a vida de Mateus e o ajudou na sua transformação, na sua conversão cotidiana. O dinheiro é algo que também está tão presente na nossa vida e que dele precisamos para vivermos, para pagarmos as nossas contas, para nos alimentarmos, para termos nossos momentos de lazer, não é? É importante. No entanto, nos recordemos que o dinheiro é para ser usado pelo homem e não o contrário. O homem não deve ser escravo do dinheiro, mas o dinheiro deve estar, não é, a serviço da vida, da dignidade. Se esta realidade nos aparta de Deus, então as estamos utilizando de forma equivocada. Há quem não tenha tempo nem no domingo para a Santa Missa, porque trabalha desenfreadamente em busca de ter um algo a mais. Trabalha e parece que não rende. Não é abençoado. Por quê? Porque não coloca Deus em primeiro lugar. Buscai a Deus e o seu reino e a sua justiça, e tudo mais vos será dado por acréscimo. A primazia nós devemos dar ao Senhor. Quando nos levantamos, devemos consagrar o nosso dia a Deus, rezar, pedir a Ele a sua graça e o seu auxílio para bem vivermos aquele novo dia que se levanta. O dia tem suas próprias dinâmicas, às vezes fáceis, às vezes difíceis e às vezes cheios de inéditos. Acontecem coisas novas no nosso dia que nunca às vezes tínhamos passado por ela. Por isso, desde o começo, devemos nos estabelecer na rocha firme que é o Senhor e nos deixar orientar e guiar por Ele. Mas prestem atenção no Evangelho. Jesus está contando uma parábola para comparar ao reino de Deus. E o que isso significa? Porque é aqui uma realidade que humanamente pode até parecer injusto. Teve gente que trabalhou 12 horas e recebeu uma moeda de prata.

alguns foram chamados às 5 horas da tarde. Não enfrentaram o sol quente do dia inteiro num roçado, trabalhando, mas já pegaram a friezazinha do final do dia, 1 hora só trabalhada, e o patrão pagou a mesma coisa a todos. Que coisa! O que isso significa? Santo Agostinho, meditando este texto, ele fez uma analogia interessante. Ele diz que os trabalhadores da primeira hora se equiparam ao justo Abel, que foi chamado desde o princípio. Aqueles outros que vieram às 9 horas se equiparam a Abraão. Os outros, às 3 horas da tarde, a Moisés e aos outros profetas. E os das 5 horas da tarde, nós que somos os cristãos. No entardecer, na plenitude, veio o Filho unigênito e deu a vida por nós. E nós receberemos a mesma recompensa do Reino dos Céus, desde o justo Abel, do nosso patriarca Abraão, de Moisés e dos outros profetas. A recompensa que Deus nos dará é o Reino dos Céus. Trabalha, ouve a minha palavra, acolhe-a na tua vida, e eu te prometo que verás a face do meu Pai que está no céu. Mas também nós podemos entender esta parábola numa outra perspectiva. Os que são os trabalhadores das 6 horas da manhã são aqueles que desde a sua juventude servem a nosso Senhor Jesus Cristo. Abriram a Ele o seu coração e por isso tiveram uma jornada de amor, de dedicação, de sacrifício, de renúncia muito grande durante toda a vida, durante todo o dia da sua vida. A vida é comparado a um dia. No entanto, haverá também aqueles que são chamados de última hora, e de última hora irão responder, que não é o caso de vocês que estão aqui na missa. Não sei se foi de 6, de 9 ou de 3 horas da tarde, mas se estão aqui não é na última hora, não é? Já foram chamados e ouviram a palavra de Deus e estão aqui procurando respondê-la. E o Senhor pede que nós sejamos bons trabalhadores da sua vinha e não tenhamos ciúmes dos nossos irmãos, porque também a eles Deus quer salvar. Então não olhemos para esta parábola como um patrão injusto. Olhemos para esta parábola como um Deus que é misericordioso, que é generoso e que sempre nos dá mais do que nós merecemos, porque o céu, embora seja também uma resposta nossa, mas essa resposta só é possível porque Deus nos amou por primeiro, nos salvou e nos redimiu. E, portanto, não devemos ter tristeza, porque outro nosso irmão, que não trabalhou a vida inteira, também será redimido, porque no final de tudo, ouviu a voz do Mestre, ouviu a voz do dono da vinha e correspondeu a este chamado. Tem uma coisa neste evangelho que é muito interessante. Aqueles que foram chamados

amados na primeira hora, o Senhor diz: eu te darei um denário, eu te darei esta moeda de prata, eu te darei esta recompensa. Mas os que são chamados por último, embora a recompensa seja a mesma, ele não disse a mesma coisa. Ele disse: vai trabalhar na minha vinha e eu te darei o que é justo. O que é justo. E não é a justiça humana. É Deus que se fez justiça para nos salvar. Então é a justiça de Deus que é aplicada a nós, apesar das nossas falhas, das nossas misérias, da nossa preguiça. Mesmo assim, a misericórdia de Deus, ela é superabundante. Portanto, amados irmãos e irmãs, não tenhamos o pensamento: ah, padre, eu já errei tanto na minha vida, Deus não vai me perdoar, Deus não vai me acolher, Deus não vai me querer de volta. Tolo. O Senhor sempre está disponível a te acolher. Agora faça aquilo que Jesus ensinou: vai e não volte mais a pecar. Muda a tua vida. Olhe, não importa a dimensão dos pecados, importa a sinceridade de coração e o firme propósito de viver a vida nova em nosso Senhor Jesus Cristo. Na antífona do Evangelho de hoje, nós ouvimos: ó Senhor, abri o nosso coração, e então do vosso Filho a palavra podemos acolher com muito amor. Digamos aquilo que o sacerdote diz em cada missa: não olheis os nossos pecados, mas a fé, que faz o quê? Que anima a vossa igreja. Não olhe, Senhor, as nossas muitas faltas, mas a fé que hoje me traz aqui, na tua presença, a confiança que eu tenho em ti, e eu sei que não serei decepcionado, nos dizia São Paulo apóstolo. A esperança não decepciona. Por isso, amados irmãos e irmãs, não meçamos o nosso relacionamento com Deus somente a partir da nossa capacidade humana, porque até aqueles que nós humanamente julgamos não serem merecedores, por eles também, na cruz, nosso Senhor Jesus Cristo deu a vida. É isso que nós compreendemos na primeira leitura de hoje do profeta Isaías. Não só porque o pensamento de Deus é eterno, a inteligência é eterna, a sabedoria é infinita, mas porque, de fato, nós costumamos pensar simplesmente as coisas do mundo, e nós somos chamados a estar no mundo, mas pensando as coisas de Deus. A primeira leitura, o profeta Isaías fala, não é, como o Senhor se dirige a nós: meu pensar não é o vosso, vosso agir não é o meu, tão distantes um do outro quanto a terra está do céu. Sejamos felizes, bem-aventurados, reconhecendo o Senhor como Deus da nossa vida, assim como Pedro o reconheceu, e o Senhor lhe disse: feliz és tu, porque não foi a carne nem o sangue que te revelou isso, mas o meu Pai que está no céu. O Espírito Santo que nos guia, nos chama a sermos fiéis trabalhadores da vinha do Senhor. Nós fomos chamados a sermos discípulos de Deus, seus seguidores,

0: Respondemos: devemos nos empenhar com alegria e também devemos nos alegrar com mais e mais irmãos que também se unem a nós neste mesmo trabalho, nesta mesma dinâmica do Reino dos Céus. Louvado seja nosso Senhor Jesus Cristo.
1: Para sempre seja louvado.
0: Creio em Deus Pai Todo-Poderoso,
1: Criador do céu e da terra, e em Jesus Cristo, o nosso Senhor, que foi concebido pelo poder do Espírito Santo, nasceu da Virgem Maria, padeceu sob Pôncio Pilatos, foi crucificado, morto e sepultado,
0: desceu à mansão dos mortos, ressuscitou ao terceiro dia, subiu aos céus,
1: está sentado à direita de Deus Pai Todo-Poderoso, donde há de vir a julgar os vivos e os mortos. Creio no Espírito Santo, na Santa Igreja Católica, na comunhão dos santos, na remissão dos pecados, na ressurreição da carne, na vida eterna. Amém.
0: Oremos, irmãos e irmãs, a Deus Pai, que está perto de quantos o invocam e é misericordioso para com todos, e supliquemos confiadamente, dizendo: mostrai-nos, Senhor, o vosso amor.
1: Mostrai-nos, Senhor, o vosso amor.
2: Para que a palavra de Deus ilumine a Santa Igreja e em todas as horas da tarde e da manhã haja quem trabalhe na vinha do Senhor. Oremos.
1: Mostrai-nos, Senhor, o vosso amor.
2: Para que os responsáveis pela economia mundial não se fechem às necessidades de ninguém, mas defendam os direitos dos mais pobres. Oremos.
1: Mostrai-nos, Senhor, o vosso amor.
2: Para que todos os cidadãos tenham emprego, os camponeses tenham tempo favorável às colheitas e cada família uma digna habitação. Oremos.
1: Mostrai-nos, Senhor, o vosso amor.
2: Para que as nossas aldeias, vilas e cidades sejam lugares de convivência e amizade, onde se invoque o Senhor e haja paz. Oremos.
1: Mostrai-nos, Senhor, o vosso amor.
2: Para que os membros de nossa Assembleia Dominical sintam gosto em trabalhar no serviço do Evangelho e encha o coração com os seus valores. Oremos.
1: Mostrai-nos, Senhor, o vosso amor.
0: Senhor nosso Deus, cujos pensamentos e caminhos estão muito acima dos nossos, fazei que a palavra de Jesus nos desperte para o trabalho de sua vinha, por Cristo nosso Senhor.
3: Amém.

0: irmãos e minhas irmãs, para que este nosso sacrifício seja aceito por Deus Pai Todo-Poderoso.
1: Receba o Senhor por tuas mãos este sacrifício, para a glória do seu nome, para nosso bem e de toda a sua santa igreja.
0: Acolhei, benigno Senhor, as nossas oferendas. Acolhei, Senhor, nós vos pedimos as oferendas do vosso povo, para que alcancemos, pelos celestes sacramentos, o que professamos filialmente pela fé. Por Cristo nosso Senhor.
1: Amém.
0: O Senhor esteja convosco.
1: Ele está no meio de nós.
0: Corações ao alto.
1: O nosso coração está em Deus.
0: Demos graças ao Senhor nosso Deus.
1: É nosso dever e nossa salvação.
0: Na verdade, é digno e justo. É nosso dever e salvação. Dá-vos graças sempre e em todo lugar, Senhor Pai Santo, Deus Eterno e Todo-Poderoso. Nós reconhecemos que pertence à vossa imensa glória socorrer a nós mortais com vossa divindade e servir-vos da nossa condição mortal como remédio para nos libertar da morte e abrir-nos o caminho da salvação, por Cristo Senhor nosso. Por Ele, os coros dos anjos adoram a vossa grandeza e se alegram eternamente na vossa presença. Concedei também a nós associar-nos aos seus louvores, cantando a uma só voz.

0: Vós sois santo, ó Deus do universo, e tudo o que criastes proclama o vosso louvor. Por quê? Por Jesus Cristo, vosso Filho e Senhor nosso, e pela força do Espírito Santo, dais vida e santidade a todas as coisas, e não cessais de reunir para vós um povo que vos ofereça em toda parte, do nascer ao pôr do sol, um sacrifício perfeito. Por isso nós vos suplicamos, Pai de bondade, santificai pelo Espírito Santo as oferendas que vos apresentamos para serem consagradas, a fim de que se tornem o corpo e o sangue de vosso Filho, nosso Senhor Jesus Cristo, que nos mandou celebrar este mistério.
1: Enviai o vosso Espírito Santo.
0: Na noite em que ia ser entregue, Jesus tomou o pão, pronunciou a bênção de ação de graças, partiu e o deu aos seus discípulos, dizendo: Tomai todos e comei, isto é o meu corpo.

graças e o deu aos seus discípulos, dizendo: Tomai todos e bebei. Este é o cálice do meu sangue, o sangue da nova e eterna aliança, que será derramado por vós e por todos para a remissão dos pecados. Fazei isto em memória de mim.

0: Mistério da fé.
1: Anunciamos, Senhor, a vossa morte e proclamamos a vossa ressurreição. Vinde, Senhor Jesus.
0: Celebrando agora, ó Pai, o memorial da paixão redentora do vosso Filho, da sua gloriosa ressurreição e ascensão ao céu. E enquanto esperamos sua nova vinda, nós vos oferecemos em ação de graças este sacrifício vivo e santo.
1: Aceitai, ó Senhor, a nossa oferta.
0: Olhai com bondade a oblação da vossa igreja e reconhecei nela o sacrifício que nos reconciliou convosco. Concedei que, alimentando-nos com o corpo e o sangue do vosso Filho, repletos do Espírito Santo, nos tornemos em Cristo um só corpo e um só Espírito.
1: O Espírito nos una num só corpo.
0: Que o mesmo Espírito faça de nós uma eterna oferenda para alcançarmos a herança com os vossos eleitos. A Santíssima Virgem Maria, Mãe de Deus, São José, seu esposo, os vossos santos apóstolos e gloriosos mártires e todos os santos que não cessam de interceder por nós na vossa presença.
1: Fazei de nós uma perfeita oferenda.
0: Nós vos suplicamos, Senhor, que este sacrifício da nossa reconciliação estenda a paz e a salvação ao mundo inteiro. Confirmai na fé e na caridade a vossa Igreja, que caminha neste mundo com o vosso servo, o Papa Leão, e o nosso bispo, José Rui, com os bispos do mundo inteiro, os presbíteros e diáconos, os outros ministros e o povo por vós redimido. Atendei propício às preces desta família que reunistes em vossa presença. Reconduzi a vós, Pai de misericórdia, todos os vossos filhos e filhas dispersos pelo mundo inteiro.
1: Lembrai-vos, ó Pai, da vossa Igreja.
0: Acolhei com bondade no vosso reino os nossos irmãos e irmãs que partiram desta vida e todos os que morreram na vossa amizade. Unidos a eles, esperamos também nós saciar-nos eternamente da vossa glória, por Cristo, Senhor nosso. Por Ele, dais ao mundo todo bem e toda graça. Por Cristo, com Cristo e em Cristo, a vós, Deus Pai Todo-Poderoso, na unidade do Espírito Santo, toda honra e toda glória, por todos os séculos dos séculos.
2: Amém.
0: Amados irmãos e irmãs, nós não somos somente servidores, mas em nosso Senhor Jesus Cristo, nós provamos da misericórdia de Deus e nos tornamos filhos deste Pai que está no céu. Por isso, com toda confiança no Pai das misericórdias, elevemos a Ele as nossas mãos e rezemos: Pai nosso que estás nos céus, santificado seja o vosso nome.
3: Venha a nós o vosso reino.

0: mas livrai-nos do mal. Livrai-nos de todos os males, ó Pai, dai-nos hoje a vossa paz. Ajudados pela vossa misericórdia, sejamos sempre livres do pecado e protegidos de todos os perigos, enquanto aguardamos a feliz esperança e a vinda do nosso Salvador Jesus Cristo.
1: Vosso é o reino, o poder e a glória para sempre.
0: Senhor Jesus Cristo, dissestes aos vossos apóstolos: eu vos deixo a paz, eu vos dou a minha paz. Não olheis os nossos pecados, mas a fé que anima a vossa igreja. Dá-lhe, segundo o vosso desejo, a paz e a unidade, vós que sois Deus com o Pai e o Espírito Santo.
1: Amém.
0: A paz do Senhor esteja sempre convosco.
1: O amor de Cristo nos uniu.

0: Os vossos mandamentos vós nos destes, para serem fielmente observados, que seja bem firme a minha vida em cumprir vossa vontade e vossa lei. Felizes os convidados para a ceia do Senhor, eis o Cordeiro de Deus que tira o pecado do mundo.
1: Senhor, eu não sou digna de que entreis em minha morada, mas dizei uma palavra e serei salvo.

0: Oremos. Sustentai, Senhor, de bondade, com vosso constante auxílio, os que reconfortais com os vossos sacramentos, para podermos colher os frutos da redenção na liturgia e na vida. Por Cristo nosso Senhor.
1: Amém.
0: Queridos irmãos e irmãs, após a Santa Missa, ali próximo à torre, a comunidade de restauração está vendendo aquele costumeiro cafezinho da manhã. Hoje tem até tapioca de queijo do reino, não é? Tem não, misericórdia, o padre está dando informação falsa. Mas de queijo tem, não tem? Tem, muito bem. Quem quiser tomar um cafezinho já depois da missa, pode passar ali, não é? Na barraca da comunidade de restauração. O plantão do dízimo está vendendo ainda algumas camisas da festa de Nossa Senhora das Dores. Sobrou uma quantidade pequena. Se você ainda não adquiriu, está uma promoção, R$ 28,00, está certo? Então, R$ 28,00 a camisa. Por fim, eu quero agradecer de coração quem até esta etapa ajudou de alguma forma a obra.

0: obra aqui lateral, onde embaixo vai ser auditório, sala de catequese, cozinha. Ontem nós concretamos a laje, então essa primeira etapa no que diz respeito à edificação, nós concluímos. Então muito obrigado a você que me deu um saco de cimento, não é? Muito obrigado mesmo. Depois, mais à frente, na outra etapa, eu vou pedir saco de cimento novamente, não é? Mas muito obrigado de coração, Deus os recompense. É bonito ver essa realidade, não é? Um pouco de um com um pouco de outro, a gente junta e o milagre, não é, de Deus acontece na nossa vida. Então, que Deus os recompense pela bondade e lhes dê muito mais, não só nessa perspectiva material, mas em graça, em paz, não é, em bênçãos para a sua casa, para a sua família. Supliquemos as bênçãos de Deus. O Senhor esteja convosco.
1: Ele está no meio de nós.
0: Ajoelhai-vos ou inclinai-vos para receber a bênção. Por intercessão da bem-aventurada Virgem Maria, de seu esposo São José e de São Miguel Arcanjo, abençoe-vos o Deus Todo-Poderoso, Pai e Filho e Espírito Santo.
1: Amém.
0: Fortalecidos por esta Eucaristia, uma semana abençoada, ide em paz e que o Senhor vos acompanhe.
1: Graças a Deus.

0: Maria.
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23: Boa, na Itália dá perigo, viu? 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Seria uma boa? 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
23: Agora são 7 horas e 38 minutos.
28: 7h38.
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23: Empregos.
28: Estudantes e pessoas em busca de emprego ou recolocação vão conseguir ter a empresas e processos seletivos na próxima semana.
23: A UFPE no mercado vai ser realizada nos dias 22 e 23 de setembro, terça e quarta-feira, no Complexo de Convenções da Universidade Federal de Pernambuco.
28: A programação vai das 8h30 da manhã até as 9 da noite.
23: Pois é, minha gente, cerca de 30 empresas vão estar no local com vagas e processos seletivos, além de palestras e rodas de conversa sobre carreira e empregabilidade.
28: A expectativa é receber mais de 7 mil pessoas nos dois dias.
23: A feira é aberta a estudantes de qualquer instituição de ensino.
28: A inscrição pode ser feita pelo site linktr.ee/UFPE no mercado do 26, repetindo, linktr.ee/UFPE no mercado 26.
23: PCD.
28: O Dia Nacional da Pessoa com Deficiência é celebrado amanhã.
23: Para marcar a data, uma feira de empregabilidade vai ser realizada nesta semana.
28: A feira de oportunidades para pessoas com deficiência vai acontecer.

0: acontecer na próxima sexta-feira, dia 25, aqui no Recife.
1: O evento vai ser das 9 da manhã ao meio-dia, no Bloco C da Uninassal Recife, no campus Graças, Rua Joaquim Nabuco, número 778.
0: A programação inclui recebimento de currículos, simulação de entrevistas e orientações para quem está se preparando para entrar no mercado de trabalho.
1: Moradia.
0: Termina hoje a terceira caravana da Casa Própria no sítio Trindade, em Casa Amarela, Zona Norte do Recife.
1: O evento funciona das 10 da manhã até as 10 da noite e tem entrada gratuita.
0: Quem está pensando em comprar o primeiro imóvel pode receber orientações sobre o Minha Casa Minha Vida e o Morar Bem Pernambuco, além de fazer uma simulação inicial de financiamento.
1: Para isso, é recomendável levar CPF, comprovante de renda e comprovante de residência.
0: A caravana reúne construtoras, imobiliárias, corretores e correspondentes bancários.
1: Acolhimento.
0: Famílias de Olinda que tenham tempo e disposição para acolher temporariamente crianças podem se inscrever até o dia 30 de setembro.
1: A iniciativa é do Serviço de Acolhimento Familiar da ONG Reaviva Brasil.
0: O programa recebe crianças de 0 a 11 anos de forma provisória enquanto a situação familiar é definida.
1: As famílias passam por seleção e capacitação e recebem acompanhamento de profissionais durante o acolhimento.
0: Também é oferecida uma bolsa mensal no valor de um salário mínimo para ajudar nas despesas da criança.
1: É necessário morar em Olinda, hein?
0: Quem quiser saber mais informações pode acessar o site reavivabrasil.org/famílias-acolhedoras ou entrar em contato pelo telefone 819-9705-9572. O site é reavivabrasil.org/famílias-acolhedoras e o telefone 819-9705-9572.
1: Agora são 7 horas e 41 minutos.
0: 7h41.
1: Justiça Eleitoral adverte 74 candidatos e candidatas a cargos eletivos em Pernambuco. Deixaram de apresentar as prestações dentro do prazo legal. João Carneiro.
2: Mais de 850 candidatos e candidatas em Pernambuco entregaram à Justiça Eleitoral a prestação parcial das contas de campanha. O prazo terminou no último domingo, dia 13. Ao todo, o sistema Contas Mais JE recebeu 855 prestações, o equivalente a 92% do total esperado. Outros 74 candidatos deixaram de apresentar as informações dentro do prazo. Mas o que é essa prestação parcial? É nela que candidatos e partidos informam à Justiça Eleitoral como a campanha está sendo financiada e onde o dinheiro está sendo gasto. Nesta etapa, precisaram ser declaradas as movimentações realizadas desde o início da campanha até o dia 8 de setembro. O secretário de Auditoria do Tribunal Eleitoral de Pernambuco, Rui Hatakaso, explica que quem perdeu o prazo ainda pode enviar as informações, mesmo que de forma atrasada.
3: A não apresentação das contas configura irregularidade grave e pode ensejar na desaprovação das contas finais. Os candidatos que não apresentaram as contas tempestivamente poderão fazê-lo, ainda que intempestivo, fora do prazo, até o dia do primeiro turno. Após isso, devem apresentar apenas a prestação de contas finais.
2: Ainda segundo Rui Hatakaso, a entrega fora do prazo não apaga a irregularidade. E as consequências podem ser mais sérias quando o candidato deixa de prestar contas da campanha.
3: A não prestação de contas à Justiça Eleitoral referente a todas as receitas e gastos da campanha poderá ensejar consequências como a determinação de devolução de verbas públicas aos cofres públicos, como também a não quitação eleitoral, impedindo o candidato ou a candidata de participar das próximas eleições.
2: As informações declaradas nas prestações parciais já podem ser consultadas pelo eleitor no DivulgaCan de Contas. A plataforma do Tribunal Superior Eleitoral permite acompanhar a origem dos recursos, as receitas e os gastos informados pelas campanhas. João Carneiro, Rádio Jornal, Rádio Notícia.
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2: Agora são 7 horas e 45 minutos. É o futebol para você com o Escrete de Ouro do rádio. Vence Juventude de virada e fica 2 pontos do G6. O Alen Santos.
3: Uma vitória importante em diversos aspectos. Jogando ontem à tarde na Ilha do Retiro, o Sport venceu o time do Juventude por 2-1 de virada. O Leão, que saiu atrás do marcador ainda no primeiro tempo. Mas no final da etapa inicial, através de um golaço do Barleta, o Sport empatava a partida. E já na reta final do segundo tempo, o zagueiro Marcelo Aju marcava também um belo gol e virava a partida para os donos da casa. Uma vitória que fez com que a distância para o G6 diminuísse de forma considerável. No início da 29ª rodada, o Sport estava a 5 pontos do sexto melhor colocado na classificação geral. E com a vitória de ontem para cima do time de Caxias do Sul, o Leão diminuindo para 2 pontos. Então, na próxima rodada, dependendo da combinação de alguns resultados e o Sport vencendo o seu jogo, pode voltar a figurar dentro do G6. Ontem, 15.461 torcedores estiveram presentes para Sport 2 Juventude 1, proporcionando uma renda de R$ 423.896. O Sport na tabela de classificação nesse momento está na 9ª colocação com 44 pontos conquistados. O próximo compromisso do Sport é fora de casa no clássico contra o Náutico no próximo sábado. Jogo esse que o lateral direito Augusto Pucci não vai poder jogar, porque recebeu o terceiro cartão amarelo e vai ter que cumprir a suspensão automática. Destaques do Esporte para o Super Domingo. Bom dia.
2: Pagou, viu? Pagou a CLT e tem quase 45 mil torcedores esperados na arena neste domingo. Leonardo Boris.
4: Bom dia para você, amigo. Bom dia para você que está ligado no Super Domingo. E para mais de 45 mil torcedores, hoje tem Santa Cruz e Floresta na Arena de Pernambuco. Santa Cruz, 6 pontos ganhos. Floresta, 3 pontos ganhos. Santa Cruz, líder do Grupo B. Santa Cruz e Floresta terá arbitragem de São Paulo. João Vitor Gobi, o árbitro, assistido por Luiz Alberto Andrini Nogueira e Juliana Vicentim Esteves. O VAR fica a cargo de Rodrigo Guarizo Ferreira do Amaral. O provável time do Santa Cruz para a partida de domingo contra o time de Leston Júnior: Thiago Coelho, Thiago Enes, William Alves, Eurico e Matheus Vinícius, Silva, Pedro Favela, Everaldo ou William Júnior ou João Pedro, Renato e Heron. No caso de William Júnior ou João Pedro marcarem presença no meio-campo, Everaldo atuaria pela ponta esquerda. Ontem no treinamento, o presidente Bruno Rodrigues, ao lado do futuro CEO do Santa Cruz, Tairo Arruda, estiveram conversando com a comissão técnica e com os atletas. Presidente que pagou uma CLT a funcionários, comissão técnica e jogadores na última sexta-feira. Com Santa Cruz, Leonardo Boris, para a Rádio Jornal, Rádio Notícia, no Super Domingo.
2: O Náutico enfrenta Cuiabá nesta segunda-feira com retorno de Arnaldo e desfalque de Samuel. Raldinei Alves.
5: Amanhã o Náutico entra em

0: campo contra a equipe do Cuiabá. A partida vai ser às 9h30 da noite na Arena Pantanal, na casa do Cuiabá, e é um duelo em que o Timbu tenta se distanciar ainda mais da zona de rebaixamento, se aproximar da meta inicial dos 45 pontos, número geralmente suficiente para garantir a permanência na divisão. Se o Náutico vencer o jogo, chega à marca dos 41. A gente tem falado durante toda a semana que o cálculo é muito simples. O Náutico precisa fazer 7 dos 30 pontos que ainda vai disputar pela frente na Série B do Campeonato Brasileiro. Na partida contra o Cuiabá amanhã, os alvirrubros vão poder contar com o retorno do lateral direito Arnaldo. Ele cumpriu suspensão e volta a ficar à disposição. O volante Samuel está suspenso, tomou o terceiro cartão amarelo e não vai para o jogo. Samuel vinha sendo titular. O técnico Hélio dos Anjos também não vai poder estar na partida, não vai comandar o time na beira do gramado. Isso vai ser função exclusiva de Guilherme dos Anjos, já que Hélio foi expulso com o cartão vermelho direto na partida passada contra o Operário. Amanhã, 9h30 da noite, então, Cuiabá e Náutico na Arena Pantanal. São os destaques do Timbu, aqui no Super Domingo.
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2: Agora são 7h57.
3: 7h57.
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0: Trump anuncia acordo de segurança permanente sobre Groenlândia.
1: As ofensivas de Lula para reverter cenário de pesquisa e tirar foco de crise do STF.
0: Esquerda prepara cobranças a paz em caso de segundo turno no Rio.
1: Revista Carta Capital.
0: Já regularizado no BID, Ziyech pode fazer estreia pelo Botafogo contra o Mirassol.
1: Ministério Público Federal vai à justiça cobrar plano de redução da letalidade policial do Rio.
0: Cuba sofre sétimo apagão geral do ano.
1: Após semana em greve, empregados dos Correios têm dissídio na segunda.
0: Entenda as novas regras da FIFA para a inédita Copa do Mundo Sub-15.
1: Contra a espuma do STF, Lula tem de falar do futuro e focar nos indecisos, diz José Genuíno.
0: Gilmar Mendes decide que reajuste no Bolsa Família é constitucional.
1: Suspeito de vínculo com PCC, ex-vereador Milton Leite se entrega à polícia.
0: Do FID ao Palácio Tiradentes. Os contrastes da disputa em Minas.
1: Promessa de acesso gratuito às canetas emagrecedoras ganha força nas campanhas.
0: Governador da Califórnia assina decreto para criar um interruptor de emergência contra IA.
1: Nicolas Ferreira já não cabe no personagem de Outsider.
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0: Agora são 8 horas e 6 minutos.
1: 8 e 6.
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0: Pois é, minha gente, eu perguntei para você, olha, lá na Itália, você aí do celular atravessar a rua com o celular na mão vai dar multa, viu? Aí eu perguntei, aqui no Brasil seria uma boa para você? Tem o primeiro ouvinte.
3: Bom dia, Paulo Roberto, bom dia a todos da Rádio Jornal, aqui é de Gerson de Itigipió. Seria uma boa, Paulo Roberto, agora para respeitar essa lei aqui no Brasil, eu acho muito difícil, viu? Muito difícil, mas seria uma boa, tá certo?
0: Tá bom,
3: tchau,
0: amigo.
3: Fique com Deus.
0: Um abraço para você. Outra pessoa, vem comigo, vem.
4: Bom dia, meu amigo Paulo Roberto, meu melhor comunicador do Brasil e do mundo. Um abraço, Paulo, é verdade, Paulo. Eu acho assim, o que você tá falando aí, Paulo, tá, devia acontecer, né, Paulo? Deveria sim. Eu já vi muito, Paulo, muito pedestre passando na faixa, o celular na mão. Tá ali é um perigo, Paulo. Perigo, e como é um perigo. E vai finalizar só da Força Coragem, Paulo. Eu vou subir, Paulo. Tantinha vai subir, viu?
0: Tá bom. Pronto, mais uma pessoa aí concordando que deveria acontecer também no Brasil. Itália pode multar pedestre aí atravessando a rua com celular. Outra pessoa vem.
5: Bom dia, Paulo Roberto.
0: Bom dia.
5: Bom dia, ouvintes da Jornal FM 99,5 Limoeiro, Pernambuco. Eu sou contra, Paulo Roberto. Eu sou Ailton, moro aqui em Limoeiro, Pernambuco, moro na subestação. Eu sou contra. Daqui uns dias vão querer multar as pessoas que andam de cavalo sem o chapéu de couro. Daqui um dia só falta isso. Multar as pessoas que andam de cavalo sem chapéu de couro. Um abraço, tô na área. Se derrubar é pênalti.
0: Eita, segura, segura. Outra pessoa vem.
6: Bom dia, Paulo Roberto. Opa. Bom dia, Rádio Jornal do Comércio. Beto Ramalho, poeta do carro de boi. Meu amigo, teria que acabar com essa raça do trânsito que fica no celular. O sinal abre, o trânsito vai embora e o outro fica no celular atrapalhando o trânsito. Eu sou motorista de caminhão, Beto Ramalho, poeta do carro de boi.
0: Tá bom, então, pelo que se entende, ele achou seria uma boa, né? A pergunta é para o pedestre, né? Mas ele que é motorista de caminhão, ele se sente também incomodado com a pessoa que fica lá atrapalhando o trânsito. Pronto, por enquanto mais só 4 agora, daqui a pouco a gente vem mais.
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0: Agora são 8:09.
1: 8:09.
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0: Conta de luz.
1: A conta de luz deve ficar, em média, 9,4% mais cara no Brasil em 2026.
0: Pois é, minha gente, a projeção é da Agência Nacional de Energia Elétrica, a ANEEL.
1: O índice fica acima da inflação projetada para o ano. Entre os principais fatores de pressão estão os custos financeiros, encargos do setor e a compra de energia.
0: O aumento médio seria ainda maior não fosse o repasse de cerca de 5 milhões e meio de reais às distribuidoras de energia.

0: Os recursos beneficiam consumidores das áreas atendidas pela Sudam e pela Sudene, incluindo todas as distribuidoras do Nordeste, do Norte e Nordeste, além de áreas de Mato Grosso, Minas Gerais e Espírito Santo.
1: Transporte.
0: O setor de transporte, armazenagem e correio voltou a crescer no segundo trimestre deste ano.
1: De acordo com a Confederação Nacional do Transporte, o PIB do setor avançou 1,1% entre abril e junho, na comparação com os três meses anteriores.
0: Foi a primeira alta depois de dois trimestres seguidos de queda.
1: Na comparação com o segundo trimestre de 2025, o crescimento foi de 1,2%.
0: Mas o setor ainda enfrenta custos altos. O diesel, por exemplo, acumula alta de 13,35% em 2026 até agosto.
1: Pois é, e a CNT também aponta que o crédito continua restrito para as empresas.
0: Pesquisa no mar.
1: Uma expedição científica brasileira parte neste domingo de Fortaleza, no Ceará, para investigar uma das áreas mais profundas do Atlântico.
0: A expedição vai mapear a zona de fratura Romanche, uma formação submarina com cerca de 1.000 quilômetros de extensão entre o Nordeste do Brasil e a costa oeste da África.
1: Os pesquisadores vão usar robôs e um submarino autônomo para coletar amostras de rochas e de vida marinha em profundidades de até 4.500 metros.
0: A equipe tem 25 especialistas de 5 nacionalidades.
1: E mais,
0: a chegada à área de pesquisa está prevista para o dia 25 de setembro.
1: Saúde.
0: O jornalista Chico Pinheiro terminou o tratamento contra um câncer de intestino.
1: Ele concluiu a última das 12 sessões de quimioterapia.
0: Aos 73 anos, Chico comemorou o fim do tratamento ao lado da equipe médica em um hospital de São Paulo.
1: De acordo com a equipe médica, os exames não mostram mais sinais de doença.
0: Chico foi diagnosticado em maio deste ano, depois da descoberta de um tumor em estágio inicial.
1: Ele passou por cirurgia e depois precisou de um novo procedimento por causa de uma complicação intestinal.
0: Ao falar sobre o tratamento, o jornalista também defendeu mais acesso à colonoscopia pelo SUS.
1: Agora são 8h12.
0: 8h12.
1: Detran Pernambuco garante estar adequado à alta demanda pela primeira CNH após a flexibilização das regras da formação dos condutores. Roberta Coutinho.
2: A procura pela primeira carteira de motorista em Pernambuco aumentou 468% em 2026. A alta é impulsionada pelo Programa Federal CNH do Brasil, que reduziu custos em diferentes etapas da emissão do documento. Dados do Ministério dos Transportes mostram que 2 milhões de brasileiros tiraram a habilitação entre janeiro e agosto de 2026. Aqui no estado, também tivemos um aumento e as mulheres representaram um salto nessa demanda, como detalha o diretor-geral do Detran Pernambuco, Bruno Santos.
3: A gente costuma fazer um comparativo do ano passado para o mesmo período desse ano. Durante todo o ano de 2025 foram 87 mil pessoas e nos 8 primeiros meses desse ano foram 160 mil pessoas. Na verdade, mais de 160 mil pessoas que deram entrada no serviço de primeira CNH aqui no Detran. Esse número, em números nacionais, corresponde a 55% de mulheres buscando esse serviço de primeira CNH. Nós saímos de um patamar de 4 mil vagas para 12 mil vagas por mês com o incremento dessa nova plataforma e com o incremento de novos turnos. O pátio do Detran hoje funciona ininterruptamente 7 dias por semana, de domingo a domingo. Então isso é um avanço significativo, não apenas aqui na sede, mas em diversas regiões do estado. Agora você pode fazer o seu exame prático, todo o seu curso, melhor, seu curso teórico pela internet. Então isso facilita muito para as pessoas. Então a gente registrou um aumento em todas as faixas etárias.
2: Para muita gente, tirar a CNH é uma oportunidade de conseguir trabalho e ter mais liberdade. Bruno explica o passo a passo para quem quer dar entrada na habilitação.
3: Primeira pessoa tem que iniciar pela parte teórica, vai lá na sua, ou procura a sua autoescola, procura o seu, ou talvez pela plataforma do CNH do Brasil, você vai fazer o seu curso teórico, tanto no CFC quanto no aplicativo. Sendo aprovado, concluindo essa parte teórica, você vai se habilitar para fazer o exame teórico. Sendo aprovado o exame teórico, você se habilita a dar início às aulas práticas. Deu início às aulas práticas, você vai se habilitar para fazer o exame prático. O agendamento a gente sempre reforça, ou pelo CFC, daqui a pouco também pelo instrutor autônomo, ou pelo sistema do Detran, site ou aplicativo.
2: É importante ficar atento que depois de concluir as etapas no aplicativo CNH Brasil,

0: O candidato faça o agendamento de primeira habilitação no site do Detran Pernambuco. Essa marcação é indispensável para continuar no processo. Roberta Coutinho, Rádio Jornal, Rádio Notícia.
1: Agora são 8h15.
2: 8h15.
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0: sem os cuidados necessários, pode causar infecções, feridas e até perda da visão. Minha gente, no setembro Safira, especialistas alertam para os riscos de hábitos comuns e reforçam a importância da higiene e do uso correto das lentes. Então, para entender os principais riscos e os cuidados necessários, conversamos agora com o oftalmologista Dr. Helman Cavalcante, especialista em glaucoma. Bom dia, doutor.
1: Bom dia, Paulo. Esse é um assunto extremamente importante, né? Assim, nem todo mundo pode usar lente de contato. Então, você vê uma criança, ela não vai poder usar lente de contato. A não ser, por exemplo, que ela foi operada de catarata e foi prescrito uma lente de contato, mas sob supervisão, geralmente, da mãe. Que a mãe terá que ter todos os cuidados. Então, geralmente, a gente passa para o adolescente ou já o adulto, né? Então, geralmente, essas pessoas são míopes, né? Ou então tem um astigmatismo, ou então já está naquela presbiopia, que é aquela dificuldade para perto. Então, principalmente as mulheres querem usar a lente de contato para poder ver para perto. Mas tem que ter cuidados muito importantes, porque, como você falou, pode ter uma infecção muito grave e até perder a visão, principalmente a infecção pela cantameba. Então, primeiro, assim, ter a higiene, né? Lavar bem as mãos, lavar bem o estojo da lente, deixar ele sequinho, trocar o estojo a cada 1 a 3 meses. Quando for usar, for fazer a limpeza, tem que ser com um produto específico que provavelmente o oftalmologista passou, então é importante que seja visto pelo oftalmologista para ver se essa lente de contato está bem adaptada no olho, se ela não está frouxa, se ela não está apertada, porque aí ela vai causar sintomas para o paciente. Então, deixar bem esse estojinho seco e não reutilizar aquele líquido que deixou do outro dia. Então, joga fora e bota um líquido novo, né? A solução nova que foi prescrito pelo oftalmologista. Geralmente, não dormir com a lente de contato, a não ser alguma lente específica para miopia. Você pode dormir com a lente de contato e tira de manhã. Então, nesse caso, você pode dormir, nos outros não. Não tomar banho de praia, de piscina, não lavar sua lente de contato. Muitos têm a própria saliva para lavar a lente, lavar com água corrente, e aí você vai ter a infecção pela cantameba. Então, todos esses cuidados são extremamente importantes para que você tenha um olho sadio. Outra coisa que, assim, eu sempre recomendo é sempre acompanhado pelo oftalmologista, porque o uso a longo prazo da lente de contato pode causar o que a gente chama de distrofia de fluxo, quer dizer, uma diminuição da última camada da córnea, que pode levar a uma descompensação da córnea e a pessoa ter que fazer até um transplante. Então, é importante que o oftalmologista faça sempre esse acompanhamento sobre a córnea guttata, a distrofia de fluxo.
0: Ô, doutor, essa coisa é antiga, o senhor falou aí do cuidado que devemos ter, e ainda pessoas que colocam a saliva, né? E também se enfrega na camisa, pega uma toalhinha, um papelzinho e tal. Tudo isso é perigoso e que deve ser tudo dentro da regra, não é isso, doutor?
1: Tudo dentro da regra, por isso que eu falei, assim, nem todo mundo pode usar a lente de contato. A gente tem que seguir, como você falou, essas regras. Se a gente não seguir essas regras, a gente vai ser o próprio prejudicado. E é importante que tiver olho vermelho, o olho está com secreção, suspende logo o uso da lente de contato e procure imediatamente um oftalmologista, porque às vezes você pode ter uma infecção ainda inicial e que pode ser tratada e salvar seu olho. Se você adiar isso daí, você pode adiar e causar um problema muito maior para o seu olho, né, e perder até a visão.
0: E no caso, qual o sinal importante que a pessoa deve observar e que pode sentir também no caso da lente de contato? Ele vai sentir alguma coisa, tá, ó, opaca a lente? Como é que, o que é que pode dar para ele sinais de que está tudo errado?
1: Geralmente, assim, ele vai, no começo, ele vai sentir dor, ele vai ter desconforto, ele vai ter um.

0: vermelhidão, um lacrimejamento. Veja, nesse ponto, como eu falei antes, não necessariamente já é uma infecção. Pode ser uma lente mais apertada, uma lente mais frouxa, e aí vai causar esses sintomas. Mas o sintoma mais preocupante, que é a infecção, começa também assim, com olho vermelho, lacrimejamento e secreção. E aí, no estágio mais avançado, você vai ter uma baixa da visão, porque aí você já tem um comprometimento, uma infecção da córnea, né? Que é a lente transparente, como fosse o vidro do relógio. Então, aí você já vai ter uma baixa da visão, e aí você provavelmente já está com uma infecção corneana, já está num estágio mais avançado da doença.
1: Ô, doutor, passando agora para a sua especialidade, glaucoma, eu quero saber o seguinte: no Brasil nós temos um grande número de pessoas acometidas de glaucoma. Estava vendo aqui 2,5 milhões de brasileiros.
0: Isso.
1: É muito preocupante esse número, né, doutor?
0: A Sociedade Brasileira de Glaucoma, ele acredita que ele tem 2,5 a 3 milhões de
1: Eita!
0: pessoas com glaucoma, né? E isso se deve principalmente ao envelhecimento da população. E o que a gente sempre vem falando aqui no seu programa, a necessidade de se fazer o exame periódico, um exame de rotina a cada um ano e meio. Principalmente aqueles pacientes que têm história familiar de glaucoma, né? São afrodescendentes, são míopes. Esses são fatores de risco mais importantes para o glaucoma.
1: Ô, doutor, com relação à cegueira que causa o glaucoma, diminuiu no Brasil ou aumentou?
0: Não, a cegueira diminuiu. A gente teve até um congresso agora em Salvador, o Congresso Brasileiro de Oftalmologia. Então, em termos de cegueira, diminuiu, mas aumentou o que a gente chama de visão subnormal. Não é aquela pessoa que não é cega, mas também não enxerga normal. Então, talvez por maiores exames, inclusive, até eu dei essa aula falando sobre esse assunto, a gente tem São Paulo, Bahia e Pernambuco, que são os estados que mais fazem exames oftalmológicos no Brasil. Então, eu fiquei extremamente feliz quando eu fiz essa pesquisa e encontrei Pernambuco como um dos estados que mais fazem exames oftalmológicos no Brasil.
1: Ô, doutor, tem cimatologia para isso, não? Ou de repente
0: Não,
1: ele é um
0: esse aqui
1: criminoso, é um silencioso?
0: é um silencioso, justamente. A gente diz que é um ladrão que vai roubar a sua visão. Então, o grande problema é esse. Geralmente, o glaucoma, ele vai perdendo o campo visual periférico, nas laterais. Então, ele não percebe. O cérebro propriamente, ele já se adapta àquela perda. Então, ele acha que aquilo é normal. Então, existem poucos pacientes que apresentam uma perda visual central, pela área de visão central. Aí esse vai procurar o oftalmologista. Por isso que a importância de fazer o exame preventivo.
1: Doutor, e os colírios continuam caros?
0: Continuam, para a nossa realidade, né, social que a gente vive, continuam caros, realmente continuam caros.
1: E os programas sociais estão atendendo a população?
0: Não, os programas sociais não conseguem atender a todos os pacientes com glaucoma, infelizmente. A gente vê muito, até pessoas que têm convênio no consultório pedindo colírios, porque estão muito caros, às vezes não tem condições de comprar, esse é um problema, então fica 1 mês, 2 meses sem usar, então vai piorar o seu glaucoma. São pessoas geralmente idosas, e aí tem diabetes, hipertensão, quer dizer, tem outras comorbidades, já com medicações também que são caras. Então é um problema muito difícil, um problema econômico, social, muito difícil que a gente está vivendo.
1: Bom, você está ouvindo na Rádio Jornal no Super Domingo o Dr. Helman Cavalcante, especialista em glaucoma, também falando para você do Setembro Safira. Você que pretende usar lente de contato ou que você já tem lente de contato, os cuidados que deve ter. Ô, doutor, com relação à saúde de uma forma geral, saúde ocular, nós estamos aí, essa semana termina o inverno e entra no verão. Então, quais os cuidados que devemos ter com relação à saúde ocular no verão?
0: A gente vai ter mais sol, né? Então vai

0: ter mais raios ultravioletas. Então, é indispensável que você use um óculos escuro. Se você não tem grau, você pode usar um óculos esportivo mesmo. Então, durante o dia, para dirigir, para ir para o trabalho, e principalmente se você for à praia, usar um boné, um óculos escuro, e também, indo para a área da dermatologia, o protetor solar, e sempre fazer a reposição a cada 1 hora, 2 horas desse protetor solar. Então, é isso daí que a gente fala, sempre fazer o teu cuidado com os raios ultravioletas. Se possível, evitar os horários mais quentes, mas que não é, geralmente não é possível, porque a pessoa está na praia, então meio-dia, 2 horas da tarde, 1 hora da tarde, ele está na praia. Então, que esteja pelo menos com um boné e o óculos escuro. Isso é extremamente importante. E ter cuidado também com infecções, com conjuntivites, porque você vai ter um aglomeramento maior de pessoas, então você pode ter uma maior chance de pegar conjuntivite. Não levar suas mãos sujas aos olhos, não coçar os olhos. Isso é extremamente importante. Você agora me lembrou uma coisa, principalmente em adolescente, não coçar os olhos. Quem tem, às vezes, conjuntivite alérgica, rinite, sinusite, eles têm geralmente uma conjuntivite alérgica, então coçam muito os olhos ao adolescente, e aí vai dar uma doença da córnea chamada ceratocone. Então isso é extremamente importante que eles não coçem os olhos, e aí também evita a transmissão de infecções, principalmente as virais, que aqui acontece, que é o adenovírus.
1: O senhor falou, alertou sobre esse coçar os olhos, mas a maioria coça. Eu mesmo coço, eu acho que a maioria coça. Não é somente criança, adolescente, essa coisa toda, mas todo mundo tem a mania de coçar os olhos, né, doutor?
0: Pois é, e se for coçar, pegar na pálpebra inferior e fazer o um movimentozinho leve. Mas a gente vê aquele cara esfregando mesmo, eu adolescente, esfregando o olho, coçando, coçando mesmo. Quer dizer, isso é extremamente perigoso, principalmente, como eu falei, no adolescente. No adulto, não. Aí você pode ter só o contágio de infecção, você não vai ter mais o ceratocone. Mas é extremamente importante. E outra coisa, usar um lubrificante prescrito pelo oftalmologista. Então, procura um oftalmologista para ele prescrever um lubrificante. Você tem muito agora uso de telas. Então, os pacientes trabalham com telas. Quando chegam à noite, em vez de descansarem, vão para um celular, né? Então, vão usar telas de novo. Então, isso vai deixar um olho seco, vai deixar o olho vermelho, e ele vai tender a coçar. Então, daí a importância de se usar um lubrificante.
1: Pronto, você ouviu na Rádio Jornal no Super Domingo o oftalmologista Dr. Helman Cavalcante, especialista em glaucoma, falando também sobre o Setembro Safira, o cuidado que você deve ter no uso correto das lentes. Muito obrigado, doutor.
0: Um abraço, Paulo. Até a próxima.
1: Agora são 8h28.
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1: Agora são 8h29.
4: 8h29.
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0: Dica de hoje, vamos falar sobre o câncer de endométrio. O câncer de endométrio é o sexto câncer que mais acometem as mulheres. Ele é um câncer da parte interna do útero, que a gente chama de endométrio. Esse endométrio, ele fica um pouco espessado, ele fica aumentado em mulheres menopausadas, em mulheres que não menstruam mais. Como clínica principal, a mulher apresenta sangramento mesmo estando na menopausa. Então é importante que ela faça sua prevenção, faça ultrassom transvaginal para fechar esse diagnóstico junto com um exame que a gente chama de histeroscopia, que faz uma biópsia desse endométrio, para daí tratar essa paciente para que ela tenha uma expectativa de vida boa e uma qualidade de vida melhor.
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1: Agora são 8 horas e 36 minutos.
2: 8:36.
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1: Tempo.
2: O último fim de semana do inverno tem previsão de tempo instável em parte do Brasil.
1: No sul, a chuva ganha força neste domingo, com possibilidade de temporais, raios, ventos fortes e granizo.
2: Segundo o IMET, a formação de um ciclone extratropical próximo à costa do Rio Grande do Sul deve aumentar a instabilidade.
1: No centro-oeste, Mato Grosso, Goiás e Distrito Federal continuam com calor forte e baixa umidade.
2: Em Mato Grosso do Sul, a chuva aumenta, principalmente no sul do estado.
1: Aqui no Nordeste, as pancadas de chuva ficam concentradas na faixa leste.
2: No interior, o tempo segue seco e quente.
1: Sangue de gatos.
2: 5 pessoas viraram réus em uma investigação sobre coletas clandestinas de sangue de gatos no interior de São Paulo.
1: Vixe! De acordo com a investigação, tutores recebiam R$50 por animal, enquanto uma bolsa com 50 mililitros de sangue era revendida por até R$800.
2: A denúncia aceita pela justiça trata crimes de maus tratos contra 6 gatos e de associação criminosa.
1: A Polícia Civil diz que os animais eram sedados e que 48 mililitros de sangue eram retirados de cada um.
2: Laudos veterinários apontaram que alguns gatos estavam abaixo do peso e desnutridos.
1: Pois é, rapaz, tá aí, olha, essa informação de que a situação não é fácil também aqui no Recife, né? Na Beira Rio, aqueles gatinhos ali, se não fosse uma senhora que cuida dos gatos que são jogados ali. São jogados ali, ali eles vão reproduzindo. Aí ficou uma pracinha lá no final da caminhada, somente para os gatos. E isso aí, as reportagens foram lá, rádio, televisão e tal, para resolver a questão com a prefeitura e até agora, nada. A investigação ainda dessa informação que nós estamos passando aí, a investigação começou depois de uma mulher que viu um anúncio oferecendo R$50 por gato e acionou a guarda municipal.
2: Ovos com droga.
1: Uma mulher que foi flagrada tentando entrar com ovos que escondiam uma substância com características de maconha em um presídio de Patos, na Paraíba.
2: O caso aconteceu na sexta-feira, durante a fiscalização para a entrada de visitantes no presídio regional Romero Nóbrega.
1: Os agentes perceberam sinais de alteração nos ovos e fizeram uma inspeção mais detalhada.
2: A substância foi encontrada dentro dos alimentos e os ovos foram apreendidos antes de entrarem na unidade prisional.
1: A visitante foi identificada, mas não teve o nome divulgado. E segundo a Polícia Penal da Paraíba, foram adotadas as medidas legais cabíveis.
2: Carros usados.
1: Os 25 carros usados mais procurados do Brasil perderam valor nos últimos 12 meses.
2: Um levantamento da Autoavaliar mostra uma queda média de 10,2% nos preços praticados no mercado.
1: Entre os modelos analisados, o Jeep Compass teve a maior desvalorização de 15,7%.
2: O Renegade caiu 13,8% e o Chevrolet Tracker 13,5%.
1: Segundo especialistas, a chegada de marcas chinesas, as promoções de carros zero quilômetro e o crédito mais restrito aumentaram a pressão sobre os seminovos.
2: O levantamento considerou carros dos anos modelo de 2029 a 2025.
1: Agora são 8:39.
2: 8:39.
1: Referência nas relações de consumo, Código de Defesa do Consumidor chega aos 36 anos em vigor, com novas regras para atender às mudanças econômicas, tecnológicas e sociais. Ernesto Pereira.
3: Cobranças indevidas, produtos com defeito e dificuldades para cancelar contratos. Esses são alguns dos problemas que podem surgir na hora de comprar um produto ou contratar um serviço. E diante dessas situações, é comum surgir a dúvida: quais são os direitos do consumidor? Um dos casos frequentes envolve os cartões

0: oferecidos pelas próprias lojas, muitas vezes a partir da abordagem e da insistência de atendentes. Mas depois da contratação, como fazer para cancelar esse cartão? O advogado especialista em direito do consumidor, Hugo Calazans, explica quais caminhos devem ser seguidos.
1: Essa situação, infelizmente, é muito comum, né? É corriqueira até chegar no escritório. Nessa situação, o consumidor ele deve buscar junto à loja a solução dessa demanda, através do SAC, né? Que é o Serviço de Atendimento ao Consumidor da instituição financeira. É bom anotar protocolo, data, horário, com quem falou, para ficar tudo registrado, né? E além disso, caso não resolva através do SAC, buscar a ouvidoria da instituição financeira. Anota protocolo, data, horário, com quem falou e o que foi dito, né, por essa pessoa.
0: Sobre as compras online, existe o direito de arrependimento. Como detalhe, o advogado e presidente da Comissão de Defesa do Consumidor da Ordem dos Advogados do Brasil, Joaquim Guerra.
2: Na compra online, seja através da internet ou até mesmo algumas pessoas ainda compram por telefone, existe esse direito de arrependimento. O consumidor, ele, no caso, se ele verificar que ele não tem interesse naquele produto, ele simplesmente pode comunicar ao fornecedor e aí, neste caso, sem nenhuma justificativa e tem um prazo até 7 dias após a entrega desse arrependimento, com direito até a restituição se houver a questão do envio, né, postal. Então, até a questão dos correios também é ressarcido.
0: Segundo o Código de Defesa do Consumidor, no artigo 6º, são direitos básicos do consumidor: a proteção da vida, saúde e segurança, divulgação sobre o consumo adequado dos produtos e serviços, proteção contra a publicidade enganosa e abusiva, acesso aos órgãos judiciários e administrativos, entre outros. Nesse sentido, em caso de problemas, a população pode procurar o PROCON Pernambuco pelo telefone de contato do 0800-282-1512. Mais uma vez, 0800-282-1512. Ernesto Pereira, Rádio Jornal, Rádio Notícia.
3: Agora são 8h42.
4: 8h42.
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3: Mais uma rodada, minha gente. Eu perguntei o seguinte: na Itália, o governo está pensando aí multar pedestre que atravessar a rua com o celular. Alô do celular! Então eu pergunto para você o seguinte: e aqui no Brasil, seria uma boa ter mais um ouvinte?
6: Com certeza. É, quem está falando é Dinho Chibica, de Água Fria. Com certeza precisamos colocar essa lei aqui em Recife, aqui em Pernambuco. Precisamos fazer isso porque nós vem sempre, todo lugar é assim. Os carros freiam em cima da pessoa por desatenção porque está usando o celular, atravessando a rua. Aí, se acontece um acidente, vão culpar o motorista. Aí, na realidade, a desatenção é de quem está usando o celular. Essa lei deveria, sim, acontecer aqui em Pernambuco, aqui no Brasil.
3: Pronto, meu amigo. Outra pessoa, vem comigo, vem.
7: Bom dia, Paulo Roberto.
3: Bom dia.
7: José Barbosa, Galego do Alho, diga. Com certeza, Paulo Roberto. Tem que ser rápido aqui. Quantos acidentes não acontecem? Eu já presenciei aqui em Carpina, gente na moto com a mão no bidon e a outra no telefone, quase bati em mim. José Barbosa, em Carpina, Rádio Jornal, Rádio Notícia. Saudação, Alves Rubro.
3: Só informando o seguinte, que na Itália estão pretendendo colocar essa lei em dia aí, né, em vigor, para multar justamente o pedestre que atravessar a rua no celular. Aqui não tem isso aí, né? Não tem, aí eu tô perguntando se seria uma boa aqui no Brasil. Bom, mais outra pessoa, vem.
8: Bom dia, Paulo Roberto. Aqui quem fala é neguinho do Imbura de Baixo.
3: Sim.
8: Paulo Roberto, eu não acho uma boa não, Paulo Roberto. Isso é muito perigoso. O povo brasileiro já cancelava, vai até pro banheiro, vai para dentro d'água. Tudo isso é muito perigoso, Paulo Roberto. Não concordo com isso, não. Isso vai dar muito acidente, principalmente aqui no Brasil. Que a gente é muito esquecido, Paulo Roberto. Valeu, Paulo. Muito obrigado. Então, tenha um bom dia.
3: Pelo entendimento aí.
8: Rádio Jornal.
3: Tá bom. Pelo entendimento aí, você concorda que seria uma boa aqui também no Brasil. Outra pessoa, vem comigo.
9: Seria uma boa. Aqui é Ricardo Carvalho do Janga.
3: Pronto.
9: Seria uma boa porque, como foi boa a lei seca, que reduziu muito o trânsito, os acidentes de trânsito, essa lei aí desse celular seria muito bom também. Um Um abraço.

0: aí para todos vocês.
1: Pronto, dessa vez agora deu unanimidade. Todos disseram que seria uma boa também aqui no Brasil, o que querem implantar na Itália.
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1: Agora 8h46.
6: 8h46.
1: Coreia.
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1: Coreia do Norte.
6: A Coreia do Norte lançou um míssil balístico em direção ao mar a leste da Península Coreana, segundo o Ministério da Defesa do Japão.
1: O governo da Coreia do Sul também confirmou o lançamento de um projétil não identificado.
6: A TV pública japonesa NHK informou que o míssil caiu fora da zona econômica exclusiva do Japão.
1: O lançamento acontece cerca de uma semana depois de outro teste realizado pela Coreia do Norte em 12 de setembro.
6: Após o novo episódio, o Conselho de Segurança Nacional da Coreia do Sul condenou a ação e pediu que Pyongyang interrompa os testes de mísseis.
1: Segundo o Seul, o lançamento viola resoluções do Conselho de Segurança da ONU.
6: Guerra Rússia-Ucrânia.
1: Pelo menos duas pessoas morreram e seis ficaram feridas em um ataque de drones na região de Moscou neste domingo, 7 de setembro.
6: Aliás,
1: 20 de setembro.
6: Segundo o governador Andrei Vorobiev, 249 drones foram abatidos durante a noite.
1: Uma refinaria de petróleo foi atingida em Moscou e dois aeroportos tiveram restrições de voos.
6: A Ucrânia não assumiu a autoria do ataque.
1: No sábado 19 de setembro, ontem, por exemplo, ataques russos nas regiões de Kiev e Sumy deixaram 8 mortos, segundo autoridades ucranianas.
6: Ataque em Riad.
1: Os hutis do Iêmen afirmaram ter lançado mísseis e drones contra Riad, capital da Arábia Saudita, neste sábado 19 de setembro.
6: O ataque ocorreu horas depois de explosões e de uma grande coluna de fumaça serem vistas perto do principal aeroporto da cidade.
1: A coalizão liderada pela Arábia Saudita disse ter interceptado um míssil em direção à capital.
6: Os Houthis também reivindicaram um ataque contra uma instalação da Aramco em Yanbu.
1: O grupo disse que as ações foram uma resposta a um ataque na capital do Iêmen, Sanaa.
6: Os Houthis vêm atacando a Arábia Saudita desde julho.
1: O Conselho de Segurança da ONU condenou os ataques.
6: Fim do mandato.
1: Antônio Guterres se prepara para deixar o cargo de secretário-geral da ONU depois de 10 anos à frente da organização.
6: Nos dois mandatos, ele enfrentou a pandemia e as guerras da Ucrânia, de Gaza e do Irã, além da crise climática.
1: Guterres deixa a ONU em um momento de forte crise institucional.
6: A organização enfrenta dificuldades orçamentárias e alerta para o risco de colapso financeiro.
1: O Conselho de Segurança também é travado por disputas entre as grandes potências, enquanto o mundo registra maior número de conflitos desde a Segunda Guerra Mundial.
6: A próxima Assembleia Geral da ONU começa na terça-feira, dia 22, em Nova York. O mandato de Guterres termina em 31 de dezembro.
1: Agora são 8h49.
6: 8h49.
1: Maior valor da série histórica do Banco Central destinado ao crédito habitacional para pessoas físicas em Pernambuco impulsiona o mercado imobiliário. João Lubambo.
7: O crédito habitacional para pessoas físicas em Pernambuco atingiu o maior valor da série histórica do Banco Central. Em julho de 2026, a carteira chegou a 35 bilhões e 400 milhões de reais. O valor representa um crescimento de 18% em relação ao mesmo período do ano passado, quando o saldo era cerca de 30 bilhões de reais. O avanço foi o segundo maior entre os estados do Nordeste. Ao mesmo tempo, a inadimplência dos financiamentos habitacionais caiu para 0,94%, também o menor índice da série histórica. Segundo especialistas do setor, o resultado chama atenção por ocorrer em um cenário de juros elevados, que torna os financiamentos mais caros para as famílias. É o que explica Daniele Lemos, gerente de pessoa física e jurídica do Sicredi em Pernambuco.
8: O crédito imobiliário tem uma característica diferente de

0: e outras modalidades, porque está diretamente ligado a uma necessidade de longo prazo das famílias. Mesmo em cenários de juros mais elevados, existe uma demanda que permanece, seja para aquisição da moradia, seja para substituição ou ampliação do imóvel.
1: Dados da Associação Brasileira das Entidades de Crédito Imobiliário e Poupança também mostram um crescimento. Somente no primeiro semestre deste ano, os financiamentos imobiliários com recursos da poupança movimentaram 1 bilhão e 700 milhões de reais em Pernambuco. O aumento foi de 15,9% em relação ao mesmo período de 2025. Daniele Lemos aponta também que o financiamento pode ser uma opção para quem deseja investir.
0: Para quem busca diversificar o patrimônio, um imóvel residencial pode ser uma alternativa de investimento. O financiamento permite preservar parte da liquidez financeira e, ao mesmo tempo, estruturar a aquisição de um bem que pode fazer parte do planejamento patrimonial e sucessório.
1: Além da poupança, o mercado tem ampliado o uso de outras fontes de recursos, como o FGTS, as letras de crédito imobiliário e os certificados de recebíveis imobiliários. Para representantes do setor da construção civil, o financiamento continua sendo uma das principais formas de transformar a procura por moradia em compra efetiva, ao permitir que o valor do imóvel seja dividido em parcelas ao longo dos anos. João Lubambo, Rádio Jornal, Rádio Notícia.
2: 8 horas e 51 minutos.
3: 8h51.
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2: Pronto, último giro. Eu estou perguntando para você o seguinte: lá na Itália tem um projeto aí que pode multar o pedestre que atravessar a rua no celular. Alô do celular. E aqui no Brasil, seria uma boa? Tem mais um ouvinte? Vem comigo.
5: Bom dia, meus amigos. Bom dia a todos. Aqui quem fala é Norberto do Curado 4. Concordo sim. Concordo sim. Pegar alguém aí desprevenido, atravessando rua com celular, isso é complicado. Então, concordo sim. Tem que ser assim mesmo. Concordo.
2: Pronto, ainda tá. Não tá acontecendo aqui ainda não, viu? Eu estou perguntando se seria uma boa o que querem fazer lá na Itália. Então você já está concordando aqui. Ok. Outra pessoa, vem comigo.
6: Bom dia, meu querido Paulo Roberto, Tony
2: Fala.
6: Araújo e a todos os ouvintes da Rádio Jornal. Eu acho, Paulinho, que toda lei que vem em benefício do pedestre traz positividade. Então, você atravessa a rua, você olha o celular. Não vejo necessidade de você estar atravessando uma rua olhando o celular. Tem que se fazer uma coisa de cada vez. Isso é para punir. Para a segurança do pedestre, eu sou a favor, sim. Forte abraço, excelente domingo a todos.
2: Para você também. Então seria uma boa também no Brasil. Outra pessoa vem.
7: Bom dia, Paulo Roberto. Bom dia, Tony. Ouvinte da Jornal do Comércio. Fábio Regino da Matinha, Abreu Lima. Mas que maravilha. Eu queria que viesse era pro lado daqui, Paulo. Do Brasil, Paulo. Sinceramente, Paulo, eu mesmo só uso o necessário, Paulo. E na rua, queria eu que acabasse esse negócio. O tempo todo tá em telefone, Paulo. A pessoa tem que usar o telefone só o necessário, Paulo. Queria eu que viesse pro Brasil, Paulo.
2: Tá bom, então, unanimidade aí nesse último giro também, que acontecesse no Brasil, o pedestre sendo multado no uso do telefone celular ao atravessar a rua. Simbora.
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2: Agora, 8h54.
3: 8h54.
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2: Defesa.
3: Os Estados Unidos aprovaram uma possível venda de equipamentos de defesa aérea para a Ucrânia no valor de 2 bilhões 680 milhões de dólares, cerca de 13 bilhões e 700 milhões de reais.
2: O pacote inclui mísseis, lançadores, radares contra drones e outros equipamentos.
3: A proposta ainda precisa ser analisada pelo Congresso americano.
2: A compra seria paga com recursos de países europeus e de um programa de financiamento militar dos Estados Unidos.
3: A medida ocorre em meio à intensificação dos ataques russos contra a Ucrânia.
2: Apagão.
3: Cuba registrou o 7º apagão geral do ano.
2: Segundo o Ministério de Minas e Energia do país, houve uma desconexão total do sistema elétrico.
3: A empresa estatal de eletricidade informou que o problema começou após uma falha nas linhas de transmissão associada a condições meteorológicas instáveis.
2: A ilha enfrenta um grave

0: uma grave crise com usinas termoelétricas em más condições e dificuldades para impor combustível.
1: Nas últimas semanas, algumas regiões ficaram mais de 60 horas seguidas sem energia.
0: Os cortes também afetam o abastecimento de água e a telefonia.
1: Pena de morte.
0: Uma jovem de 21 anos está no corredor da morte no Irã após participar de protestos contra o governo.
1: Tarine Raimi e a irmã gêmea Romina foram presas em janeiro e acusadas de envolvimento na morte de um membro da Guarda Revolucionária.
0: Tarine foi condenada à morte e a irmã recebeu pena de 36 anos de prisão.
1: A defesa e organizações de direitos humanos questionam o processo e afirmam que não há prova contra as duas.
0: A sentença de uma delas ainda pode ser contestada.
1: Espionagem.
0: O Irã executou um homem condenado por espionagem para Israel no sábado ontem.
1: Segundo o judiciário iraniano, Hossein Pederan foram enforcados após a Suprema Corte manter a pena de morte.
0: Ele era acusado de fornecer ao Serviço de Inteligência de Israel informações sobre locais militares e de mísseis na província de Isfahan.
1: A justiça iraniana afirma que ele recebeu dinheiro em troca das informações.
0: A execução ocorre após o conflito de 12 dias entre Irã e Israel. Agora são 8 horas e 57 minutos.
1: 8h57.
0: Prevenção da osteoporose passa por rotina saudável com prática de atividades físicas regulares e uma alimentação balanceada, rica em nutrientes. Orientações para você ouvir.
2: Normalmente a mulher que ali passou dos 50 a mais pode estar sofrendo com uma doença que sequer sabe. Estou falando da osteoporose. Mas, Suelen, tem como prevenir? Tem algum tipo de sintoma? Não, normalmente a doença é uma doença silenciosa, tá? Você muito provavelmente só vai descobrir a doença depois que tiver algum tipo de fratura, seja em decorrência de uma queda, fratura de coluna. Então, por isso, nós viemos aqui no Hospital das Clínicas para conversar com a médica reumatologista, doutora Cláudia Marques, e ela vai dar detalhes sobre a doença.
3: É isso que a gente tenta evitar quando a gente fala de tratamento de osteoporose, porque o risco é a fratura, tanto fratura vertebral da coluna, quanto fratura do colo do fêmur, que são as duas fraturas mais frequentes. E a gente sabe que a fratura, às vezes, traz consequências mais graves, não apenas pela fratura, mas por tudo que ela que vem em torno dela. Então, a osteoporose não traz sintomas e os sintomas só aparecem na hora da fratura.
2: Normalmente, essa doença aparece em qual momento da vida da mulher?
3: Na mulher é mais frequente na época em que ela entra na menopausa, né? Então, quando aquela idade ali, onde a gente chama de climatério ou na pré-menopausa, é quando é importante que comece a se investigar e avaliar fatores de risco que podem levar à osteoporose.
2: Então, por exemplo?
3: Como, por exemplo, a gente sabe que mulheres que são mais magrinhas, que têm pouca massa muscular, que nunca tiveram filhos, que nunca amamentaram, que tomam muito café, que fumam, que têm história familiar de osteoporose, que têm menopausa muito precoce. Então, esses são fatores de risco que podem fazer a mulher desenvolver osteoporose. Então, uma avaliação clínica nesse momento é importante para a gente começar a fazer as medidas de prevenção.
2: A osteoporose seria um enfraquecimento da parte óssea, doutor?
3: Isso, o osso ele perde a sua dureza, a sua densidade, né? E isso por conta de inúmeros fatores. O principal deles é que o estrógeno, que é o hormônio feminino, ele ajuda a reposição óssea. Todo dia a gente perde osso e ganha osso. Isso é um mecanismo comum, é fisiológico. Quando eu perco o estrógeno, então eu passo a perder mais osso do que ganhar. E aí é quando a gente tem essa redução da densidade, né, da dureza. Então é importante que a alimentação seja rica em cálcio, né, leite, derivados. E além disso, como você falou, né, a atividade física que é fundamental, principalmente o treino de força, né, musculação.
2: Suelen Breiner, Rádio Jornal, Rádio Notícia.
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0: Agora são 9 horas.
1: 9 horas.
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5: E alô, o final de semana chegou.
6: A Agenda Cultural está recheada de atrações. Neste domingo, o Clube das Pás realiza mais uma edição da Super Manhã de Sol. A programação reúne diversão, dança e música, com shows da banda brasileira do Brega, além da banda

0: Expresso ao Passado, Renatinho Expresso e a tradicional Orquestra das Paz, a partir da 1 da tarde. Na ocasião, o público também pode aproveitar a pista de dança com dançarinos profissionais do projeto Pés e Valsa. Segue até este domingo o Festival de Dança Cena Cumplicidades, com a proposta de levar arte e movimento aos teatros. Neste domingo, no Teatro Santa Isabel, a partir das 5 da tarde, a sessão de Garçom, mais uma dose de Rossi, é dividida com a Fundação Afro-Colombiana Casa Tumac, que apresenta a Golpe de Mazo, espetáculo que evoca as mulheres da Colômbia. Também tem espetáculo da Companhia Jovem em Dança do Recife, que apresenta 3 trabalhos. Para Tom, dedicado a Tom Jobim, 60, que celebra Chico Sainz, e Por um Fio, sobre exaustão. E para quem curte um cineminha, tem suspense nacional nas telonas com Antártida.
1: De perto, nem parece de verdade.
0: O filme acompanha a médica Marina, que trabalha na Estação de Pesquisas Brasileira na Antártida. No local, diversos cientistas e militares se preparam para enfrentar um inverno rigoroso e bem afastado do resto do mundo. No entanto, quando a primeira noite chega, junto dela, um crime terrível é descoberto. Agora, a base que parecia a realização de um sonho se torna um verdadeiro pesadelo, e a pressão para encontrar o culpado fica cada vez maior. Também tem terror nas telonas com Resident Evil.
2: Alguém aí pediu um rim ou um fígado? Sei lá o que é isso. Ninguém? Parece meio importante, hein?
3: Aí, você tem tempo pra outro?
4: Não, eu já encerrei por hoje.
3: É fora da zona, tá pagando o dobro.
2: Tá, pode ser.
0: O filme gira em torno de Brian, um entregador de medicamentos que está a caminho do Hospital Geral de Raccoon City para deixar uma encomenda. No entanto, o que deveria ser apenas mais uma entrega em uma noite de neve se transforma em uma corrida desesperada pela sobrevivência quando criaturas estranhas surgem na cidade. Sem entender o que desencadeou os eventos violentos que estão acontecendo, Brian liga para sua namorada para se despedir e tenta encontrar uma saída, enquanto descobre que o problema é muito maior do que imaginava. Aproveite as dicas e tenha um excelente restinho de fim de semana. Com edição e sonorização de Eduardo Silva, Max Augusto, Rádio Jornal, Rádio Notícia.
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0: Agora 9h13.
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1: Tem história, eu fiz essa música assoviando em São Paulo, indo encontrar com Anastácia. 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
3: Agora são 9:21. Minha gente, em Sabatina, candidatos ao Senado discutiram reforma tributária, fim da escala 6x1 e Betis. Aconteceu exatamente entre Mendonça Filho, Eduardo da Fonte e Túlio Gadelha, participando de Sabatina da Fé Comércio. Agora são 9:22.
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3: Maiara e Maraíza, Medo Bobo.

0: Obrigada, gente. Obrigada mesmo.
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2: Agora 9h25.
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1: Agora são 9h29.
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1: Agora são 9h35.
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1: Agora são 9:38. Olha aí, minha gente, diversidade, hein? Duas paradas da diversidade estão marcadas para este domingo, dia 20, aqui em Pernambuco, no Recife. A nona parada da diversidade do Coque acontece das 14h às 22h, na Avenida Martin Luther King, em frente ao Campo do Barro. Olha, em Goiânia, a 14ª parada da diversidade de Tejucupapo vai ser realizada das 4 às 5h30 da tarde, no Trevo da Manilha. E mais, a banda Shot vai garantir a animação total aí da festa. O circuito de paradas da diversidade tem acompanhamento de órgãos de segurança e de direitos humanos. Outros eventos estão previstos para o próximo final de semana. Agora são 9:39.
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1: Agora são 9h44.
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1: Pronto, minha gente, e você fica aí com 10 minutos de espiritismo aí em Caruaru. Depois tem Caruaru da Sorte. Boa sorte para você, que você fique rico.
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2: Meu amigo Hermes, bom dia. Tudo na paz?
3: Muito bom dia, meu amigo Carlão.
2: Só alegria.
3: Só alegria.
2: Estresse zero. Valeu, graças então. A Deus. Então, bom dia, né? Está no ar o programa 10 Minutos de Espiritismo. Uma mensagem inspirada no Evangelho de Jesus para iluminar sua mente, fortalecer seu coração e aproximar você ainda mais de Deus. O Centro Espírita Lar de Jesus agradece a sua companhia e deseja que a paz do Mestre Jesus envolva você, sua família e o ambiente onde você estiver. Vamos agora ouvir a mensagem inicial do programa de hoje na voz do meu amigo Hermes Lira.
4: A mensagem do programa de hoje é um alerta sobre o suicídio. Nesse mês de setembro, nossas atenções se voltam para a campanha do Setembro Amarelo. Vamos fazer uma análise do suicídio na visão espírita. Muita paz.
2: Vamos falar sobre a valorização da vida e prevenção do suicídio.
4: E hoje vamos refletir sobre o que o Espiritismo nos ensina a respeito desse tema tão urgente, trazendo luz, consolo e esperança aos corações.
2: A vida pertence a Deus.
4: Na visão materialista, a dor é um beco sem saída e a morte é o fim de tudo.
2: Mas o Espiritismo vem nos lembrar de uma verdade libertadora. Somos espíritos imortais.
4: No Livro dos Espíritos, nas questões 943 a 957, Allan Kardec pergunta sobre as causas da dor e do desespero.
2: A resposta dos Espíritos é clara. A vida física é uma bênção, a vida terrena é um instrumento de evolução.
4: Abandonar o corpo antes do tempo, por decisão própria, é interromper o compromisso que assumimos para o nosso próprio aprendizado.
2: Como o Espiritismo nos ensina, a dor e a dificuldade são temporárias.
4: As dificuldades passam, mas as consequências das nossas escolhas ecoam na eternidade.
2: O suicídio não apaga o sofrimento. Ele apenas adia a lição que precisamos aprender e agrava as dores da alma no plano espiritual.
4: O capítulo 5 do livro O Evangelho Segundo o Espiritismo traz uma reflexão profunda.
2: A calma e a resignação adquiridas na maneira de considerar a vida terrestre e a confiança no futuro dão ao espírito uma serenidade que é melhor preservativo contra a loucura e o suicídio.
4: Ter fé raciocinada não é aceitar o sofrimento

0: de forma passiva, mas entender que nada do que vivemos é em vão.
1: Deus não dá fardo pesado para ombros fracos, ou seja, Deus não dá um peso maior do que a nossa capacidade de carregar.
0: Quando compreendemos que a reencarnação é a comprovação da justiça de Deus, percebemos que tudo o que acontece com a gente nada mais é do que consequências das nossas ações.
1: Qual é o papel da Casa Espírita? Como a Casa Espírita atua nessa corrente do bem?
0: A resposta é simples: acolhendo. O Centro Espírita oferece o atendimento fraterno, o passe, a água fluidificada e a oração.
1: Mas é fundamental lembrar: a espiritualidade caminha de mãos dadas com a ciência.
0: O tratamento espiritual não substitui a medicina, a psicologia e nem a psiquiatria.
1: Procurar ajuda profissional é um ato de responsabilidade e de amor próprio.
0: Se você estiver passando por um momento de escuridão ou se conhecer alguém que precisa de ajuda, estenda a mão.
1: Fale sobre o que sente. No Brasil, você pode ligar gratuitamente para o CVV, o Centro de Valorização da Vida, pelo número 188, disponível 24 horas por dia.
0: Lembre-se, você não está sozinho. A sua existência é preciosa para o universo e sempre há uma saída para a dor, que não seja a desistência.
1: A noite pode parecer longa, mas a alvorada de um novo dia, esta é inevitável.
0: A todos que nos ouvem, fica o nosso abraço fraterno e o desejo de paz em seus corações. E como o amigo Carlão já falou, fale sobre o que sente. No Brasil, você pode ligar gratuitamente para o CVV, o Centro de Valorização da Vida, pelo número 188, disponível 24 horas por dia.
1: Todos os domingos, estamos aqui neste mesmo horário, apresentando os ensinamentos do Mestre Jesus e levando até seu lar uma palavra de conforto e amor. Visite um centro espírita, aquele mais perto da sua casa, e principalmente leia as obras de Allan Kardec. Tem alguma dúvida? Quer fazer alguma crítica ou dar alguma sugestão? Então ligue para 819-9761-6811. Pode também enviar mensagem via WhatsApp. Agora vamos ouvir a mensagem final do programa de hoje, na voz de Hermes Lira.
0: A vida é cheia de altos e baixos. Explicando melhor, a vida é cheia de adversidades e também de coisas boas. O que muitas vezes não falta é saber administrar essas adversidades. Quando se tem fé e esperança, a vida é bela, independente de qualquer coisa. Viva intensamente com Jesus no coração. Paz, luz e sabedoria.
1: Gênesis de conteúdo, Diego Barbosa. Direção executiva, Carlos Humberto. Operador de áudio, João Alves e Givaldo Júnior. Givaldo Júnior, que edita esse programa com eficiência, dedicação e muito profissionalismo. Continue com a programação da nossa querida Rádio Jornal de Caruaru e até o próximo domingo com a graça de Deus. Que todos tenham um excelente dia. Muita paz.

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0: 10 horas, bom dia gente, bom dia amigos, bom dia amigas, bom dia pra todos. Hoje é domingo, e domingo é o que? Emoção, é coração, porque domingo é Caruaru da sorte. Hoje dia 20 de setembro de 2026. Bom dia, meu companheiro Ricardo.
1: Chega batendo minha máquina. Bom dia, meu queridíssimo Wellington Lacerda. Bom dia a você de casa, você do outro lado pela TV, pelo rádio, pelas redes sociais, pelo YouTube também, já compartilha. Bom dia, meu amigo. Bom dia, minha amiga. Gente boa, gente do bem. Bom dia pra você também, muito bem. Olha só, gente, a partir de agora está formada a Rede da Sorte, TV Jornal, Rádio Jornal, YouTube. Vai compartilhando, porque tem muitas emoções e muito dinheiro, o Wellington.
0: É verdade, Ricardo Cantarelli. Para quem tem emoção, tem a emoção, tem as emoções, não é? Da premiação de hoje e também das entregas de prêmios da semana passada, né, Ricardo Cantarelli?
1: Isso, meu amigo. E a gente já começa muito bem, fechando aqui nas nossas modelos da sorte. Olha ela, Thaís. Olha ela, Lara. Meninas, bom dia, bom domingo e bom trabalho para vocês. Filma ali a mesa, por favor. Isso, representando a Kevin Capitalização, tem ela. Olha lá, nossa Stephanie Assis. Ao seu lado direito tem ele nos computadores, o Pedro Elídio, juntamente com o nosso Ayrton Carvalho. Ok. E auditando o sorteio, como sempre, de Sérgio Stan, auditores independentes, tem ela, doutora Giane Lúcia, que neste momento afirma pra gente o seguinte: estamos dentro da lei, estamos autorizados, podemos dar sequência de acordo com a lei, com a legislação. Então pronto, se tá autorizado, tá legal.
0: Vamos realizar o sorteio, né?
1: Exatamente, okay. Meu amigo, como é que marca, hein? Como é que marca? Eu vou
0: mostrar.
1: Dizer aqui agora. Veja cá, 10 mil no primeiro prêmio, você marca aqui nesses dois bloquinhos do primeiro módulo, porque é dupla chance, é chance dupla. Segundo prêmio, 10 mil, você marca aqui. Terceiro prêmio, mais 10 mil, marca aqui. Olha só, quarto prêmio tem o quê?

0: Tem aqui, gente, 200 mil reais. Você que não esqueceu, você que adquiriu, você que acreditou. Será que é hoje o seu dia? É hoje. Vambora, 200 mil você marca aqui e ainda 30 giros de 1.500 cada giro, Wellington.
1: Premiação muito legal. Alguém vai mudar de vida hoje, não é? Pedir as modelos aí da sorte para que mostrem o nosso painel, que está com as 60 bolas, da 01 até 60. Podem colocar essas bolas no globo, por gentileza, né, Ricardo Petarelli?
0: Desse jeito, meu querido, e aquele texto dentro da legalidade, como que é?
1: É verdade. Ajude e continue ajudando o ICI, Instituto do Câncer Infantil do Agreste, adquirindo o Caruaru da Sorte, título de capitalização, filantropia premiável e cedendo o direito de resgate. Lembrar também que é proibida a venda do título de capitalização filantropia premiável a menores de 16 anos. É, terceiro artigo, inciso terceiro do Código
0: Civil.
1: Civil.
0: Tá dado o recado, tem que cumprir, tá na lei, meu amigo, tá na lei, minha amiga. E o painel, seu Wellington?
1: Deixa elas até terminar,
0: okay,
1: de colocar.
0: Ok, beleza. Isso.
1: Agora, por gentileza, mostre aí o painel que está totalmente vazio. As bolas já estão aqui no globo.
0: Ok.
1: Né? O globo já está fechado. As 60 bolas estão aqui. O globo já está fechado. Agora vamos dar início ao sorteio com o primeiro prêmio. Pode ligar o globo, por gentileza, Thaís.
0: Ok.
1: O primeiro prêmio valendo 10 mil reais em nome da Kev Capitalização.
0: A emoção começou, começou a emoção. Vambora, fecha aqui no globo. Vai subir a primeira bola valendo 10 mil do primeiro prêmio de hoje. Subiu bola de número 19. 19 é o número da bola. Bola de número 19. Aí, tudo bem, tudo bem, tudo bem, tudo bem, tudo bem. 33, marque 33, bola de número 33, para você que está do outro lado, gente boa, marque aí também 16, 16 é o número da bola, bola de número 16, agora é a vez da bola de número 13, 13 é o número da bola, bola de número 13, bom dia, bom dia, bom dia, 21, marque 21 no seu título, 21 é o número da bola, às 10 horas mais 4 minutos, começou o Caruaru da Sorte, 43, bola de número 43, 43 é o número da bola, agora tem a bola de número 49, dezena 49, 49 é o número da bola, mais uma subiu, essa tem a dezena 09, bola de número 09, 09, marque no seu título aí, 09, tô chamando o primeiro prêmio valendo 10 mil, bola de número 15, 15 é o número da bola de número 15, e aí, tudo bem, tudo certo, tudo certinho, marque 07, 07 é o número da bola de número 07, e aí, gente fina, chegou a 28, bola de número 28, 28 é o número da bola, bom dia, subiu, bola de número 23, 23 é o número da bola de número 23, chegou a 37, 37 é o número da bola, já começou o Caruaru da Sorte, foi, começou sim, tô chamando o primeiro prêmio, valendo 10 mil, 38, bola de número 38, marque 38 no seu título, subiu, bola de número 29, chegou a bola de número 29, 29 é o número da bola, você que tá com seu celular aí acompanhando, obrigado pelo acesso, compartilhe, 47, dá o joinha pra gente, marque aí 47, isso dá uma curtida massa aí e compartilha, gente boa. Vambora, isso chegou, 35, bola de número 35, 35 é o número da bola, mais uma bola que sobe, 54, bola de número 54, 54 é o número da bola, bola de número 20, sobe agora a bola de número 20, 20 é o número da bola, valendo 10 mil do primeiro prêmio, uma dúzia, 12, bola de número 12, 12 é o número da bola de número 12, vizinho a ela tem a bola de número 11, chegou a bola de número 11, 11 é o número da bola, vai bola, bate de um lado do outro, subiu, bola de número 34, 34 é o número da bola de número 34, sobe bola, subiu, 40, bola de número 40, 40 é o número da bola de número 40, mais uma bola que sobe agora neste momento, vamos lá, 08, bola de número 08, 08 é o número da bola de número 08, chegou agora a bola de número 10, 10 é o número da bola, bom dia pra você, gente fina, olha lá, subiu, bola de número 02, bola de número 02, 02 é o número da bola, perfeitamente, agora é a vez da bola de número 01, bola de número 01, primeiro prêmio valendo 10 mil, mais uma subiu. Essa tem a dezena de número 60, meia dúzia, 060, prepara o gogó, Wellington.
1: Eu tô pronto.
0: Perfeitamente, meu amigo, 48, bola de número 48, para mais uma, a gente...

0: passar em revista os 30 primeiros números chamados. Vambora! 52, bola de número 52!
1: Tô de olho no computador, tô vendo tudo! Primeiro prêmio, 10 mil reais. Você chamou 30 bolas, já apareceu o primeiro título pela bola da sorte!
0: Aí você fala assim: epa, epa, epa!
1: Epa!
0: Simbora! 53, bola de número 53, 53 é o número da bola, mais uma. 36, bola de número 36, bom dia, bate forte coração, emoção o tempo todo na cabeça e no coração, rimou. 27, bola de número 27, 27 é o número da bola, mais uma bola, vem se aproximando, subiu, essa tem a dezena 18, bola de número 18.
1: Agora com 34 bolas chamadas, dois títulos pela bola da sorte.
0: Será que é hoje?
1: É hoje!
0: É hoje, galera! Subiu! Bola de número 31. 31 é o número da bola. Bola de número 31. Derruba que vem outra. Vambora, chegou. 06 dúzia. 0606. Bola de número 06. Mais uma. Será que é agora? Será que é agora? Subiu. 57. Bola de número 57. Ai, meu Deus! Mais uma. Abre aí, Tata. Isso, subiu. Bola de número 56. 56 é o número da bola. Bola de número 56, valendo 10 mil. É o primeiro prêmio de hoje, subiu a dezena 42, bola de número 42.
1: Essas foram carimbadas com a sorte.
2: Eba!
1: Caruaru da sorte, o primeiro prêmio, 10 mil reais, 39 bolas foram chamadas, dois títulos se deram bem, o primeiro título tinha a numeração 34.960, o segundo, 208.924. Vamos para o primeiro título, que tem a numeração 34.960. As bolas chamadas e marcadas, 08, 10, 11, 12, 15, 18, 20, 21, 28, 29, 31, 33, 37, 40. A bola da sorte, 42, 47, 48, 54, 56 e 60. Esse título pertence a Zenilde, é isso?
0: Zenildo! Zenildo.
1: Alto do Moura. É. Zenildo.
0: É o Genildo com G, viu? Mas
1: Genildo, Genildo. É do Alto do Moura aqui em Caruaru. Isso. Ricardo Canarelli.
0: Diga.
1: A gente tá mostrando somente o primeiro nome, né? Pra que mais segurança,
0: tá,
1: para o ganhador.
0: Gostei.
1: Ou ganhadora.
0: Gostei.
1: Depois que o escritório nosso entrar em contato,
0: isso,
1: com esse ganhador, que tiver tudo ok,
0: é,
1: a gente divulga o nome completo, tanto,
0: perfeito,
1: nas redes sociais, como de hoje a 8, tá mostrando aqui os ganhadores,
0: e
1: tá bom?
0: E o pé quente foi quem?
1: É.
0: Selma.
1: Selma,
0: pô,
1: perfeito. Muito bem, vamos agora ao segundo título, que tem a numeração 208.924. E as bolas chamadas e marcadas, 02, 06, 08, 09, 13, 15, 16, 27, 28, 34, 35, 38, a bola da sorte, 42, 47, 48, 49, 52, 53, 54 e 60. Esse título pertence a CDS.
0: Eduardo.
1: Tá?
0: Eduardo.
1: Eduardo, Eduardo. E o sobrenome tem as iniciais CDS. Então é Eduardo CDS. Ele é da cidade de Caruaru, do bairro Cidade Jardim.
0: Perfeito.
1: Adquiriu pelo app.
0: Ok, 10 horas mais 11 minutos. Hoje é o seu dia de sorte, eu tô acreditando nisso.
1: Muito bem, vamos ver esse VT do ICIA, que é muito legal, muito bacana.
0: Então, belíssimo trabalho que faz o Instituto do Câncer Infantil do Agreste. Veja isso na tela, você também.
1: Por gentileza, Ana Cláudia.
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1: Quanto dinheiro, né, Ricardo Cantarelli?
0: Quanto dinheiro, Wellington Lacerda? Veja só, primeiro prêmio tem 15 mil reais. Veja aqui, bem pertinho, para que quem está em casa possa acompanhar. Primeiro prêmio tem 15 mil, o segundo prêmio tem 30 mil. Tá aqui para você 30 mil. Muito dinheiro, 40 mil no terceiro prêmio. Tem gente boa, 30 giros de mil reais cada giro. Agora deixa eu destacar aqui o quarto prêmio, 60 mil reais. Já vá se organizando aí, colocando na agenda o que você fará com 60 mil.
1: Muito bem, obrigado, Thaís. Ok, muito bem. Pedi agora a Lara que... podem liberar as bolas para que elas voltem para o Globo, né? Isso, daqui a pouquinho tem 200 mil no quarto.
0: Eita,
1: para
0: você que não esqueceu de adquirir.
1: É, agora essa premiação de domingo também está espetacular, né, Ricardo
0: Cantarelli? Muito dinheiro em todos os prêmios.
1: As bolas já estão aqui no Globo, as 60 bolas já estão dentro do Globo. O Globo está fechado. Perfeito. Pode religar porque está vindo aí para você o segundo prêmio.
0: Em nome da Kevin Capitalização, segundo prêmio, segunda rodada chegando, valendo mais 10 mil reais.
1: Toda sorte para você que você merece. Olha a primeira bola, 01. Primeira bola, 01. Vamos agora para a segunda bola. Sobe bola, sobe bola, sobe bola. Subiu! Bola 13. É a segunda bola, bola número 13. Mais uma bola, subiu! Bola 46. Bola número 46 é o segundo prêmio, mais 10 mil reais. Bola 55. Bola número 55, bom dia pra você e boa sorte. Olha a bola 36, bola número 36, tomara que você ganhe hoje, você merece ganhar. Bola 18, bola número 18, bom dia pra você.
0: Bom dia pra você também.
1: É isso aí, Ricardo Cantarelli. Bola 40, bola número 40, bom dia família. Mais uma bola 44, bola número 44, é o segundo prêmio, 10 mil reais. Bola 20, bola número 20. Toda sorte pra você. Mais uma bola, subiu a 27. Bola número 27. Aí, tá tudo bem? Como é que tá seu domingo? Bola 34. Bola número 34. Essa é a emoção do Caruaru da Sorte. Mais uma bola, 09. Bola 09. Sorte pra você. Tomara que você ganhe hoje. E é hoje, viu? Mais uma bola, 43. Bola número 43. É o segundo prêmio. Mais uma bola, 38. Bola número 38, sai bola, saiu, bola 29, bola número 29, mais uma bola, subiu a 57, bola número 57, é hoje, olha a bola 30, bola número 30, valendo 10 mil reais é o segundo prêmio, olha a bola 15, bola número 15, é hoje, olha a bola 25, bola número 25, tá chegando a hora. Bola 33, bola número 33, e aí, como é que tá? Olha a bola 58, bola número 58, é o segundo prêmio, mais 10 mil reais, bola 04, bola 04, mais uma bola, subiu a bola 06, 06, mais uma bola para esse segundo prêmio, bola 37, bola número 37, é o Caruaru da Sorte, e a emoção do domingo, bola 17, bola número 17, mais uma bola, 35, bola 35, tá chegando a hora. Subiu a bola 49, bola número 49, é o segundo prêmio, 10 mil reais, mais uma bola 50, bola número 50, tá chegando o momento, mais uma bola 02, bola 02, mais uma bola, subiu, bola 22, bola número 22.
0: 30 bolas chamadas, por enquanto nenhum título pela bola da sorte, na expectativa, valendo 10 mil.
1: Muito bem, na emoção do Caruaru da Sorte, Ricardo Cantarelli, olha a bola 56. Bola número 56, valendo 10 mil reais, é o segundo prêmio. Mais uma bola 39, bola número 39. Ui, que tá esquentando, tá chegando a hora. Bola 59, bola número 59, valendo 10 mil reais. Agora apareceu a bola

0: 19, bola número 19.
1: Quatro títulos pela bola da sorte na expectativa, com 35 bolas chamadas.
0: Muito bem, mais uma bola, sai bola, sai bola, sai bola, saiu! A bola 48, bola número 48, valendo 10 mil reais, é o segundo prêmio. Mais uma bola, subiu! A bola 12, bola número 12.
1: Essa foi carimbada! Com a sorte, galera! Que felicidade! Ganhou! Ganhou! Segundo prêmio, 10 mil reais para este título. 25.343 foram 37 bolas chamadas que uma pessoa ganhou só. Muito bem, aqui na tela, confira. O título tem a numeração 25.343, com as dezenas chamadas e marcadas 02, 04, a bola da sorte 12, na sequência 13, 15, 19, 20, 22, 25, 27, 29, 30, 31, 34, 35, 36, 49, 50, 55 e encerrando com 57. Parabéns para Maria José, do centro de Belém de Maria, é ou de Brejo da Madre de Deus? Barra de Guabiraba. Barra de Guabiraba. Nem outro, né? Tem BD, então beleza. Barra de Guabiraba, Maria José do centro de Barra de Guabiraba, Ponto Pé Quente, Tamires, tá falado, meu incandescente ilustre, Wellington Lacerda. Ah, Wellington Lacerda.
0: Lembrei de Marcelo, nosso colega. Muito incandescente bem. É bom.
1: Vamos lá.
0: Vamos a mais um intervalo.
1: Agora, na tela, veja isso, você também.
0: Vamos lá.
1: Vamos lá.
2: Conhecer os ganhadores. Toda semana tem gente se dando bem no Caruaru da Sorte.
3: E vamos fazer uma festa em cada entrega, né, Alane?
2: Ah, com certeza. Simbora?
3: Vamos lá.
2: Estamos aqui em São Caetano para a entrega do primeiro prêmio valendo 10 mil reais. A ganhadora é do centro aqui de São Caetano. Então, vamos lá conhecê-la. Estamos aqui com dona Iraci Inocêncio da Silva, ganhadora do primeiro prêmio valendo 10 mil reais aqui do centro de São Caetano. Tudo bem?
4: Tudo bem.
2: Melhor agora?
4: Melhor agora.
2: E aí, conta pra gente como é que tá essa emoção.
4: A emoção foi muito grande.
2: Chegou na hora certa?
4: Chegou na hora certa.
2: Tava acompanhando o sorteio no domingo?
4: Não.
2: Como foi que você soube?
4: Foi a vendedora aqui, que foi lá em casa e falou pra mim.
2: Deu a notícia boa?
4: Deu a notícia boa.
2: Pamela foi a vendedora pé quente que tá aqui com a gente, que preencheu corretamente. Parabéns. Dona Iraci, 10 mil é um bom valor, já sabe o que é que vai fazer com o prêmio?
4: Com certeza. Não, ainda não. Tem várias coisas pra... Eu tô pensando ainda.
2: Pra resolver, mas tá bem encaminhado.
4: Com certeza.
2: É isso aí. E qual a dica da sorte que você dá pra quem quer ganhar?
4: Que acredite e que compre. E um dia a hora vai chegar.
2: Igual chegou a sua vez.
4: Como chegou pra mim, né?
2: É isso aí. Parabéns pelo prêmio. 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
5: Nós estamos aqui na simpática cidade de Belo Jardim, porque o segundo prêmio do Caruaru da Sorte, 10 mil reais, duas pessoas dividiram. E as duas são daqui da cidade. A primeira delas é José Alberes. Tudo bem?
6: Tudo bem.
5: Tá feliz?
6: Graças a Deus.
5: Graças a Deus, né? O senhor pode, por favor, nos falar seu nome completo?
6: José Alberes Chaves.
5: Valeu a pena acreditar? Muito bem, ele adquiriu com ponto pé quente Cida. Alô, Cida, parabéns, preencheu corretamente. José Alberto, qual é o conselho para quem quer ganhar no Caruaru da Sorte?
6: Comprar.
5: Comprar, né?
6: Se não comprar, não ganha.
5: Muito bem, tá certo. Vamos conhecer o segundo ganhador agora com você, Alane Tamires.
2: Ok, Wellington, a segunda pessoa também é aqui de Belo Jardim, da zona rural. É o Juciano Gonçalves Rodrigues, tudo bem?
7: Tudo bem.
2: Melhor agora?
7: Melhor agora.
2: E aí, conta pra gente como é que tá essa emoção?
7: Muito grande.
2: Chegou na hora certa?
7: Chegou na hora certa.
2: Valeu a pena acreditar?
7: Valeu a pena acreditar.
2: Mesmo dividido, é um bom valor, não é não?
7: Com certeza.
2: Já sabe o que é que vai fazer com o prêmio?
7: Já.
2: Tá bem encaminhado?
7: Com certeza.
2: O ponto pé quente foi o Josimo, que preencheu corretamente. Parabéns. E, Juciano, qual a dica da sorte que você dá para quem quer ganhar?
7: Continuar.
2: Comprar e acreditar?
7: Comprar e acreditar,
2: é. E um dia chega a hora?
7: Um dia chega a hora,
2: é isso. É isso aí, parabéns pelo prêmio. 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
4: Dez horas e 23 minutos. Ah, quer dinheiro,
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4: Muito bem, muito bem. Obrigado, Lara.
5: Valeu, Lara.
4: Vamos dar sequência, pedir a Thaís que libere as bolas para que elas voltem para o Globo novamente, por gentileza. Isso. Que premiação boa essa de domingo que vem, né,
5: Rapaz,
4: Ricardo?
5: Rapaz, a cada prêmio, mais dinheiro, todos os prêmios grandes.
4: Tudo prêmio grande, né?
5: Tudo prêmio grande, era isso que eu queria falar.
4: É, que coisa boa, muito bem. Ok, as bolas já estão, as 60 bolas já estão aqui no Globo. O Globo está fechado. Certo. Pode religar, porque vamos dar início agora ao terceiro prêmio, valendo mais R$ 10.000 em nome da Kev Capitalização.
5: Então vamos lá, valendo mais 10 mil ao terceiro prêmio de hoje, 10 horas mais 24 minutos, simbora, chegou. Começamos muito bem com a bola de número 51. 51 é o número da bola, bola de número 51, mais uma bola que sobe. Essa tem a dezena de número 11. 11 é o número da bola, bola de número 11, mais uma sobe, bola subiu. Essa aí tem a dezena 0612, a bola de número 06. 06 é o número da bola, subiu a 18. Essa foi rápida, viu? 18 é o número da bola. Bola de número 18, mais uma, 45. Bola de número 45. Bom dia pra você. Bom dia pra você. Marque aí também 21. Bola de número 21. 21 é o número da bola. Você tá ligando o rádio agora, a TV agora. Valeu, seja bem-vindo. 46, bola de número 46. Marque no seu título 46. Agora tem a dezena de número 29. 29 é o número da bola. Bola de número 29, mais uma que sobe e bateu. Chegou! 44, bola de número 44. 44 é o número da bola, mais uma, 41. Bola de número 41. 41 é a dezena. Depois dela, vem a dezena de número 30. Marque no seu título 30. 30 é o número da bola, mais uma subiu, 24. Bola de número 24, marque no seu título 24. Subiu a bola de número 13. Marque no seu título, bola de número 13. Agora tem a 40. 40 é o número da bola, bola de número 40. Tô chamando o terceiro prêmio valendo 10 mil. Bola de número 58. 58 é o número da bola de número 58, mais uma, 59. Bola de número 59, vai lá, sobe, bola subiu. Dezena de número 23. 23 é o número da bola, bola de número 23, mais uma bola que sobe, 39. Essa tem a numeração 39. Agora é a vez da bola de número 50. 50 é o número da bola de número 50, mais uma, e isso subiu, 28. Bola de número 28, marque no seu título 28. 28 é o número da bola, parou agora a bola de número 04. Bola de número 04, dezena 04, sobe a bola de número 10. 10 é o número da bola, marque 10 também. Isso, marcou 10, então vai lá. Marque agora a bola de número 15. 15 é o número da bola de número 15. Vamos lá, valendo 10 mil, é o terceiro prêmio de hoje. Marque 25. 25 é o número da bola de número 25. Mais uma que sobe neste momento. Subiu a bola de número 47. 47 é o número da bola de número 47. Mais uma, 52. 52 é o número da bola de número 52. Isso, subiu, dezena 01. Dezena de número 01. 01 é o número da bola. Bola de número 01. Bate do lado do outro e subiu a bola de número 20. 20 é o número da bola de número 20. Mais uma bola subiu. Agora tem a dezena 22. Bola de número 22. 22 é o número da bola. Mais uma. Vambora. Chegou. 37. Bola de número 37.
4: Tô de olho no computador. Tô vendo tudo. Terceiro prêmio valendo 10 mil reais. Você chamou Ricardo Cantarelli. 30 bolas. Por enquanto, nenhum título pela bola da sorte.
5: Daqui a pouco a gente vê quantos vem chegando pela bola da sorte. Vambora. Chegou 09. Bola de número 09. 09 é o número da bola. Mais uma bola que vem subindo agora. Subiu. Essa aqui tem a dezena de número 19. 19 é o número da bola. Bola de número 19. Mais uma bola vem chegando. 38. Bola de número 38. 38 é a bola. Bola de número 38. Mais uma bola. Subiu. 17. Bola de número 17. O Wellington.

0: Epa, epa, epa, epa! Com 34 bolas chamadas, apareceu o primeiro título pela bola da sorte, valendo 10 mil reais nesse terceiro prêmio!
1: Ok, simbora! Alegria e felicidade no coração! Agora chega a bola de número 42. 42 é o número da bola?
0: 35 bolas chamadas, dois títulos pela bola da sorte.
1: É isso aí, confirme, vamos lá, que é hoje. Chegou dezena de número 16. 16 é o número da bola. 16, marque 16, agora marque 54. Bola de número 54, 54 é o número da bola. Será que agora sobe bola? Chegou dezena 02. 02 é o número da bola. Ainda não, mais uma, sobe outra bola. Chega neste momento a dezena de número 55. Bola de número 55.
0: Essas foram carimbadas com a sorte.
1: Alegria, alegria.
0: Eba! Ganhou! Caruaru da sorte, o terceiro prêmio, 10 mil reais, 39 bolas foram chamadas, dois títulos se deram bem, o primeiro tinha numeração 47.471, o segundo 30.924, vamos ao primeiro título, que tem o número 47.471, bolas chamadas e marcadas, 02, 06, 11, 13, 15, 16, 17, 18, 20, 23, 25, 37, 38, 39, 41, 50, 51, 54, a bola da sorte 55 e 58. Esse título pertence a Maria do S, da zona rural daqui de Caruaru. O ponto pequente Dora ou Dora, né? Aí, parabéns, Maria! Vamos agora ao segundo título, que tem a numeração 30.924. Bolas chamadas e marcadas 02, 06, 09, 11, 13, 15, 17, 18, 21, 23, 28, 37, 41, 42, 47, 51, 52, 54. A bola da sorte 55 e 58. Esse título pertence a...
1: Laísa,
0: muito bem, Laísa, parabéns, ela é de Santa Cruz do Capibaribe, Laísa, bairro Dona Dom, ponto pé quente Marinalva.
1: Perfeito, perfeito.
0: Então, Elton, parabéns aí para os ganhadores, muita gente ganhando.
1: 10 horas 30 minutos, estamos ao vivo aqui na
0: Vamos
1: TV Jornal.
0: Vamos a mais um intervalo.
1: Agora na tela, confira isso você também.
0: Vamos lá. Terceiro prêmio do Caruaru da Sorte, 10 mil reais, três pessoas dividiram. E a primeira delas é Maria Francisca, aqui de Caruaru, do São João da Escócia. A senhora está bem?
2: Estou bem, graças a Deus. Graças a Deus.
0: Muito bem, a senhora pode, por favor, nos falar seu nome completo?
2: Maria Francisca da Conceição Filha.
0: Ela adquiriu com ponto pequeno Jaime. Jaime, parabéns, preencheu corretamente. Qual é o conselho, Maria Francisca, para quem quer ganhar no Caruaru da Sorte?
2: E compre, né? Eu comprei e ganhei. Eu ganhei.
0: Coisa boa, vamos conhecer a segunda pessoa, é com você, Alane.
3: Ok, Wellington, a segunda pessoa é do bairro Ipiranga, aqui da cidade de Agrestina. E o sortudo tá aqui comigo, é o Hugo Pereira Maranhão Silva, tudo bem?
4: Tudo bem, prazer em conhecer.
3: Melhor agora, não é não?
4: Tá muito melhor agora, realmente depois de ganhar.
3: Tá feliz?
4: Bastante.
3: Chegou na hora certa?
4: Muito na hora certa.
3: Coisa boa. Tava acompanhando o sorteio domingo?
4: Tava acompanhando. Acompanhei pelo aplicativo, o sorteio, tive a notícia, realmente confirmei que era meu nome, aí fiquei mais feliz ainda quando confirmei.
3: Muito bem, eu tô vendo que você adquiriu pelo aplicativo, não é isso?
4: Isso, pelo aplicativo.
3: Rápido e fácil?
4: Rápido e fácil, muito rápido e muito fácil.
3: E Hugo, qual a dica da sorte que você dá para quem quer ganhar?
4: Comprar sempre, acreditar de fato e comprar direto, uma hora chega, sua hora chega você recebe.
3: É isso aí, parabéns pelo prêmio.
0: A terceira pessoa é Josefa Monteiro, aqui de Barra de Guabiraba. A senhora tá bem?
5: Tô bem,
0: tá
5: graças
0: feliz?
5: A Deus, feliz.
0: Graças a Deus.
5: Muito, né? Tempo que compro e tô feliz.
0: Que bom. A senhora pode, por favor, nos falar seu nome completo?
5: Josefa Monteiro dos Santos.
0: Muito bem. Ela adquiriu com ponto pé quente de Diana. Alô, Diana, parabéns. Preencheu corretamente. É, dona Zezé, como é conhecida aqui, né? Muito. Qual é o conselho para quem quer ganhar no Caruaru da Sorte?
5: Olha, o conselho conselho que eu dou é que compre, continue comprando, que um dia chega lá assim como eu cheguei.
6: Nossa, como ela
5: e
6: fala bonito.
5: E vou continuar comprando, se Deus quiser.
6: Bem.
5: Quero chegar lá mais uma vez.
6: Aí tá certo, tá certo, tá muito bem. 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Pá!

0: Estamos aqui em Venturosa para a entrega do quarto prêmio valendo 100 mil reais. Duas pessoas dividiram e o primeiro sortudo está aqui comigo. É o Antônio Marcolino da Silva, da Zona Rural, aqui de Venturosa. Tudo bem?
1: Tudo bem.
0: Melhor agora, não
1: é
0: não?
1: É, com certeza, com certeza.
0: E aí, conta pra gente como é que tá essa emoção.
1: É grande, viu? Graças a Deus é grande.
0: Chegou na hora certa.
1: Chegou.
0: Tava acompanhando o sorteio no domingo?
1: Tava não.
0: Como foi que você soube?
1: Quando eu cheguei em casa, a mulher foi que me deu a notícia.
0: Eita, só alegria, só felicidade.
1: Oxe,
0: a família toda feliz.
1: Graças a Deus.
0: O ponto pé quente foi a Jéssica, que preencheu corretamente. Parabéns. Mesmo dividido, é um bom valor. Já sabe o que é que vai fazer com o prêmio?
1: Já.
0: Tá bem encaminhado?
1: Tá.
0: É isso aí. E Antônio Marcos, qual a dica da sorte que você dá para quem quer ganhar?
1: É comprar, né? Acreditar e comprar, porque se não comprar, não ganha, né?
0: Fazer como você fez.
1: É, se eu comprar mais, se Deus quiser.
0: Olha aí, o recado foi dado. Parabéns pelo prêmio. Agora vamos conhecer o segundo contemplado. É com você, Wellington.
2: Muito bem, Alana, eu estou aqui na Zona Rural de Venturosa e a ganhadora, né, a segunda pessoa, é Severina Barbosa. Tudo bem?
3: Tudo bem.
2: Tá feliz, né?
3: Tô feliz, muito, muito.
2: Graças a Deus.
3: Graças a Deus.
2: A senhora pode, por favor, nos falar seu nome completo?
3: Severina Barbosa de Araújo.
2: Severina Barbosa de Araújo, agricultora.
3: Agricultora.
2: Batalhadora. Bom, sua parte é um bom dinheiro. Já tem planos?
3: Já, para comprar um terreninho.
2: Vai comprar um terreninho. Baixa um pouquinho, chega pronto.
3: Sair daqui dessa ladeira velha.
2: Ah, que bom. Então vai empregar bem, vai investir bem. Dona Severina, ela adquiriu com ponto pé quente Célia. Alô, Célia, parabéns, preencheu corretamente. Dona Severina Barbosa, aqui da Zona Rural de Venturosa, qual é o conselho para quem quer ganhar no Caruaru da Sorte?
3: É tentar e que Deus manda a sorte e tirar a cartela.
2: Um dia ganha, né?
3: É, um dia ganha.
2: Parabéns, viu? 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Olha os ganhadores do Giro da Sorte de domingo passado. R$1.000 para Manuel Cândido de Menezes, de Caruaru. Ivanice Maria da Silva, de Caruaru. Maria José da Silva, de Bezerros. Rizomar da Silva Batista, de Garanhuns. José Ivão Barbosa, de Buíque. Erivânia Reis da Silva, de Caruaru. Lucimário José dos Santos, de Camucim de São Félix. José Manuel da Silva Neto, de Bezerros. Moisa Raquel Almeida Salviano, de Pesqueira. Luiz Manuel Barbosa, de Altinho. Nielson Alves Galindo, de Alagoinha. Marcelo Pereira das Neves, de Santa Cruz do Capibaribe. Eliseu Joaquim da Silva, de Tupanatinga. José Paulino da Silva, de Bezerros. Erinalda Sabina de Oliveira, de Jataúba. Josefa Correia Firmino, de Bonito. De Janildo Torres da Silva, de Caruaru. Roseane Matias de Macedo, de Cachoeirinha. Maria Cristina da Conceição Ribeiro, de Caruaru. José Anderson da Silva, de Toritama. Fabrício Farias da Silva, de Santa Cruz do Capibaribe. Júlio César Bernardino Soares, de Caruaru. Irã Rodrigues de Medeiros, de Custódia. José Lenilson Bastos de Aguiar Júnior, de Caruaru. Arlindo da Silva Zeferino, de Catende. Josinalva Ferreira de Lima, de Riacho das Almas. Abenilton Silva, de Santa Cruz do Capibaribe. 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
2: Horas e 37 minutos, é dinheiro demais!
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0: Muito bem, Ricardo Quintarelli. Legal, okay. Pedir a Lara, por gentileza, que já podem liberar as bolas para que elas voltem para o Globo, por gentileza. Eita, premiação boa para domingo.
1: Boa, só no quarto prêmio, 60 mil, muito dinheiro esperando por você. Não fique de fora, adquire. Deixa para depois, não, que esquece.
0: Ok, muito bem. As bolas já estão no Globo, as 60 bolas. O Globo tá fechado. Isso. Pode religar, porque tá vindo aí para você o quarto prêmio.
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0: Toda sorte pra você, que você merece! Olha a primeira bola chegando! Bola 36! 36 é a primeira bola! A segunda bola, 29! Bola número 29! Mais uma bola, 42! Bola número 42, valendo 200 mil reais! Bola 55! Bola número 55, toda sorte pra você. Bola 22, bola número 22, mais uma bola. Chegou a bola 08, bola 08, tomara que você ganhe. Olha a bola 06, bola 06, 06 dúzia, mais uma bola, subiu. Bola 09. Bola número 09, tá valendo 200 mil reais. É muito dinheiro. Bola 39. Bola número 39. Mais uma bola. Bola número 51. Bola número 51, valendo 200 mil reais. Bola 30. Bola número 30. Toda sorte pra você. Olha a bola 14. Bola número 14, mais uma bola, 35. Bola número 35, é o quarto prêmio. Bola 48, bola número 48, valendo 200 mil reais. Bola 04, bola 04, é muito dinheiro. Bola 47, bola número 47, é hoje, é hoje. Bola 43. Bola número 43, mais uma bola, subiu! Bola 26, bola número 26, mais uma bola, 46. Bola número 46, tá chegando a hora, bola 15. Bola número 15, mais uma bola para esse quarto prêmio. Chegou a bola 19. Bola número 19. Mais uma bola, subiu a bola 10. Bola número 10, valendo 200 mil reais. Olha a bola 54. Bola número 54, tá chegando a hora. Bola 49. Bola número 49, valendo 200 mil reais. Bola 44. Bola número 44, e aí, como é que estamos? Bola 57, bola número 57, valendo 200 mil. Bola 53, bola número 53. Bola, agora apareceu a bola 52, bola número 52, bom dia família, subiu a bola 33, bola número 33, valendo 200 mil reais, mais uma bola 34, bola 34.
1: Tô de olho na tela, valendo 200 mil, vem pra cá, olha pra cá você também. 30 bolas chamadas por enquanto. Nenhum título pela bola da sorte, Wellington.
0: Valendo 200 mil reais. Chegou a bola 21. Bola número 21, valendo 200 mil reais. É muito dinheiro. Bola 24. Bola número 24. Mais uma bola.

0: sai bola, chegou a bola 03, bola 03 valendo 200 mil reais, mais uma bola, bola 50, bola número 50.
1: Silêncio no estúdio, cadê o coração batendo? Bate, bate, bate, bate forte, coração! 34 bolas chamadas, acaba de aparecer o primeiro título pela bola da sorte, valendo 200 mil!
0: Na emoção do Caruaru da sorte, bola 58! Bola 58!
1: Essa foi carimbada com a sorte, galera! Parabéns! Que felicidade! 35 bolas chamadas. Uma pessoa acaba de ganhar 200 mil. O título tem a numeração 216.699 na tela. Título de numeração 216.699. Tem as dezenas chamadas e marcadas 06, 08, 14, 15, 22, 24, 26, 35, 36, 42, 43, 46, 48, 49, 50, 51, 52, 54, 55 e encerrando com 58, que é a bola da sorte. Parabéns para quem? Alô, Sidinaldo! Eu falei Sidinaldo! Ele é do Centro de Buíque, adquiriu pelo aplicativo, meu querido, o Wellington Lacerda. Sidinaldo, se deu bem o Sidinaldo, rapaz!
0: Que coisa boa! Vamos a mais um intervalo, que daqui a pouco tem mais 30 giros de 1.500 cada giro.
1: Perfeito! Na tela, veja isso, você também às 10h44.
0: Vamos lá!
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0: Quanto dinheiro? Vamos pro giro da sorte?
1: 30 giros, 1.500 cada giro. Pode colocar na tela isso.
0: Primeiro giro!
1: Girando e parando com as dezenas 03, 58 e 93 do título de numeração 35.893. Vamos lá, tá em nome de Lucas Dutra. Ele é do Universitário aqui em Caruaru.
0: Segundo giro!
1: Chegando na tela, girando e parando com a numeração. O título tem a numeração 235.790 e as dezenas 23...
0: Opa, 235.789
1: e as dezenas 23, 53 e 89.
0: 23, 57
1: e 89. Vambora. Tá em nome de Maria, ela é de Serra Verde, lá em Cupira. Wellington, adquiriu pelo aplicativo.
0: Terceiro giro.
1: Na tela, vem chegando, confira comigo. Tá aqui, ó, 0730 e 69. O título tem a numeração 73.069. Esse aqui tá em nome de Antônio José, do Severino Afonso, aqui em Caruaru.
0: Quarto giro.
1: Na tela, chegou o quarto giro e vem com tudo. 04, 10 e 87. O título tem a numeração 41.087. Confira, em nome de José Hélio, ele é de Capoeiras.
0: Quinto giro,
1: mais R$ 1.500 para este, que tem as dezenas 46, 14, 65. O título tem a numeração 65.038. E esse aqui está em nome de Maria. Maria de onde? Do Poço Agamenon, aqui de Caruaru.
0: Sexto giro,
1: chegou com as dezenas 08, 30 e 78. O título tem a numeração, vamos lá, leia direitinho, meu amigo. 83.078. 83.078. Tá em nome de Eva, é, Wellington? Ou é Vandi? É Vandi, é de onde? É Tacaimbó, gente.
0: Tacaimbó.
1: Ok, beleza.
0: Sétimo giro.
1: Vambora, chegou o sétimo giro. Confira comigo, 59, 87 e 79. O título tem a numeração 202.352. Esse aqui pertence a José A. Ponto. Ele é de onde? De
0: Santa Cruz.
1: Santa Cruz, São Cristóvão, Santa Cruz do Capibaribe. E adquiriu pelo aplicativo.
0: Oitavo giro
1: na tela, vem girando e parando com as dezenas 01, 22 e 63. O título tem a numeração 12.263. Esse aqui pertence a Ricardo. Ele é do centro. Que cidade é essa?
0: Buíque!
1: Buíque, alô, Buíque!
0: Nono giro
1: na tela, chegou, vamos lá, com 02, 04 e também 29. O título tem a numeração 20.429. Esse aqui está em nome de Isaac

0: E Alves, Zona Rural de Bezerros.
1: Décimo giro.
0: Décimo giro na tela, confira comigo, 23,73,99. O título tem a numeração 237.399 e pertence a Rubiana. Ela é de Santa Cruz do Capibaribe. Tem esse bairro lá?
1: Tem, Manhosa.
0: Muito bem, adquiriu pelo aplicativo.
1: Ok, décimo primeiro giro.
0: Décimo primeiro giro na tela, chegando com 44,04,98. O título tem a numeração 44.071. Esse aqui pertence a Antônio, ele é do centro de São Caetano.
1: Décimo segundo.
0: Décimo segundo giro na tela, você confere comigo com 47 e também 2908. O título tem a numeração 76.481. Esse aqui pertence a José Divanildo, é? Isso? É de Santa Cruz do Capibaribe, bairro Paulo Espaca.
1: Décimo terceiro.
0: Chegou o décimo terceiro giro. Este aqui tem as dezenas 47, 34 e 99. O título tem a numeração 77.072. Pertence a quem? Não estou entendendo. Roberto, né? Roberto de Santa Cruz, lá do Neco Aragão, em Santa Cruz.
1: Ok, décimo quarto giro.
0: Perfeito, 14º giro, chegando mais 1.500 para este. São 30 giros, 1.500 cada giro. 02, 75 e 79. O título tem a numeração 27.579. Esse aqui pertence a Valdemar. Ele é de onde, Wellington?
1: Arco Verde.
0: Arco Verde seria isso?
1: É Arco Verde. Verde. Né?
0: Perfeito. Okay. Alô, Porta do Sertão.
1: Muito bem, 15º giro.
0: 15º giro, metade da maratona, 30 giros, 1.500 cada giro, 04, 08 e 67. O título tem a numeração 40.867. Esse aqui pertence a Silvaneide. Silvaneide. E a cidade, Venturosa?
1: Venturosa!
0: Venturosa!
1: 16º giro!
0: 16º giro na tela, chegando com 01, 31 e 20. O título tem a numeração 13.120. Esse aqui pertence a Geraldo. Ele é de onde? Bezerros? Seria Bezerros?
1: É Buíque, né?
0: É Buíque ou Bezerros?
1: Buíque!
0: Ok, vambora.
1: 17º giro!
0: Chegou agora, 17º giro, com 46,62 e 29. O título tem a numeração 69.802, 69.802. Esse aqui tem nome de quem? Hoje tá aqui, tá, viu? Gilmar, é?
2: Gilmar,
0: é? Gilmar, então, beleza. É aqui de Caruaru, perfeito?
1: 18º giro.
0: Chegando agora, simbora, com 48, 28 e 32. O título tem a numeração 86.405. Esse aqui pertence... José Belmiro, é de Quipapá.
1: Quipapá, 19º giro.
0: Perfeito, chegou o 19º giro. 12, 10 e 22. O título tem a numeração 121.022. Esse aqui pertence a Rejane. Olha ela, olha, olha ela aí, cadê? José Carlos de Oliveira, o bairro aqui em Caruaru, adquiriu com título Pague com Pix no Ponto Pé Quente Mercado El Shaddai, Wellington.
1: Muito bem, vamos agora para o 20º giro.
0: Perfeito, 20º giro, 56, 38 e 80. O título tem a numeração 167.453. Esse aqui pertence a Everton. Ele é de Garanhuns, adquiriu com o título Pague com Pix.
1: 21º giro.
0: 21º giro na tela, chegando com 47, 91 e 16. O título tem a numeração 82.689. Esse aqui pertence... Everaldo, né? Everaldo, é isso mesmo. Everaldo Neon. Perfeito. Ele é de Buíque, é o Wellington.
1: É Buíque!
0: Alô, Buíque!
1: 22º.
0: 22º, chegando com 60, 38 e 08. O título tem a numeração 207.381. Esse aqui pertence... Cadê você? Josias, do centro de Sairé, adquiriu pelo aplicativo.
1: 23º.
0: Chegando, 23º, com 43, 39 e 97. O título tem a numeração 37.570. Esse aqui pertence a Sara, ela é do centro de Bonito.
1: Alô, Bonito, 24º giro.
0: 24º giro na tela, chegando com 14,91 e 87. O título tem a numeração 149.187. E esse aqui pertence a João, ele é do Salgado, aqui em Caruaru. Adquiriu com o título Pague com Pix no ponto de venda Dona Rose.
1: 25º.
0: Beleza, chegou o 25º giro com 05, 82 e 55. O título tem a numeração 58.255. Esse aqui está em nome de José Ferreira. Ele é do centro de Caruaru.
1: 26º
0: giro. 26º
1: giro.
0: Chegando com 01, também 73 e 10. O título tem a numeração 17.310. Esse aqui pertence...
1: Saulo.
0: Saulo, né? Saulo, é isso mesmo. Isso. É, e a cidade é Pesqueira?
1: Pesqueira.
0: Perfeito. Simbora, Pesqueira.
1: Ok, 27º giro.
0: 27º giro, 19-21-05. Título tem a numeração 192.105. Cadê você na tela? Parabéns para Gilda, de Terra Vermelha, aqui em Caruaru, adquiriu pelo nosso aplicativo.
1: 28º giro.
0: 28º giro chegando. E com ele as dezenas 21-55-95. Título tem a numeração 215.595. Esse aqui pertence a Diogo. Ele é do bairro do Salgado, aqui em Caruaru. Também adquiriu pelo nosso app.
1: Ok, agora 29º giro.
0: 29º giro, penúltimo chegando com 0500 e 68. O título tem a numeração 50.068. E esse aqui pertence a Maria de Brejo, da Madre de Deus. Confere.
1: Ok,
0: Maria,
1: confere.
0: Maria de Brejo, beleza.
1: Último dia, 30º giro.
0: Chegando o 30º giro na tela. Vamos lá, confira comigo, 03, 52 e 02. O título tem a numeração 35.202. Esse aqui está em nome de José Pereira. Ele é de Caruaru, do bairro João Mota. Tá falado, meu querido Wellington, diga lá.
1: Quanta gente ganhando. Hoje o primeiro prêmio, R$10.000, duas pessoas dividiram. Genildo Alves Monteiro, daqui de Caruaru, e Eduardo Cavalcante da Silva, também de Caruaru.
0: Segundo prêmio, 10 mil para Maria José dos Santos, é de Barra de Guabiraba.
1: O terceiro prêmio, também 10 mil, duas pessoas dividiram. Maria do Socorro, de Caruaru, e Laísa Vieira, de Santa Cruz do Capibaribe.
0: Perfeito. Quarto prêmio, 200 mil para Sidinaldo de Souza Silva. Ele é lá de Buíque, meu amigo.
1: Ok, então os ganhadores de hoje...
0: 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Se ganhou pelo título, leve o título. 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
1: Ok, muito bem. Vamos ter chamar o vendedor da Alane?
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1: Ok,
0: queria
1: Alane, vamos
0: saber. Vamos embora, Alane. Wellington.
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1: Muito bem, que coisa boa, toda a região ganhando, né? Hoje, por exemplo, ganharam pessoas daqui de Caruaru, de Barra de Guabiraba, de Santa Cruz do Capibaribe.
0: De Buíque também, pessoal de Capoeiras em Festa, Tacaimbó também ganhou hoje aqui.
1: Tu é, Cupira também ganhou, Ricardo Cantarelli. Cupira, Bezerro, São Caetano, a Porta do Sertão, Arco Verde também
0: isso,
1: presente.
0: Venturosa, aqui Papá, Garanhuns também ganhou, Wellington.
1: Sairé, a Cidade de Bonito também presente, Pesqueira e Brejo da Madre de Deus.
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1: Agora são 11 horas e 4 minutos. Você está cantando aí com Roberta Miranda, nosso cartaz musical. É nosso para você, para todo mundo. E ela aqui pertinho da gente. Ela nasceu aqui pertinho da gente, em João Pessoa, na Paraíba. Logo cedo, foi com a família para São Paulo. E foi crescendo e tal. Resolveu ser cantora, cantando na noite, lá em São Paulo. E resolveu crescer mais, claro, todo mundo quer crescer, não é isso? Aí ela foi nas gravadoras e disseram o seguinte: não, mulher não vende, mulher não vende. Naquela época tem essa coisa. E ela quebrou esse tabu. Ela enfrentou, gravou e foi sucesso o tempo todo. É Roberta Miranda, você canta com ela. É o cartaz musical.

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2: Agora são 11:12.
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2: Jornal do Comércio, a diferença é enorme. 1000 contatos, poucos vínculos. A solidão em tempos de hiperconectados. Classe média sem lugar. Recife empurra quem tem para renda o aluguel. Olha aí, quem tem renda para o aluguel. Eleições 2026. João volta a defender reajuste do Bolsa Família. Raquel comenta post de Lula sobre Betis e alfineta João. E mais. De virada, Sport vence Juventude e encosta no G6. Embalado, Santa Cruz encara a decisão contra a Floresta. E são destaques de capa da edição de hoje do seu Jornal do Comércio. Para saber, tem que ler o JC. Agora são 11:13.
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2: Você canta com a paraibana Roberta Miranda. 40 anos de sucesso. Ela está embalada aí e você escuta.

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1: Agora são 11 horas e 20 minutos.
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1: E atenção, minha gente, você que fez a sua fezinha. Mega Sena 3060, o concurso 3060 com as dezenas. 0, meia dúzia. 15, 23, 36, 37 e 38. Olha a carreirinha, tá com cara de quem vai acumular, Ana. Então tá aí, olha. Aliás, a expectativa para 28 milhões não chegou a isso não, viu? Mas depois a gente fala para você, oficialmente da CEF, Caixa Econômica Federal, se acumulou ou não. Essas são as plataformas que já começam a soltar, né? Tá certo? Outras plataformas de informação aí dos sorteios. Mega Sena 3060, 0,6 dúzia, 15, 23, 36, 37 e 38. Quase 27 milhões aí para você. Boa sorte. E daqui a pouco a gente fala se acumulou ou não.
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1: Roberta Miranda, cante com ela, vai.

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1: E hora certa, agora são 11h43.
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1: Boa sorte para você. Olha aqui o resultado oficial pela

0: A Caixa Econômica Federal, as dezenas da Mega Sena. Acumulou, mas de repente você pode estar na quina da Mega Sena. Então anote: 0612, 15, 23, 36, 37 e 38. 0612, 15, 23, 36, 37 e 38. Acumulou. O prêmio vai para 32 milhões de reais na próxima terça-feira, dia 22. Segura. Agora são 11h44.
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0: Roberta Miranda.

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1: O consultório desta segunda-feira fala sobre o Dia Mundial da Doença de Alzheimer. Quais são os avanços nos tratamentos? No Brasil, cerca de 1 milhão e 800 mil pessoas com mais de 60 anos vivem com a doença. E a projeção é de que esse número passe dos 5 milhões até 2050. Sobre o assunto...

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2: Agora 11h49.
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2: Você cantando com a paraibana Roberta Miranda, é o cartaz 40 anos de sucesso.

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1: Eita, minha gente, o cartaz musical está chegando ao fim, mas você continua na Rádio Jornal, porque em seguida tem Domingo Esportivo com Edinaldo Santos. Obrigado pelo carinho, mas você continua ainda com ela, Roberta Miranda. Um abraço!

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0: 12:04.
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0: Boa tarde, Recife, boa tarde, Brasil, grande abraço a todos. Estamos chegando com mais um Domingo Esportivo. Começamos com 30 minutos de notícias, só notícias, tão somente notícias. A partir do meio-dia e 30, o debate do Domingo Esportivo, o debate da torcida pernambucana. Cuidado, locutor, para não dizer palavra errada, olha a hora, 12:05. Atenção para as principais manchetes do Escrete de Ouro.

0: paga CLT para jogadores, funcionários e comissão técnica. Neste domingo, mais de 45 mil torcedores são aguardados na arena. Ontem, após o treino, o presidente e futuro CEO do Santa Cruz conversaram com comissão técnica e elenco. Técnico Christian de Souza tem apenas uma dúvida: quem vai substituir o atacante Ronald?
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2: Um time novo e uma postura totalmente modificada. Sport vence o Juventude de virada ontem à tarde na Ilha do Retiro e se reaproxima do G6. Zagueiro que cometeu erro no primeiro tempo foi o herói do jogo.
3: O último dia de preparação do Náutico para o duelo contra o Cuiabá. Timbu segue com desfalques na equipe. E técnico fala sobre a situação de Paulo Sérgio.
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5: 12 horas e 7 minutos. Santos alcança sequência inédita desde 1984, mas Cuca é cauteloso. Cenário é de quase insolvência, diz diretor sobre a grave crise da Ponte Preta. Wesley é cortado e Ancelotti convoca Wanderson para a seleção brasileira. Flamengo e Bragantino se enfrentam neste domingo, 18h30. Vasco atropela o Curitiba. Detalhes daqui a pouco. Agora são 12 horas 8 minutos. Santa Cruz, Leonardo Boris.
0: Boa tarde para você, amigo. Boa tarde para você que está ligado aqui no Domingo Esportivo. E para mais de 45 mil torcedores, hoje tem Santa Cruz e

0: Floresta, na Arena de Pernambuco. Santa Cruz, 6 pontos ganhos. Floresta, 3 pontos ganhos. Santa Cruz, líder do Grupo B. Santa Cruz e Floresta terá arbitragem de São Paulo. João Vitor Gobi, o árbitro, assistido por Luiz Alberto Andrini Nogueira e Juliana Vicentim Esteves. O VAR fica a cargo de Rodrigo Guarizo Ferreira do Amaral. O provável time do Santa Cruz para a partida deste domingo contra o time de Leston Júnior: Thiago Coelho, Thiago Enes, William Alves, Eurico e Matheus Vinícius, Silva, Pedro Favela, Everaldo ou William Júnior ou João Pedro, Renato e Heron. No caso de William Júnior ou João Pedro marcarem presença no meio-campo, Everaldo atuaria pela ponta esquerda. Lateral esquerdo Alex Juan também corre por fora. Já o time do técnico Leston Júnior do Floresta deve ser o mesmo que venceu o Botafogo no Almeidão. Deymison, João Vitor, Daniel Baianinho, Rafinha, Garrati, Eliandro, Zulu, Nonato, Natan, Islan e Kaique. Ontem no treinamento, o presidente Bruno Rodrigues, ao lado do futuro CEO do Santa Cruz, Tairo Arruda, estiveram conversando com a comissão técnica e com os atletas. Presidente, que pagou uma CLT a funcionários, comissão técnica e jogadores na última sexta-feira. E o técnico Christian de Souza fala da expectativa para a partida de logo mais, 4 da tarde, com a Arena de Pernambuco lotada.
1: Vamos lá, né, para mais uma decisão, mais um jogo difícil, frente a um adversário bastante competitivo, bastante organizado, como de praxe está sendo essas equipes da Série C. Todas equipes bem treinadas, equipes competitivas, e temos esse confronto na nossa casa, na frente do nosso torcedor, e a gente segue, né, na nossa mesma ideia, jogo a jogo, a cada jogo mantendo uma base de escalação, a cada jogo colocando aqueles que a gente julga, né, os melhores para iniciar a partida. Flávio, tranquilo, cara, tranquilo, seguindo o meu trabalho, a minha rotina não muda, a gente tem gasto ou investido, né, muito tempo durante os dias aí para analisar os adversários, analisar a nossa equipe, nos reunimos com a comissão diariamente para poder montar os trabalhos, os treinos, a rotina é a mesma, a pressão é a parte gostosa, acho que esse é o bom, né, do futebol, essa pressão, esse envolvimento. Aqui no Santa Cruz a gente está tendo isso de uma maneira mais exacerbada, né? Que faz parte do tamanho do clube, da cultura do lugar. E a gente está muito contente, assim, né, por aquilo que a gente está entregando, de profissionalismo, comprometimento, transformando tudo isso em resultado, que é o mais importante, né? E é dessa forma que a gente está encarando essa reta final do campeonato. Estão muito preparados, estão muito confiantes, não estão confundindo a confiança com um oba-oba. Foi tema da nossa conversa durante a semana, nossa volta de Maringá. Estamos fazendo treinos de muita concentração, treinos curtos, mas treinos muito concentrados. Hoje pela manhã não foi diferente. E a gente tem essas 6 finais para jogar, já foram 2. Agora nós vamos para a nossa terceira final. E falo naquelas palavras que eu falo para vocês desde a minha chegada: equilíbrio, organização, análise, jogo a jogo. Isso não muda. É um jogo diferente, né? Jogo diferente, é um outro aspecto agora, mudou completamente do jogo do Maringá. Então a gente já traçou, né, as estratégias, os jogadores já sabem quem vão começar, eles que vão começar já sabem. A gente tem uma dúvida ainda que eu devo definir amanhã, né? Vou me resguardar, obviamente, né? Para não dar de bandeja lá para o Leston. Ele também tem as dúvidas dele. E assim a gente vai

0: fazer o encaminhamento, esse pré-jogo da decisão. O jogo, volto a falar para vocês, um jogo difícil, o Floresta fora de casa tem uma postura muito inteligente, é muito equilibrado, né? Os três zagueiros do Leston são três zagueiros entrosados, uma linha de cinco entrosada, o Leston está com um trabalho longevo, né, no Floresta, e a gente sabe que ele vai nos trazer muita dificuldade. Então a gente trabalhou alguns aspectos fortes da equipe dele, trabalhou também nessa semana algumas coisas que eles podem nos trazer de fragilidade para a gente aproveitar. E eles lá do outro lado fizeram a mesma coisa, então vai ser um jogo de paciência, de calma e de organização de ambos os lados.
1: Aí a palavra do técnico Christian de Souza falando aqui no Domingo Esportivo.
2: Meio-dia, 14 minutos. Tite estreou no comando do Botafogo em uma noite nada feliz. Derrota por 2-0 para o Mirassol e uma atuação que evidenciou o trabalho que terá para fazer o time evoluir. Foi o retorno do técnico à beira do gramado, depois de pouco mais de 6 meses, e foi possível notar um treinador muito ativo e observador. De blusão preto, andando sem qualquer dificuldade, após as cirurgias nos joelhos, Tite assistiu a quase todo o jogo em pé, as duas mãos à cintura, atento às jogadas. Foi o retrato fiel do treinador nessa partida. Por vezes a mão ia até o queixo, como quem observa com maior detalhe. O jogo inteiro foi marcado por muito diálogo com a comissão técnica, sobretudo com o jogador Rodrigo, que era o treinador interino, ou atualmente ele foi ex-jogador, mas agora é treinador interino, e foi efetivado como auxiliar permanente no Botafogo após um pedido do próprio Tite. Agora 12 horas, 16 minutos. O Alex Santos.
3: Valeu, muito boa tarde para você, boa tarde para todo mundo que está ligado aqui no Domingo Esportivo. Aquela vitória que lavou a alma da torcida rubro-negra. Foi assim ontem o jogo do Sport sobre o Juventude. Lembrando que o Leão chegou a estar perdendo, mas virou o jogo e venceu a equipe de Caxias do Sul por 2-1. E uma vitória importante porque o Sport, com os 3 pontos, voltou a encostar no G6. Nesse momento, o Leão ele está na 9ª colocação com 44 pontos. Há 2 pontos do G6, já que o Atlético Goianiense, que é o 6º colocado, tem 46 pontos conquistados. E o que chama a atenção é que a 29ª rodada apresentando alguns resultados importantes e bons para o Sport, como, por exemplo, a própria derrota do Atlético Goianiense para o São Bernardo na última sexta por 1-0 e o empate de ontem entre Atlético e Botafogo de Ribeirão Preto em 1-1. E nesse momento, outro jogo importante acontecendo. Lá no Moisés Lucarelli, a Ponte Preta recebendo o CRB. O CRB ele é o 7º colocado com 45 pontos conquistados. Então, um empate ou mesmo uma derrota da equipe alagoana ficará bom para o Sport, para que essa distância de 2 pontos seja mantida. E voltando a falar do jogo de ontem, o técnico Mariano Sosso escalou a equipe com 6 modificações e 2 estreias. As estreias do lateral esquerdo Ray Lopes e do atacante Kevin Andrade. Estreias tímidas que não comprometeram o jogo em si, mas a torcida do Sport esperava um pouco mais desses dois atletas. As mudanças realizadas pelo técnico Mariano Sosso fizeram com que a equipe realmente apresentasse um melhor futebol. Uma das melhores partidas que o Sport apresentou na atual temporada. Se faltou algo técnico, prevaleceu o fator motivação, e o que foi importante e determinante com certeza para que o Leão da Ilha voltasse a vencer o Juventude. Só para se ter uma ideia, a equipe Alviverde está na 3ª posição hoje com 50 pontos conquistados. Mas vamos ouvir o zagueiro Marcelo Aju. Falhou no primeiro tempo ao recuar uma bola para Augusto Pucci, uma bola difícil que acabou fazendo com que o lateral direito do Sport cometesse pênalti em cima do jogador do Juventude. Inclusive, esse pênalti fez com que a equipe de Caxias do Sul saísse na frente do marcador, 1-0. Mas vamos ouvir o que ele falou após a partida.
4: Cara, quando eu errei, né? Eu sabia que foi um erro e já de primeira mão pedi desculpa para a torcida do Sport. Foi um erro de irresponsabilidade minha. mas o treinador no intervalo falou que tinha plena confiança, que eu estava fazendo um jogo muito bom. E eu acreditava também que eu estava fazendo um grande jogo, então o erro não podia definir isso.

0: incrível, é uma pessoa incrível. Então, a partir do momento que ele chega, conversa com a gente, entende o nosso lado, faz a gente querer correr mais por ele, por esse time. Ele sabe o que é ser esporte e os outros jogadores estão começando a entender isso também. Então, acho que é muito importante o Mariano aqui no esporte, que entende a dimensão do que é esse clube, do que é esse estádio, do que é essa camisa.
1: É clássico agora pela frente, né? Náutico jogando lá nos Aflitos.
0: É focar agora nessa semana, trabalhar bastante, pra ir lá buscar os 3 pontos.
2: É, ele que fez o segundo gol já no finalzinho da etapa complementar, destacando o gol de empate do Christian Barleta, hein? Pegou a bola ainda no campo intermediário do Sport, foi levando e marcou um belo gol, empatando a partida ainda no finalzinho do primeiro tempo. Um empate que foi fundamental, com certeza, para que o Sport voltasse a entrar no jogo e brigar pela virada, que foi exatamente o que aconteceu. Domingo de folga para todo mundo, reapresentação acontecendo amanhã. Lembrando que o Sport entra em campo no próximo sábado no clássico contra o Náutico nos Aflitos. E para essa partida, o Mariano Sosso perdeu Augusto Pucci, suspenso pelo 3º cartão amarelo. Destaques do Sport para o Domingo Esportivo. Boa tarde.
3: Dorival lamenta a declaração que levou a protesto da torcida do São Paulo. Ele disse que reconhece quando erra. O técnico do São Paulo, Dorival Júnior, lamentou neste dia de hoje, também ontem, a declaração dada na terça-feira após a eliminação para o Boca Juniors na Copa Sul-Americana, quando citou que o time sofreu de nervosismo pela pressão da partida e pelo barulho da torcida no duelo do meio de semana. A fala motivou o protesto da principal organizada do São Paulo no jogo contra o Inter, no Morumbis. Os torcedores ficaram os 15 primeiros minutos em silêncio, inclusive durante o gol de Talleri de pênalti aos 14 minutos, que terminou dando a vitória por 1-0 no Campeonato Brasileiro. Uma faixa foi estendida nas arquibancadas. Silêncio, estamos jogando. Agora são 12 horas 21 minutos. Raldinei Alves.
4: Muito boa tarde para você, amigo, e para todo mundo que está nos acompanhando aqui na Rádio Jornal, no Domingo Esportivo. O elenco do Náutico hoje faz o último treinamento antes do duelo que os alvirrubros vão ter amanhã, às 21h30, jogo na Arena Pantanal contra a equipe do Cuiabá. Uma partida importante para o Náutico tentar se aproximar ainda mais da meta inicial no Campeonato Brasileiro da Série B, que é de fazer 45 pontos para sacramentar a permanência na competição para o ano que vem. O Náutico tem 38, se vencer o Cuiabá vai aos 41 pontos, e o cálculo, a matemática do Náutico nessa sequência de jogos que ainda tem na Série B é muito simples. Serão mais 10 jogos pela frente. O Náutico precisa de 7 pontos em 10 jogos, ou seja, marcar 7 pontos em 30 que vão ser disputados. Para o jogo contra a equipe do Cuiabá, amanhã, os alvirrubros vão poder contar com o retorno do lateral direito Arnaldo. Ele estava suspenso, não enfrentou o Operário, mas cumpriu suspensão e volta a ficar à disposição. O volante Samuel é quem fica de fora dessa partida. Ele tomou o 3º cartão amarelo no jogo passado nos Aflitos e, por isso, não vai poder ser utilizado. Quem também não vai para o jogo é Hélio dos Anjos, treinador alvirrubro, não vai poder ficar na beira do gramado comandando o time. Hélio foi expulso, tomou um cartão vermelho direto na partida passada contra o Operário nos Aflitos, e quem vai comandar a função de treinador vai ser exclusivamente Guilherme dos Anjos. Agora aqui no Domingo Esportivo a gente escuta ele, Guilherme, falando sobre a situação de Paulo Sérgio. A informação que a gente tem é que Paulo Sérgio já saiu do departamento médico, já está liberado pelo DM para treinar junto com o restante do grupo normalmente. Então, Paulo Sérgio vai voltar a receber oportunidades? Guilherme dos Anjos respondeu essa pergunta.
5: Todos dentro do elenco, assim como o Paulo, não é diferente, eles têm a oportunidade, dentro do dia a dia de treinamento, de demonstrar a capacidade de se envolver. Isso não serve só para o Paulo, serve para o Vinícius, serve para o Jean. Estou dando dois exemplos aí de jogadores, né, que estão sujeitos a mudanças, que já ficaram ora num banco ou foram preteridos em algum momento dentro da partida. Eu acho que é algo natural. Isso não vai ser diferente para o Paulo, assim como não é para nenhum.

0: atleta. Ele vai ter que competir dentro do grupo. Hoje eu vejo o Maranhão Luiz por ritmo de jogo, mas também por números no minuto, barra aquilo que eles estão produzindo, à frente, mas o Paulo, como você bem mencionou, é um jogador decisivo. É mais uma questão dele e da semana de treino e, naturalmente, dos companheiros também abrirem brecha e oportunidade. Todinho tá 100%, já vai treinar, já está treinando conosco, né? No caso do... Acho que a única alternativa que a gente vai ter de diferente vai ser na função do Samuel mesmo. A equipe iniciou muito bem o jogo, a gente deve permanecer dessa forma e a escolha do substituto vai um pouco de acordo com o adversário. Então vai flutuar naturalmente entre Auremir, entre Pato e Caio, né, que vem treinando bem. Tem o Guilherme também, que vem treinando muito bem, mas não acredito que seja o jogador para iniciar, mas vem chamando muita atenção dentro da semana. Olha, a gente está planejando como sempre foi aqui, jogo a jogo. Eu acho que o próximo jogo é fundamental. Quando a gente fala em G6, eu não vou ser demagogo de comentar que o G6 está próximo. Para o G6 ficar próximo, nós temos que fazer uma sequência positiva, assim como eu já comentei. Né? 3 jogos vencendo, de 5 jogos vencer 4, são circunstâncias assim que vai nos colocar mais próximos realmente do G6. Mas o nosso pensamento ele é muito etapa a etapa, jogo a jogo, e a gente vai observando o que a gente vai construir.
1: Muito bem. Palavras do técnico do Náutico, Guilherme dos Anjos, são os destaques do Timbu, aqui no Domingo Esportivo.

0: São 12 horas 25 minutos no Recife. Daqui a pouco a gente tem mais notícias para você.
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9: Doze horas 32 minutos.
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10: Edinaldo Santos.
9: O atacante Gabigol atingiu uma marca inédita em sua trajetória pelo Santos. Com um gol e uma assistência na vitória de ontem por 2-1 sobre o Remo, no Mangueirão, o atacante chegou a 31 participações diretas em gols em 2026 e estabeleceu seu melhor número em uma única temporada pelo clube. O camisa 9, com 21 gols e 10 assistências em 42 partidas este ano, o desempenho supera as 30 participações registradas tanto em 2014 quanto em 2015, quando marcou 21 vezes e deu 9 passes para gol em cada temporada. Além de estabelecer o novo recorde pessoal de participações, Gabigol já alcançou em 2026 sua maior quantidade de assistências em um ano pelo Peixe e precisou de 14 partidas a menos para superar os números de 2014 e 2015. Neymar manda recado a Memphis após desabafo por pênalti perdido no Corinthians. Pois é, Neymar demonstrou apoio a Memphis Depay neste sábado, exatamente ontem, após o atacante do Corinthians publicar um longo desabafo sobre o pênalti perdido na eliminação para o Estudiantes pelas quartas de final da Libertadores. O camisa 10 do Santos deixou uma mensagem para o holandês nas redes sociais, dando evidentemente apoio, dizendo: siga firme, irmão, escreveu Neymar nos comentários da publicação. 12 horas 34 minutos, estamos terminando a primeira parte do Domingo Esportivo. Você acaba de acompanhar 30 minutos de notícias, só notícias, tão somente notícias. Na sequência, o debate do Domingo Esportivo.
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4: Doze horas, 40 minutos.
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4: Como sempre, antes de começar o nosso debate de hoje, vamos às loterias da Caixa Econômica Federal. Quem não anotou, anote agora.
1: Para você que apostou, boa sorte. Vem aí o resultado das loterias.
4: E a Quina teve um ganhador. Concurso 7.121. Números 22, 23, 47, 60 e 64. Repetindo, 22, 23, 47, 60 e 64. A Loto Fácil acumulou. É o concurso 3.783. 01, 03, 04, 05, 06. 12, 14, 15, 16, 17, 19, 22, 23, 24, 25. Repetindo, 01, 03, 04, 05, 06. 12, 14, 15, 16, 17, 19, 22, 23, 24 e 25. Esses os números da Loto Fácil. A Loto Mania, concurso 2.977, acumulou. 01, 05, 09, 12, 15, 18, 21, 30, 37, 38, 41, 42, 44, 46, 47, 54, 63, 87, 96 e 98. Vamos agora para a Sena. A Mega Sena teve um ganhador, gente. Olha aqui os números sorteados. No concurso 3.059, na última quinta-feira, dia 17. 01, 02, 07, 18, 33, 35. Confirmando 01, 02, 07, 18, 33 e 35. A dupla Sena, concurso 3.010, primeiro sorteio. 01, 05, 07, 14, 26, 44. Repetindo, 01, 05, 07, 14, 26 e 44. Segundo sorteio, 04, 13, 15, 16, 20 e 49. 04, 13, 15, 16, 20 e 49. A dupla Sena acumulou. Time Mania, concurso 2.443, também acumulou. 05, 10, 17, 23, 40, 49 e 54. 05, 10, 17, 23, 40, 49 e 54.

Ok, só lembrando que essa Mega Sena, que a gente comentou ainda há pouco com o ganhador, foi do concurso 3059, sorteio que aconteceu no dia 17 de setembro de 2026. Agora a extração da Loteria Federal. Concurso 6.100.

0: 0471. Primeiro sorteio, 047125. Segundo sorteio, 003456. Terceiro prêmio, 011411. Quarto prêmio, 029144. Quinto e último, 026469. Repetindo de cima a baixo. Primeiro prêmio 047125, segundo 003456, terceiro prêmio 011411, quarto prêmio 029144, quinto prêmio 026469. Agora, meio-dia e 44, depois de um intervalo, a gente começa o debate do programa de hoje.
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8: Meio-dia, 50 minutos.
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Assuntos para o debate do programa de hoje. Esporte voltou a vencer. Foi de virada, 2-1 no Juventude. Na Ilha do Retiro, distância do GC diminuiu. Quero dizer, distância do G6 diminuiu. Após a péssima atuação contra o CRB em Maceió, o técnico Sousso mexeu no time. Tinha que mexer mesmo, né? Era preciso mudar a postura e melhorar a produtividade do time. Foram 5 mudanças de Mariano Sousso. Tirou Kaique, Edson Lucas, Zé Gabriel, Biel e Depena. E colocou Pucci, o estreante Raio Lopes, William Oliveira, Fernando Sobral e Kevin Andrade. Sousso foi corajoso e acertou nas mudanças. O Sport venceu, mas como já era esperado, o time rubro-negro passou por momentos de preocupação e muito sofrimento. Afinal, o time do Juventude tem grande consistência técnica, além de ser muito organizado. Nos primeiros momentos da partida, o Sport se impôs, teve mais posse de bola e foi mais forte ofensivamente, mas faltava finalizar com mais precisão. O Juventude saiu na frente, negligência do zagueiro Aju na área defensiva do Sport, ao tentar dar um passe de calcanhar para Pucci. Aju errou feio. A bola fica em poder do atacante adversário e em seguida Pucci faz falta dentro da área. O árbitro marca acertadamente o pênalti. Na cobrança, o volante Luiz Mandaca abriu o placar para o Juventude. O Sport sentiu o gol, mostrou-se nervoso, abalado. Afinal, a pergunta era: esse time tem condições de reagir? Teria equilíbrio emocional para buscar o empate ou até a vitória? A resposta veio nos acréscimos do primeiro tempo. O atacante Cristian Barleta, sempre ele, sai com a bola dominada em deslumbrante aceleração e faz um golaço. Primeiro tempo termina 1-1. O Sport, que saiu vaiado por grande parcela da torcida para o intervalo do primeiro para o segundo tempo, voltou para o segundo tempo com a mesma intensidade. É verdade, mas manteve a luta e a garra em busca da vitória. Caiu um pouquinho na intensidade, mas segurou a luta e a garra em busca da vitória. E a virada veio. A virada aconteceu. Mas antes disso, o Sport ainda passou por um susto terrível. Ataque perfeito dos gaúchos, bola na rede do Leão, mas o árbitro marcou impedimento. E realmente aconteceu. Lance difícil, mas aconteceu. O VAR confirmou o impedimento. Alívio na ilha. A vitória do Leão era imprescindível e o time da ilha puxou a responsabilidade. Começou a tomar conta da bola e do jogo. Marlon teve grande chance, mas desperdiçou. A bola passou bem pertinho da trave. Mas felizmente a

Apareceu outra chance, dessa vez o Leão não perdoou. 41 minutos, sai o gol da vitória. Marcelo Aju dominou dentro da área e finalizou com sucesso, definindo o placar. Sport 2, Juventude 1. Com esse gol, Aju conseguiu se redimir da falha no gol do Juventude. É aquela velha história, né, que o futebol sempre prega. Aju saiu de vilão para herói. O Sport soube tirar proveito da vantagem, segurou o resultado e conquistou uma vitória muito significativa. Com o resultado, o Sport permanece na nona posição, mas agora com 44 pontos, dois a menos em relação ao Atlético de Goiás, que é o sexto colocado e fecha no G6. O Juventude segue em terceiro com 50 pontos, mas pode perder posições com o complemento da rodada. O Sport volta a correr atrás da bola no próximo sábado contra o Náutico no Estádio dos Aflitos, pela 30ª rodada da Série B, às 16h30. E o Santa corre atrás da bola logo mais às 16h na Arena e encara a equipe do Floresta. Mais uma decisão na dura caminhada tricolor para alcançar o acesso. Com 100% de aproveitamento nas duas partidas do quadrangular do acesso, o Santa Cruz é o líder do seu grupo, podendo encaminhar a classificação à Série B em caso de vitória logo mais. O Santa Cruz mergulhou num verdadeiro mistério com relação à escalação titular deste domingo, na Arena. O técnico Christian de Souza sinaliza que boa parte dos atletas já sabe quem vai entrar no primeiro jogo, mas revela uma única dúvida para definir a formação. A dúvida de Christian Souza continua sendo quem será o substituto do atacante Ronald, que continua fora por causa de lesão na coxa, e o treinador não escolheu quem vai jogar na vaga. Alex Juan, lateral esquerdo, foi o substituto do técnico na vitória diante do Maringá, na última rodada, mas outras alternativas estão na mesa do comandante Coral. Só que a preferência pode ser pela manutenção das peças usadas contra o clube do Paraná. A segunda alternativa mais discutida é acionar o meia William Júnior na vaga de Ronald, deslocando Everaldo para os lados do campo. Em menor possibilidade está de promover Cassiano como titular. O elenco do Santa Cruz entrará em campo para a partida deste domingo contra o Floresta na Arena pela terceira rodada do quadrangular do acesso da Série C. Um pouco mais aliviado no que diz respeito à questão financeira. É que a diretoria Coral pagou na sexta-feira passada uma das folhas em atraso referente à carteira de trabalho dos jogadores. Funcionários do clube também receberam pagamento. O Santa ainda deve ao elenco uma folha da CLT. Além de direitos de imagens, os jogadores remanescentes de 2025 ainda possuem em aberto 13º salário, além de férias. Os problemas de atrasos salariais vêm sendo uma constante no Santa Cruz ao longo da temporada. Durante a Série C, o atacante Quirino acionou o clube na justiça cobrando mais de R$1 milhão. E conseguiu a rescisão indireta para se transferir para o Caxias. No último treino da semana, jogadores do Santa tiveram uma conversa com o futuro CEO da SAF Tricolor, o Tairo Arruda, que esteve no Arruda, ao lado do presidente do clube, Bruno Rodrigues. O registro foi divulgado pelo próprio clube em suas redes sociais e também pelo mandatário Coral. No início do mês, o Conselho Deliberativo do clube ratificou a troca de investidores do negócio com a concordância interna do repasse das ações da Cobra Coral Participações S.A. para Matrix Capital, que tem como dos investidores, além de Tairo Arruda, o indiano Paraj Thai. Com a ratificação do repasse das ações feitas no Conselho Deliberativo, o Santa aguarda a liberação de um aporte no valor de R$6 milhões para quitar as dívidas de curto prazo, como os salários atrasados do elenco, e também usar parte de uma quantia para mediar negociações com credores da recuperação judicial. Mas no caminho tem uma pedra, chamada Irã Barbosa, do grupo Cobra Coral. Ele discordou da negociação das ações para a Matrix Capital, acionou o clube na justiça questionando o processo. Tomamos conhecimento que na última semana ele resolveu

resolver o problema. Não sei ainda se conseguiram resolver totalmente o problema. Disse está sendo ameaçado por torcedores corais. O Náutico joga nesta segunda-feira, amanhã, fora de casa, contra o Cuiabá, pela 20ª rodada da Série B na Arena Pantanal, e tem uma dúvida no meio-campo. Contra o Cuiabá, o Náutico tentará voltar a vencer na Série B após duas rodadas, quando foi derrotado pelo América Mineiro fora de casa e ficou no empate com o Operário do Paraná nos aflitos, após sofrer dois gols nos acréscimos do segundo tempo. De acordo com o treinador Guilherme dos Anjos, a base da equipe será a mesma que iniciou contra o Operário na rodada passada. E só deve ter como mudança a saída do volante Samuel, que está suspenso. Aurimi, Pato Nunes e o Caio Soares brigam pela vaga. Já o zagueiro Léo Índio segue como desfalque. Ele teve uma lesão confirmada no fêmur. O atacante Júnior Todinho, desfalque na rodada passada por conta de uma virose, está recuperado e em condições de jogo. Quem também volta à lateral direita é o jogador Arnaldo, que cumpriu suspensão. Com relação ao atacante Paulo Sérgio, que está liberado pelo departamento médico, o jogador segue como dúvida, mas o técnico indicou que existe a possibilidade dele ser relacionado, mas não cravou. Já o volante Luiz Felipe segue de fora. O Náutico viverá uma situação inédita na temporada desta segunda-feira, quando o Cuiabá, na Arena Pantanal, enfrenta o Alvirrubro. Isso porque o time não terá à beira do gramado o técnico Hélio dos Anjos, expulso no empate com o Operário. Guilherme dos Anjos comandará sozinho a equipe, situação que viverá pela primeira vez na carreira de treinador, iniciada este ano ao lado do pai. Garagem do Remo do Náutico foi expropriada e arrematada na semana passada. E os conselheiros alvirrubros fizeram uma reunião na última segunda-feira com a presença de Bruno Becker. Eles querem saber como um imóvel estimado em pelo menos R$1,5 milhão foi arrematado por R$584.500. Agora, 1:01 na capital pernambucana. Está na hora de iniciarmos o nosso debate, debate do movimento do Domingo Esportivo, aqui pela Rádio Jornal. São 13:01 na capital pernambucana. Estamos aqui com o Alex Santos, Leonardo Boris e Flávio Avelar, para a gente começar a debater as coisas do nosso futebol. Eu queria começar, gente, com um assunto que, vez por outra, a gente tem que trazer, e tem que trazer mesmo, e eu não abro mão de deixar esse assunto de fora dos nossos debates, porque isso continua sendo uma coisa abominável no Brasil e no mundo, né? Que essa questão, gente, do racismo, não dá para aguentar mais isso, principalmente no futebol. Ocorre que um atleta do futevôlei de praia, vocês devem ter acompanhado isso, nesta semana, na disputa do Sul-Americano da Argentina, no enfrentamento contra a Argentina, o jogador brasileiro, o Evandro Gonçalves, terminou sendo bombardeado com provocações racistas. Foi impressionante. Era tocar na bola e a torcida argentina chamava ele de macaco. Emitiam sons de macaco o tempo todo que esse rapaz permaneceu jogando. E olha que ele ganhou a medalha de ouro. Ele é muito competitivo, ganhou a medalha de ouro desses jogos, ao lado do companheiro dele, que é o Arthur. Mas foi realmente uma coisa lamentável, constrangedora. A Confederação Brasileira de Voleibol, ela emitiu uma notinha, aquelas notinhas que não vai a canto nenhum, né? Nós não compartilhamos com esse tipo de coisa, racismo, preconceito e tudo mais. Não aceitamos porque o esporte não é assim que se pratica, o esporte é para se respeitar, é confraternização entre as pessoas, entre as famílias. Mas não disse mais nada. Essa nota a gente está acostumado a ver aí o tempo todo quando acontecem manifestações racistas. O COB, o Comitê Olímpico Brasileiro, também emitiu uma nota nos mesmos termos. A única diferença é que eles acionaram o Ministério Público. O Ministério Público foi acionado pelo COB
e informou que vai tomar providências sérias

0: para punir quem realmente provocou com xingamentos racistas. E me emocionei, rapaz, com a esposa do Evandro Gonçalves, a Ana Gomes. O nome dela é Ana Gomes. Ela ficou tão horrorizada que ela postou nas redes sociais essas lamentações, chegou a pedir às pessoas que parem com isso, lembrou que o filho dela corre esse risco. Ela disse, eu tenho um filho com esse homem, meu marido, e fico pensando que ele também vai sofrer isso no futuro. Então isso me deixa realmente abatida. Poucos minutos depois, o que choveu na internet de esculhambação em cima dessa mulher foi uma festa. Foi uma festa. Ela chorou, pediu desculpas, que não deveria ter feito aquilo. Deveria sim, ela teria que ter denunciado mesmo. Mas os caras não se cansaram e voltaram a mandar palavras de baixo calão para cima dela, com xingamentos de racismo, mas dizendo que ela era...
1: Já mistura de misoginia com racismo, né?
0: Verdade. Dizendo que ela era marido de um macaco, vai para a Amazônia.
2: Meu Deus.
0: Quer dizer, uma coisa super agressiva, inaceitável, que é uma coisa que realmente não se admite. Esse negócio está crescendo muito no mundo inteiro, não é só na América do Sul. Aqui no Brasil também nós temos muita gente preconceituosa que provoca também xingamentos racistas. O Brasil ele é um dos maiores países do mundo em termos de racismo, mas é uma coisa camuflada, ele não aceita, né? É aquela coisa camuflada. Apesar de nós termos aqui a segunda maior população de negros do mundo, mas ainda assim estamos longe de não ter racismo, isso é dito pelo próprio observatório dos casos de racismo aqui no Brasil. Esse observatório explicou uma coisa que é verdade, que é interessante. Ele disse, depois desses casos da semana passada, que o negro ele não tem a tolerância quando está dentro de campo, principalmente. E isso tem se repetido no futebol. E eu chamaria a atenção, gente, em especial da Argentina. A Argentina está exagerando nessa questão de racismo. A Argentina, na Copa do Mundo de 2022, quando ela foi campeã lá no Catar, ela usava um cântico que ficou marcado até hoje, quando ela diz, eles moram na França, mas são todos de Angola. Isso aconteceu em 2022, direcionado principalmente para os jogadores negros franceses, inclusive Mbappé. Quando foi na Copa América de 2024, que eles também ganharam, eles mostraram imagens deles nos vestiários, no ônibus, festejando a conquista da Copa América, de mais uma Copa América, e cantando isso de forma aberta.
1: Os jogadores.
0: Né? Os jogadores, todos eles. Me decepcionei, inclusive, com o Messi, que estava ao lado do pessoal.
1: Inclusive, com muito destaque para o Enzo Fernandes.
0: Né? Principalmente o Enzo Fernandes. Eles cantavam isso. Eles moram na França, mas todos são de Angola. Tem coisa mais preconceituosa do que isso? E com referência à Copa do Mundo, gente, aquela final contra a Espanha, maior parte do mundo torceu contra a Argentina. Exatamente por isso. Porque eles exageraram na conta do racismo na Copa do Mundo. Eles usaram do racismo no jogo contra o Egito, no jogo contra Cabo Verde, no jogo contra a Suíça, contra a Espanha, contra a Inglaterra. Todo jogador negro que pegava na bola, os argentinos faziam provocações racistas. Então isso tem que acabar urgentemente, os clubes têm que tomar um jeito nisso. Agora, a FIFA, que também é devedora e muito desses casos de não punir quem realmente faz isso, deu lá uma punição muito, muito branda. Obrigou a Argentina a pagar R$1.700.000 no dinheiro brasileiro, que corresponde a US$321. 321 mil dólares. R$1.700.000 numa confederação dessa é dinheiro de troco, gente. É troco para essas confederações, inclusive é daqui do Brasil, né? Que neste ano mostrou que o balanço de 2025 faturou mais de R$2 bilhões. Mais de R$2 bilhões. Então, isso é uma punição muito branda para o que os argentinos estão fazendo lá no país deles e fora do país. Lamentavelmente,
1: esse
0: é isso que tem acontecido.
1: Esse dinheiro aí da punição, Sami Chaudi gasta em jantares em Nova York.
0: A FIFA pediu que, além desse dinheiro, eles estão obrigados a pagar US$2 mil para uma entidade protetora contra o racismo, uma entidade contra o racismo da Argentina. US$2 mil dá em torno de R$516 mil. Também uma punição branda para

0: AFA, né? Associação do Futebol da Argentina. Então isso é lamentável, gente, isso é lamentável. Eu queria só ampliar um pouquinho para lembrar vocês que a gente divulgou muito isso aqui a semana passada, mas não chegamos a debater aqui no Domingo Esportivo. Existem apenas dois técnicos negros na Série A do Campeonato Brasileiro, que é exatamente o filho de Jairzinho, Jair Ventura, e o Carlão, lá do Fluminense.
1: Ah, Marcão.
0: Marcão, perdão, Marcão do Fluminense. São os dois únicos jogadores negros que, neste momento, estão dirigindo clubes no futebol da Série A do Brasil. Nenhum na Série B. Se bem que, eu não sei se Hélio dos Anjos se considera como tal ou não.
2: É pardo, né?
0: É.
2: É pardo.
0: Pode se considerar como tal ou não?
2: Não, não. É, para mim é pardo, né?
1: Acho que é mais para pardo mesmo.
0: Ele não está entre os afrodescendentes, não?
1: Creio que não. É uma classe, é uma
2: poderia até estar, né? Poderia até estar. Mas ele me parece mais para pardo, né?
0: E ele realmente não está incluído, não. Eu estou só perguntando se ele estaria, já que o Jair Ventura me parece ainda um cara também meio pardo.
2: Também.
0: Mas Jair Ventura
2: está
0: sendo considerado negro. É o segundo negro que dirige futebol no Brasil nesse ano de 2026. Não sei se o Hélio dos Anjos entraria nessa. Mas a imprensa, a mídia em geral, coloca a Série B sem nenhum negro. Ele não está incluído.
1: Até porque o Jair Ventura, ele tem raízes negras. O pai Jairzinho é negro, né?
0: Exatamente.
1: Então é mais fácil você antropologicamente.
0: E ele conseguiu firmar essa identidade negra dele na alta cúpula do futebol, né? Ele conseguiu, não é de hoje, já faz um tempo que ele conseguiu isso. E outra coisa que o Observatório do racismo do futebol disse, que eu também achei interessante, que é muito pequena a tolerância da opinião pública e dos clubes com o treinador negro. Se ele tiver uma sequência de irregularidade, ele demora muito pouco no comando, diferentemente do treinador branco ou estrangeiro, que demora muito tempo, mesmo perdendo, mesmo tendo uma sequência de derrotas, o cara fica muito mais tempo do que o treinador negro. Então, minha gente, eu acho que essa barreira institucional prossegue no Brasil. Isso é uma coisa que tem que se deter imediatamente, porque isso é abominável e cresce cada vez mais no futebol brasileiro. Começar com você, Flávio. O que é que você acha desse crescimento assustador? O racismo existe em todos os segmentos, mas no futebol está fugindo a toda a lógica do bom senso, né?
1: Boa tarde, Rinaldo. Boa tarde, Boris, o Alex, ouvintes. Olha, é aquela coisa, o futebol ele é um instrumento que esses grupos racistas utilizam para explicitar as suas ideias nefastas, né, segregatórias. É só um instrumento. As pessoas que numa quadra ou num estádio de futebol, elas proferem discursos, palavras de cunho racista, elas o fazem mentalmente o tempo todo e verbalmente todos os dias. São aqueles, desculpa a expressão, aqueles idiotas que falavam isso em mesas de bares junto com seus asseclas, mas hoje sentem a vontade para nas redes sociais ou mesmo no estádio se manifestarem dessa forma.
2: Aliás, só não precisa pedir desculpa porque são idiotas mesmo.
1: É verdade, Boris, obrigado.
2: Porque pedir desculpas é respeitar os idiotas.
3: Que não merece respeitar.
2: Que não merece ser respeitado.
1: Porque, vamos imaginar, é difícil imaginar que um sujeito se ache melhor do que o outro por causa da cor da pele dele. Né? E aí esses discursos racistas...
2: Qualquer tipo de preconceito, né?
1: Exato,
2: a xenofobia, como o senhor colocou, o racismo, tudo.
1: E são movimentos que crescem. Por quê?
2: O etarismo.
1: Tudo é muito forte, porque tudo que mobiliza o ódio e o rancor monetiza nas redes sociais. E as big techs elas não estão preocupadas com o conteúdo do que elas veiculam, mas com quanto elas ganham. E não à toa, uma parte considerável desses grandes magnatas da tecnologia são apoiadores desse tipo de discurso, mesmo que de forma implícita. E aí você ainda tem o auxílio no mundo todo de governos que ou são omissos ou pior, eles estimulam esse tipo de discurso sob o argumento falso de que estão fomentando a liberdade de agredir, a liberdade de cometer crimes contra o outro, né?

0: A gente teve agora um exemplo, depois de décadas, um partido xenofóbico de extrema-direita ganhou uma eleição regional na Alemanha, na Saxônia. Veja, num país que sofreu com o nazismo. E se a gente olha num recorte de história, o Holocausto foi há muito pouco tempo, historicamente falando. E mesmo assim, um grupo chega e sobe ao poder com um discurso que prega a segregação, que prega a expulsão de pessoas. Então, todo esse discurso que prega supremacia, e aí entra o discurso do racista, do misógino, do homofóbico, ele cresce no mundo todo e cresce apoiado e impulsionado pelas redes sociais. E o futebol é um vetor muito favorável, porque ele mobiliza milhões de pessoas no mundo e ele tem muita audiência.
1: Existe o efeito dominó, né?
0: Isso. É como a rede social, o futebol. Ele tem um poder de propagação brutal.
2: É a questão do clique, né? O clique ser mais importante do que a mensagem, do conteúdo.
3: Deixa eu seguir com você e dar outro exemplo aqui, né? Recentemente, vocês já acompanharam certamente, uma turista argentina esculhambou um negro numa discussão lá no Rio de Janeiro. Ela é turista. E a polícia chegou, viu as imagens e levou para a cadeia. Ela passou algumas semanas na cadeia aqui no Brasil. Foi. Mas vejam só, quando ela é solta, depois de pagar uma fiança, ela chega na Argentina e diz que foi destratada. Disse o que não aconteceu aqui no Brasil. Que ela
1: houve
3: foi
1: a lei compensatória a ela. Ela foi presa aqui e lá espanou.
3: Aí, dois dias depois que ela voltou para a Argentina, teve um outro sujeito argentino na praia de Ipanema, num bar. Ela humilhou o garçom, que era negro. E as pessoas reagiram, botaram o cara para fora do restaurante.
0: E o próprio pai dessa argentina que ficou presa, quando ela volta para Buenos Aires, ele faz uma piada racista com a situação. O próprio pai da moça.
3: É verdade. Então os caras não tomam jeito, né, rapaz?
2: Não, a Argentina, de boa tarde pra você, pra Boris, pra Flávio, pra todo mundo, é o país sul-americano mais racista que tem. Isso não é nenhuma novidade. Né? E quando você citou a abertura do programa, esse caso do racismo, já remete à própria, ao futebol, à Copa Sul-Americana.
1: Eu não sei se ele é o mais racista, mas é o que se mostra racista. Pronto,
2: é melhor colocar dessa forma. É o que se mostra mais racista. Isso nós percebemos em jogos da Copa Sul-Americana, principalmente. E o impressionante é que o Flávio falou, existe uma palavra aí que é uma palavra determinante referente às autoridades. Omissão. Emitir nota, Ed, é muito fácil.
3: Isso é ridículo.
2: Tem que tomar atitudes. O que é que acontece? Várias partidas, teve um jogo recente que foram identificados alguns torcedores, eu acho que foi um jogo contra o Palmeiras, chamando o jogador de... fazendo sinais, simulando
3: o macaco.
2: Né? Aí o clube é penalizado com a perda de um mando de campo. Só? Só?
3: Agora, o interessante é que nós tivemos um avanço fenomenal aqui no Brasil, quando o Grêmio foi excluído da Copa do Brasil por questão de racismo. Excluído da Copa do Brasil.
0: Foi um ponto fora da curva, né? Porque depois não.
3: Totalmente. Quando a gente pensava que isso viraria uma regra.
2: Virou um absurdo. Lembra as críticas que caíram sobre essa decisão? Porque pra gente foi maravilhoso, pra mostrar como é que se faz. E você tá certo.
3: Foi. E depois não tomaram mais medida nenhuma como essa. Aquilo era pra ser uma regra dentro do futebol. Já aconteceu e vai continuar acontecendo, porque os casos de racismo lá no Olímpico, na época era Olímpico ainda, o estádio do Grêmio.
0: Esse caso do Aranha acho que já chegou a ser até na Arena do Grêmio, no estádio do Grêmio.
1: Foi na Arena do Grêmio.
3: Foi na Arena, não era Olímpico ainda, né?
0: Logo nos primeiros anos do estádio.
3: Ah, sim, foi no comecinho, né?
0: O ex-goleiro Aranha, né? Que na época, não sei se ele estava na Ponte ainda.
1: Que foi um start para esse tipo de denúncia,
0: pouco tempo depois, o Brusque chegou
1: aquela, a perder aquela pontos. Moça que estava ensandecida.
0: E depois pediu desculpas, o que é comum.
2: Aquela imagem é incrível, né?
0: O Brusque perdeu pontos numa Série B e teve os pontos depois devolvidos pelo STJD.
3: Pois é, então o Brasil chega àquele ponto e termina retroagindo de uma forma absurda, né? Você teve um exemplo daquele, era para dar sequência, gente. Aquilo ali aconteceu porque realmente estava insuportável o que os caras estavam fazendo no estádio do Grêmio.
2: Sabe qual é a impressão que dá, Ed? É que a gente está dando um murro em ponta de faca.
1: É verdade.
2: Porque a imprensa a gente vai, critica, fala bastante. Quando chega nas autoridades que podem fazer alguma coisa...
1: Que deveriam
2: fazer alguma coisa, nada fazem. Dão de ombros, é aquela história de... Tá, a gente vai tomar uma postura. É que eu disse assim, vou repetir.

0: colocou aí no finalzinho, o Alice, que a gente está dando murro em ponta de faca, mas aos poucos aparecem, né, coisas que avançam. Por exemplo, você não pode mais discutir com um jogador dentro de campo botando a mão na boca. Se for discussão, não pode.
1: É um avanço.
0: É um avanço. Já tivemos punições com, esse, com referência a isso. É, criou-se a lei Vinícius Júnior, que também é muito importante. Um avanço também que existiu nesse trabalho dele lá na Espanha. Porque também a Espanha também é brincadeira, né?
2: É. Mas avançou dentro de campo, mas não avançou nas arquibancadas.
0: Não, mas é um começo, né? É um começo de avanço e a gente começa...
2: Mas alguma... aí eu vou...
0: Tem que se começar de algum lugar.
2: Eu vou até no viés do Alex, que eu me sinto muito pequeno. Primeiro, eu sei que você vai continuar e nós estamos num debate. O não é o mundo que está doente, as pessoas que vivem no mundo é que estão doentes. Eu que tinha um pensamento que pós-pandemia... O mundo ia melhorar,
1: todo mundo,
2: piorou.
1: Né? Todo mundo.
2: Entendeu? Então, eu acredito que essa questão precisa de punição exemplar. Tem que ser punição exemplar. Doa a quem doer. Agora, tem a turma do deixa disso.
1: E punições vamos brandas.
2: Acalmar.
1: Muito, muito
2: pois
1: brandas.
2: Pois é. Aí eu me sinto muito pequeno, entendeu? Muito pequeno. Para defender o certo. Olha só que coisa absurda. O certo. Porque preconceito, qualquer tipo de preconceito, é muito pequeno, é muito calhorda, é muito mau caratismo. É terrível.
0: Pois é, então nós estamos diante desses fatos e eu acho que a gente não pode abrir mão de sempre falar nisso, principalmente quando acontecem as coisas que aconteceram semana passada.
2: Eu queria te perguntar uma coisa. Essa senhora, a esposa do jogador, Ana Gomes, ela foi atacada por torcedores argentinos ou brasileiros?
0: Argentinos, principalmente argentinos.
2: Principalmente.
0: Logicamente,
2: que absurdo.
0: Teve gente de outros países, talvez até aqui do Brasil também, mas principalmente argentinos, que não aceitam.
2: Porque você não tem punição, vira terra de ninguém.
1: Mas é isso que a impressão que dá é essa mesmo. Você é uma coisa impune.
0: Quer ver outro avanço? Quer ver outro avanço? O racismo é crime no Brasil, isso é importante. Já tivemos muitas pessoas presas por causa de racismo.
1: Mas ainda assim, algumas autoridades, eu falo autoridades de momento, se omitem. Porque várias...
0: Claro. A maioria...
1: A mais efetiva.
0: A maioria se omite. E tem um detalhe. As entidades se limitam a fazer aquela notinha e nada mais, né? Faz uma notinha para lá.
2: Do atuação, mas do poder mas público, veja... Né?
1: Educando
2: e punindo. Eu vou colocar sobre essa notinha da Confederação Brasileira de Voleibol, é porque ela não tem...
0: Poder de polícia?
2: Poder de punição.
0: Não, mas isso não é tudo não, Boris. Eles poderiam ser mais veementes, começar um trabalho dentro da própria organização deles. Veja o que aconteceu com a miserável da Conmebol. A Conmebol, o presidente, quando foi alertado que o Brasil poderia deixar de participar de uma das competições por causa do racismo, sabe o que ele disse? Vocês devem lembrar. Não existe Tazan sem Chita. Logicamente... Logicamente o Brasil é a chita. Rapaz.
2: Que meu amigo.
0: Meu amigo. Então essas entidades colaboram, em vez de eles...
1: vergonha na cara. Eu como CBF.
2: Sim, mas você vê. A Conmebol, ela tem um poder muito mais forte como punitiva do que a Confederação Brasileira
0: de Futebol. Qual a diferença?
2: Não,
1: de vôlei.
2: Porque a Conmebol é de vôlei. E a Conmebol tem mais punição do que a CBF, porque eu estou dizendo no âmbito internacional,
1: sul-americano,
2: entendeu? Sul-americano.
0: Mas é uma entidade tão desmoralizada contra a CBF.
2: Aí, mas deveria.
3: Se a gente tiver na escola uma educação antirracista, uma criança que não tem o racismo insto nela ali, desde pequeno, a escola o ensina e o educa que não existe distinção por causa de cor, de raça, de orientação sexual, a gente teria uma sociedade melhor. Aí vai demandar algumas décadas, você vai ter.
2: É verdade.
3: Você vai pegar. Só que se a gente, toda vez que você tenta, até às vezes, uma política pública de combate ao preconceito dentro das escolas públicas, você tem reações de determinados grupos extremistas, e aí, muitas das vezes, os governos de plantão dão passos para trás porque não querem perder votos por conta disso. Veja que absurdo.
2: Meu pai, e esteja ele onde estiver, que esteja olhando por nós, ele falava uma coisa

0: maravilhosa. Ele falava, tem um jeito. Vai aos Seringais, faz uma borracha do tamanho do Brasil, apaga tudo e começa de novo.
1: Agora, isso é um problema mundial, né? Esse problema de racismo
0: é
1: lamentável.
2: Países como o Brasil, que tiveram séculos de escravidão, sofrem muito, porque você construiu uma sociedade em que havia uma falsa supremacia dos brancos sobre os negros. Isso fica cristalizado durante outros séculos na sociedade. Melhorou. Se a gente for puxar para 100 anos, a sociedade brasileira ela era muito racista. Ela vai melhorando com o tempo. Agora
1: precisa avançando, avançar mais. Está avançando
0: a partir do momento que eu vi hoje na rede social, no canal X, você votaria em quem? Fulano ou Hitler, para mim, encerrou.
3: É o tipo de discussão que não deveria nem ser levado à tona,
0: mim,
3: né?
0: Devia ser proibido.
2: Devia ser proibido. Melhoria, por exemplo, há 20 anos, veja, 20 anos é muito pouco tempo, você via poucos atores negros em novela. Alguns anos, de 10 anos para cá, você vê uma grande rede de televisão, a de maior audiência, ela tem uma
0: inclusive,
2: faixa de horário
0: uma novela...
2: em que os protagonistas
0: perfeito,
2: e a maioria do
0: perfeito.
2: Elenco é formado por atores negros. A gente pode não perceber isso, mas para uma criança negra, quando ela vê um ator, uma atriz, um jornalista, um âncora na TV ou na rádio, que é da mesma cor que ela, ela se empodera e ela passa a acreditar que ela pode ocupar espaço. Por quê? Em todos os ambientes de espaço, os negros ainda são poucos e tem pouco espaço nos ambientes de decisão.
0: E o maior jogador do mundo em todos os tempos era negro.
3: E é isso que você falou há uns minutos atrás, quando fala que é coisa para décadas.
1: Agora você observa o contraste evidente, né? Dentro de campos, nós temos uma nação de negros jogando muita bola ou não. Nós temos um quantitativo de negros que é uma coisa extraordinária. Mas no cargo de comando como treinador, o que esse cara, quando se transforma em ex-jogador, tenta, briga para chegar como treinador e não consegue. Por isso que você vê pouquíssimos negros conseguirem chegar como técnico no clube de futebol. Apesar deles serem quase maioria, eu acho que até maioria, dentro de campo aqui no futebol brasileiro. Mas para conseguir uma condição de técnico, o Marcão mesmo, do Fluminense, ele passou anos e anos para virar auxiliar técnico. Quando foi ter a primeira chance no Fluminense, foi uma longa temporada, um dilúvio
0: de
1: tempo.
0: Ele virou auxiliar técnico por ser ídolo.
1: Exatamente. Ainda tinha isso por cima para poder chegar lá. Aí fica naquela condição de interino para cá, interino para lá, uma vez ele pode chegar, outra vez não, mas a discriminação e o contraste é muito evidente. Essa barreira institucional do Brasil tem que ser superada. Aqui no Brasil só não, em todo mundo, né? Em todo mundo. Pronto, minha gente, vamos para o nosso intervalo, para daqui a pouquinho a gente voltar com o futebol de Pernambuco. Tem muita coisa de Pernambuco. E como tem, né? Vitória do Sport ontem deu uma aliviada no coração do torcedor rubro-negro.
3: Ed, deixa eu trazer uma informação para você agora.
1: Pois não.
3: A Ponte Preta venceu o CRB.
1: Ei!
2: Sério?
1: 1-0. Tu acreditas?
0: E aí?
3: Pois é.
0: É futebol.
3: Eu tô colocando isso justamente que tá ouvindo a gente agora, porque o debate vai ser bom.
0: Não, e depois tem o 22 seguinte.
3: 22 jogos depois.
0: Diante, e Ed, ele deu uma manchete que a Ponte Preta tava em quase solvência.
1: Sim, quase não, está em solvência.
0: E ganhou do CRB.
1: Eu diria, Boris, ela está em situação pré-falimentar. Já.
0: Não, mas são esses absurdos. O futebol não é absurdo. É futebol 11 contra 11.
1: Chama-se o imponderável do futebol.
0: É o imponderável do futebol.
1: Deixa eu ir para o intervalo para a gente voltar. Olha, sim, falei do Sport, né, que ganhou, fez uma grande partida. E hoje tem, minha gente, esse acontecimento fantástico que é Santa Cruz jogando em mais uma partida decisiva contra o Floresta.
2: Pode praticamente encaminhar a classificação.
1: Pode encaminhar.
2: Já que o Maringá venceu o Botafogo ontem. Ou seja, se o Santa vence hoje, Santa e Maringá praticamente encaminham a classificação.
1: Ok, e o Náutico joga amanhã. Vamos ver se o Náutico retoma também o caminho das vitórias depois do desastre que foi o jogo contra o Operário. Tomar 2 gols em 2 minutos, gente, nos acréscimos, pelo amor de Deus.
2: O Palmeiras imitou no outro dia, né?
1: Foi.
2: Mas aí um amigo meu, Alvin Rubro, disse que se bem fosse lembrado. O Náutico naquela situação do Palmeiras, tinha perdido nos pênaltis.
1: Eita, é brincadeira. 1:29, nós voltamos já.
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2: Agora são 13h14. Perdão, 13h35.
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3: Edinaldo Santos.
2: E o Sport ganhou ontem. E a vitória era realmente imprescindível, gente. Tinha que vencer para começar a pensar de novo em voltar para o G6 do campeonato. Tinha também uma pressão muito grande em cima dos jogadores, do técnico também, que apesar de ter chegado há duas semanas no máximo, nem duas semanas faz, né?
4: Vai completar ainda. Vai fazer uma semana agora, né?
2: Uma semana agora que
4: ele
2: chegou.
4: Não, ele completou uma semana na última quinta.
2: Exatamente.
4: É, tá indo pra segunda.
2: E eu que não gosto de supervalorizar treinador, eu respeito o papel do treinador, mas não supervalorizo. Nunca coloco um treinador como sendo responsável por tudo. Ou pelo caos, ou então pelo êxito que um clube consegue. Tem que ter um conjunto de trabalho, gente. Tem que ter um elenco bom, tem que ter uma comissão técnica boa, tem que ter uma diretoria que compartilhe com o elenco, que faça as coisas certas, as contratações certas. Tem que ter um pouco de tudo. Claro que o percentual do treinador é grande, mas ele não é tudo. Ele não é tudo. Eu nunca coloco o treinador como tudo. Mas eu queria botar um pedacinho já de importância nesse jogo de ontem, mostrando, pelo menos no meu modo de ver, um pouco da cara do Sousso, que é um cara que gosta de futebol ofensivo, e a gente não tinha visto isso nas duas primeiras partidas que ele comandou o Sport. Uma que ele chegou praticamente num dia para assumir o time no outro dia, fez apenas um treino, e essa agora que teve mais alguns dias, mas também quantidade insignificante para se processar algumas mudanças. Mas ele fez as mudanças que eu achei corretas, ele tirou Kaique, tirou Edson Lucas, tirou Zé Gabriel, tirou Biel, tirou Depena e botou, me ajuda aí.
4: Botou o Pulse na lateral direita.
2: Estreou o Raí.
4: Raí Lopes, lateral esquerdo.
5: Sobral.
2: Voltou com o William Oliveira, que na minha opinião não fez uma boa partida ainda.
4: Não, mas ontem ele entrou bem. Ontem
2: mas achei ainda
4: bem.
2: Que ele...
4: Os estreantes de ontem...
2: Ele errou muito passe ontem.
4: O Raí Lopes, lateral esquerdo, e o atacante, o Kevin Andrade, ficaram devendo e muito, os dois.
2: O Kevin principalmente, para mim não jogou absolutamente nada.
4: Ficaram devendo muito. Para mim uma grata, mas não surpreendente atuação foi o do Fernando Sobral, um monstro ontem. Enquanto ele teve fôlego, ele jogou muita bola ontem no lugar do Zé Gabriel. Ah. Então já dá a entender
2: que o jogo dele é muito físico, né?
4: É muito físico.
5: Ele bem fisicamente, ele é acima da divisão. Fernando Sobral.
4: O William Oliveira entrou bem.
2: Eu não gostei do William ainda, não. Acho que ele errou muito passe.
4: O que realmente ele acertou foi referente a colocar cada peça no seu quadrado. Tirou o ajuda lateral direita, colocou onde ele sabe jogar e devolveu um lateral de origem para a posição. Augusto Pulse, que o Claudinho, se tivesse apto, era para ter um lateral direito como teve ontem, né?
6: Eu gosto mais do Pulse, até prova em contrário, do que o Claudinho. Pelo menos tem me mostrado isso.
2: Eu acho que há uma discriminação ainda no futebol de Pernambuco, e Pernambuco jamais deveria ter isso, porque os anos de êxito do futebol pernambucano, os maiores êxitos aconteceram nas décadas de 60, 70, 80 até 90, e tudo era feito na base do Prata da Casa. Quando contratava, eram jogadores aqui da região. Claro que teve muito jogador lá de fora que sobressaiu aqui no futebol pernambucano, mas a maioria era da região. Então a gente não tem como mudar de uma hora para outra e ficar discriminando nossos jogadores, porque o Pulse, em momento algum, ele me mostrou insegurança. Ele pode ter errado como todo mundo erra.
5: Ele é inconstante, mas até pela própria idade.
2: Mas
5: né?
2: Quem não é hoje no futebol brasileiro?
6: Muito mais constante do que regular.
5: Não tem nenhum lateral que você diga, lateral direito principalmente, que seja um cara regular. Então, já que você tem um cara da base...
2: Mas isso é um problema
5: do
2: futebol brasileiro.
5: Mas, quer dizer, se você tem um lateral da base que é menos inconstante, coloca o jogador da base, que ele tem alguma qualidade.
6: Exatamente. E olha que ele... foi responsável, ele colocou o Madison no banco. E o Madison tem história, né?
4: Sim. Tem. E o outro lateral,
2: quem,
4: pra mim.
2: Quem?
4: Madison. Que foi pro Novo Horizontino.
2: Mas nunca acertou no Sport também.
6: Sim, mas eu tô falando da história. Eu não tô falando de ter acertado.
4: E o lateral esquerdo, o Rai Lopes, eu acredito que com o ritmo de jogo ele deve evoluir.
2: O papel dele ali, mas nem mais nem menos. Mas o
4: Edson Lucas, pra mim, pelo que eu vi ontem, pelo jogo de ontem, o Edson Lucas é titular.
5: Até pelo histórico dos jogadores, eu acho que o Edson Lucas é mais jogador que o Rai Lopes.
2: Ontem ele tem saído bem nos últimos jogos, né? Eu fiz algumas críticas a ele em jogos anteriores, que não foi bem realmente.
4: É, uma das poucas peças que se salvaram naquele jogo.
2: Mas esses últimos jogos ele tem saído bem, é verdade.
5: O Edson Lucas é aquele lateral feijão com arroz. Defensivamente ele cumpre bem ali o papel. Não é aquele ele é aquele jogador nota 6. Ele não vai se destacar muito, ele não é aquele jogador que chama muita atenção.
2: Eu confesso a vocês que eu fiquei muito preocupado com a Ju quando ele fez aquela negligência, quando ele cometeu aquela negligência na área.
6: E ele foi
2: porque ele falhou clamorosamente na hora do calcanhar, que deu do calcanhar.
5: Não, a reação dele pós-jogo mostra que como ele ficou mexido, né?
6: Quando ele falou com o Alex, ele foi de uma simplicidade, de uma humildade.
4: Incrível.
6: Ele ainda taxou o ato dele como irresponsável. Entendeu? Depois...
4: Pediu desculpas.
2: Mas eu fiquei preocupado pelo seguinte, porque é exatamente isso que a gente acabou de comentar aqui. O cara prata da casa numa falha daquela...
4: E foram dois pratas, né?
2: O mundo vai cair em cima dele, mas não vai ter jeito mais. Mas ainda bem que ele teve personalidade suficiente para continuar de cabeça erguida, para conseguir fazer aquele gol. Um gol de categoria, cara. Ele amortece no peito, né? Gol de atacante.
4: Agora, tem um detalhe. Eu percebi, mas foi uma forma muito tímida. Que depois do pênalti, depois da cobrança...
2: Não, depois do gol, o seu esporte sentiu.
4: Foi. Não, mas a torcida, quando o Marcelo Ajô pegou numa bola, teve uma torcida...
2: Teve
4: uma
2: vaiando.
4: Que vaiou. Mas, tipo assim, não, vamos...
6: Mas
4: vamos
6: questão de impaciência.
4: Exatamente. Pronto, você foi perfeito.
6: Obrigado, meu querido. Isso é uma questão de impaciência. Porque você faz uma convocação para a torcida. Você sabe que é uma partida divisora de águas.
5: Vinha de uma derrota.
6: Aí tu toma 1-0 numa falha, é impaciência.
2: É um jogo cheio de alternativas. O time do Juventude é muito arrumado, é muito organizado.
5: Ele não está na briga pela classificação à toa.
2: Não é à
4: defensivamente, acho que alguém denominou ontem, acho que foi o Sócrates, como o Muro de Berlim, porque ele é muito difícil, ele fecha uma linha ali, é muito difícil passar.
2: E outra coisa, todo mundo sabia das dificuldades que o Sport iria encontrar nesse jogo, todo mundo sabia. Jogar contra o Juventude não é fácil na atual situação em que ele se encontra.
5: O interessante é que o Sport acabou vencendo o Juventude em Caxias, no Recife.
2: Exatamente, venceu lá e cá. E outra coisa, rapaz, ele sai na frente do placar, o Sport sentiu imediatamente a marcação do gol, o time ficou meio afobado, né? Errando muito passe, mas a reação também foi rápida, né?
4: Mas sabe quem foi fundamental nessa organização, Edinaldo? Fernando Sobral.
2: Ele é um jogador que ajuda muito na marcação.
4: Eles conversaram dentro de campo, a gente percebia que ele dizendo assim, calma que tem tempo, vamos organizar, tá muito afobado. Deu para perceber nitidamente que o Marcelo Benevenuto e o Fernando Sobral foram importantes nessa rearrumação.
6: Eu acredito que além da rearrumação dos jogadores em campo, também a atitude do Sport mudou.
2: Claro,
6: para mim foi mais atitude do que
4: se faltou técnica tática.
6: Teve muita motivação. Foi mais transpiração do que inspiração.
2: Mas eu acho que melhorou a transição do Sport, melhorou, ficou mais ágil. O time chega com mais facilidade no ataque.
6: Agora, você tem
2: e esse Barleta é impressionante o futebol que esse cara tá jogando.
4: É ele mais 10, né?
2: Rapaz, agora, a arrancada que ele deu, passando por todo mundo. E ter tranquilidade para chegar ali nas proximidades da área e bater como ele bateu.
4: Ele
2: cara
4: driblou,
2: tem que estar bem.
5: Agora, é crucial, né?
6: De 100%, você mudou 40% do time, né? Também
4: isso
6: tem
4: é
6: isso, né?
2: Veja a lacuna que ele deixou quando se ausentou do time.
4: Ele ontem, eu estava analisando a jogada, ele driblou sem driblar. Porque à medida que ele avançava, tinha três jogadores de Juventude esperando que ele ou tocasse a bola pro Perotti.
2: A agilidade dele.
4: Aí ele fez um swing que os caras ficaram. E agora? Quando veio, tava na cara do gol.
2: A agilidade dele foi fenomenal. Impressionante.
6: Ele tá numa fase boa.
2: Muito boa, cara.
5: Eu acho que é a melhor temporada do Barleta sem na dúvidas. Carreira dele, essa no Sport.
2: Se equipara quando ele surgiu para o futebol paulista ali, que foi a melhor fase dele ali no São Bernardo. Depois ele caiu quando passou para outros clubes.
6: Quando ele tava no São Bernardo, ele surgiu, ele foi contratado pro Corinthians e sumiu. Aí foi pro Ceará. Também não. Aí veio entre altos e baixos no Sport, mas sem dúvida nenhuma é a melhor fase do Barleta no Sport. Mandar um abraço para Everson Cavalcante, que está nos ouvindo e falou que está admiradíssimo com.

0: e que ajuda muito o esporte, como o Wallace falou, com a Ponte Preta derrotando o CRB.
1: É a rodada, por si só, Edinaldo, foi muito favorável ao esporte.
2: Não só por causa desse jogo.
1: Não, né? Só por causa da vitória, não. O Atlético Goianiense, que é o sexto colocado, perdeu o jogo pro São Bernardo, né?
0: Teve, o Atlético empatou.
1: Empatou com o Botafogo. E essa derrota incrível, fantástica, impressionante do CRB para Ponte Preta foi o melhor resultado que o esporte poderia ter nessa rodada. Porque se o CRB vence, ele ia 48 pontos. Aliás, 47 pontos. E o esporte ficaria nessa distância de 4. Ele começou a rodada 5 pontos do G6. Ele vai terminar a rodada a 2 pontos.
0: É, mas você toca num ponto importantíssimo, Alex. Porque aí, Edinaldo, doutor Flávio, amigos e amigas, tem que ter regularidade a partir de agora.
1: Sim,
0: porque ficam faltando 9 jogos, né?
1: 9 decisões.
0: 9 decisões. E aí você tem que ter, para você chegar, ontem o Marcelo fez uma linha de corte, pontos, são 61 pontos. 62.
3: Para ficar no G6.
0: Então você tem que ter um aproveitamento de pelo menos 52, 55% desses 9 jogos.
3: Você pensa em 62.
0: Você precisa encaixar algumas vitórias em sequência.
3: Tem que ser um aproveitamento de G2 para ficar no G6.
0: É.
2: Ontem, outra coisa que a gente precisa lembrar, o Sport toma um gol de saída, né? Vai empatar no finalzinho do primeiro tempo.
1: Importante.
2: Quando ele empata, ele volta para o segundo tempo, mesmo sem a mesma intensidade, na minha opinião, mas com muita luta ainda, com muita garra, com muito fôlego, né? E quando acontece aquele gol que foi anulado com a participação do VAR, aquilo ali foi também muito importante, porque se o Juventude bota aquele gol ali no vale, meu amigo, seria muito difícil virar aquele jogo.
1: Ali foi o gol do Sport, né? Quando fala da anulação,
3: aquele gol muda até o ambiente do estádio, né?
2: Aí depois dali não. Depois dali o Sport, na minha opinião, tomou conta total do jogo. Tomou conta da bola, tomou conta do jogo. Aquele Marlon que entrou depois, perdeu um gol.
1: Incrível, né?
2: A bola pegou raspando o travessão, não foi?
1: Ele ia fazer um golaço. Ele deu um drible ali em cima do Tite que...
2: A jogada foi bonita, mas a finalização ele...
1: E nem ele acreditou quando a bola saiu. Eu observando agora você falar, como o Mariano Sosso, ele leu bem o jogo. Ele identificou logo que o Ray Lopes não estava bem, que o Kevin Andrade também não estava bem, colocou o Edson Lucas.
2: O Kevin estava muito claro, né? Porque o cara não fez nada no jogo.
0: Quando o CRB ele inventou, na verdade, né? Não vamos... ele inventou. Colocar a Depena de lateral esquerdo. Ali ele.
3: Ele pardalizou.
0: Ali foi mal.
2: Virou, ali foi uma. Como é que a gente chama?
0: Panaceia.
2: Pardalizou.
3: Total.
1: Aí ontem, eu acompanho muito as redes sociais, agora é o La Sossoneta, né? Agora é.
2: E você não lamentou a falta? Você não lamentou o Dudu?
1: Dudu Teodoro, Edinaldo.
2: Dudu Teodoro.
0: Foi destaque no final da partida de Wallace Santos.
1: Por isso que eu disse.
0: Tá vendo
1: que
0: eu escuto?
1: Eu vou deixar para falar, tô dizendo a ele na transmissão. Por último, já que o Sport venceu, que o Dudu Teodoro não foi relacionado.
0: Em compensação, quem foi o perfeito da história foi Sócrates da Silva, que falou.
1: E ninguém se tocou.
0: Pra você ver.
2: Mas era difícil
0: como é que ele tá moral.
2: Dudu Teodoro, né?
0: Não,
2: que é
0: mas
2: impressionante,
0: é.
2: Esse rapaz não jogou nem um minuto, dois minutos, três minutos.
1: E
2: que você
1: teve pudesse... oportunidade.
2: Muita oportunidade.
1: 10 jogos, né?
0: Eu falo isso, claro que sem a certeza da informação, mas isso deve ter sido algum empresário que deve ter falado. Não, você contrata fulano, mas tem que levar ciclano.
3: Eu imagino que seja isso também. É. Não tem lógica. Até pelo currículo dele e o desempenho, não tinha lógica.
0: Você contrata, mas tem que levar ciclano.
2: Quer dizer que ontem o Aju viveu aquela velha história do vilão que virou herói.
3: O futebol propicia isso.
2: Propicia isso também, é verdade.
3: Mas assim, interessante, né? Com a entrevista que ele dá pós-jogo deixa isso muito claro, né? O peso que ele carregou e o impressionante...
2: Inclusive foi com um problema familiar também.
1: Com a esposa e a filha, né?
3: Como ele teve a capacidade e a frieza, a cabeça de conseguir se concentrar no jogo de novo, fazer o gol, o resto do jogo ele foi bem na partida.
0: Ele ganhou muita casca no Atlético.
3: Foi muito bom, esse empréstimo para ele foi muito bom.
0: Foi muito bom, ele ganhou muita casca, ele tá com muita personalidade.
1: Maduro,
0: pronto.
1: Muito maduro.
0: No meio de zaga de área, é ele mais um, não sei se é o BBN.

0: Benevenuto,
1: não foi muito bem, não,
0: Kaique Almeida.
2: É porque realmente eles têm a mesma característica, os dois, o Aju e o Benevenuto. É por isso que
1: quem, dá quem falava muito nisso era Dalpozo, né?
2: É. Agora eu começo a entender, porque realmente teve um determinado momento que eles praticamente queriam ocupar o mesmo espaço, né? E aí o Benevenuto tocava e abria, né?
3: É porque nenhum dos outros zagueiros conseguiu ainda se firmar para tirar o Benevenuto.
1: O Sport está a quantos pontos mesmo do G6?
2: Dois pontos.
1: Próximo jogo é contra...
0: Náutico.
1: É o clássico, né?
2: Ele perdeu o Pulse, terceiro cartão amarelo.
0: Então ele pode não contar com o Claudinho. Eu tô pegando as informações que eu faço a folga dele.
2: É o que é que acontece, vai ter que improvisar novamente, porque se você...
0: Acho que agora ele não coloca o Aju, não.
2: O Claudinho, como ele está nesse processo de transição do departamento médico...
0: Lembrando que o Sousa já colocou o Barleta na lateral direita.
2: Na outra passagem, verdade, 2024. Eu tô apostando em minhas fichas que o Claudinho vai ficar à disposição. Recuperado da lesão, ele está. Agora, fisicamente, ele não está
0: 100%. O Edson Lucas ou o Rai Lopes podem jogar
2: O Rai, ele atua como lateral direito também.
0: Vendo? Então aí, pronto. Pode ser a saída.
2: Atua sim.
1: Mas é também improvisação, né? O ideal seria que ele botasse um lateral de ofício.
0: Mas
3: se não tiver Claudinho e Pulse,
1: Claudinho
3: vai ter que... Se o Claudinho não tiver.
1: O Guarda acabou de dizer que ele está bem recuperado.
2: Não, mas pode acontecer de chegar na hora.
0: Ele está na transição física.
1: Eu estou falando na possibilidade dele jogar, né?
0: Na possibilidade dele jogar não tem o que
1: inventar. Tem discussão.
3: Se o Claudinho tiver à disposição, vai ser ele.
2: A essa altura do campeonato, ele só pode colocar o jogador 100%. Botar 70, 80, para mim
3: você botar um jogador fisicamente debilitado no gramado dos Aflitos, é arriscado, né? O gramado...
0: Eu acredito, sinceramente, com essa dúvida, o time é o mesmo.
2: Eu até fiz essa pergunta para o Sousa na coletiva, se ele tinha, nesse momento...
1: Ele gosta de surpreender, não esqueçam.
2: Pela necessidade, se ele tinha achado a formação, se o time era aquele. Aí ele realmente usou
1: essa
2: o discurso...
1: Essa pergunta ele nunca respondeu na vez anterior.
2: Ele sempre é muito político, surpreende. Né? Não, é porque eu tenho um elenco, eu tenho um grupo de jogadores.
3: Ele vai perder então, o resto.
0: Ele não tá errado. Mas
2: essa é a formação, bora.
0: Mas achou, né?
2: Achou.
3: Vai ser esse time, talvez, com uma outra pequena alteração.
2: Algumas mudanças pontuais.
0: Eu acho que é a lateral direita ou... Ou, se o Claudinho estiver bem, pode ser que a lateral esquerda...
2: Ontem, por exemplo, teve um determinado momento do jogo que a leitura que o Sousa fez, o Sócrates estava acompanhando, quando o Christian Barleta, ele rende mais atacando pelo lado
0: direito.
2: E teve uma hora que ele trocou com o Marlon Douglas e foi quando o Sport caiu ofensivamente. Então, na mesma hora, o Sousa chamou, eu estava acompanhando justamente, observando isso no segundo tempo, o Benevenuto e disse, pede para inverter. Quando inverteu, o Marlon quase fazia o gol.
0: Mas veja, isso para mim é conhecimento, estou conhecendo o elenco.
3: Sim.
0: Vou ver como é que está.
1: O cara chegou uma semana.
0: E tá mesmo.
1: Tem que conhecer os jogadores, a... Ele conhecendo, já faz muita mudança. Imagina ele sem conhecer. Então, eu aprendi com o Sousa o seguinte. Não é possível imaginar qual time que vem aí. Porque ele muda muito.
3: Eu acho que o Sousa, como faltam apenas 9 rodadas, eu acho que a gente
1: dessa vez não pode mudar tanto.
3: A gente
1: tanto,
3: vai ter uma versão do Sousa um pouco mais cautelosa. Porque é muito pouco tempo.
1: É verdade.
3: Ele precisa fazer muitos pontos. Agora, se ele consegue
0: o acesso, né?
3: E renova automaticamente para o ano que vem... Aí acho que o Sousa, das muitas mudanças, volta com força de novo, porque ele vai montar o time, né, dele.
1: É verdade. E essa questão, rapaz, vocês viram o vídeo do coronel lá de Alagoas, falando sobre a gangue organizada?
2: Ah, que ele vai atrás do agressor, do policial.
1: Ele faz uma declaração veemente.
2: Pesada, né?
1: Fulano, o cara que bateu no policial, né? O gordinho, chamado de gordinho, é? Aquele marginal lá, chamado de gordinho ou não?
2: É o que agrediu, né? Eu não sei.
1: É o que agrediu.
2: Você
1: tome cuidado. A polícia de Alagoas não vai ficar por baixo. A agressão que você fez ao policial, isso não vai ficar assim. Dentro da lei, nós vamos arrastar você para cá, de todo jeito. Daqui para Pernambuco é 5 minutos. E se você for para Rio Grande do Norte, Ceará, Pará, nós vamos atrás de você. Isso não se faz. Quer dizer, uma...
3: E é recorrente, né? Quase todos os jogos dos times pernambucanos no Rei Pelé, Você tem relatos de briga, de confusão. É impressionante.
0: Como é recorrente Santa Cruz e Botafogo da Paraíba.
2: É. Por isso que tomaram essa postura de torcida única.
1: Não, isso de torcida única é quando você fica de joelhos diante das gangues organizadas.
2: É o que você... É admitindo que vocês são ineficazes contra uma situação. Exatamente.
3: E vai ser interessante essa questão da torcida única se o Botafogo confirmar a eliminação na Série C, tomou a terceira derrota ontem, se eventualmente chegar na última rodada eliminado, a SAF que controla o Botafogo vai abrir o Almeidão para a torcida do Santa ou vai preferir tomar o prejuízo?
1: Eles já ameaçaram aumentar o preço para R$400.
3: No jogo classificatório da fase.
0: Mas o juiz já declarou que continua.
3: Mas aqui para Pernambuco, né?
0: Continua lá. Continua sem a torcida.
3: Porque foi o juiz de Pernambuco, né? Porque ele não tem jurisdição lá, né?
0: Não.
3: Saber como fica.
0: Foi o juiz de lá.
3: Da Paraíba.
0: Que falou que continua, mesmo se o Botafogo
3: foi eliminado,
0: não almejar nada.
3: Vai ser um prejuízo gigante. Viu?
1: Rapaz,
3: a não ser que o Botafogo tire o jogo de João Pessoa.
2: Mais do que ele já está tendo agora, né?
3: A não ser que o Botafogo diga: vou levar o jogo para o Rio Grande do Norte ou para Alagoas.
1: Rapaz, tem que acabar com essa história de gangue organizada. Já passou do limite, gente. A Inglaterra fez isso com uma organização que já era internacional, os hooligans. Conseguiram lá por causa de uma decisão política correta do governo com os outros segmentos da segurança lá da Inglaterra. Só para dizer que quem era a ministra era Margaret Thatcher na época, né?
3: Era.
1: Que era a dama de ferro.
2: Dama de ferro,
1: é. Exatamente.
3: Olha, Arnaldo, as organizações criminosas mais famosas do Brasil, mais poderosas, estão dentro do legislativo, por exemplo.
1: Não, e os tentáculos dentro de todo lugar.
3: De torcida organizada.
1: É.
0: Você faz um programa amanhã, que é o balanço de notícias, abordando isso.
1: Políticos com crime organizado.
0: Abordando
1: e são eleitos pelo crime organizado.
0: Abordando isso.
3: A gente teve a prisão agora essa semana do Milton Leite, ex-presidente da Câmara da maior cidade do país.
1: Poderosíssimo, 4 vezes presidente da Câmara de São Paulo, cara.
3: Poderoso.
0: Escuta ou não escuta?
1: É verdade, é verdade. Eu pensei que você tinha gravado, foi você não, a chamadinha?
0: Não, foi Tony Araújo, tá. A categoria.
1: Olha, isso me lembra, minha gente, isso me lembra o seguinte: quando se quer punir, se pune. Por que é que a gente não faz? A gente falou ainda há pouco do exemplo do Grêmio, que foi afastado, excluído de um campeonato brasileiro, que era a Copa do Brasil. E nós tivemos aqui em Pernambuco um exemplo que perdura até hoje e que não é seguido. O caso do cara que jogou a privada lá do Anel Superior de Santa Cruz, que matou um torcedor.
0: Foram três.
1: Esses caras foram três. Um pegou 20 anos de cadeia, continua preso. Outro pegou 24, continua preso. E outro pegou 28, foi o mais perigoso deles, continuam presos. Já são 12 anos de cadeia, amigo. Por que não faz isso sempre?
3: Esse caso foi escabroso, né?
1: Esse foi, mas mesmo assim, eles estão cansados de matar gente no meio da rua. Não. Né, dão paulado, o cara sai ensanguentado.
3: A gente teve há 2 anos, um torcedor do Santa foi morto na PE15.
1: Na PE15, exatamente.
0: E vocês estão esquecendo aquele encontro na Abdias?
3: Sim, teve da Madalena no
1: passado. Tem muitos exemplos.
2: Da Madalena foi impressionante aquele lá do encontro.
0: Aquilo foi...
1: Tem muitos exemplos.
3: Selvageria pura.
1: Então aquele jogo do Santa Cruz foi contra o Paraná, não foi?
3: Paraná.
1: Foi lá no maio de 2014.
0: Uma quarta-feira chuvosa, eu fiz a matéria para a Rádio 9, fiquei a madrugada toda. Estava fazendo o jogo de Santa Cruz, estava com o setorista de Santa Cruz. Eu não acreditei. Quando me avisaram, olha, vai lá no portão 13, é o famigerado portão 13, né? 11 ou 13.
2: É 13, foi o 13.
0: E tem um rapaz com a cabeça estourada por um vaso sanitário. Eu não acreditei.
3: Meu Deus do céu.
0: Falei, você deve estar brincando comigo.
1: E o fato de ter sido um vaso sanitário impacta mais ainda, né? Pô, um vaso sanitário. O cara morreu com uma porrada de um vaso sanitário.
0: E eu ainda falei pro rapaz que me deu a notícia, eu falei, se eu for lá e não tiver nada, e você estiver fazendo um trote comigo, vai me apanhar. Foi assim mesmo. Quando eu vi... Eu cheguei a ficar. Eu fiquei meio zonzo.
1: Né?
0: É, porque explodiu. É como uma bomba ter explodido.
2: Eu fiz esse
0: na
2: jogo
0: cabeça
2: também,
0: dele.
2: Tava por uma rádio de Carol.
1: Agora você sabe como é a história desse rapaz, né? o Santa Cruz e a CBF ficaram de pagar uma indenização de 1 milhão e 200 mil reais.
2: Santa

0: Cruz e Paraná.
1: Santa Cruz e Paraná.
2: Foi.
3: Foi Santa Cruz e Paraná. O jogo foi Santa e Paraná.
2: E foi empate.
0: Empate 0-0.
1: Né? A Justiça Pernambucana isso obrigou a Confederação Brasileira de Futebol, a famigerada CBF e o Santa Cruz a pagarem 1.200.000 e pagar uma mensalidade de R$725.
3: Uma pensão, né?
1: Com tudo sendo atualizado, com juros de correção monetária, uma pensão de R$725, me lembro como
3: devia
1: hoje.
3: Devia ser o salário mínimo da época, mais ou menos.
1: E ele iria receber, iria não, ele está recebendo isso até completar 65 anos de idade.
3: A família, né?
1: A família recebe. Assim,
3: alguém da família, não sei se ele tinha filhos ou pai, mãe.
1: Então, quando ele fosse completar 65 anos, ele continuaria recebendo. Como não é ele que está recebendo, a família que está recebendo.
3: Sim, é.
1: Então, essas punições já aconteceram. Por que não aconteceram mais, gente? A gente teve muita gente morrendo e não aconteceu mais nada. Os caras vão ali, falam com o delegado e vão embora, são liberados. É impressionante.
3: E essa violência...
1: Aquela palavra que vocês usam muito como advogados. Não se cria uma jurisprudência, né? Você tem o exemplo, mas não se cria uma jurisprudência desses casos.
3: Coisa, e você ter efetividade. Não adianta só você aumentar a pena e se você não efetivamente pune. E se você... Aquela coisa... É uma coisa de décadas, não tem paciência para o poder público educar as pessoas para entender
2: se...
3: quem torce para o time contrário
2: não é. Eu não sei se o doutor Flávio concorda, mas a repercussão mundial foi tão tamanha que não poderia ficar impune em hipótese nenhuma.
0: Não, não. Aquela repercussão foi grande mesmo, imensa.
1: Mas eu
2: porque
1: acho
2: que... já pelo fato, um vaso sanitário atirado... Em cima de um torcedor.
1: Sabe o que pressiona? Só que a justiça não pode se medir pela repercussão da
2: mídia. Não deveria. Eu concordo com você, não deveria.
0: Eu acompanhei uma dessas matérias, porque o que chamou a atenção, eu acho que é justamente nessa sua linha, Edinaldo. A selvageria, que o cara vai arrancar um vaso sanitário de onde ela está fixo, ter esse trabalho todo, carregá-lo... Leva para jogar. Não, isso é uma selvageria.
1: E com um detalhe que quem conhece o Arruda sabe. Um vaso sanitário no Arruda, no lado da torcida, sabe como é que é, né? É aquele que você chega perto dele, você não bota nele, ele bota em você.
0: Não é, entendeu? Não, é. Isso é.
1: Além disso, você imagina, futebol, né? Puxa, imagina esse negócio. Então criou realmente uma repercussão, não poderia ser diferente. Agora, a justiça é a justiça, né, Flávio? Não tem que se medir pela mídia para poder tomar uma decisão.
3: A gente sabe que... É, como foi um caso de grande repercussão, acaba, de certa forma, influenciando um pouco, o que não deveria acontecer, mas é uma pena que existam, para esse caso, existam tantos outros que ficaram impunes. É. Né?
1: Eu achei interessante o que o coronel disse. Você, seu marginal, você não vale nada, você é um marginal, você é um meliante. Aí tem uma hora que ele diz, você é igual a coice de porco, ó. Bem curtinho. Você é bem curtinho, nós vamos achá-lo onde você estiver. É aquela veracidade, aquela coisa que a gente nem concorda muito, mas essa história de gangue organizada ultrapassou todos os limites, né, amigo?
3: É aquela coisa que a gente tem que defender aqui. Se ele praticou um crime, agrediu o policial, que ele seja punido, processado
1: e ele disse, vamos pegar você dentro da lei. Ele fez questão de dizer isso.
3: Claro, né? A justiça com as próprias mãos. É que ele seja punido pelo que ele fez, né? E seja afastado do futebol, pelo menos por um tempo.
1: Acho que quando ele disse que tem que seguir a regra dentro da lei, ele quis exatamente dizer isso, né? Nós não vamos fazer justiça com as próprias mãos. Isso. Que seja, né? Que seja. Pegue o cara, como o Flávio está dizendo. Bota o cara para ser julgado e se for punido, bota na cadeia.
2: Esse rapaz perdeu a tranquilidade.
1: É, sem dúvida. Quem?
2: Esse rapaz perdeu a tranquilidade.
1: E eu não tô nem um pouquinho de pena dele, viu, Bosco?
2: Não, sim. Você vê que, por fatos impensados, o que você pode ganhar pra frente?
3: O cara sai de casa, vai pra outro estado.
2: Não é verdade.
3: Pra bater numa outra pessoa.
2: Não é verdade.
3: Independente de ser policial ou não. É uma cabeça de vento, né, um cara desse.
2: Eu quero é confusão. E o jogo? Ah, não sei não. É.
1: Eles se emocionam com a briga, com o confronto. Eles vivem disso.
3: Cara. É isso.
1: Eles vivem
3: para isso, né? Exato.
1: Leva porrada de policial, daqui a pouco eles voltam para a confusão, vão brigar de novo. É um negócio...
3: Eles estão mergulhados na violência, faz parte.
1: É uma inversão de valores, é um mundo doente que você não consegue entender como chegamos a esse ponto.
0: Dá a entender, dá a compreender, subentender que o futebol ficou em segundo plano para eles, né?
1: Total. Gente, vamos para o intervalo para a gente voltar, porque tem muita coisa desse jogo de logo mais às 16h. Entre Santa Cruz e Floresta, o Santa no caminho da classificação para a Série B. Aliás, 2014 foi o último ano da Série B de Santa Cruz?

0: 17. Agora são 2:05.
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7: Agora são 2h10.
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0: Ok, são 14h mais 11 minutos. Bons tempos, meu amigo. Velhos tempos.
1: Velhos dias.
2: Ah, intervalo bom.
0: Velhos tempos, velhos dias. Mas eu... Aqueles dois cabrinhas, depois eu pego eles.
1: Aliás, bons tempos. Hoje, 8 da noite, depois da... do resumo final.
2: Mas os bons tempos.
0: Vamos curtir o domingo.
1: Tranquilo, né? Só é, amor com música.
0: Mas você queria mais tranquilo do que aquele tempo? Mais tranquilo do que isso, pelo amor de Deus. Minha gente, estamos todos voltados para esse jogo, que é um jogo muito importante, né, gente? Santa Cruz está há 15 anos como frequentador assíduo das séries D e C. É C, é D, é D, é C. Ninguém aguenta
1: sem
0: mais.
1: Sem série.
2: Hein? Sem série.
0: Teve também uma oportunidade que ele ficou sem série nenhuma. Então ninguém aguentava mais esse tormento, essa dor. Melhorou um pouquinho porque voltou para C, porque parece que não ia sair mais nem da D, né? É. Parece que não ia sair mais nem da D. Conseguiu chegar na C, uma campanha de altos e baixos, mas que melhorou depois da chegada do Christian Souza. Uhum. Muito embora eu considere que ele faz a gente sofrer muito, ele poderia diminuir um pouco esse sofrimento. Sim. Não que não seja adequado você fazer um sistema precavido em jogos como esses na Série C. Mas você também não pode abdicar do ataque, porque você leva sorte de não tomar muito gol. É. Esse jogo passado mesmo, se os caras metem aquelas bolas que conseguiram chegar no Santa Cruz, matava o jogo no primeiro tempo.
3: É, se o Christian armou um sistema defensivo muito consistente do Santa
0: Cruz.
3: Muito,
0: a preocupação dele do começo ao fim é o sistema defensivo.
3: Se ele consegue equilibrar mais o time e dar um pouco mais de qualidade na construção, ele mesmo daria um passo na carreira dele para ser um treinador de Série B, de outra divisão.
1: É o típico do treinador gaúcho, né? E ele chegou, eu acredito que ele foi muito pragmático. O time do Santa Cruz é pragmático. Porque ele chegou, o time estava na 14ª posição, salvo engano.
2: Falavam em rebaixamento.
1: Tava, três derrotas, falavam em rebaixamento, estava emborcado. Entendeu?
3: Trabalho horroroso de Claudinho.
1: E ele acaba a primeira fase na Bacia das Almas.
3: Sim.
1: Entendeu?
3: Com drama.
1: E com drama, e muito drama. Mas com a melhor defesa do campeonato.
0: Mas isso que ele fez, Boris, isso era o ideal. Naquele momento é o ideal. Mas ele próprio reconheceu, depois do quarto jogo, que estava na hora de olhar para a criação e para o ataque. Olhar para o meio de campo e para o ataque. Ele ainda não fez, não se dedicou a esse ponto. Ele não se dedicou
3: nem
0: a esse
3: fazer,
0: ponto.
3: Né? Assim, ele, é aquela coisa, ele não conseguiu dar o passo seguinte na construção do trabalho, que era fazer o Santa Cruz ter uma construção de jogo mais eficiente e até mais gostosa de ver, um time que consiga propor mais o jogo, e faltando quatro jogos,
1: não vai mudar muito.
3: Vendo as previsões de escalação hoje, a gente vê que a tendência é ele manter a mesma ideia.
0: A minha preocupação não é mudar o esquema, é você não abdicar de atacar, porque se a gente toma o gol naquela pressão contra o Botafogo, aqui mesmo, aquele jogo daqui, o Botafogo pressionou, e o Santa Cruz atrás o tempo todo. Na hora que saiu para o ataque, na hora que teve aquelas mudanças no segundo tempo, o time melhorou. Quer dizer, ele não esquece de ter uma defesa boa, como ele tem, como ele trabalha bem nesse segmento. Mas quando ele bota o time um pouquinho para frente, como deve propor o jogo, e hoje ele vai ter esse momento necessário também, ele acerta de ponta a ponta.
1: Eu concordo muito com o Edinaldo, porque não é questão de modificar o time.
0: Não, longe disso.
1: Você pode subir as linhas.
3: Sim.
1: Você pode tentar pegar a segunda bola para ser mais, não reativo, mas mais produtivo. Você ser mais
3: impetuoso.
1: Ele e Hélio
3: impetuoso. Dos Anjos fossem polos opostos.
1: É.
3: Christian e Hélio dos Anjos. Hélio, na maioria das vezes, não larga aquelas linhas altas, mesmo o time ganhando, e Christian não larga a linha mais baixa, o time muito reativo, mesmo precisando ganhar. E hoje ele vai precisar fazer isso, porque é difícil imaginar que o Floresta de Leston vá jogar de forma diferente do que atuou no Almeidão.
1: Aliás, diga-se de passagem, para quem viu o jogo, eu estava trabalhando, eu não vi, mas o Floresta levou um sacode do Botafogo, mas ganhou o jogo.
3: Exatamente, jogou por uma bola o Floresta.
1: Jogou por uma bola e ganhou. É que
3: o Floresta tem um histórico no Almeidão, nunca perdeu lá. Na verdade, ganhou mais do que empatou no Almeidão.
0: O jogar por uma bola, a gente sabe que é normal no futebol. Muitos clubes partem para isso.
1: É perigoso, né?
0: Mas é muito perigoso, gente. Porque a pressão que você sofre é um negócio que o adversário pode fazer um gol, dois gols, três gols e matar o jogo.
4: É, mesmo com essa consistência defensiva forte que o Santa tem, é aquele velho ditado, né? Água mole e pedra dura, né? É, você tem que se precaver bastante.
1: Mas eu acredito que hoje, mesmo... a gente está falando em escalação, quem vai substituir o Ronald?
0: Quem é?
1: Pode ser a manutenção do Alex Juan, eu acho difícil.
4: Ele faz a dobra com o Matheus, não, né?
1: Fez no jogo contra o Maringá.
4: Mas deu certo?
1: Não, porque ele saiu do primeiro tempo, segundo o Christian, ele estava com problema no joelho. Ele pode o William Júnior e pode o João Pedro.
3: Que entrou bem, né?
1: Que entrou muito bem.
4: Eu ia com o William.
0: João Pedro é um bom jogador, cara. João Pedro é um bom jogador. Eu fico entre João Pedro e William. O William, sem dúvida nenhuma. Eu acho que ele vai...
3: Agora, jogo que ele pode arriscar
0: agora,
3: um pouco,
0: pela
3: né?
0: cabeça de Cristian, é bem provável que ele mantenha o menino para dar ali na direita.
1: Pode acontecer.
0: O Alex Juan.
1: Pode acontecer o Alex Juan.
0: Ele é muito conservador, Acho
1: foi
0: que ele
1: só uma pancada no joelho, não teve nada demais.
0: A não ser que ele dê uma de soço, né? Mude algumas posições ali.
3: Ele também é altamente conservador.
4: Mesmo com esse estigma de conservador dele, com o jogo contra o Figueirense, ele aprontou. Ele mudou tanto que...
1: Mas a situação é como o doutor Flávio falou. Agora faltando 4 jogos.
4: Não, sim, eu concordo.
1: A dúvida é quem vai entrar no lugar do Ronald. E qual a formatação, porque o Renato pode jogar na ponta esquerda, com o João Pedro caindo pela direita, o Everaldo pelo meio, ou vice-versa. Entendeu? E ele mesmo confessou que tinha essa dúvida.
0: Agora me diga uma coisa, essa questão do público... Ficou em quanto, definitivamente?
1: 45 mil. Eu falei com o Bruno Rodrigues ontem.
0: Foi? Ficou confirmado?
1: É. Agora, veja só. E é bom você ter tocado nesse ponto, porque pode não chegar a 45 mil. Por quê? Pode ser 43.400. Porque os camarotes ou a localização onde vai ficar os torcedores do Floresta, em cima, eles fizeram uma margem de segurança para não ficar nenhum torcedor de Santa Cruz. E ali tem 1.000, 2.000 lugares para evitar que joguem coisas lá para baixo.
3: Sim.
1: É por isso. Mas os ingressos estão completamente
0: esgotados. Hoje é dia de recorde.
1: Ah, sim.
3: Com certeza, o recorde da Série C vai
1: ser... Não sei se os 45.500.
3: Talvez o do estádio não, por conta dessa limitação que o Carlos colocou, mas da Série C do brasileiro vai ser o recorde.
0: Ah, sem dúvida. Com certeza. Sem dúvida.
3: E o do Santa Cruz? O
0: Paysandu. Fez um jogo com 41 mil pessoas.
3: Na Série C?
0: Ou foi o Remo, cara?
3: Acho que é o Remo na Série A. O Paysandu mandou o jogo na Curuzu, mas não deu esse público todo, não.
1: Nem cabe.
0: Foi o Remo.
1: Remo tem jogado no Mangueirão.
3: Jogou no Mangueirão, mas não deu esse público todo.
1: Não.
3: Né? E voltou a jogar na Curuzu, né? Por conta da campanha ruim até agora.
1: O maior público... Arena de Pernambuco tem dois grandes públicos. Esporte Náutico, torcida única.

0: Foi bom você ter tocado nesse ponto. Aquilo que a gente conversou no domingo passado, o doutor Flávio está aqui e ele pode me ajudar. Mesmo o Irã Barbosa tendo 51%, no contrato tinha uma cláusula de maioria dos sócios. Eram três. Sim. Dois resolveram sair. Então, ele ficou sozinho na parada. Até o Fernando, que é do REAG, que deu os 8 milhões, não colocou empecilho nenhum. E ficou ontem, sexta-feira, acertado. O Irã Barbosa queria conversar de novo com o Tyron Arruda. Para quê? Para tentar algum, já que ele se diz prejudicado pelos dois sócios, e também ver se teria uma possibilidade descartada dele ser acionista, já que era sociedade anônima, ser acionista minoritário. Talvez minoritário da nova SAF do Santa Cruz, também já descartado. Então,
1: seria uma loucura,
0: as coisas
2: né? Faltaria
0: estão...
2: Faltaria o que se diz em direito, o affectio societatis, né?
0: Pela minha fonte ontem, está resolvido e teve também um pedido para que o nome dele fosse menos explorado, porque ele está recebendo ameaças.
3: Preservado.
0: O nome dele fosse preservado. Então, o que acontece? Tyron Arruda hoje estará na arena, foi ontem, conversar, levado pelo presidente. O presidente fez rasgados elogios à comissão técnica e aos jogadores, que foram homens e estão sendo homens realmente. O pior parece que já está passando. E semana que vem o DIP, né? Autorizado pela juíza da recuperação judicial, para os 6 milhões. E esses 6 milhões é para pagar só dívida. E aí vem um outro marco, que é a marcação da Assembleia Geral de Credores.
1: Sim, que é importantíssimo. Olha, agora essa superioridade, Flávio, é em termos quantitativos ou em termos de ações?
2: Porque
1: a superioridade é sempre determinada com as ações.
0: Mas isso é importante, que eu estava conversando com o doutor Flávio, e a gente não tinha, eu não tinha a ideia, ele falou até para mim, Boris, tem que ver a cláusula, e a cláusula é maioria.
2: Tem que ver, por exemplo, qual é o tipo de ação, porque as ações elas têm classificações. Você pode ter mais ações, mas as ações com direito a voto, você ser minoritário, por exemplo. Então, vou dar um exemplo aqui, por exemplo, quando a Eletrobras foi privatizada pelo governo federal, o governo federal passou a ser minoritário, assim, ele passou a não ter a maior parte das ações, mas ele tem uma ação que é Golden, uma denominação, esse tipo de ação dá ao governo federal um direito de veto em algumas situações, mesmo não sendo o majoritário. Então tem vários arranjos que podem ser feitos.
1: Depende do contrato, né? Depende do que tem no contrato.
2: Prevê. Depende do arranjo que foi feito. Eu imagino que talvez na hora da amarração, eles tenham se protegido para evitar que a vontade exclusivamente de um dos sócios impactasse na hora de uma decisão importante como essa.
1: Ok, vamos para o intervalo para a gente voltar, porque daqui a pouco tem Clube Náutico Capibaribe, com as suas broncas também, e a necessidade de ganhar esse jogo na próxima segunda-feira. É amanhã, viu gente? Esse próximo parece longe, mas é amanhã. 2:25.
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10: Um dos assuntos do balanço de notícias para esta segunda-feira, às 16h. Políticos no crime organizado. Um dos políticos mais influentes das últimas décadas na cidade de São Paulo, o ex-vereador Milton Leite, do União, é alvo de um mandado de prisão temporária em operação que investiga a infiltração do crime organizado no transporte público. Cabe ao eleitor redobrar a atenção. Parte dos candidatos, como se sabe, tem campanhas financiadas por quadrilhas. Sobre o assunto, vamos ouvir a cientista política Priscila Lapa. Participe pelo WhatsApp da Rádio Jornal. 99147-8520.
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11: Agora são 14h30.
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11: O Sport jogou ontem, o Santa joga daqui a pouco às 16h. E o Náutico joga amanhã. O Clube Náutico Capibaribe vai correr atrás da bola amanhã, vai visitar o time do Cuiabá lá na Arena Pantanal. Pauleira, né? Enfrentar o Cuiabá, independente de qualquer situação em que ele esteja, lá na Arena Pantanal. O Náutico

0: que vem de um péssimo resultado, né? Aliás, de dois péssimos resultados. Primeiro porque perdeu para
1: o América
0: Mineiro. O América é vice ou é lanterna?
1: Vice.
0: Vice-lanterna. A Ponte Preta continua na lanterna.
1: O cara conseguiu superar a Ponte Preta nesse campeonato.
0: Mesmo com a vitória da Ponte,
1: mesmo ela continua na lanterna. Mesmo com a vitória da Ponte, depois de 22 jogos.
2: O América tem 17 contra 13 pontos da Ponte.
0: Contra 13 da Ponte, pois é.
1: Na rodada seguinte, o América já perdeu em casa.
0: Aí o Náutico perde da Ponte Preta.
1: Empata.
0: Empata com a Ponte Preta. E empata com...
1: Com o Operário. Tudo bem, se fosse um empate com o Operário é mais time que o Náutico, mas nas circunstâncias que foi
0: pois
1: trágico.
0: É. Esse, né? É que é o problema, né, Flávio? Você faz um jogo daquele e deixa... Você estava com 3-1 no placar aos 46 minutos, gente. É.
1: Aos 48 o jogo estava 3-1, você leva o gol, né?
3: Aquela falta... 48,
0: 49, você tomou, né? Um gol aos 47 e outro aos 48.
1: Foram 2 minutos.
0: Então, com 46 minutos do segundo tempo, você está com o placar de 3-1. Gente, acabou o jogo, gente.
1: Tem uma foto da transmissão que aparece o placar, aí tem lá 45 minutos, 5 de acréscimo. Está 3-1 para o Náutico o jogo.
3: Mas aquela falta que originou o gol segundo do Operário, aquilo não
1: foi um erro do árbitro, né?
3: Aquilo
1: agora, o absurdo, mais absurdo foi o Náutico tomar o terceiro gol de contra-ataque, estando com o jogo no final, ganhando em casa.
0: Aliás, só para traçar um paralelo, ontem teve um lance que o pessoal do Juventude reclamou, que foram dois toques na bola na cobrança do escanteio.
2: Foi o Diego Hernandes.
0: Diego Hernandes, exatamente.
2: Ele escorregou.
0: Agora... Só que ninguém tem essa imagem.
2: Não, ninguém consegue. Não dá para ver. Eu tentei todas
3: se
2: as
3: tivesse foi imagem... o Alan que falou com o Haldner, né?
2: Foi.
0: Ninguém tem essa imagem. Até hoje eu estou procurando alguém com essa imagem, ninguém tem. E que realmente houve, né?
2: Ele disse que os próprios jogadores do Sport admitiram, mas admitir como?
0: Aquela conversa lá de resenha que eles fazem no gramado.
2: É, só pode se dizer, for aquele momento ali. Né?
0: Tal, mas é futebol é assim mesmo. Vamos pro... E eles, o que eles sempre dizem? Futebol é assim mesmo, vamos para outra.
2: O Maurício Barbieri também falou de um outro pênalti que eu não vi. Tentando recordar aqui um pênalti não marcado.
0: Pênalti eu não vi, não.
2: Também não vi.
0: Também, né? Não vi, não.
2: Ele reclamou muito também do gol, que foi anulado, né? Aquele lance lá que ele disse que o zagueiro do Sport...
1: O cara vai tentar transferir, né? Porque o Juventude tá num momento de certa pressão, porque perdeu em casa pro Atlético, que tava muito bem no campeonato, tá dando uma oscilada na reta final, então começa a pressão.
0: E eles estavam levando esse jogo tão a sério quanto o Sport, né? Muito, o Sport sim, tentando se aproximar e eles tentando a liderança. Foi um jogo bom, rapaz. Eu gostei do jogo, um jogo físico, de bons momentos técnicos também. Claro que muito menos do que o jogo físico, imperou na partida, né? E a atitude do Esporte foi outra, mas o assunto agora é Clube Náutico Caparibe. Ô Flávio, eu acho que foi mais uma grande frustração da torcida do Náutico ao ver o seu time empatar aos 46 minutos, ceder ao empate. Em 2 minutos o time adversário faz 2 gols, amigo.
1: É, daquelas coisas que é pouco comum no futebol. Você vê muito em futebol gols nos acréscimos, empate ou desempate. Se o jogo tivesse 1-0, 2-1 e você toma o gol no acréscimo, frustra o torcedor, mas é algo relativamente comum no futebol. É, agora, você está ganhando por 2 gols de diferença contra um adversário que é melhor que você, no momento que você precisa pontuar para garantir uma permanência na divisão, sem grandes sustos. E você toma esses 2 gols já tendo vindo de uma derrota injustificável para o vice-lanterna do campeonato. Aí o torcedor saiu de cabeça quente e não sem razão, né? Por quê? O torcedor do Náutico percebeu, e aí logo que acabou o jogo, que o Náutico desperdiçou no retorno 7 pontos. Esses 7 pontos garantiriam o Náutico na divisão sem grandes sustos, que foram
0: mesmo assim,
1: 2 da Ponte, os 3 do América e 2 do Operário.
0: E mesmo assim, o Náutico preservou uma gordura boa, que permite que ele ainda possa pensar nesse G6. O Náutico está com uma gordurazinha de 8 pontos para não cair.
1: Sim.
0: Agora, tem também 8 pontos para tentar chegar lá.
2: Mas
1: O G6 para o Náutico está morto. Assim, morto, eu
2: também acho.
1: Matematicamente ele existe, mas a gente sabe que, faticamente, não há probabilidade, pelo time que o Náutico tem, pela campanha irregular do time e pela sequência
3: que
1: o
3: Náutico tem. Aí é que está o problema, é o recorte de momento, né?
0: Fala, Wallace.
1: A sequência é dificílima.
2: É exatamente desse gancho aqui, eu estava falando, porque... Falar em G6 hoje para o Náutico é melhor esquecer. O que o Náutico precisa.
0: Aliás, há
2: hoje...
0: 2 rodadas que a Hélio dos Anjos já tinha dito isso.
2: É.
0: Não diretamente, né? Mas jogou a toalha de uma forma absurda.
1: Hoje eles Náutico... vinham dizendo desde o começo, muito, né? Que o primeiro objetivo era 45, que viesse depois era lucro.
2: Exatamente.
3: Não, esse é o desde ponto. O começo, não. Ele mudou no o decorrer discurso. Da competição.
1: Lembra que antes de estrear na Série B, o Guilherme deu uma entrevista dizendo: olha, nosso objetivo

0: primeiro é fazer os 45.
1: Mas demorou a dizer
0: chegando
1: isso,
0: nos... Não, ele disse antes da estreia com o Cristiano.
2: Mas quando emendou...
0: Se a gente chegar nos 45, a gente pensa em outra coisa. Aí teve um momento que o Guilherme disse, quando deu aquela... Chegou em segundo lugar.
2: Exatamente.
0: Pelo que tá jogando, pode pensar em algo a mais.
1: Era o melhor
0: mais.
1: Sistema do Brasil.
0: É, aí depois...
1: Ninguém seguraria
0: nada. Que é justamente essa sequência de jogos agora.
1: Vamos jogar assim, caiu. Em casa e fora. Era um show de prepotência. Aliás, me permita, antes de você concluir, Wallace, a entrevista coletiva foi um desastre, né, gente? Porque todo mundo errou, os jogadores erraram, o juiz errou, e eles não erram. Eles não erram. É impressionante como Hélio dos Anjos e Guilherme dos Anjos não erram. A dificuldade que tem para assumir um erro também é impressionante, gente.
0: Eu até acho que nesse jogo do Operário, eles tiveram menos responsabilidade que os atletas nesse jogo, porque você está ganhando por 3-1, faltando 3 minutos para acabar. Aí realmente...
2: Aí você está lá dentro,
0: aí você
2: tá, né?
0: O jogador está dentro de campo, tem
2: pô,
0: como segurar.
2: Pera aí.
0: É diferente de você estar ganhando de 3-1,
2: é
0: o jogo está com 10
2: do
0: segundo tempo, o adversário está crescendo, criando chance, e o treinador não se mexe.
2: O cara aí, que o é cascudo vai levar a bola lá para a bandeira de escanteio e vai ficar lá.
1: Não, você não pode deixar de reconhecer a fraqueza do time. Tudo bem. Agora,
3: tem
1: você,
3: limitações.
1: Você vai para uma entrevista coletiva e transfere tudo para os jogadores, eu também não concordo.
3: O que acontece, o que incomodou a torcida do Náutico referente a esse empate do jeito que aconteceu, é justamente nessa linha que o Boris falou, do recorte das próximas partidas. É. Só para se ter uma ideia, amanhã ele vai enfrentar um adversário
2: Cuiabá.
3: Difícil, Cuiabá jogando dentro de casa, é muito difícil.
0: Que é melhor que ele.
3: Na sequência, vai jogar contra um Sport que briga pelo G6.
0: É bem melhor que ele.
3: E é clássico. Depois, simplesmente, tem um Fortaleza jogando fora de casa, o Fortaleza que está no G6.
0: E que o Náutico é freguês há mais de 10 anos de
3: então,
0: Fortaleza.
3: Então, se a gente for avançar aqui, o Náutico tem sim que prestar atenção nessa zona de rebaixamento. É. Não é sendo pessimista, não, porque ele precisa alcançar esses 7 pontos que faltam para se garantir matematicamente na Série B. Mas o Alex, por quê? Porque o Avaí hoje ele é o 17º. Está com 30 pontos a 8 pontos do Náutico. Esses 8 pontos, eles podem ser tirados.
0: O Náutico tem que jogar e secar o Avaí ao mesmo tempo, mesmo com esses 8 pontos. Infelizmente, a tendência nessas próximas 5, 6 rodadas, essa diferença talvez encurtar para a zona de rebaixamento.
1: É, o que é que a gente pode esperar desse jogo do Náutico, hein? Porque a comissão técnica, de certa forma, já se conscientizou que o esquema de jogo que vinha sendo adotado para jogar da mesma forma dentro e fora de casa, hoje ele não está conseguindo esse esquema funcionar em dois tempos. Normalmente é um tempo e na outra ele está se precavendo. Como deveria ser, que eu acho correto.
0: É.
1: Porque ninguém aguenta um sistema de jogo do Náutico com a intensidade que ele propõe o tempo todo. Ninguém aguenta aquilo. Então,
0: aí,
1: os anjos estava forçando os jogadores.
0: A falha do trabalho, porque você tem que preparar o time. Olha, eu gosto de jogar com linhas altas, mas os treinadores sabem que não vão conseguir jogar o tempo todo.
1: Exatamente.
0: Cadê a alternativa para durante o jogo você...
1: Chega o momento que você sabe que o gás vai faltar.
0: Exato.
1: E é o que acontece com o Náutico, que ele começa o tempo todo lá em cima, todas as linhas lá em cima, daqui a pouco começa a surgir buracos, começa a surgirem buracos enormes no sistema defensivo do Náutico. Porque os caras querem passar 90 minutos jogando da mesma forma. Não pode, gente.
0: Exato.
1: Agora não, nesses últimos jogos ele tem no segundo tempo recuado, ficando mais precavido, dando uma consistência defensiva melhor. Ninguém aguenta aquela intensidade, cara. Aliás, ontem o Sport me surpreendeu como ele saiu do imobilismo que ele vinha jogando para a garra que ele mostrou ontem. Os caras mostraram preparo físico, mostraram garra, mostraram determinação o tempo todo
0: já
1: no jogo.
0: Já é um efeito de você ter condição de melhorar o elenco. Você consegue rodar o time mais durante o jogo e dar uma certa manutenção na intensidade. O Sport ontem conseguiu marcar mais forte contra o Juventude.
1: Isso não quer dizer que esteja tudo pronto, tudo maravilhoso na Ilha do Retiro. O time precisa melhorar muito ainda.
2: Oi, Edinaldo.
1: Oi.
2: Hoje teve eleição na Federação Pernambucana de Futebol.
1: O quê?
2: É, e não foi aclamação, não.
1: Isso não é
2: a eleição
1: não.
2: Foi
1: não é
2: três
1: fake
2: chapas.
1: Não.
2: Não, não é não.
1: Olha
2: não
1: direitinho.
2: Não, não.
1: A sua
2: não,
1: fonte
2: não.
1: É boa?
2: A fonte é a Federação Pernambucana de Futebol.
1: Teve eleição, cara?
2: E com três chapas. Chapa 1, compromisso com a modernidade, Evandro Carvalho, teve 70 votos. Chapa 2, nova FPF, André Cortez de Albuquerque, teve 9 votos. E chapa 3, Federação Jovem para Frente, Marcos Vinícius Lebre de Oliveira, teve 6 votos. Votos nulos, 2 votos.
1: Rapaz, repete aí. Federação tem quantos votos, Evandro?
0: 70.
2: 70.
1: E os outros?
2: André Cortez de Albuquerque, 9. E a chapa 3, Marcos Vinícius Lebre de Oliveira.

0: Brasília, 6 votos. Isso é brincadeira. Votos nulos, 2.
1: Isso é brincadeira, isso não é eleição, isso é aclamação.
2: É impressionante que tiveram duas chapas, né? Até é incrível.
0: É, tiveram. Eu pensei. Isso é pra compor, por isso que eu tava. Eu já tinha recebido a notícia. Aí eu tava verificando com o Hildon Neto, né? Aí ele falou: não, tiveram duas. Não foi aclamação, não. Tiveram duas chapas.
1: Diga-me uma coisa: alguém divulgou essa eleição da federação nesse fim de semana?
0: Olha, pra mim foi uma surpresa.
3: Eu não ouvi.
0: Não vou dizer que não.
1: Você ouviu, Flávio?
2: Não, nem sabia que ia ter a eleição na federação. Confesso que foi
1: surpresa. Nós somos desatualizados mesmo. Nós somos desatualizados. Culpados somos nós. Entendeu? Porque ninguém aqui viu, cara, anunciar essa eleição.
2: É algo tão relevante.
1: A gente sabe que ia ter a eleição nesse mês. Agora, quando...
0: A eleição que teve ninguém... o acompanhamento do Dr. Leonardo Costa, advogado da CBF.
1: É... Fazer o quê, né? Mais 4 anos.
3: Mais 4 anos, já.
0: O presidente comandará a Federação Pernambucana de Futebol por mais 4 anos.
1: Isso aqui, gente, não é ser contra a pessoa. É ao sistema. Lógico. Que permite que um presidente passe aí 10, 30 anos. Eu acho que Evandro tem mais de 30 na federação, né? Com a época, com o período que ele foi só advogado.
2: Vice, né? Como presidente, ele está desde 2011, né? Se não me engano. Como presidente.
1: Como presidente já faz mais de 10 anos, né?
3: Mais
1: de 15 anos.
3: Deveria ser uma eleição e uma reeleição no máximo.
1: O continuismo não ajuda nada, né? Não ajuda nada. É bom quando você tem competitividade, renovação. O cara que ganhou hoje pode voltar daqui a mais 8 anos. Como deve ser na democracia.
2: Você tem que ter, como o Alex falou, você tem que ter limite para a reeleição. Você não
1: tem
2: pode
1: que
2: dar,
1: ter.
2: Mesmo
1: tem que
2: o mesmo grupo ganhasse, mas não troca.
1: Você não tem limite para a reeleição na política? Por que nessas confederações não tem? Não é nada contra, pessoalmente, a figura de Evandro ou coisa parecida, como às vezes as pessoas entendem.
2: Carlos Alberto está mentalizado lá no tempo. Também não deveria ter tido várias reeleições.
0: A chapa vencedora, Evandro Barros de Carvalho, presidente, primeiro vice, Pedro Pessoa de Lacerda, segundo vice, Paulo César de Almeida Vanderlei. Terceiro vice, Gustavo Sampaio, Otaviano de Souza. Conselho Fiscal, membros efetivos, Altamir Torres Peixoto Pinto, Cláudio Pinto Cesário Calado e Paulo Antônio Leitão Maranhão. Membros suplentes, Antônio Coutinho de Almeida, Luiz Antônio de Menezes Cavalcante e José Cláudio Pessoa Oliveira.
1: O Náutico continua sendo notícia. Daqui a pouquinho a gente volta já. São 2h43.
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12: Agora são 2h48.
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12: Na parte final do Domingo Esportivo, a gente volta com o Clube Náutico Capibaribe. São 2h47. Um assunto que acho que a gente não pode deixar de comentar, e até comentei isso ao longo dessa semana, é que os bastidores do Náutico continuam quentes depois da expropriação e do arrematamento do imóvel localizado aqui na Rua da Aurora, que é exatamente a tradicional garagem de remo do Clube Náutico Capibaribe. Porque essa garagem de remo, gente, ela é, no fundo, um grande patrimônio histórico do Náutico. Até
14: onde
12: porque
14: o Náutico nasceu.
12: O Náutico surgiu exatamente do remo, né? Foi o Remo que promoveu o futebol no clube.
14: O futebol vem, vem bem depois da fundação.
12: Exatamente,
14: né?
12: Clube Náutico Capibaribe. Então essa sede ela tem um significado muito grande. Aí o que é que acontece? De repente somos surpreendidos com a informação de que a sede foi expropriada, arrematada. Eu digo, meu Deus do céu, e o Náutico não fez nada? Porque a gente não viu notícia nenhuma, nem do leilão.
14: É que não chegou nem tecnicamente a ser um leilão. Foi uma alienação por iniciativa particular. Que diferente do leilão, o que acontece? O credor, ele pode optar, ao invés de pedir ao juízo que leve o bem a leilão, ele mesmo pode tomar a iniciativa de oferecer, numa espécie de leilão privado, né, o bem para arrematação por algum particular que
12: mas tem tecnicamente
14: interesse.
12: Não.
14: É, mas o efeito é o mesmo, ou seja, o clube perde a própria alienação. É a perda do patrimônio para pagar uma dívida.
12: Agora você vê o seguinte, isso surgiu como uma bomba no Conselho Deliberativo do Clube Náutico Capibaribe. Os conselheiros se apressaram, fizeram uma reunião importantíssima segunda-feira, convocando Bruno Becker para dar explicação. Bruno Becker não levou o seu diretor jurídico, alegando que ele estava doente, e isso criou um clima de insatisfação na reunião muito grande. E tem umas perguntas que os conselheiros querem respostas que não teve de Bruno Becker. Por exemplo, quem é que estava acompanhando o processo? Por que o Náutico não reagiu a tempo? E como é que o Náutico aceita a expropriação de um imóvel tão importante como esse, que tem um valor de pelo menos R$ 1.700.000, por R$ 548.500. R$
9: 584.500.
12: R$ 584.500.

0: Como é que o Náutico aceita isso? Eu sei que a reunião teve esses contratempos, porque se a nota do Náutico, minha gente, foi uma decepção. Não sei se Flávio viu, o Boris ou o Alex. Foi aquela notinha muito protocolar, dizendo apenas o seguinte: nosso departamento jurídico está apurando para tentar reverter o quadro. Eu não vejo como reverter mais, porque a coisa foi arrematada. Pode uma coisa arrematada voltar?
1: Depende se houver a questão, se tiver alguma nulidade durante os atos de preparação.
0: Se tiver alguma irregularidade, né?
1: Mas não é o mais comum, né? O mais comum é que o procedimento tenha se desenvolvido corretamente.
2: E aonde entra a recuperação judicial nesse processo?
1: É porque como o credor é a Fazenda Nacional, ou seja, é a União.
0: É a União.
1: Os créditos da União não entram na recuperação. Os créditos da Fazenda Pública não entram.
0: Aí, resultado, a reunião terminou com um certo diálogo. Depois teve um certo diálogo que dá até uma esperança, né, para acalmar os ânimos, tanto do Executivo como do Conselho Deliberativo. É o seguinte, eles determinaram 6 conselheiros para ajudar nessa tentativa de retroceder com essa situação do arrematamento. Se vai conseguir, eu pelo menos acho difícil. Você não acha não, Flávio?
1: Olha, aí é aquela coisa, tem que analisar os autos, verificar se o que a gente chama o ato jurídico foi realizado de forma correta. Porque, veja, o que se tem hoje de informação é que um terceiro arrematou, né, comprou, adquiriu o bem, e se não houver nenhuma nulidade, hoje ele é o proprietário da garagem de remo do Náutico. E aí, se não tiver nenhuma nulidade ou uma discussão jurídica subjacente, vai ser difícil reverter. Agora, não dá para dizer que não dá para reverter,
0: sempre
1: que precisa analisar o processo.
0: Sempre que saiu essas possibilidades de leilão dos patrimônios do futebol de Pernambuco, todo mundo empurrava com a barriga, a parcimônia, aliás, das autoridades em prol do futebol sempre foi essa: não, deixa rolar, volta atrás, tal. Mas ia chegar o momento que isso iria dar um basta nisso, né? O Arruda, por exemplo, sem querer comparar os patrimônios, o Arruda tem muito mais valorização financeira do que uma sede.
1: Sim,
0: não estamos comparando estádio com estádio. Mas o Arruda teve um início de leilão que ia ser leiloado mesmo. Foi por isso que o Santa Cruz correu atrás e entrou na recuperação judicial.
1: O valor da arrematação é muito baixo, perto da dívida que o Náutico tem com a Fazenda Nacional.
3: E detalhe,
1: ou seja, ele não resolve o problema e você perde o patrimônio.
3: E a informação que eu estou apurando aqui é que esse valor de R$
0: 59 parcelas.
3: 59 parcelas.
0: 59
2: Sim,
0: parcelas.
2: E que não vão para o Náutico.
1: Que vão para a Fazenda Nacional.
0: Vão para a Fazenda Nacional.
3: Aí tem a informação aqui. A alienação ocorreu em um processo de execução da Fazenda Nacional. A gestão do clube tentou reverter a arrematação na Justiça Federal, mas a 33ª Vara negou o pedido sob o argumento de que a diretoria
0: mas
3: havia
0: isso depois
3: sido
0: foi arrematado, cara.
3: Exatamente, anteriormente.
0: O Náutico só reagiu depois que foi arrematado. É por isso que os conselheiros perguntaram e Bruno Beck não soube responder.
3: É 1.700.000.
0: 1.700.000, avaliado em 1.700.000, estimado, né? Estimado em 1.700.000.
3: Foi vendido quase o terço do valor, né?
0: E os caras querem saber...
3: Importantíssimo, hein? Grande aqui na
0: rua. Quer saber o seguinte, como é que você não responde no momento adequado um caso como esse? Parece que estava todo mundo alheio.
1: E veja, se o clube não acompanhou, o departamento de júri não acompanhou, é grave, porque seria uma demanda estratégica, importante. Deveria ter um acompanhamento ali o tempo todo, porque é uma demanda sensível para o clube, tanto que o clube hoje perdeu um patrimônio
0: público. Aliás, eu queria colocar à disposição do nosso Bruno Becker os nossos horários aqui, para ele responder essas perguntas que foram feitas lá no conselho e ficaram sem respostas.
2: Ô doutor Flávio, deixa eu lhe perguntar uma coisa. Como foi diferente, mas acaba sendo igual, existe a mesma edital de convocação?
1: A diferença é que quem faz... É muito parecido, porque quem organiza o procedimento é o credor. O credor, ele vai, por iniciativa própria, chamar os interessados para participarem daquela espécie
2: isso
1: de leilão.
2: Isso que pode ter causado isso?
1: Mas aí ele tem que ir comunicando ao juiz. E o juiz comunica ao réu, olha, o procedimento está em andamento, o
0: mas
1: credor
0: seja
1: tá
0: como
1: autorizado.
0: For, Boris, seja como for, não tem como justificar você não entrar no momento adequado para tentar desfazer o negócio. O Náutico esqueceu de fazer isso, está provado.
1: Hoje você tem um instituto muito usado que se chama a transação tributária. Alguns clubes já utilizaram, inclusive o Sport utilizou, que é você fazer um acordo de parcelamento da dívida com a Fazenda Nacional. Você fazendo o acordo e pagando, você suspende todas as execuções que estão em andamento, né? E evita esse risco.
0: Então os clubes tenham cuidado, que agora é para valer, gente. Agora não tem mais essa de empurrar leilão...

0: para outra data, para dar uma segurada no patrimônio. Tenham cuidado, porque a justiça está começando a parar com essa facilidade, porque é futebol, porque é emoção, porque tem torcida. Isso chega um momento que não dá mais para segurar, né, Flávio?
1: É, vamos lembrar
0: que há quantas décadas não se colocam nossos patrimônios em leilão e não dá em nada?
1: Muita dessas coisas, não sei se nesse processo específico, mas muitas dessas dívidas, uma dívida com a União, mas são dívidas oriundas, por exemplo, dos clubes não terem pago contribuição previdenciária. Quando o clube não recolhe a contribuição previdenciária dos seus funcionários, jogadores, funcionários administrativos, ele está gerando um rombo na Previdência que todo mundo, o governo tem que cobrir com recursos públicos. Então, assim, é um prejuízo que todos nós acabamos pagando por irresponsabilidade de dirigentes.
0: Pois é. Pessoal, faltam 4 minutos para acabar o programa. Qual é o placar do jogo de hoje, hein, Wallace?
2: 2-0, Santa.
0: Flávio Avelar.
1: Santa 1-0.
0: Leonardo Borges.
3: 1-0, Santa.
0: Tu, Marcelo Araújo, tá sentadinho aí?
4: 1-0.
0: Eu acho que eu vou por aí também. Vai ser um jogo difícil. Quem ganhar, ganha de 1-0.
1: Vai ser com emoção, como sempre.
0: Vai ser com emoção.
1: Se ganhar de 1-0, vai ser o terceiro 1-0.
0: Espero que Cristiano de Souza mantenha seu esquema fechadinho, bonitinho. Mas não abdique de jogar futebol num ataque também, não, meu amigo. Porque a gente sofre muito com esse tipo de jogo. Que o adversário vai para cima e tome porrada. Por sorte, a gente não tomou gol nesses jogos da forma como nós jogamos. Dá uma forcinha também no ataque, porque a gente equilibra melhor a situação, né?
1: É, e vai ser bonito de ver, porque depois de muito tempo, vamos ter uma arena aí lotada. É bom ver aqui em Pernambuco. É legal assistir um jogo com estádio cheio, com clima de decisão.
0: Sem dúvida.
1: Vai ser legal essa partida para quem vai assistir, para quem vai estar dentro do estádio.
0: E parabéns mesmo a esse torcedor de Santa. Essa torcida é demais, gente.
3: O trânsito está travado, tá? Camaragibe, 232, tá tudo travado.
0: Tudo, imagina. Hoje vai ser um negócio...
3: De louco mesmo.
0: De louco, né? Porque você já tem a dificuldade natural da arena dos problemas. E num momento como esse, meu amigo, que você vai ter essa multidão lá, não é fácil. Quanto mais cedo sair, melhor. Ontem, Boris estava dizendo aqui que ontem, de madrugada, o cara disse que já estava na arena, foi, Boris?
3: É, já estava na arena.
0: De cama, pinico e tudo mais.
3: Eu não sei se ele estava de gozação comigo, mas ele falou, já estou aqui na arena.
0: Não, não
3: é gozação
0: não, acho que teve gente lá de madrugada. Já preparando o cafezinho da manhã, já preparando depois o churrasquinho para passar amanhã beliscando.
2: Eu tenho uns amigos que moram na Zona
0: Oeste. É como
2: Oeste.
0: Se fosse um dia no sítio, entendeu?
2: Viu, Ed, um amigo meu que mora na Zona Oeste, que não dormiu de ontem para hoje. Está angustiado, nervoso, mandou uma mensagem aqui e disse que está sem dormir há 2 dias.
1: O ansiolítico vai rolar solto hoje na arena.
0: Olha, minha gente, o Escrete de Ouro pronto e preparado, como sempre, para fazer a grande cobertura desse jogo. É jogo decisivo, é jogo de emoção. Haroldo Costa já deve estar lá no estádio, sem dúvida
3: nenhuma.
0: É Alexandre hoje, né? Haroldo foi ontem. A emoção de Haroldo foi ontem. Hoje é Alexandre Costa com a sua explosão. Deus queira que ele venha retratar uma grande vitória do
1: Alexandre
0: tricolor.
1: Tá narrando muito, viu? Tá em grande fase.
0: É, rapaz. É quando não é um, é outro, né?
1: Não, os dois são grandes narradores, né?
0: Quando não é um, é outro. Amigos, vem aí Marcelo Araújo para a abertura da grande jornada esportiva. Obrigado a todos. Obrigado, Wallace.
2: Valeu, Ed. Valeu todo mundo.
0: Obrigado, Flávio.
1: Ednaldo, um abraço para você, para Boris, para Wallace, para Marcelo, que está aqui também no estúdio, para os ouvintes. E mandar um abraço para Alcidésio, tricolor, aposentado do Mandep, que está lá desde 1 da tarde aguardando o jogo.
0: Eita, um abraço, Boris.
3: Um abraço, Ednaldo, Wallace, doutor Flávio. Marcelo, a todos, haja coração!
0: Boa tarde, Recife, boa tarde, Brasil!
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2: Em Recife, 3 horas e 5 minutos.
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2: Boa tarde. Vamos juntos a partir de agora com mais uma grande jornada esportiva. Este domingão de sol na capital pernambucana. Dia 20 de setembro de 2026, para mais uma grande jornada esportiva, na verdade, mais uma grande decisão de 6, 2 já se foram. Vamos para a terceira, às 4 da tarde, tem a Cobra Coral em campo!

0: 10 anos depois, o torcedor tricolor com saudade imensa, com uma nostalgia, com o coração batendo forte, querendo essa volta para a Série B do cenário nacional. Mas para isso tem três adversários. Passou por um da Paraíba, passou por outro do Paraná. Agora tem os cearenses do Floresta. Santa Cruz e Floresta, terceira rodada do quadrangular final, Grupo B, Série C. Você acompanha tudo com a narração do locutor explosão Alexandre Costa, os comentários do Bola de Ouro, que diz todas as verdades, Ralf de Carvalho, as reportagens do garoto de ouro, Raldinei Alves, e dele, de volta das férias nesse domingão de sol, estamos falando do Dinâmico do Scratch. Uma grande alegria, ótimo retorno, boa jornada, meu querido Igor Moura.
1: Grande Marcelo Araújo, que prazer falar com o amigo e irmão novamente, Marcelo.
0: Que legal, meu amigo.
1: Boa bem-vindo, tarde, amigo. Bem-vindo. Valeu, obrigado. Que dia bom pra voltar de férias, né?
0: Espetacular.
1: Dia de decisão, dia de arena lotada, dia de ver o Santa Cruz continuar com os 100% de aproveitamento nesse quadrangular decisivo da Série C e tatear. Sentir o cheiro, já sentir o sabor da Série B 2027. Uma década depois daquele ano em que o Santa jogou a Série B em 17, após o rebaixamento de 16 e cair para a Série C 2018, o Santa pode, simbolicamente nesse caso, algo bem simbólico, 10 anos depois, voltar a jogar a Série B do Campeonato Brasileiro, uma Série B que pelo menos hoje na classificação, né, Marcelo? Uhum. O Santa teria garantia, por exemplo, de 4 clássicos, né? Exato. Se a gente colocar que o Sport hoje está fora do G6, apesar da briga, ainda está muito forte pelo acesso. E o Náutico também está fora do G6. Hoje, se o Santa consegue o acesso, teria garantia de 4 clássicos na Série B da próxima temporada. E o Santa ainda pode pegar um Internacional da vida. Já pensou?
0: Opa!
1: Tá perto do precipício, Colorado. Enfim, é o Santa buscando voltar à Série B do Brasileiro. E muita coisa importante passa pelo jogo de hoje. A Arena de Pernambuco está ficando muito bonita. A Arena de Pernambuco já tem nesse momento, no olhômetro, Marcelo, 18 mil pessoas. No olhômetro, 18, sim. 19. A expectativa, pelo menos a minha, é de 43 mil torcedores por conta de algumas limitações, algumas áreas, lacunas abertas aqui na Arena, mas entre 43 e 44 mil torcedores. Santa Cruz, que teve uma semana, de certa forma, de muita concentração, mas também voltada a tentar liberar junto à justiça aquele valor referente à SAF, né? Aquele adiantamento de 6 milhões de reais

0: para o Tricolor pagar tudo, atualizar tudo com seu quadro de funcionários, atletas profissionais, comissão técnica também. A expectativa é de que segunda ou terça-feira Bruno Rodrigues consiga a liberação com a juíza da recuperação judicial desse valor e o Santa viaje para Fortaleza para o jogo do sábado que vem, novamente contra esse mesmo Floresta no Presidente Vargas, o jogo que pode significar o acesso matemático coral, já que isso não pode acontecer mesmo com a vitória contundente hoje. O Santa já viaja com todos os salários pagos. Ontem, depois do treino, Júnior Matos, preparador de goleiros, teve prenda com ele, farinha, ovo, um clima muito leve, tranquilo e de comunhão, de alegria dos jogadores do Santa com diretoria, porque sabem da importância do jogo de hoje e da proximidade do acesso, principalmente depois da derrota de ontem do Botafogo, 2-0 em Maringá no Willie Davis. Quando você quiser, Marcelo, o Santa está escalado para o jogo mais importante desses últimos anos e o jogo que pode também significar muito para os próximos anos do Santa, para a próxima década. Um retorno à Série B nunca esteve tão próximo e a torcida do Santa sabe disso, tanto é que tem um trânsito descomunal aqui fora da Arena de Pernambuco. Quando quiser, Marcelo, o Santa, ainda sem Ronald, está escalado por Christian Souza.
1: Opa, vamos nessa então, torcedor coral. Hoje é daquele jogo que você guarda o ingresso, né? Hoje é tudo digital, você guarda, você imprime, porque é histórico, pelo menos é o que se espera dessa galera que invade a arena. Tricolor tá pronto pro jogo, Igor Moura.
0: Pro jogo mais importante do passado recente do Santa, pro Santa continuar juntando glórias agora na Série B do Campeonato Brasileiro. Falta pouco. Talvez com 4 pontos desses 6 em disputa do Floresta, o Santa, dependendo do que acontecer no jogo em João Pessoa, Botafogo e Maringá, pode garantir sacramentar a classificação matemática no PV. 1, goleiro Thiago Coelho. 2, Thiago Enes na lateral direita. 3, para o zagueiro Eurico. 4, o capitão William Alves. E 13, Matheus Vinícius. Meio campo, tem 5 para Pedro Favela, 26 para o volante Silva e Everaldo tem a camisa 37. O ataque tem Renato com a 19, João Pedro, que entrou muito bem na vitória em Maringá por 1-0, com aquele gol importantíssimo, dos mais importantes da história coral, marcado pelo Matheus Vinícius, e Heron, comandante de ataque, com a camisa 28. Santa com 1, Thiago Coelho, 2, Thiago Enes, 3, Eurico, 4, William Alves, 13, Matheus Vinícius, 5, Favela, 26, Silva, 37, Everaldo, 19, Renato, 32, João Pedro, 28 para Heron. As opções no banco coral: Rock Kennedy, goleiro 12. Alex Juan, titular contra o Maringá, volta a ser opção com a camisa meia dúzia. Fabinho tem a camisa 7. Arilson tem a camisa 8. Cadorini, Matheus Cadorini, centroavante, tem a 9. 10, Cassiano. 11, Matheus Melo. 18, o William Júnior. Matheus Melo é novidade no banco, né? Não conseguiu acesso com o CSA, voltou e fisicamente está apto para ficar no banco. 20, Patrick Alain. 27, Edson Miranda. 29, Alexandro. 33, Vini Hora. Thiago Marques, com aquela preguiça, fora até do banco de reservas. Tudo pronto, a arena ficando daquele jeitinho, com as cores do Santa Cruz Futebol Clube. É dia de decisão, é dia de Santa e Floresta. Um abraço pra você e grande jornada, Marcelo Araújo.
1: Valeu, ótimo trabalho, ótimo retorno, meu querido Igor Moura. Te abraçar, a equipe técnica com Big Alves, Edilson Lima. Na técnica de externas, na Arena de Pernambuco, Eudes Soares e também Rafael Moreira. A equipe de Jair Ventura, Fabiano Lopes e Josenberg Oliveira. 15:15, o outro lado da história. O alviverde cearense, o Floresta, vem aí com o garoto de ouro do Screte. Um grande abraço, ótima jornada para você, Raldinei.
2: Um grande abraço para você, meu amigo Marcelo Araújo. Um abraço para todos e todas que estão nos acompanhando em mais...

0: uma grande jornada esportiva. Nós estamos aqui para acompanhar o Floresta, Esporte Clube, rival do Santa Cruz, nesse jogo de hoje aqui na Arena de Pernambuco. O Floresta segue na luta pelo acesso à Série B do Campeonato Brasileiro, busca chegar pela primeira vez na sua história na segunda divisão. O time do Floresta, que perdeu em casa para o Maringá na primeira partida, venceu o Botafogo da Paraíba no segundo jogo, é treinado pelo técnico Leston Júnior, 45 anos de idade. Leston, que passou pelo Santa Cruz nas temporadas de 2019 e 2022. E para essa segunda fase, a equipe do Floresta, o Verdão da Vila Manuel Sátiro, contratou alguns jogadores. Zulu, que é zagueiro, o volante Natan e os atacantes Daniel Baianinho e Rafa Marcos, reforços que chegaram para ajudar o Floresta na busca pelo objetivo de conquistar o acesso à Série B do Campeonato Brasileiro. O time do Floresta chega motivado para esse jogo, vai ter um cenário muito diferente do que costuma ter em casa nos seus jogos com mando de campo lá no Presidente Vargas, em Fortaleza. Aqui vai ser casa cheia, lá geralmente estádio esvaziado. Floresta de Leston Júnior está escalado, está definido para o jogo e a gente confirma agora, Marcelo.
1: Olha aí então, o Verdão Cearense pronto para o jogo, 15 horas e 16 minutos, Aldinei.
0: Vamos nessa para o Floresta Esporte Clube. Deymison é o goleiro, camisa de número 12. Floresta joga num 5-3-2. Eliandro tem a camisa de número 15, é o lateral direito. João Vitor tem a camisa 4. Zulu, número 16. E Islan, camisa 23. Islan até já passou pelo Náutico, são três zagueiros. O lateral esquerdo é Kaique, que veste a camisa 29. Garratti tem a número 13. Nonato, número 17. Natan Costa veste a 18. E os dois atacantes são Daniel Baianinho, camisa 7, e Rafinha, número 11. Repassando Floresta do técnico Leston Júnior. Deymison, 12. Eliandro, 15. João Vitor, 4. Zulu, 6. Kaique, 29. Islan, 23. Garratti, 13. Nonato, 17. Natan Costa, 18. Daniel Baianinho, número 7. E Rafinha, camisa 11. É o Floresta Esporte Clube, fundado em 1954, Marcelo Araújo.
1: Tá certo. Um ótimo trabalho pra você, meu querido Raldinei Alves. Daqui a pouquinho tem Ralf de Carvalho. Daqui a pouquinho tem Alexandre Costa. Ontem tivemos o jogo que abriu a terceira rodada no Willie Davis. O Maringá complicou o Botafogo paraibano, hein? Venceu por 2-0. Conquistou sua segunda vitória. Chegou a 6 pontos. Tem saldo de 2, tem 3 gols marcados. Fica na frente do Santa Cruz temporariamente pelo número de gols marcados, já que o tricolor do Arruda fez 2 gols, não levou nenhum. Tem saldo de 2, tem 6 pontos. Tem um aproveitamento de 100%. Aproveitamento do Maringá é de 66,7%. Lembrando que agora o Botafogo só pode chegar a 9 pontos e para isso, obviamente, tem que vencer suas 3 partidas que restam. 15 horas e 18 minutos aqui na pré-jornada do Scratch.
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5: Agora 15 horas e 23 minutos.
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5: 3 da tarde, 24 minutos. Faltam 36 minutos para a bola rolar na Arena de Pernambuco. Antes de Ralf de Carvalho, bola de ouro que diz todas as verdades. Um giro com os repórteres. Arena fervendo, arena cheia para Santa Cruz e Floresta. Igor Moura, um destaque para a gente, Igor.
7: Olha, Marcelo, chegando a torcida aqui do Santa. Deixa eu ver aqui, Marcelo.
5: Ah.
7: Dando uma de doida, rapidinho aqui, dando uma de doido.
5: Opa.
7: Aqui o Guilherme tá aqui do meu lado, também o Bruno Rodrigues. Só uma palavrinha rápida do presidente. A expectativa do Bruno, desculpa atrapalhar o papo, viu, Guilherme? O seu com o de Bruno. É, prazer revê-lo, Bruno. É, e essa festa, essa comunhão da torcida com o time nessa semana tão importante. E a proximidade, né? Depois de 2 anos que o Santa tava sem divisão, o Santa pode voltar depois de 10 anos a jogar uma Série B. Está no top 40 do futebol brasileiro, ter receita de Série B, o advento maior da SAF de Série B. Como é que está internamente o Santa Cruz, o coração do presidente? E claro, que o torcedor quer saber, aquela quantia de 6 milhões que você está buscando resgatar junto à justiça para poder atualizar todo mundo antes do jogo lá em Fortaleza. Boa tarde, bom jogo, presidente.
8: Boa tarde, Igor. Muito obrigado aí pela oportunidade. Pô, estou muito feliz, né? Essa torcida aqui, rapaz, não há quem não se emocione, quem não chore. Cheguei aqui na arena, eu vim no ônibus dos atletas, mas é de arrepiar. E aí a gente está muito feliz, o time está muito unido. Eu, há muito tempo que eu não vejo um clima tão bom internamente. E aí eu tenho uma convicção absoluta que nós

0: fizemos o que era possível, o que a gente tinha nos comprometido. Agora, Deus está no comando, é a bola entrar com muita humildade, com muita tranquilidade. Eu acho que a gente ainda não ganhou nada. O importante é esses três pontos aqui para pavimentar o nosso acesso, né? E aí, você vai lembrar que no início do ano, a gente falava que o nosso principal objetivo seria chegar até aqui, que era o acesso à Série B. E essa torcida merece demais, cara. Então, estou muito feliz e a gente vai chegar lá. Com relação ao aporte de 6 milhões, deverá ser feito nos próximos dias, porque, como todos sabem, esse dinheiro já está reservado, disponível, mas houve uma liminar impetrada pelo Irã Barbosa, o ex-investidor aí, que atrapalhou muito a gente. Então, a gente está resolvendo isso juridicamente. Eu estarei na segunda-feira procurando o juiz da RJ para que ele autorize esse empréstimo de imediato. E tenho certeza que a gente vai equacionar os salários e vamos terminar essa Série C tudo ok. E mais uma vez dizer a você, Igor, e a minha imensa torcida, que eu estou muito feliz. Feliz demais, agradecendo a Deus em primeiro lugar. E eu acho que o nosso torcedor merece. Então esse presente, que é o acesso à Série B, com muito trabalho, muito pé no chão, a gente vai conseguir. Vamos lá.
1: Eu sei que o senhor conseguiu valores e equacionou algumas situações na sexta-feira à noite, com funcionários, com elenco, comissão. Cê tem como passar o que é que você conseguiu equalizar?
0: Então, mesmo antes de chegar a esse valor de 6 milhões, a gente conseguiu, com o recurso próprio do clube, pagar uma CLT do futebol, dos jogadores, comissão técnica, né, pessoa jurídica, pessoa física, e também pagamos o salário dos nossos funcionários. Né, então é um esforço muito grande que nós temos feito, e aí eu acho que dá pelo menos uma amortização aí nesses débitos. Isso ajuda. Então eu acho que a gente está fazendo tudo o que é possível para dar as condições fora de campo. E dentro de campo eu estou muito orgulhoso do meu grupo, do meu elenco, um elenco de homens, né, que honram a camisa, estão brigando pelo acesso e tenho convicção que a gente vai chegar lá. Mais uma vez repito, pé no chão, humildade, tranquilidade, e cada jogo é um degrau. Mas Deus está no comando, estou muito confiante.
1: Obrigado, presidente Bruno Rodrigues. É com você, Marcelo, o presidente falando conosco aqui.
2: Opa, maravilha. Instantaneidade do rádio, onde o fato acontece. Valeu, Igor Moura. 15 horas e 27 minutos. Um giro também com Raldinei Alves. E aí, Raldinei?
3: Jogadores do Floresta já estão sentindo aquela pressão que eu falei, viu, Marcelo? Subiram para o aquecimento aqui no gramado, já sob vaias. Torcida do Santa Cruz chegando em bom número. É o Floresta, Marcelo, amigos, que tem o Leston Júnior com uma grande passagem, né, pelo clube. Leston hoje vai fazer o jogo número 57 desse trabalho dele no Floresta. Muitos times de Série A, Série B não conseguem ter um treinador com uma longevidade. Já é a segunda temporada consecutiva sendo treinado exclusivamente, integralmente, pelo Leston Júnior, o time do Floresta, Marcelo.
2: Tá certo, valeu, Raldinei Alves, Leston Júnior, né, que já passou pelo Santa Cruz do Futebol Clube, aliás, passou duas vezes pela Cobra Coral, são 15 horas e 28 minutos, e aí, somente complementando as informações do Raldinei, os clubes que já passou o Leston, duas vezes pelo Santa Cruz, é o único, né, que ele passou duas vezes. Aí, aliás, o único não, o Floresta também, é a segunda vez. América de Natal, Santo André, Cascavel, Campinense, Botafogo Paraibano, Motoclube, Vila Nova de Minas, Mogi Mirim, Clube do Remo, Tupi, Madureira, Guarani de Divinópolis, Minas Gerais, Olímpia de São Paulo e também o Inter de Bebedouro. Valeu, Raldinei, 15 horas e 29 minutos. É hora de análise, é hora de pensar o antes do jogo. Vem aí o Bola de Ouro que diz todas as verdades. Ralf de Carvalho, o time com novidades. João Pedro volta a vestir a camisa titular depois de um tempo. Grande abraço, Ralf.
4: Um grande abraço, Marcelo. Abraço também para o Igor, para o Haldini, para
5: Ralf.
4: Alexandre. Chega mais.
5: Desculpa, Ralf, desculpa. É que eu tô com o Bruno Rodrigues conversando aqui, inclusive. Acabou de sair do aquecimento o zagueiro Eurico, com a careta, com a mão na posterior da coxa. O presidente olhou pro Eurico e fez, que foi, não vai dar não. Aí Eurico lançou negativamente a cabeça, fazendo uma careta, acompanhado de um médico do Santa Cruz. Eurico, a priori, vetado pro jogo, com problema na posterior. Tem outra decisão em Fortaleza, o Santa deve estar atento a isso. E não deve dar pro Eurico. Tá fora? Pronto, o diretor médico do Santa, Antônio Mário Valente, acabou de passar, olhou pra mim e me falou, tá fora. Eurico tá fora do jogo, Edson Miranda deve ser o seu substituto natural para esse jogo de hoje, a gente já vai confirmar aqui.
4: Tá bom, o Edson Miranda também é o único no banco, único zagueiro no banco. Mas olha, minha gente, Eu estava exatamente aqui observando, porque a verdade é que as duas equipes vêm de vitória no último jogo. Santa Cruz ganhou as duas partidas que disputou. O Floresta perdeu a primeira para o Maringá, mas ganhou a segunda, que foi essa última agora, para a equipe em cima do Botafogo. O Floresta está repetindo do goleiro ao ponto esquerda o mesmo time que ganhou da equipe do Botafogo, sem tirar nem botar. Jogou num 3-5-2, na verdade um 5-3-2. Está montado num 5-3-2, daqui a pouco eu falo na formação e os jogadores. Mas o Santa Cruz, que também vem de duas vitórias, mudou. E agora vai mudar de novo, porque o Eurico sentiu, foi um flagrante aí do repórter Igor Moura, o Eurico sentiu no aquecimento. E aí já vai entrar com Edson Miranda. Aí muita gente pode perguntar qual a diferença. É que Eurico, além de ser hoje o melhor zagueiro de área do Santa Cruz, ele também é goleador. Ele e o Matheus Vinícius são os goleadores da peça defensiva da equipe do Santa Cruz. Há de convir que isso é uma coisa que faz falta. Agora, no andamento do jogo, o camisa 27, que vai entrar aí, que é o Edson Miranda, ele pode, obviamente, fazer o possível para continuar a dar regularidade a esta defesa, que ultimamente vem sendo o ponto alto da equipe do Santa Cruz. Mas o Santa Cruz, no geral, mudou numa posição. O lateral esquerdo, que vinha, o Alex Juan, que vinha fazendo um papel de dobrar o lado canhoto da equipe do Santa Cruz e ao mesmo tempo jogar praticamente na segunda linha, ele atuava no meio campo, ele abriu espaço. Então, como o Santa Cruz vai jogar? A peça de defesa é essa aí: Thiago Coelho, Thiago Enes, Edson Miranda, William Alves e Matheus Vinícius. Essa é a defesa do Santa Cruz. O meio campo: Pedro Favela, Silva e Everaldo. Everaldo, que tem uma habilidade muito grande, é o jogador mais técnico do time do Santa Cruz. E quando ele mesmo escalado na ponta esquerda, que jogava, ele geralmente jogava, vinha para o meio, porque quando ele sentia que a bola não estava chegando no ataque, ele tomava a iniciativa e fazia esse jogo no meio de campo. Desde o tempo em que o meio de campo era formado e tinha um meia, que era Vitinho. Ele trocava de posição, Vitinho ia para a ponta esquerda, ele ficava no meio e ele rendia mais que Vitinho jogando no meio. Por isso, Everaldo seguramente agora foi pensado pelo treinador, já no jogo anterior. Só que no jogo anterior, ele não teve rendimento pela postura do Santa Cruz no primeiro tempo, que ele só jogou o primeiro tempo, que o Santa baixou demais as linhas no jogo contra a equipe do Maringá. E aí, o Everaldo ficou praticamente como um jogador de defesa, um volante, um meio-campo, não exerceu praticamente essa condição de meia de ligação. Hoje, ele poderá exercê-lo, porque jogo em casa praticamente obriga o time a tomar a iniciativa e ser ofensivo. E aí, Everaldo pode se encaixar muito bem. Então, o ataque vai ter Renato pela ponta direita, João Pedro, que entrou aí no lugar que vinha sendo ocupado por o Alex Juan desde a contusão do Ronald. Então, neste caso agora é João Pedro quem ocupa esse lugar do Ronald. Na última vez que ele entrou foi contra a equipe do Maringá no segundo tempo e ajudou a levantar o jogo quando o Santa Cruz estava muito recuado. Então, João Pedro é bem recebido nesse ataque. E Heron é quem volta aí como centroavante. Há uma mudança no banco também do Santa Cruz. O Andrei, que estava na relação do banco no jogo passado, não veio desta vez agora. Hoje não está no banco, assim como Thiago Marques. E dois outros entraram no banco, dois meias, o William Júnior e o Matheus Melo, passaram a figurar no banco no Santa Cruz, no banco de hoje. Mudando

0: peças produzidas pelo Christian de Souza. Mas a rigor, muito pouca mudança no time. Essa agora da zaga foi uma mudança não intencional. Foi uma mudança porque Eurico sentiu no aquecimento e por conta disso ficou contundido. E quem vai entrar, eu estou repetindo porque foi coisa de última hora agora, quem vai entrar no lugar de Eurico é o Edson Miranda. Agora, minha gente, o time de Leston Júnior ganhou uma e perdeu a primeira, ganhou a segunda do Botafogo. Tem 3 pontos. O único nesse quadrangular chamado de Grupo B da Série C que ganhou 2 foi o Santa Cruz. Por isso ele tem nesse momento 6 pontos. A equipe do Maringá também chegou a 6 pontos. Por quê? Porque o Maringá tem um jogo a mais. Foi a equipe do quadrangular agora que jogou com o Botafogo nessa rodada, que é a terceira. Como voltou a ganhar, ganhou do Botafogo, a equipe do Maringá fica com 6 pontos também, com um jogo a mais. Então, Santa Cruz ganhando hoje, o Santa Cruz passa todo mundo de novo. Ele vai para 9 pontos e aí o Maringá fica com os seus 6 pontos e os outros ficarão com 3 pontos, exceto o Botafogo, que continua com 0 ponto, já com 3 partidas. O Botafogo está praticamente se despedindo com 3 derrotas dentro desse quadrangular. O futebol, às vezes, apronta. O Botafogo foi o time de melhor desempenho na primeira fase. Foi o primeiro colocado da fase de classificação. Portanto, ele era cotado como o time mais forte desse quadrangular. Só que, na prática, o time mais forte pelos resultados está sendo o Santa Cruz. E é isso que leva à ideia de que hoje o Santa Cruz poderá colocar um pé na Série B de 2027. É vencer o Floresta. Claro que o Floresta está animado em razão da vitória sobre o Botafogo. O jogo vai ser duro, como sempre acontece, vai ter jogo encardido e o torcedor foi para apoiar o Santa Cruz e para empurrá-lo para esta vitória. Mais de 40 mil torcedores no estádio, vai ter a arena completamente lotada. Os poucos torcedores do Floresta vão ser colocados nos camarotes para liberar o resto do estádio para a torcida coral fazer a festa. Agora, gente, o que nós vemos aqui é o fato de que o Floresta, ele se coloca aqui numa posição de desafiante agora do Santa Cruz. Antigamente, havia uma preocupação de jogo em casa com o Santa Cruz, mas o Santa Cruz exorcizou isso. O Santa, desde a primeira fase, que ele ganhou a penúltima partida dentro da arena e o primeiro jogo seguinte do quadrangular também foi dentro da arena e o Santa ganhou de novo, que o Santa exorcizou essa história de só jogar bem fora de casa.
1: Caxias e Botafogo, Ralf, né?
0: Os 2 jogos, né?
1: Isso, o Caxias no finalzinho da primeira fase e o Botafogo na primeira rodada.
0: Isso aí, obrigado, Marcelo. Lembrou bem os adversários, adversário de porte. Venceu 2 adversários tidos como adversários osso duro nessa Série C do Campeonato Brasileiro. Então o Santa Cruz, ele se credenciou a que se acredite nele como mandante. E é o que estamos fazendo hoje para esse jogo diante do Floresta. Há muito tempo que o Leston Júnior vem treinando o Floresta, mas isso não muda nada. O Santa Cruz sempre esteve à frente nessa Série C. Foi uma equipe que muitas vezes não jogou bem, mas obteve o resultado. A gente viu isso a partir da hora que esse treinador, Christian de Souza, assumiu o comando. E o Christian assumiu Santa Cruz na 6ª rodada da primeira fase. A 6ª rodada, ela foi o início, porque a primeira fase teve 19 rodadas. Então ele participou de 13 rodadas da primeira fase como técnico do Santa Cruz e mudou. O Santa passou a ser um time pragmático. Inclusive ele mudava muito o elenco, rodava muito o elenco, porque ele não se sentia satisfeito com o rendimento da equipe. Como por último agora, dentro do quadrangular, ele passou a mudar muito

0: pouco, mexendo apenas numa posição, tem-se a ideia de que, com base no que ele próprio disse, que técnico muda time quando não está satisfeito, então agora ele está mais satisfeito com o rendimento da equipe do Santa Cruz. E não poderia ser diferente. O Santa Cruz não jogou uma partida para ser elogiado pelo desempenho contra a equipe do Maringá, porque no primeiro tempo, inclusive, ficou com linhas muito baixas. Agora, no segundo tempo, a partir das mudanças que foram produzidas, uma delas foi a entrada de João Pedro, a equipe do Santa Cruz ganhou outra dinâmica, se tornou ofensivo e, com um gol de Matheus Vinícius, acabou liquidando o adversário, ganhando o jogo e somando mais 3 pontos. Então, o Santa Cruz, mesmo sem jogar bem, sem ter um jogo vistoso, ele foi o vitorioso. A gente chama isso de pragmatismo. Jogar por objetivo, às vezes até por uma bola, quando o adversário tem um nível técnico alto. E por isso o Santa Cruz atravessou toda essa fase de classificação e entrou no quadrangular. Eu só vou completar lembrando, porque o torcedor não carrega regulamento no bolso, lembrando que tem 2 grupos agora disputando. O do Santa Cruz é o grupo B, o outro é o C. Os 2 primeiros de cada grupo faz 6 partidas, os times fazem 6 partidas. Então, depois dessas 6 partidas, os 2 primeiros de cada grupo sobem para a Série B de 2027. O Santa Cruz continua como primeiro pela quantidade de pontos. Hoje, se ganhar, continuará como primeiro, já fixando uma vaga. Então, a gente tem por certo que o Santa Cruz ocupará uma das 2 vagas deste quadrangular, que é o quadrangular B da Série C. Eu digo uma das 2 vagas, mas tudo caminha para que o Santa Cruz seja o primeiro do grupo. E, em sendo o primeiro, tem mais uma festa para a torcida. É quem vai disputar com o primeiro do outro grupo o título de campeão brasileiro da Série C de 2026. O Santa pode dar essa alegria também ao seu torcedor. Mas creio que o divisor de águas para isso é o jogo de hoje. Passando pelo Floresta, aí terra à vista, o Santa Cruz já estará chegando lá. E ripa na chulipa, Marcelo.
1: Tá certo, boa jornada, Ralf de Carvalho. 15 horas e 43 minutos. Vamos à cabine central do Escrete de Ouro, na Arena de Pernambuco. Local de festa, local é da torcida. Coral faz o carnaval, aguardando a vitória contra a equipe do Floresta. As primeiras impressões, a sua visão pré-jogo do narrador Explosão do Escrete. Alexandre Costa. Abração, ótima jornada pra você, Alexandre.
2: Fala, grande Marcelo, um abraço pra você, pro Ralf de Carvalho, Igor Moura, de volta nas férias das Bahamas, o nosso Raldinei Alves, toda a equipe, os nossos operadores aqui também, o Rafa, o Eudes, trabalhando aqui pra torcida pernambucana e brasileira, nesta tarde de sol, 29 graus e a temperatura momentânea aqui em São Lourenço da Mata, que sempre tem uma temperatura amena, né? Uma temperatura gostosa, temperatura alta pro jogo entre Santa Cruz e Floresta. E não tenha dúvida que também no gramado essa temperatura vai ser lá em cima, porque os jogadores estão focados no único objetivo, um único intuito e objetivo de levar esse time aí para a Série B do Campeonato Brasileiro. Aliás, um lugar, né, um patamar do futebol do Brasil, onde o Santa Cruz nunca deveria ter saído. Ele tem realmente uma condição, um patrimônio que é a sua grande torcida, que hoje corresponde de forma maiúscula, de forma positiva, de todas as formas que a gente coloque aqui, que eleve esse nome do Santa Cruz no futebol, não só do Brasil, mas para o futebol do mundo. E sem dúvida está sendo isso, está acontecendo mais uma vez este feito no futebol pernambucano. Santa Cruz este chegou a colocar 60 mil numa Série D do Brasileiro. Isso foi recente, não foi tão longe assim não. Um Santa Cruz que esteve recentemente, 2016, não é tão longe assim, né? 10 anos disputando uma Série A do Brasileiro, disputou até a Sul-Americana, foi para uma Série B, aí de lá para cá teve aquela queda vertiginosa e as dificuldades já encontradas, já detectadas e comentadas por nós no dia a dia aqui na programação da Rádio Jornal. E eu quero dizer os detalhes, viu, gente? Um seguinte, só uma observação. Para quem ouve a Rádio Jornal no dia a dia, quem é fã da Rádio Jornal, quem escuta o Escrete de Ouro, há muitas datas, os programas esportivos,

as jornadas, tudo que envolve o futebol aqui na Rádio Jornal, sabe o que a gente fala, o que a gente comenta, o que a gente debate. Então, ponto, né? É só isso que eu quero dizer. Você que escuta a Rádio Jornal, não adianta estar generalizando. Se fulano, cicrano falou alguma coisa ou deu alguma informação que não valia, não teve nenhum tipo de confirmação, não era validada, aí é problema de fulano e cicrano que assumem a responsabilidade para cada um. Aliás, cada um tem CPF, tem sua história e sabe o que diz. Agora, a Rádio Jornal, quem escuta a Rádio Jornal, quem ouve a Rádio Jornal o tempo todo, sabe do que estamos falando. E a vida que segue, cada um seguindo, fazendo o seu trabalho, respeitando, evidentemente, obviamente, cada profissional e cada veículo de comunicação. E é isso. E que tenhamos aqui um grande jogo entre Santa Cruz e Floresta. Essa é a nossa expectativa. No campo de jogo, a gente observa aqui algumas dificuldades. Uma dificuldade, né, que foi perder o Eurico nos momentos que antecediam ou que antecedem esta partida por lesão. É um jogador importante, faz parte da caminhada e quem sabe de acesso, né, do time tricolor. Então a gente sabe que você contar com um atleta como esses é de grande importância. E não tenha dúvida que você perde um pouquinho. É um time já entrosado, tem uma dupla defensiva hoje que é o Eurico com o William. Ora, também o Edson Miranda vestiu essa camisa, não como titular, né? O Matheus Vinícius já fez esta função também, hoje está na lateral esquerda, e eu diria até com propriedade, né? Ele se garantiu, teve realmente credenciais para assumir essa lateral esquerda do Santa Cruz, mas perde momentaneamente o Eurico. A gente entende, né, por uma questão de lesão, Edson Miranda é requisitado, vai para o jogo, daqui a pouquinho a bola rola. O restante, ele opta pelo João Pedro, numa ponta tem ali o meia Everaldo, que o Ralf de Carvalho já comentou aí com perfeição nessas pequenas modificações. Eu particularmente já falei sobre isso, não iria com o Everaldo como meia, viu? O Everaldo aqui como meia não rendeu tanto, mas o técnico treina, tá no dia a dia com ele, consulta o atleta, faz a opção sabendo que ele pode exercer o papel, mesmo estando numa posição que não é a dele, que sempre fez a ponta, mas vamos enxergar um pouco mais, observar um pouco mais, avaliar um pouco mais essa nova função do Everaldo e esperar que ele tenha um bom rendimento nessa partida. Do favoritismo, o que é que eu posso dizer? A gente viu um Santa Cruz na primeira fase, naquela fase de pontos corridos da Série C do Brasileiro, e eu vou até Marcelo e amigos aqui da Rádio Jornal não colocar essa questão favoritismo. É um momento de quadrangular, cada jogo é uma final, você tem que pontuar. Se o Santa vencer hoje, vai a 9 pontos, distanciamento considerável, não é tão grande assim, né? Ficar 3 aí do Maringá, que já pontuou. O Botafogo da Paraíba, para mim, a grande decepção desse grupo, né? Que a gente achava que iria concorrer a uma vaga junto com o Santa Cruz, está ficando lá atrás, com chances mínimas, probabilidades bem pequenas de classificação. Vejo hoje o Maringá, né, com essa chance maior, e o Santa Cruz, o próprio Santa Cruz, porque é o seguinte, se ele vence hoje aqui, no retorno, os jogos da volta, ele vai jogar na próxima semana em Fortaleza, ele tem uma grande chance de fazer um resultado também lá, e até com um placar de empate, pode propiciar ao Santa Cruz esse passo significativo para subir a Série B do ano que vem. Bem, a história hoje é aqui, na Arena, um Santa Cruz que tem suas dificuldades, tem seus obstáculos, assim como qualquer time que está disputando uma Série C. A gente viu um Figueirense que não classificou, com extremas dificuldades para disputar uma terceira divisão do Campeonato Brasileiro. O Floresta tem suas dificuldades, teve uma diminuição significativa no orçamento, mesmo sendo uma SAF. O Botafogo da Paraíba, que é uma SAF, tem dinheiro, mas não tem resultado. Então veja só, né? Essas coisas têm que ser levadas em consideração também. E um Santa Cruz que pode ter uma receita maior, que pode ter, sem dúvida, o apoio da torcida, de uma forma significativa, um dinheiro de aporte financeiro de SAF, reforma no Arruda no próximo ano, tudo isso está sendo planejado a partir desta reta final de Série C, onde o tricolor pode, evidentemente, garantir uma vaga na Série B do ano que vem. É isso que a gente está acompanhando, e como pernambucanos, nós que somos da imprensa, temos esta responsabilidade gigantesca de passar o que acontece, obviamente, a gente torce muito para que o Santa Cruz atinja patamares maiores, porque a gente viu um clube aqui do estado com uma torcida gigantesca sofrer durante esses 10 anos que esteve em divisões inferiores do nosso futebol. Não significa que o Santa Cruz já tenha subido, ou já subiu, ou tenha cadeira cativa, já tenha essa vaga, está sentado ali à janela do ônibus do próximo ano. Não é isso. Mas tem grandes chances a partir deste jogo aqui, uma vitória
E fora, na próxima semana, pode ser o jogo do acesso, a contar aí com, a depender, obviamente, dos resultados de outros adversários. A matemática pode propiciar esse time a subir. A gente espera aqui um grande jogo, Marcelo.

0: Da Cruz e Floresta, não podemos menosprezar o time do Leston Júnior. A gente conhece o Leston, trabalhou no Santa Cruz, foi ele que expôs naquela época aquelas dificuldades, disse que o Santa Cruz estava sem estrutura, sem condições, foi mal interpretado, foi colocado para fora, foi ainda na presidência do Antônio Luiz Neto, todo mundo lembra disso, a gente trouxe em debate durante a semana, mas a história é outra. O Leston está lá fazendo o trabalho dele no time do Floresta, hoje tem o Christian de Souza, que elevou esse time de uma forma significativa também, fez com que esse time encaixasse e pudesse render até com as suas dificuldades financeiras, o que poucos até duvidavam, né? De uma trajetória de chegada num quadrangular decisivo, e já que está neste quadrangular, as chances são gigantes de subir para uma Série B do brasileiro, não tenham dúvida. Repito, fator torcida conta muito, este está apoiando, está aqui na arena em grande número, expectativa de mais de 40 mil, tem muita gente do lado de fora ainda. Recebi vídeos, imagens que a BR está travada. Pessoal que deixou para vir de última hora, chegamos cedo aqui, viu, gente? Nossa equipe aqui chegou por volta de meio-dia e 30, meio-dia e 40. Mais ou menos isso. Chegamos muito cedo aqui na Arena de Pernambuco, a gente chega cedo, tem material, tem toda ali uma instalação, trabalho dos meninos aqui da técnica, e a gente tem que chegar cedo mesmo aí para uma partida como essa, até aqui na nossa preparação. Que tenhamos um grande jogo, a expectativa, Santa Cruz e Floresta, Arena de Pernambuco, já, já, a bola vai ser movimentada, e o Escrete de Ouro conta tudo para a torcida pernambucana e brasileira. Grande Marcelo, bom trabalho para todos nós, Marcelo.
1: Opa, abração para você, ótima jornada, ótima narração, Alexandre Costa, 15 horas e 52 minutos, passa algumas informações, em seguida o Alexandre já assume em definitivo. Falamos que ontem a equipe do Maringá derrotou o Botafogo por 2-0, foi a 6 pontos, saldo de 2, 3 gols marcados, Santa Cruz fica em segundo, tem um jogo a menos, 6 pontos, 2 vitórias, 2 gols e um saldo de 2. O Floresta é terceiro com 3 pontos, o Botafogo paraibano, nenhum ponto ganho. No grupo C, logo mais às 18h30, em Araraquara tem Ferroviária e Brusque. No mesmo horário, na Curuzu, tem Paysandu e Inter de Limeira. Ferroviária e Brusque lideram com 4 pontos. A Inter de Limeira tem 2, Paysandu nem um ponto ganho. Tivemos um jogo pela manhã na continuidade da 29ª rodada. Jogo no Moisés Lucarelli. Pintou a zebraça, hein? Vitória da Ponte Preta, mesmo jogando em Campinas, mas todos sabem da situação que vive a macaca campineira. Derrotou o CRB por 1-0. Torcedor do Esporte sorriu, hein? Porque segurou o CRB ali na 7ª colocação com 45 pontos, fica a 1 ponto do Operário, que é 8º, e a 1 ponto do Leão, que é 9º colocado na competição. Às 4 da tarde tem Goiás e Avaí, 18h30 tem Londrina e Fortaleza, 19h30 desta segunda-feira no Heriberto Wilson tem Criciúma e Operário, e na Arena Pantanal tem Cuiabá e Náutico, 21h30 você acompanha com Haroldo Costa. A 9ª colocação é do Esporte, no 10º lugar São Bernardo 41, 11º Atlético 41, 12º Cuiabá 40, 13º Goiás 39, o Náutico é 14º com 38, 15º Ceará com 35, 16º Botafogo de Ribeirão Preto com 32, e aí vem o Z4, Avaí com 30, Londrina com 28, América Mineiro é 19º com 17, 20º lugar a Ponte Preta com 13 pontos ganhos. E a partir de agora, assumindo o comando da grande jornada esportiva, jogão de bola, mais uma decisão para o tricolor das Repúblicas Independentes do Arruda. Vem aí o narrador explosão do Scratch.
0: Alexandre Costa. Boa tarde, amigos e amigas do Brasil, tudo pronto. Arena de Pernambuco, São Lourenço na mata. Obrigado, torcida pernambucana e brasileira, se ligando aqui na Jornal Liderança, no Rádio Esportivo do Brasil. É uma tarde de domingo, dia 20 de setembro de 2026. 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

0: 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E nas redes sociais, no arroba Rádio Jornal PE, no X, no Facebook, no Twitch, no TikTok, no Instagram. Obrigado, torcida pernambucana e brasileira. Aqui, Arena de Pernambuco, São Lourenço na Mata, tarde de domingo. O horário e a temperatura propícios para a prática do futebol. Tá tudo pronto. A bola rola daqui a pouquinho para Santa Cruz e Floresta no campo do seu rádio. Times estão pisando no gramado, a bola rola já já. O time tricolor com seu padrão tradicional, o time do Floresta todo de branco. Eles têm os destaques do gramado. Vem aí mais uma vez com vocês. Igor Moura, um abraço, bom trabalho, bem-vindo de volta nas férias, Igor Moura.
1: Grande Alexandre Costa, um abraço forte para você, meu amigo. Obrigado. Um abraço forte para você e para o seu crachá. Olha, muita festa da torcida que rolou aqui na Arena de Pernambuco. Tem até show pirotécnico aqui, viu, Alexandre? Uma fumaça preta na minha frente. Tem fumaça branca passando aqui na minha frente. Se eu perder a voz é por conta disso. E uma fumaça vermelha lá do outro lado. Enquanto um fogo sai na frente da arquibancada frontal. Show pirotécnico para a entrada das duas equipes para a execução do hino nacional brasileiro. Santa com o seu padrão número 1, aquele padrão cobra coral, padrão número 1 do Santa, hino nacional sendo executado para o jogo mais importante dos últimos anos do Santa Cruz Futebol Clube. Hoje o Santa pode ir a 9 pontos, nunca uma equipe ganhou os dois primeiros jogos do quadrangular de acesso, que foi implementado pela CBF desde 2020. Nunca. Foram três, tá? Foi o ABC em 22, o Brusque em 23 e a Ponte Preta no passado em 25. Nunca quem ganhou dois primeiros jogos não subiu. E o Santa vai buscar isso, ganhar o terceiro e praticamente sacramentar o acesso em Fortaleza sábado que vem. Perdeu Eurico no aquecimento. Edson Miranda vai jogar. O Jefferson Bahia, que não ia ser relacionado, está no banco com a 30. Ronald segue fora. 1, Thiago Coelho. 2, Thiago Enes. 27, Edson Miranda. 4, William Alves. 13, Matheus Vinícius. 5, Favela. 26, Silva. 37, Everaldo. 32, João Pedro. 19, Renato. 28, Aron. Esse, o time do técnico Cristiane Souza, enquanto a torcida coral dá o seu show à parte na Arena de Pernambuco. A arbitragem, Alexandre, será do paulista João Vitor Gobi, auxiliado por Luiz Alberto Andrinho Nogueira e Juliana Vicentim Esteves, todo de São Paulo. Hugo Soares Dias Figueiredo, quarto árbitro de Pernambuco. O VAR, o paulista Rodrigo Guarizo Ferreira do Amaral. Boa jornada, Alexandre.
0: Obrigado, nosso Igor Moura. Boa, direto Alexandre. Das Bahamas, Ilhas Bahamas, de volta para o futebol do seu Scratch de Ouro, de volta das férias. Destaque, diga aí, Ralf de Carvalho, já voltou o round, né, Alves? Diga, Ralf.
2: Não, é só para o Igor repetir aí, conferir quem entrou no banco no lugar do Edson Miranda, com a camisa 30. No banco do Santa Cruz entrou mais um. Então é o camisa
1: Jefferson 30. Bahia, 30.
2: Quem é?
1: Jefferson Bahia. Jefferson, zagueiro 30.
2: Ah, tá ok. Obrigado, era isso.
0: Vamos pro outro lado da moeda, trazendo destaques do time do Floresta, o time do Leston Júnior. Ele tá acompanhando tudo pra você aqui na Arena de Pernambuco. É o nosso garoto de ouro. Um abraço, Raulzinei Alves. Bom trabalho pra você, Raul.
3: Pra nós, grande Alexandre Costa. Mais uma vez, um abraço a todos e todas que estão nos acompanhando aqui na nossa grande jornada esportiva. Clima de decisão. O Floresta hoje com o uniforme branco nas camisas, calções e meiões. E até sobre a presença da torcida do Floresta, não existe, né, um setor destinado à torcida de fato aqui na Arena de Pernambuco. Quem vai torcer para o Floresta dentro do estádio é apenas a direção e o staff que foram alocados num camarote no setor norte da Arena de Pernambuco. Floresta do técnico Leston Júnior vai a campo com Deymison, Eliandro, Zulu, João Vitor, Islan, Kaique, Nathan Costa, Nonato e Garratti, Daniel Baianinho e Rafinha. Bom jogo, bom trabalho pra gente, Alexandre Costa.
0: Obrigado, Raldinei Alves e Igor Moura. Destaques do gramado aqui da Arena de Pernambuco. Bola rola daqui a pouquinho pra Santa Cruz e Floresta no Rádio Esportivo do Brasil. Você tá se ligando aqui na Jornal Liderança do Rádio Esportivo do Brasil. Ontem acompanhou a vitória do time do esporte com Haroldo Costa e todo o seu escrete de ouro pra cima do Juventude, Ilha do Retiro.

0: Hoje tem o Tricolor contra o time do Floresta, amanhã tem o time do Náutico contra o Cuiabá na Arena Pantanal, e você acompanha tudo. É um seu escrete de ouro, fim de semana, início de semana, muito futebol no campo do seu rádio. Mais um destaque da opinião do jogo, ele comenta pra você, 90 minutos e acréscimos de emoções, Santa Cruz e Floresta aqui na Arena. Ele é o Bola de Ouro que diz todas as verdades. Diga lá, Ralf de Carvalho, um abraço mais uma vez aí, Ralf.
1: Um abraço, Alexandre. Olha, a expectativa é geral. Quando se vê a casa cheia, quando o público esgota os ingressos de um estádio, significa que a confiança na equipe cresceu. O Santa Cruz, com as duas vitórias, ele fez crescer essa confiança no torcedor. Então, o torcedor coral está aqui na arena, não só para viver a festa, mas para apoiar o Santa Cruz, para participar da construção do resultado. Apoio, incentivo, isso faz o time dobrar o gás. Jogador não cansa quando a torcida está em campo e grita o seu nome. Então acho que o ponto alto do Santa Cruz está nas arquibancadas. Toda a torcida coral, o estádio está lotado. E o time também com isso vê o compromisso de corresponder, de dar o máximo dentro de campo. Então isso desenha uma possível vitória da equipe do Santa Cruz, o que seria a terceira seguida 100% no quadrangular. É claro que eu não estou aqui facilitando o resultado. A equipe do Leston Júnior, o Floresta, é uma equipe bem trabalhada, é uma equipe dura e vem para cá jogando com 5 jogadores na primeira linha. É um 5-3-1. Vai entrar com 2 linhas de marcação e provavelmente jogando no contra-ataque. Não vai ser fácil para o Santa Cruz, mas é o desafio, Alexandre.
0: Tá certo, então, Ralf de Carvalho, Bola de Ouro, que diz todas as verdades. À minha direita está o time tricolor, à minha esquerda está o time do Floresta, tudo pronto, vai começar o jogo para você. 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Mexe na bola, o time tricolor, começa o jogo!
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0: Tamo junto, rolando a bola pra você na Jornal Liderança, no Rádio Esportivo do Brasil. Arena Santa Cruz e Floresta, terceira rodada da Série C do Campeonato Brasileiro. Arremesso para o time do Floresta, lado esquerdo, nosso intermediário, bola colocada curtinha, vem para desviar, encontra o avanço, rasga Pedro Favela, é botando a bola, se oferece pela intermediária, caindo pela direita, ela vem solta agora pra Souza, atirando aqui na entrada da grande área, tudo de longe, batendo a bola direto pra meta do goleiro. Denison agarrando ali na entrada da grande área, arremate lá da ponta direita, ela foi embora, e antes foi na contenção Silva, falei Souza aqui, né, retificando rapidamente, bola dominada aqui pela intermediária, recomeça o lance pelo seu campo de defesa, o time do Floresta vem da defesa para campo de ataque, bola solta mais atrás, arma jogada pela lateral esquerda, bola colocada lá na lateral do gramado, vai embora, enfiada de bola aqui para a entrada da grande área, vem para conter o avanço, rebota a bola caindo pelo meio, tentativa de atirada de bola agora para a peça direita, vem para a jogada, aperta a marcação, tentativa de domínio lá com o Everaldo, com ele, chegou para rasgar e conter o avanço, manda a bola para a linha lateral, atira de qualquer maneira para arremesso manual, chegou para conter o avanço lá atrás, rasgando o Eliandro, bola para arremesso, já para cobrança lá pela direita no campo de ataque, cobrou o time tricolor, movimenta a bola para sua defesa, Thiago Enes, bola para de volta aqui na intermediária, vem pela direita, mas jogada pela sua intermediária, procura o espaço no campo de ataque, ela vem solta para Edson Miranda, colocando a bola para Matheus Inícios dominou aqui na peça intermediária, tenta a transição para campo de ataque, largando a bola para a peça esquerda, ela vem desviada de cabeça, chega para conter o avanço, rasga, tira a defesa do Floresta, é botando bola aqui pela direita, vem para Nonato participou para Daniel Baianinho, trabalhou, dominou, tentou se desvencilhar da marcação, enfiada de bola de longe, agarra o goleiro Thiago Coelho, pancada aqui na entrada da grande área, deu uma sapatada de direita, primeira investida do time do Floresta em Rondinei.
3: Um chute perigoso de fora da área do Daniel Baianinho, mas o Thiago Coelho estava atento, caiu no seu canto esquerdo, encaixou a bola, fez a defesa com tranquilidade e segue 0-0 na arena.
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0: Defesa para o ataque. Bola solta pela esquerda, ela vinha por dentro, tentativa de jogada para o time do Floresta. É falta! Caiu ali no setor de intermediária. Falta está marcada para o time do Floresta. Vem para a cobrança o time do Leston. E o placar é 0-0 aqui na arena. 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
1: Aqui pela direita, vem para o time do Santa Cruz. Arremesso, lado direito no campo de ataque. Vem pertencendo ao time tricolor, não, é o time do Floresta. É o Floresta, é o Floresta que vem para a cobrança. Agora de arremesso pela direita. Só retificando aqui rapidamente, lá vem o Eliandro. Troca passes da sua intermediária, coloca a bola curtinha pela direita, não vem colocando mais atrás. Trabalhou com o Islan, Islan rola a bola para o campo de defesa. Tentativa de saída do jogo da defesa para campo de ataque. Ela vem colocada ali na peça intermediária. Tenta o toque na distribuição, o time do Floresta. Rola a bola de volta na direita, ela vem colocada para Islan. Dá a saída do jogo da defesa para o ataque. Ele procura espaço, dominou, trabalhou, comandou, deu perna direita, soltou aqui na entrada da grande área. Daniel Baianinho escorou para cima dele, afasta, chega o William Alves na cobertura, intercepta, manda a bola para a linha de fundo, está marcado então escanteio pertencendo ao time do Floresta. Vem para a cobrança aí, Raldinei.
2: Pois é, depois que o Daniel Baianinho tentou dominar a bola, o William Alves, que estava muito atento, se antecipou, deu um toquezinho nela para ela sair pela linha de fundo. O escanteio é no lado direito de ataque da equipe do Floresta.
1: Eliandro tomando posição para a cobrança agora de um escanteio da direita para a esquerda. Ele vai colocar essa bola para a grande área. Esse é o primeiro tempo de espetáculo para você se ligando aqui na Jornal. São 4 minutos da primeira etapa. 0-0. Eliandro para a batida. Levantamento da bola fechadinha. Soco na bola do goleiro Thiago Coelho. Rebote da bola com o Eliandro. Emendou de cabeça na boca do gol. Afasta. Tira dali da grande área.
2: Sentiu.
1: Thiago Enes da interceptação. Quem sentiu aí?
2: Thiago Coelho, depois de fazer essa defesa, levou as mãos na região das costelas, no lado direito do tronco dele, está caído no chão, pedindo atendimento médico. O pessoal do Departamento Médico do Santa Cruz já está entrando em campo para ver o que é que houve com o Thiago Coelho.
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1: 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Olha o tempo. 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São 5 minutos jogados. Este é o primeiro tempo aqui na Arena de Pernambuco. Campeonato Brasileiro, Série C, terceira rodada, quadrangular do acesso. E o placar da Jornal está apontando para você. Santa Cruz e Floresta, 0-0. Diga lá, grande Marcelo Araújo.
4: Alô, Alexandre. Série B do Campeonato Brasileiro, primeiro tempo de Goiás, 0. Havaí também 0. Tem gol na Série A italiana, gol do Milan. Milan 1, Lecce 0.
1: 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Cuiabá e Náutico na Série B do Campeonato Brasileiro. Segura, Floresta tá no ataque, bola colocada no meio, afasta, tira dali, vem para conter o avanço, rasga lá atrás o Silva. Rebota na bola, se oferece aqui na entrada da grande área. Opa, já parou, não vale mais nada, é falta. Confirmando para você, amanhã, 9:30, tem Cuiabá e Náutico no som da Jornal. Você vai ouvir Haroldo Costa, Igor Moura, Raldinei Alves e Leonardo Boris. 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
1: Aquela bola time do Santa Cruz aqui na sua intermediária, bola colocada curtinha na peça de defesa. O Inelá, aquela bola para o Matheus. Matheus devolve a bola para o William aqui na peça intermediária, procura espaço no campo de ataque. Ele vem, rola a bola na direita, bola curta. Edson Miranda decolheu aqui na linha lateral, tenta passar para o campo de ataque. Ele vem na transição, dá uma tapinha, rola a bola para Pedro Favela. Favela escapou da marcação, se desvencilhou do primeiro, vai embora para o ataque, largando pela direita. Ela vem colocada aqui na linha lateral de entrada da grande área. Boa bola, vem para Thiago Enes, escapou do marcador, tentou passar para a grande área, foi travada, a bola foi embora para a lateral. O árbitro marca apenas arremesso pertencendo ao time do Floresta. Lado esquerdo na sua intermediária, prepara-se para a batida lá na lateral do gramado. 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
1: Na lateral esquerda, Haldley.
2: Lateral esquerdo é o Kaique, camisa 29.
1: Muito obrigado.
5: Eu vou passar rapidamente para você a defesa. Eliandro, zagueiro lateral pela direita. Kaique Silva, zagueiro lateral pela esquerda. E os três zagueiros, Zulu, João Vitor e Islan.
1: Obrigado, obrigado. Então, nosso Ralf de Carvalho. é que o Leston, né? O nosso Haldinei
5: passou. Ele botou bem pela numeração.

0: divulgação
1: de um... aqui, aí ficou uma salada, né?
2: É que eles divulgam fora da ordem, né? Eles vão em ordem numérica, não em ordem de posições.
1: E o pior, viu, Halden, é que os sites também erraram, viu? Divulgaram na ordem deles. Vem bola dominada. Larga pela direita, bola colocada curtinha aqui na intermediária. Edson Miranda largando para Thiago Nunes, devolveu a bola para Edson Miranda. Recolhe por dentro, vem na sua intermediária, procurou espaço no campo de ataque. Vem bola de volta aqui na lateral do gramado. Na direita, tentou passar, Thiago Nunes bateu contra o marcador, a bola foi desviada, voltou para Thiago Nunes, dá uma cacetada na bola pro alto, ele vem pro desvio no campo de ataque, bola caindo pela peça direita. Tentativa de partir com João Pedro. Lá na lateral, no setor direito, no pedaço de ataque, a bola foi rebatida, caindo aqui na arremesso manual. Lado esquerdo, no campo de defesa, para o time do Floresta fazer a batida. Habilita-se para a batida, vem Kaique para a cobrança, ele vem na peça intermediária, coloca pro campo de ataque, bola solta agora passando na cabeça do Natan. Escorregou, trabalhou, tentou passar, Daniel, Baianinho, tava esperando no comando de ataque, bola travada lá atrás, tentava dominar essa bola, Rafinha. Rebote da bola, se oferece pela intermediária, tricolor, já é falta. Falta, está marcada na direita, na sua intermediária, vem para a cobrança, já cobrou. Rebote da bola, caindo pela esquerda, ela vem solta agora para Matheus Inícios, avançando para o campo de ataque, lá vem ele, vai tentar colocar na grande área, esticou a bola lá na lateral de entrada da grande área, Renato já recebeu, vai colocar na boca do gol, cruzamento travado, intercepta ele, Leandro, coloca a bola para escanteio. Escanteio para o time tricolor, aí o Igor Moura.
3: Santa Cruz acelerou agora pelo lado esquerdo, né? Matheus Vinícius deu um passe um pouco mais forte, a bola passou, chegou no Renato, foi no um contra um com o Leandro, cortou para a perna canhota, já na linha de fundo, tentou o cruzamento e o lateral do Floresta colocou o pé direito na frente. Escanteio, Everaldo no lado esquerdo.
1: Lá vem ele, autorizado para a cobrança agora de um escanteio. Lá vem Everaldo para a batida. Capricha, garotão, todo mundo tá de olho em você aqui na arena. Lá vem ele para levantamento de bola para o interior de grande área. Placar está marcando 0-0. São 9 jogadas da primeira etapa. Santa Cruz e Floresta na arena de Pernambuco está praticamente tomada. Os tricolores invadiram. É um mate tricolores da arena de Pernambuco. Vem para a cobrança agora de um escanteio. Vem Everaldo autorizado para a batida. O garotão vai colocar essa bola para o pedaço de grande área. Lá vem ele, perna direita, atirou a bola fechada. Afasta, tira Demisson. Dá uma pancadinha na bola, tirando na grande área. Rebate a bola, se oferece pela direita. Ela vem solta para o time tricolor mais uma vez. Cai aqui na lateral, tentativa do levantamento, devolução para o campo de ataque. Ela vem para a ponta esquerda. A bola seria para o Everaldo. Antes que ele chegue, o Leandro para conter o avanço de cabeça. Bola se oferece agora na esquerda. Ela vem para Everaldo. Retomou, trabalhou o garotão. Ele vai para dentro da marcação. Puxou lá da esquerda da grande área, colocando a bola para Matheus Inícios. Vai cruzar na boca do gol, cruzou. Arremate! Gol! Gol! Gol! Tricolor! Tricolor! Tricolor! Ding, ding, ding, ding.

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0: está sendo desenhado. O caminho está sendo desenhado para a Série B do Campeonato Brasileiro. Renato é o nome da fera. 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
1: Renato põe um sorriso enorme na massa. Tricolor muito próxima da Série B. Após 10 anos, a retranca do Floresta, ela durou 10 minutos. O Floresta viu sua defesa ser quebrada em 10 minutos. Bola chegou do Everaldo na intermediária lado esquerdo. Everaldo deu uma pedalada para cima do marcador e deu um belo passe no ponto futuro pro lateral esquerdo. O zagueiro faz tudo, Matheus Vinícius. Matheus Vinícius, tal qual um bom lateral, olhou para a área e cruzou. No que cruzou, voltando a meia altura, Renato, de voleio, com a perna esquerda, deu no canto direito, sem chances para o goleiro Davidson. A arena explode. Renato agora escreve 1 para o Santa, belo gol do Renato, 0 para o Floresta.
0: Tá fazendo a festa a torcida tricolor na Arena de Pernambuco. Renato, e que gol bonito, estilo voleio, puxeta, um gol bonito do Renato na Arena de Pernambuco. Festa da torcida tricolor, festa da massa

0: tricolor na Arena de Pernambuco. 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
0: Recola a bola, time do Floresta. Sai do jogo da defesa para campo de ataque. Ela vem solta agora para Zulu. Dominou o trabalho, dá uma cacetada na bola. Espalha, afasta de qualquer maneira. Põe aqui na lateral do gramado. É arremesso pertencendo ao time do Santa Cruz. Lado esquerdo na sua intermediária. Vem para a cobrança agora para Matheus Vinícius fazer a batida. Lá vem ele, o garotão para a cobrança. Lado esquerdo na peça de defesa. Torcida tricolor vai à loucura aqui na arena. A massa tricolor levanta e empurra o time para a caminhada rumo à Série B do brasileiro. A caminhada está sendo desenhada de forma maiúscula. Este placar momentâneo leva o tricolor para 9 pontos numa classificação que pode ser desenhada lá em Fortaleza. Aí embora o tricolor aqui pela direita, ela vem soltando agora para Thiago Enes, vai colocar na grande área. Levantamento de bola para o ataque, ela bateu na defesa, afasta Zulu, rosga de qualquer maneira, vem para fechar a porta. Afasta, tira momentaneamente ali da sua intermediária, o time do Floresta, bola caindo aqui pela esquerda, Matheus Vinícius subiu para tentar dominar para cima do Daniel Baianinho. Foi travado ali na viagem, tá caído o Matheus. Lado esquerdo de ataque, bem próximo de você, Igor Moura. Preocupação ou não, hein, Igor Moura?
2: Não, vai levantar. Tudo bem com o Matheus Vinícius. Agora foi uma cama de gato. O Baianinho tem 1,65m, né? O Matheus Vinícius tem 1,90m. O Baianinho foi no corpo do Matheus quando ele subiu. Caiu desequilibrado. Falta na intermediária, lado esquerdo. Acredito que o Santa vai mandar a bola na área porque os jogadores mais altos vieram para a defesa do Floresta. Detalhe, Alexandre. O 4 do Floresta, o João Vitor. Olha o tamanho da criança, 2,02 metros.
3: Ele é o grandalhão, né?
2: É, João Vitor.
3: João Vitor é o maior do time aí. Dá pra achá-lo com facilidade aí no gramado. Nosso Igor Moura identificando lá a presença na grande área.
0: Everaldo preparando-se para a cobrança agora de uma falta. Vai colocar no pedaço de ataque mais uma vez. O tricolor vence, placar de 1-0. Gol bonito do Renato aqui na arena. Vai Everaldo preparando-se para a cobrança agora de uma falta. Lá da esquerda, ele vem com a direita. Levantamento de bola para a grande área. Viajou. Toque de cabeça. Afasta a bola para a última linha. Vai embora para tiro de meta. Tentativa do Santa Cruz aí na cobrança da falta. Não deu em nada, Igor Moura.
2: Deu em nada. Um desvio no primeiro poste na tentativa de William Alves junto ali com o Matheus Vinícius. Subiu o zagueirão do Floresta, Islã atrapalhando. O Islã tem 1,96, também é bem alto. E a bola foi pra fora, olha o Floresta.
0: A ver o time do Floresta pela direita, ela vem colocando agora pra Natan. Tenta escapar a marcação, rola a bola na entrada da grande área. Vem pra Rafinha, colocou no pedaço de ataque. Bola colocada agora pra tentativa de chegada. Vem pra cruzamento da bola pra grande área. Bate na defesa, afasta, tira de qualquer maneira. Lá atrás, chegou pra conter o avanço, rasga a defesa, tricolor. Rebota a bola pela direita, ela vem oferecida aqui na intermediária. Vem pra cair, que larga a bola por dentro. Vem aqui na direita, abrindo jogada pra linha lateral de entrada da grande área. Foi o Islan, né? Fez o passe muito forte, ela foi embora pra fora. Tentativa aqui pela direita, esticando jogada seria para a chegada do Eliandro. Vai embora para tiro de meta para o time tricolor. Vem para a batida. Atenção, torcida brasileira. 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São 16 jogados, este é o primeiro tempo aqui na Arena de Pernambuco. Campeonato Brasileiro Série C, quadrangular do acesso, rodada 3. Santa Cruz tem um gol bonito do Renato. Floresta não tem nada, diga lá, Marcelo.
4: Alô, Alexandre, com essa vitória parcial, Santa Cruz sobe a 9 pontos em 3 jogos. O Maringá é segundo com 6 dúzias, o Floresta terceiro com 3. Botafogo não somou nada até agora. Primeiro tempo de jogo na Série A no Barradão, Vitória e Cruzeiro 0-0.
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0: Alexandre Costa. Vem Santa Cruz para campo de ataque, bola colocada aqui na entrada da grande área, participou, dominou, deu passe, agora Pedro Favela colocando na ponta esquerda, tentava dominar o tricolor, vinha com o Renato, escapou do pé dele, foi embora para a lateral. Arremesso, pertence ao time do Floresta pela direita na sua intermediária, preparando-se para a cobrança, diga Igor.
2: Ilustrando isso que Marcelo acabou de falar, do Santa chegando a 9 pontos, 100% em 3 rodadas, dois clubes apenas na história dos quadrangulares de acesso da C para B conseguiram chegar a 9 pontos em 3 jogos. O Brusque em 23, que ganhou as 4 primeiras partidas, subiu, claro. E a Ponte do ano passado, só veio perder pontos na quarta rodada para o Náutico, também subiu, claro.
3: É boa informação do nosso Igor Moura. Recolhe a bola, time do Floresta, aqui pela sua intermediária. Vem bola solta na direita. Abre a jogada, Islan. Coloca por dentro, vem aqui na sua intermediária. Abre a jogada curtinha. Ela vem solta agora para Kaique. Kaique dominou, trabalhou, fez o passe na linha lateral do gramado. Tenta o esticão na entrada da grande área. Vem Daniel Baianinho, apertou a marcação para cima dele. Vem para conter o avanço lá atrás. Rasga de qualquer maneira, Edson Miranda. Põe a bola para a linha lateral. Está marcado o arremesso. Lado esquerdo no campo de ataque. Vem para a cobrança agora para a batida para o time do Floresta. Vai tentar colocar essa bola para a grande área. 17 minutos jogados. Este é o primeiro tempo aqui na Arena de Pernambuco. 1-0 para o Santa Cruz, gol marcado pelo Renato. 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

0: Na entrada da grande área, tá para a bola de volta para Heron. Heron manobrou na entrada da grande área. Boa bola caindo no pedaço do ataque. Vem para participar. Perdeu. Tentou se desvencilhar da marcação. Demorou muito ali o Matheus Vinícius. Escapou do pé dele. Foi embora no desarme do time do Floresta. Rebate a bola, se oferece aqui pela direita. E a bola foi embora. Resvalada para arremesso para o time do Floresta. Já para a cobrança pela direita na sua intermediária. Já para a batida. 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
0: Toque bola aqui na sua defesa, abre jogando mais atrás, em bola para Zulu. Coloca no campo de ataque no pedaço, ela vem solta agora pela peça direita, vai embora agora para Nathan. Vai tentar soltar na grande área, levantamento de bola bem fechadinho, a bola bateu na defesa. Resvalada foi o Garratti, né, que fez esse cruzamento aqui na direita, lá para a grande área. Rebota de bola, se oferece pela direita, ela volta, volta para o time do Floresta. Arma o lance aqui na linha lateral do gramado, tenta disparar na marcação. Nathan tá aqui mais atrás também, tentando apoiar no ali no setor e meio, rola a bola de volta aqui na intermediária, solta pra esquerda, ela vem pra Kaique. Kaique dominou, trabalhou, tenta puxar o jogo ali para o setor de entrada de grande área, fez o retrocesso, larga a bola para sua defesa, abre jogando mais atrás, ela vem colocando agora pra Islan. Islan dominou, fez o passo para Garratti na ponta direita, ele tenta escapar da marcação, rola a bola de volta na direita pra chegada do Eliandro. Eliandro pressionou, trabalhou de volta pra Garratti, tá na direita, pode cruzar essa bola pra grande área, preparou o levantamento, cruzou em cima da defesa, afasta, intercepta, manda a bola pra lateral, arremesso depois da interceptação do Edson Miranda, vem pro campo de ataque o time do Floresta, vai tentar colocar lá na grande área, pela direita vem Eliandro para a batida, coloca no pedaço de ataque para o time do Floresta, ele vem para a cobrança, para placar está marcando 1-0 para o time tricolor, gol marcado pelo Renato, já cobrou, solta a bola de volta na direita, ele vem para Islã, aqui na peça intermediária, rolando a bola para Zulu, Zulu dominou, tentou partir para o campo de ataque, ele vem retrocedendo, deu a bola de volta aqui na intermediária, vai caminhando para o ataque mais uma vez, Nonato agora sim participou, trabalhou, deu uma tapinha na bola lá para a lateral do gramado, ela volta, vem pelo meio, tentativa de arrancada para o time do Floresta, larga a bola pela direita para Islã, Islã curte o momento, ele municiador, vai caminhando aqui com bola dominada, fez o passo para Eliandro, e entre as pernas na entrada da grande área, vai tentar rolar na boca do gol, bola para Garratti, por baixo afasta Renato. Tomou uma bola entre as pernas aqui no lance anterior. 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

0: 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O Santa Cruz tem um, gol do Renato. 0 para o time do Floresta. Diga aí, Marcelo Araújo.
1: Oi, Alexandre. Série A, 24 do primeiro tempo. Corinthians e Fluminense, 0-0. Campeonato Francês, primeiro tempo. Olympique de Marseille, 0. PSG, também 0.
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0: Alexandre Costa. Amanhã, bola rola solta, 9:30 da noite na Arena Pantanal, no Mato Grosso. Tem Cuiabá e Náutico na Série B do Brasileiro. A bola vai ser movimentada com Haroldo Costa, Igor Moura, Raldinei Alves e Leonardo Boris. 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
0: Esse jogo aí, placar de 1-0 aqui na Arena. Fala aí do tricolor aí, Ralf de Carvalho.
4: Olha, o Santa Cruz propondo na obrigação de atacar, tá bem estruturado. A entrada do João Pedro funcionou bem na direita, como do Renato. Agora, o gol do Santa Cruz obrigou o Floresta a mudar taticamente. Agora não é um 5-3-2, é um 3-5-2. Avançou os dois alas para ficar um pouco mais ofensivo.
0: E olha o time do Floresta no campo de ataque, tentativa na entrada da grande área. Garrato fez o passe na direita, ela vem para Eliandro, dominou, trabalhou, tenta encarar a marcação. Bate contra a marcação do Matheus Inícios, intercepta, tiro do perigo lá atrás com William Alves no complemento. Dá uma cacetada, afasta momentaneamente aqui da defesa para o campo de ataque, ela vem colocando mais atrás. Islam para o domínio, vem para o campo de ataque, ele solta a bola rápida agora pela direita, ela vem colocando mais uma vez na entrada da grande área. Faz a proteção, chegada de jogo para Eliandro, dominou, trabalhou, coloca para Garrato. Garrato tentou a devolução para Eliandro, é para ele mesmo. Tá aqui na direita da grande área, tentou driblar. Matheus Inícios afasta, rasga de qualquer maneira, rebota a bola, vem para Heron, larga a bola para Everaldo, largou pela direita, opa, escorregou João Pedro, trocar a trava aí, deu uma patinada lá no setor de defesa, na tentativa de partir para contra-ataque, caiu na intermediária. 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
0: A primeira etapa, placar da Arena, tá marcando 1-0 para o time tricolor. Gol marcado pelo Renato. Bola dominada aqui pela intermediária. Ela vem colocando.

0: Cara mais atrás, solta agora para o centro de defesa, abre a jogada pela sua intermediária, Zulu programou o toque para o campo de ataque, ele procura espaço, não acha, vai conduzindo, carregando a bola para a sua intermediária, deu uma tapinha, rola a bola curtinha aqui na esquerda, ela vem colocada mais atrás, vem para Kaique, fez a evolução, larga a bola da esquerda para a direita, bola para Eliandro, tabelando aqui na entrada da grande área, tapa na bola, bom futuro, tentativa do levantamento, bola travada, foi embora para fora, tá descolando escanteio aí o time do Floresta, Aldinei.
1: Escanteio no lado direito de ataque da equipe do Santa Cruz, é o próprio Eliandro que vai para a cobrança, foi o Renato que estava na marcação, acabou conseguindo desviar a bola para a linha de fundo. Bola parada, escanteio para o Floresta.
0: E esse daí era o Nonato, não é isso, Haldir? Que estava com ele, né?
1: Isso.
0: E lá vem para a cobrança, da direita para a esquerda, vai colocar na grande área, vem Eliandro autorizado para a batida, levantou na entrada da pequena área, cobrança, afasta a defesa tricolor, rebota a bola com o Daniel Baianinho, dominou de cabeça, fez o toque aqui na peça direita, ele vem para cima do Everaldo, Everaldo tabelou a bola pela esquerda para Heron, Heron tentou sair jogando para cima dele, vem o Garratti, bateu o Garratti em cima do Heron, bola travada, vai embora para a lateral do gramado, ele deu arremesso para o time do Floresta. Eu vi particularmente o último toque ali do Floresta, mas ele deu arremesso pro Floresta e tem jogador tricolor despencando na tua área, Roundney.
1: Everaldo, tá caído, tá no chão, o árbitro foi ver o que houve com ele pra saber se entra ou não o departamento médico em campo.
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0: Atenção, torcida brasileira! Antes da informação, diga, Roundney.
1: Não, só para registrar, o Everaldo estava caído, né? O jogo ficou paralisado e os jogadores do Floresta foram ali conversar com o Leston Júnior. Ele chamou praticamente o time inteiro para dar alguma instrução nesse momento do jogo.
3: Everaldo tomou uma ajoelhada, viu? Everaldo tomou uma ajoelhada à altura dos quadris do camisa 7 da equipe do Floresta. O Baianinho.
0: Tá certo, Ralf de Carvalho. Atenção, torcida brasileira. Olha o tempo. 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Arena de Pernambuco, quadrangular do acesso aqui na Série C do Campeonato Brasileiro. Santa Cruz tem um gol bonito do Renato na arena neste primeiro tempo. Zero para o time do Floresta aí, Marcelo.
4: O Alexandre tem gol na Série A, gol do Fluminense. 23 do primeiro tempo, Hulk abre o placar. Corinthians 0, Fluminense 1. Tem gol na Liga Espanhola, gol do Real Sociedade. Valência 0, Real Sociedade 1.
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0: Anunciando pra você amanhã, 9:30 da noite na Arena Pantanal, tem Série B do Campeonato Brasileiro, Cuiabá e Náutico na Jornal, você vai ouvir Haroldo Costa, Igor Moura, Raldinei Alves e Leonardo Boris, olha o tricolor, tá no campo de ataque, bola de longe, atira, onda, passa desviada pra escanteio, era o João Pedro transitando aqui na entrada da grande área, uma cacetada em cima da defesa, bola pra outro endereço, escanteio pro time tricolor, Igor Moura.
6: Heron dando um trabalho pra essa defesa alta do Floresta, segurou, sustentou, tocou do lado, a bola chegou no João Pedro. No João Pedro, depois da troca de passe, envolvendo também o Renato. João Pedro bateu com a perna na unha direita, teve desvio, bola passou à esquerda do goleiro Davidson, que ainda foi nela se jogando. Escanteio. O Everaldo está chegando próximo à bola, conversou com o João Pedro. Pronto, vai o Everaldo e o João Pedro saiu da bandeira.
0: Lá vem o Everaldo, tomando posição para a cobrança agora de um escanteio, são 27 minutos jogados na primeira etapa, 1-0 para o time tricolor, gol marcado pelo Renato, Everaldo, levantamento de bola fechadinha na entrada da pequena área, tem os grandalhões ali, tem o João Vitor, como disse o Igor Moura, o cara tem 3 metros, aí bola o time do Santa Cruz, lá da esquerda, vem dominada aqui na linha lateral de entrada da grande área, vem agora para a puxeta de bola para a esquerda, ela vem para Heron, não deu uma tapinha, rola a bola para a esquerda da grande área, tentativa de passar na marcação, Matheus Inícios, é falta! Falta no Matheus Inícios, foi atingido aqui no bico esquerdo da grande área. Falta pro time tricolor aí, quem sabe mais um na bola parada, hein, Igor Moura?
6: Meu amigo, o Islã a gente conhece do Náutico, né? Grandalhão, lento, Matheus Vinícius, perto dele parecia o Usain Bolt. Deu um tapa, o Islã, a reação foi fazer a falta, né? Já tinha passado Matheus Vinícius como uma flecha. Falta claríssima, depois de uma boa jogada do Heron, lado esquerdo a falta, e Everaldo tá chegando para bater com a perna direita, se ele bate venenoso na bola, quem sabe o segundo, Alexandre?
0: 28 decorridos de futebol na primeira etapa. Everaldo tomando posição para a cobrança, grande, uma falta na bola parada, vai tentar o segundo gol aqui no primeiro tempo, o time tricolor. Everaldo, lado esquerdo, ele bate com a direita, vai colocar essa bola para dentro da grande área, com efeito, quem sabe, direto daí.

0: quem sabe uma pancadaça no gol, ou levantamento para alguém aproveitar ali na entrada da pequena área. Lá vem o Everaldo, preparando-se para a cobrança agora de uma falta, 1-0 para o time tricolor, gol marcado pelo Renato aqui na arena. Torcida tricolor em grande número, Everaldo para a bola, perna direita, bateu direto para fora. Pegou mal, muito mal na bola, por baixo ela foi embora como se fora um tiro de meta, Igor Moura.
1: Cobrança horrorosa agora do Everaldo, tentou bater direto, pegou muito embaixo na bola. O ideal era uma bola cruzada, para ver se a bola pelo menos tomava o caminho do gol, mesmo sem desviar em alguém, né, Alexandre? Mas pegou muito forte, horrível a cobrança, 1-0 tricolor.
0: É a palavra correta, foi horrível a cobrança da falta do Everaldo. 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
0: Da metade do primeiro tempo aqui na Arena de Pernambuco e o placar dos 29 da primeira etapa. Santa Cruz tem 1, Renato, Floresta 0. Bora dominada aqui pela intermediária, vem para o time do Floresta. Sai dele, jogo da defesa para campo de ataque, vem o Zulu, dá uma cacetada, bola pro alto, vem para o desvio, chega para conter o avanço, é botando a bola, vem para Garrat, Garrat emendou a cabeça, bola caindo aqui na intermediária, um chutão para o ataque para ninguém. Bola de graça, foi embora para a meta do goleiro Thiago Coelho, dominando aqui pela sua intermediária para tentar a transição para campo de ataque mais uma vez. 29, quase 30 do primeiro tempo, o placar marca, Santa Cruz tem 1, gol do Renato, um gol bonito na Arena de Pernambuco, 0 pro time do Floresta. Esse é o placar do espetáculo na Jornal, que é liderança no rádio esportivo do Brasil. Bola dominada aqui pela intermediária, Matheus Inícios troca passes da sua intermediária, demanda a pinha de bola agora para William, William dominou, fez a transição pela direita, bola curtinha, Edson Miranda recolheu aqui na intermediária, tendo toque no campo de ataque, ele vem para a distribuição de bola curta, voltando a bola para William Alves com KT no lance pela sua intermediária, vai tentar a transição para o ataque, não deu certo, ele volta o jogo, Edson Miranda, a bola de volta aqui pela direita, arma jogada pela lateral do gramado. Bola solta, vem aqui para tentativa de evolução. Solta a bola de volta para sua intermediária. Recolhe por dentro, vem para Edson Miranda, largando a bola para William Alves. Recomeçando tudo pela peça intermediária. Atenção, torcida brasileira! Olha o tempo! 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Santa Cruz tem 1, Renato, Floresta não tem nada. Rapidinho, vem pro escanteio o time tricolor. Fala, Marcelo.
3: Oi, Alexandre, primeiro tempo no Barradão, Série A, Vitória e Cruzeiro 0-0.
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0: Marcelão, ligadão aí, nosso grande Marcelo, vem para a cobrança agora de um escanteio, lá vem o Everaldo, vai colocar essa bola para a grande área, o garotão tá ali da esquerda para a direita, ele vem com o pé envenenado, colocando no pedaço de ataque, vai Everaldo, partiu para a bola, bateu muito aberta, bola viajando, ficou de graça para fechar a porta lá atrás o Nonato, chegou na cobertura afastando a bola de volta, ela cai no outro lado, outro escanteio, tá trocando o lado, tá trocando o batedor, é isso aí, ô Igor Moura.
1: Tá trocando porque o Everaldo olhou pro João Pedro e falou, vai lá. Para cobrar fechado, a bola fazendo curva em direção do gol. Foi o que o Everaldo tentou agora. Antes da bola chegar no Heron, o Nonato desviou de cabeça. O Heron ficou se lamentando porque ele estava livre até para dominar. Escanteio, João Pedro com a canhota.
0: Da direita para a esquerda, fala o garotão João Pedro, vem para a batida. Pé esquerdo agora da bola do João Pedro. Levantamento de bola para a entrada da pequena área. Viajou, passou por todo mundo. Passou por todo mundo ali, ninguém aproveitou. Primeiro no Matheus Inícios, depois a bola ficou de graça aqui pela esquerda, foi o Edson Miranda primeiro, né? Depois a bola foi embora aqui para a esquerda, o Heron também não dominou, a bola passou, foi embora para fora. Arremesso pertencendo ao time do Floresta, lado direito na sua intermediária, vem para a cobrança. 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
0: Que bola colocada agora do Thiago Hernandes, deu uma cacetada em cima da defesa, bateu de graça, perdeu a bola, é botando a bola, vem para contra-ataque para o time do Floresta, esticou aqui pela esquerda, a bola colocada na rapidez agora do Rafinha. Rafinha tentou projetar-se na entrada da grande área, olha para cima dele, para cima dele, Edson Miranda fez a interceptação, rasga a bola para a lateral, arremesso cobrado pela esquerda, vem colocando agora para Garrat, Garrat levando a bola da direita para a esquerda, a bola viajando agora para a direita, melhor dizendo, vem bola dominada agora para Eliandro, Eliandro bateu contra a marcação do Matheus Inícios, bola caindo ali na linha de fundo, evitou, tentou evitar a saída de jogo, a bola foi embora. Primeiro era o Renato, né? E depois chegou para a cobertura lá o Matheus Inícios. Não evitou a saída de bola. Foi embora para escanteio, pertencendo ao time do Floresta. Vem para a cobrança. Lateral, Eliandro habilita-se para a batida. Vai levantar essa bola para o interior de grande área. Garotão da lateral direita do time do Floresta. Vem para a batida. O placar está marcando 1-0 para o time tricolor. Gol marcado pelo Renato aqui na Arena de Pernambuco. Lá vem ele. Eliandro para a cobrança agora de um escanteio. Da direita para a esquerda. Vai colocar essa bola para dentro da grande área. Obrigado, torcida pernambucana e brasileira. Se ligando aqui na Jornal, líder no rádio do Brasil. Preparando-se para a cobrança, vem Eliandro para a batida.

0: É um escanteio para o time do Floresta. Ele vem, tá fechando a janela, fechando a porta lá na entrada da pequena área. Zaga tricolor, levantamento da bola do Leandro, pingou na boca do gol, na viagem, na boca do gol, toque de cabeça, espalma! Thiago Coelho no segundo lance, passa pra fora! No primeiro lance, uma bola queima-roupa, salvou o Thiago Coelho, defesaça, Raldinei!
1: Incrível a defesa que fez o Thiago Coelho, a bola sobrou na cabeça do Rafinha, que estava dentro da pequena área. Ele cabeceou em direção à meta, ela ia entrar no ângulo, mas o Thiago Coelho estava atento, com muito reflexo, fez a defesa, evitou o gol de empate do Floresta e agora caiu, deu uma valorizada. O árbitro já chegou até dando uma risadinha para ele, né? Não, você não teve nada. O Thiago Coelho se levanta e faz a festa da torcida, porque foi uma defesa espetacular aqui na arena.
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4: Santa Cruz está fazendo um bom primeiro tempo. Na verdade, estava marcando muito bem os contra-ataques da equipe do Floresta. O lance mais perigoso foi esse agora, na cobrança de escanteio e essa cabeçada que acabou sendo a bola impedida de entrar pelo Thiago Coelho. Foi o único lance perigoso criado pelo Floresta. Até então era o Santa Cruz mais próximo do segundo gol do que o Floresta do gol de empate. O jogo está bom. Eu acho que o Santa tem que ter um pouco mais de capricho na bola de finalização, mas está construindo um jogo ofensivo que é absolutamente importante.
0: Atenção, torcida brasileira! Olha o tempo! 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Placar do jogo, Santa Cruz tem um gol do Renato, 0 para o time do Floresta, diga lá, Marcelo Araújo.
5: Alô Alexandre, tem gol na Serrinha, aos 35 do primeiro tempo, gol do Avaí, Daniel Penha, Goiás 0, Avaí 1, primeiro tempo de jogo em São Paulo, Série A, Corinthians 0, Fluminense 1.
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0: Alexandre Costa. Como você é um cara bem informado aí, os outros jogos da Série C, de que horas aí, Marcelão?
5: 18h30, estaremos acompanhando os dois jogos e tem gol no Barradão. Série A, Vitória 1, Cruzeiro 0, Alexandre.
0: Tá certo, Marcelo, você vai estar passando tudo pra gente no Rádio Esportivo do Brasil. O time do Botafogo perdeu ontem, mas o Santa Cruz não tem absolutamente nada a ver com isso. Tem que jogar aqui. Aí embora o time do Floresta. Aí embora para o campo de ataque. Bola colocada agora pela direita. Ligando de área. Vem para tabelar aqui pela direita. Leandro, depois de ter recebido a bola do Nonato, deu a bola para trás. Garrato vai arriscar de longe. Bate a bola para fora. Pegou de fora da grande área. Viu uma brecha. Soltou o sapato direito. Ela passou à direita na meta do goleiro. Thiago Coelho. Tiro de meta. Pertence ao time do Santa Cruz, que já vem para a batida. 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
0: Agora, de olho em você. Placar do jogo tá marcando 1-0 para o time do Santa Cruz, marcado pelo Renato. O placar do jogo aqui na arena. Este é o placar do espetáculo no Rádio Esportivo do Brasil. Levantamento da bola para a esquerda. Ela vem para Matheus Vinícius, colocando aqui na linha de entrada da grande área. Chega para conter o avanço. Islanda, uma tapinha na bola, rolou aqui por dentro. Vem agora para Garrate. Este tenta escapar a marcação e perdeu. Bola voltou. Tentativa do João Pedro. Armou, trabalhou, soltou na esquerda. Bola colocada agora para Herona aqui na esquerda da grande área. Bota cruzar na boca do gol. Tentativa do levantamento. Bote travada, ela foi embora para escanteio. Tava lá o Leandro para fechar a porta, colocou um cadeado, bola para escanteio, aí Igor Moura.
8: Na tentativa do Heron, né? O Santa Cruz na base da poça conseguiu recuperar a intermediária. A bola chegou pro João Pedro, o João Pedro tentou o momento certo e tocou a bola no Heron, que puxou a bola para a perna canhota, fora da área no lado esquerdo. Tentou cruzar para o Everaldo, mas a bola resvalou na defesa. Escanteio lado esquerdo, Renato está próximo à bola.
0: É, trocou o batedor, eu ia até falar esse detalhe aí, né? O Everaldo não está cobrando bem, tem que trocar o batedor imediatamente. E o Renato é quem vai lá, embora ele tenha feito um gol bonito ele tem que estar na área, né? Aprovou que tem lá na área, tem que estar lá na área, mas vai para a cobrança do escanteio. 38 decorridos na reta final do primeiro tempo aqui na arena. Lá vem Renato, autorizado para a cobrança.

0: Agora de um escanteio da esquerda para a direita, ele vem para a batida, levantou na entrada da pequena área, afasta, vem para conter o avanço, João Vitor, o grandalhão. Aí a bola é só para ele, né? Na grande área, subiu mais que todo mundo, impulsão ali, até na estatura, facilita, possibilita a interceptação da bola, foi ele que subiu para conter o avanço, colocando a bola para a linha lateral. Olha o arremesso, na direita no campo de ataque, pertencendo ao time tricolor, vem para a cobrança agora para Thiago N, sozinho na batida, vai colocar um pedaço aqui na linha de entrada da grande área, vem autorizado para a cobrança, ali está o Thiago N, pode levantar a boca do gol, preparando o levantamento da bola para a grande área, deu bola curtinha, vem para Heron, preparou o toque de volta agora para a tentativa do na direita do Thiago N, perdeu a posse de bola, bateu em cima do marcador, a bola volta, se oferece na intermediária, William Alves deu para o goleiro, Thiago Coelho acionado aqui na meia lua de grande área. Dá uma cacetada, não quer saber de brincadeira, só que não deu certo. Bola foi toda torta, caindo aqui na lateral. Arremesso, Eliandro cobrou, já soltou pela 30. Solta a bola para Nonato, Nonato, bola para Eliandro, colocando para cima, intermediária, vem pela direita, rola a bola mais atrás, vem para a evolução, tentativa de bater para campo de ataque, bola com o Natan, largando a bola pela direita, ela vem colocada mais atrás para Islam, Islam para Natan, Natan dominou, fez o passe, ele volta aqui na intermediária, vem pela esquerda, bola colocada para Kaique, Kaique esticou, jogada para Garrat, Garrat vem pela esquerda, solta na linha lateral do gramado, tentativa com Rafinha, na produção de jogada pelo meio, tentativa de levantamento de bola para a entrada da grande área, vem na tentativa de chegada ao time do Floresta. Placar marca aqui na Arena de Pernambuco. O time do Santa Cruz tem um do Renato, zero para o time do Floresta. Retoma a posse de bola, time tricolor. Pedro Favela colocando pela esquerda. Ela vem, William Alves fez a transição da bola pela esquerda para a linha lateral do gramado. Vai disparar a marcação, bola para Renato, lá da esquerda da grande área. Projetou, trabalhou, invadiu a grande área. Perna esquerda, tirou em cima dos marcadores. Um levantamento, Heron estava lá aguardando. João Pedro também do outro lado da grande área. Bola volta, se oferece para Everaldo aqui na esquerda. Ele vai cruzar na boca do gol, inverteu a bola da esquerda para a direita. Bola esticada, bem rápida agora, para a chegada do Thiago Enes, amorteceu, trabalhou, salve, soltar na grande área, preparou o levantamento, solta a bola curtinha aqui na linha lateral, vai esticando a jogada para a linha lateral de entrada da grande área, vai participando da jogada pela direita, bola colocada mais atrás, vem para o time tricolor, bola colocada para Thiago Enes, vai levantamento da bola para a entrada da grande área, Heron esperou, bola voltou, vem o grandalhão, subiu para conter o avanço, desta vez na chegada da rápida lá atrás, chegou o Zulu para conter o avanço, é bota na bola, se oferece para a esquerda, vem para o time tricolor, aperta a marcação lá da esquerda da grande área, vem para Matheus Inícios, vai suspender a boca do gol, bateu contra a marcação, Nonato esticou-se todo para interceptação, arremesso lá da esquerda de ataque para o time do Santa Cruz que já vem para a batida, atenção torcida brasileira, olha o tempo, oferecimento, feijão turquesa, 41, reta final do primeiro tempo na Arena de Pernambuco, Campeonato Brasileiro Série C, no momento em que o tricolor atacava, mas atrapalhou-se todo lá na entrada da pequena área, o Heron colocando a bola pra fora e não valia mais nada, a bandeirinha tava sinalando lá do outro lado, confirmando pra você, 41 decorridos da primeira etapa, placar do espetáculo, placar do Feijão Turquesa, Série C, quadrangular do acesso, terceira rodada aqui na Arena de Pernambuco, Santa Cruz tem um gol marcado pelo Renato, zero para o time do Floresta, é o placar do jogo, Marcelo.
1: O Alexandre, 18:30, os dois jogos do Grupo C, em Araraquara, Ferroviária e Brusque, na Curuzu, em Belém, Paysandu e Inter de Limeira.
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0: 42 de espetáculo, levantamento de bola para a esquerda da grande área, vem para Renato, Renato no meio de dois marcadores, atingido! O árbitro diz que não foi nada. Você tá pertinho, Igor Moura, você pode falar se é verdade aí do Renato ou não, Igor Moura?
4: Olha, Alexandre, se aconteceu alguma coisa, foi um pisão que pode ter desequilibrado o Renato. Me pareceu que o Renato sentiu o toque do jogador do Floresta e também valorizou um pouco. Como o árbitro estava próximo, não deu a falta e está sendo homenageado agora pela torcida do Santa Cruz. Me parece que o Renato levou um pisão sim do Islam. Bola foi para a linha de fundo, é tiro de meta para o Floresta, o Santa vence 1-0.
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0: Ralf Carvalho, finalzinho do primeiro tempo, quero te ouvir, Ralf Carvalho, 1-0 para o Santa Cruz.
6: Rapaz, eu vejo o Santa Cruz, essa jogada na esquerda, foi a jogada inclusive do gol aí, o Santa Cruz está conseguindo jogar pelos flancos, mas o problema está no aproveitamento.

0: perto da bola para uma finalização certa no meio. O Heron briga mais com o zagueiro do que se posiciona para receber o jogo. Então eu acho que tem que melhorar com relação ao centroavante e cuidado na finalização. Mas o Santa está jogando melhor. A equipe do Floresta, ela cerca e finaliza muito pouco, e quando finaliza, na maioria dos chutes, errados.
1: Placar do primeiro tempo de espetáculo, reta final da primeira etapa da partida. Santa Cruz tem um gol marcado pelo Renato, 0 para o time do Floresta. 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
1: Vem pro campo de ataque o time do Floresta. Recolhe a bola para a intermediária, vem pela esquerda, bola colocando mais atrás, Kaique trabalhou, dominou, deu uma pena, bola para a linha lateral, vem para Garratti, Garratti lança a bola de volta agora para a esquerda para chegada do Kaique, volta a bola para Garratti, emendou, deu certo para Nonato, escapou do pé dele, roubada a bola para o time tricolor, vem solta agora para Renato, Renato dominou, linha lateral, encarou a marcação, aí não, demorou, o Daniel Baianinho agradeceu. E ninguém gritou, olha lá, o cara tá chegando pra roubar a bola, é ladrão, ladrão, perdeu a bola. Vem bola com o Heron apertando aqui na entrada da grande área, afasta, Zulu vem pra cima dele. Rebatendo a bola pela direita, vem colocando pra Eliandro, chegou Renato, golpeando a jogada, golpeando a bola, soltando aqui pra lateral do gramado. É arremesso cobrado pelo time do Floresta, solta a bola, Eliandro colocando a bola mais atrás, vem solto para Nonato, largando a bola pra cima, intermediária pra Zulu. Zulu vem caminhando para campo de ataque, ele vem, deu uma tapinha, a bola largando pra esquerda, ela vem colocando mais atrás, vai partindo com bola dominada, tentativa de evolução lá na lateral do gramado, volta tudo, recomeça. Lance mais atrás, sai dele, jogo da defesa para o ataque, recolhe a bola mais atrás na sua intermediária, tenta o toque no campo de ataque, na distribuição, abre a jogada curtinha, ela vem para Zulu, Zulu movimentou a bola para a direita, 3 minutos, vamos até os 48 na primeira etapa, levantamento de bola do Nonato, bateu na marcação, desviada lá atrás, chegou para a cobertura, tira Matheus Inícios parcialmente, ela voltou aqui para Renato, Renato caiu, pediu uma falta, foi o Everaldo, não foi o Renato não, Renato estava mais atrás, Everaldo foi atingido, está sentindo, o jogo está parado aqui na arena. E o árbitro vai verificar o que aconteceu com o Everaldo. Atenção, torcida brasileira! Olha o tempo! Tá voando alto o gavião no campo do seu rádio, com o tempo tá voando também, tá passando. 45! Vamos até os 48 nesta primeira etapa aqui na Arena de Pernambuco. Campeonato Brasileiro Série C, placar do quadrangular do acesso. Santa Cruz tem um, Renato fez o gol. Floresta 0, alô Marcelo!
3: Alô Alexandre, primeiro tempo de jogo em São Paulo, Corinthians 0, Fluminense 1. Conosco na jornada esportiva, Rádio Assunção Cearense. Nossos queridos Moésio Loyola e também César Augusto Gomes.
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1: Alexandre Costa. Mais um grande abraço pro Moésio Loyola, o César Augusto Gomes, um abraço pros amigos da Assunção Cearense conosco em mais uma jornada esportiva. Abraço pros amigos na capital cearense. Um abraço para todo mundo aí em Fortaleza, na belíssima Fortaleza, Rádio Assunção Cearense. 46, reta final do primeiro tempo, placar de 1-0 para o time tricolor, gol marcado pelo Renato. 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
1: Movimenta a bola no campo de ataque, o time do Floresta. Na direita vem curtindo o momento do iniciador, o Islã. Trabalha, movimenta a bola por dentro, vem agora para Nonato, largando a bola para Eliandro. Eliandro rola a bola aqui no pé da cera, ataque, ele volta a bola para Islã. Islã é apertado aqui na marcação, vem para cima dele para conter o avanço. Tentativa de chegada lá na lateral do gramado, vinha com Pedro Favela. Recuada a bola para cima, intermediária. Lá atrás está dominando o Kaique, deu uma tapa para o campo de ataque. Ela vem de graça lá para a grande área do goleiro Thiago Couto. A desfaz, a trama está jogando pela sua intermediária. 47 minutos, vai terminar a primeira etapa na arena. Torcida tricolor fica atenta, comemora o placar de 1-0. Tem todo um segundo tempo ainda para construir mais, para tentar mais o time tricolor. Levantamento da bola para o time do Floresta, vem chegando aqui na entrada da grande área, vem para a proteção o Santa Cruz, que vinha para campo de ataque, né? O Floresta se defendendo, bola rasgada lá atrás pelo Kaique, dá uma sapatada, a bola caindo pela direita, vem, recupera a posse da bola, vem na lateral do gramado, tentativa do Thiago Enes, fez o passo para campo de ataque, João Pedro escorregou de novo. Ele tá patinando aí, viu, Igor Moura? Duas vezes que ele dá umas escorregadas aí, viu, Igor Moura?
6: O entusiasta de Fórmula 1 aqui é Haldner. Ele diria que tá com pneu pra pista seca. E a pista tá molhada. Escorregou e fim do primeiro papo, Alexandre.
1: Apita o árbitro, fim de papo na primeira etapa na arena. Santa Cruz 1, Renato.

0: Floresta 0. Destaques do gramado. Alô, Igor Moura. Alô, Raldinei Alves.
1: Torcida do Santa faz a festa aqui no intervalo de jogo. Torcida batendo palma, aplaudindo o time. Todo mundo super confiante depois desse primeiro tempo com vitória coral por 1-0. A cada dia, a cada hora que passa, a cada jogo que passa, o Santa mais próximo do retorno à Série B do Campeonato Brasileiro. Torcida do Santa canta para que o elenco, para que o time entre no vestiário daquele jeito para o segundo tempo. As opções do técnico Cristiane Souza, aliás, o Santa já não toma gol há 2 tempos e meio, né? Nesse quadrangular inteiro aqui sem tomar gols. Rock Kennedy pro gol, Alex Juan para a lateral esquerda, Fabinho para o meio campo, Arilson para o meio campo, Cadorini para o comando ofensivo, Cassiano para a ponta, Matheus Melo para o meio, William Júnior para o meio, Patrick Alan para o meio campo, Jefferson para a zaga, Alexandro para o ataque, Viniora também para o setor ofensivo. Haldney.
2: Resultado ruim para o Floresta, que vai ficando distante do acesso com essa derrota contra o Santa Cruz. O técnico Leston Júnior tem as seguintes opções no banco: o goleiro Jefferson Souza, os laterais Cedric e Diego Matos, os zagueiro Eduardo, os volantes Guilherme Borges, Danley e Johnny Douglas, o meia Thalisson e os atacantes Matheus Lima e Rafa Marcos. Quem volta é o Explosão do Screte.
0: Alexandre Costa. Igor Moura, Raldinei Alves, repórteres da Jornal acionados aqui no gramado com informação em cima do lance para você o tempo todo, ligadaços aqui no jogo e nos detalhes, nos bastidores, tudo do intervalo do espetáculo. Placar de Santa Cruz, 1 gol do Renato. Foi um gol bonito, hein, torcida tricolor? Você que não veio aqui à arena, gol bonito do Renato aos 10 de futebol no primeiro tempo. 0 para o time do Floresta. Daqui a pouquinho tem toda uma etapa complementar para tentar mais. Tem que segurar aí esse time do Floresta, tentar fazer mais gols e a torcida tricolor dar aquele passo gigante para a Série B do Brasileiro. E no intervalo tem muito mais informação e opinião para você. Ele comanda. Tô falando desta fera! Marcelo
3: Araújo. Este Alexandre Costa, o locutor explosão do Scratch de Ouro, que trouxe a vibração da vitória coral no primeiro tempo. Santa Cruz 1-0 para a equipe do Floresta, gol do Renato. É o segundo gol do Renato e outro gol importante na Série C. O Renato marcou também na 13ª rodada, na vitória da Arena de Pernambuco contra o Ituano, por 1-0. Estamos acompanhando outros jogos pelo Brasil e pelo mundo afora. Intervalo de jogo na Série A, 28ª rodada, Corinthians 0, Fluminense 1. No Barradão, Vitória vai vencendo o Cruzeiro por 1-0. Na Série B, o Goiás perdendo em casa para o Avaí por 1-0, hein? Avaí, que fazia parte da turma lá do Z4, vai saindo, vai chegando a 33 pontos, é 16º lugar nesse instante. Estamos acompanhando também pela Liga Espanhola, intervalo de Valência 0, Real Sociedade 1. Pela Liga Ian Francesa, início de segundo tempo, Olympique de Marselha 0, Paris Saint-Germain também 0. Na Série A italiana, segundo tempo de Milan 1, Lecce 0. Série C, Grupo A, aliás, Grupo B da Série C, Santa Cruz com a vitória parcial vai a 9 pontos ganhos, 100% de aproveitamento. Seguido do Maringá com meia dúzia, terceiro Floresta com 3, quarto Botafogo Paraibano, nenhum ponto ganho. Às 18h30, a bola vai rolar no Grupo C, para Ferroviária e Brusque em Araraquara, e na Curuzu em Belém tem Paysandu e Inter de Limeira. E a partir de agora, a análise completa do primeiro tempo de Santa Cruz 1, Floresta 0, com Bola de Ouro, que diz todas as verdades.
4: Olha, minha gente, foi bom o comportamento do Santa Cruz nesse primeiro tempo, mas o jogo teve momentos de equilíbrio. O time do Floresta entrou montado num 5-3-2. O sistema tático utilizado pelo Leston para começar o jogo foi esse, com a primeira linha de 5 e uma cautela, colocando 4 homens à frente dessa linha logo no iniciozinho do jogo. Mas o gol saiu cedo, e quando sai o gol, obriga a equipe a mudar o seu sistema para se tornar mais ofensiva, para buscar um empate. Isso aconteceu no primeiro tempo. Mas mesmo jogando com esse posicionamento inicial de 5 homens na primeira linha, o time do Santa Cruz foi para cima. Usou os pontas abertos, trabalhou para marcar a saída de jogo também da equipe do Floresta. Mas a grande verdade é que eu achei que foi bom comportar.

0: Hoje, Everaldo, jogando esse primeiro tempo no meio, foi de uma utilidade não só tática, como técnica também, efetiva a participação dele. Everaldo apenas não foi bem na bola parada, não bateu uma falta boa nem escanteio. Então, mas aí, em seguida, a gente viu que o Renato foi para bater escanteio, assim como o João Pedro também. Eu acho que o próprio Everaldo sentiu que na bola parada ele estava precisando de dar um lustre. Mas jogou bem, metendo bola. O gol, inclusive, foi uma bola que saiu dele, ali do meio. Mas o que eu quero dizer aqui é que o Santa Cruz, ele foi melhor do que o Floresta. Mas não com uma diferença grande. Por quê? Porque achei que tinha que ter um aproveitamento melhor da pressão ofensiva e porque a bola do Santa Cruz estava chegando, mas estava precisando ser trabalhada. Achei que Heron joga, e nesse primeiro tempo foi claro isso, como se faltassem 10 segundos para o jogo acabar. Aquele jeito nervosinho, sem parar e brigando com os zagueiros, ele tem que se tornar visível, se colocar para a bola chegar, para ele poder ter chance de finalizar. Praticamente não finalizou. Então a gente precisa um pouco mais desse lustre, desse capricho no trabalho da bola para poder finalizar. Santa Cruz teve muita bola de área e poucas finalizações, mas no comando do jogo, no controle, ele foi bem. Os primeiros dois lances da partida foram da equipe do Floresta. Apesar desse posicionamento atrás, o time teve uma saída rápida com um minuto de jogo e Baianinho da intermediária chutou forte, tentou o canto direito de Thiago Coelho, mas não acertou bem, mas foi um chute a gol. E depois teve um escanteio, logo aos 3 minutos, que Eliandro cobrou, o Thiago Coelho tirou de soco, e aí parou o jogo, porque ele sentiu as costelas quando caiu, mas foi atendido dentro do gramado. A primeira incursão do Santa Cruz, você vê coisa interessante, foi com 9 minutos, ganhou um escanteio. O Everaldo mete a bola, o goleiro tira de soco nesse lance. A bola volta para a defesa do Santa Cruz, e aí o Santa Cruz trabalha a bola a partir do meio com o Everaldo. Everaldo percebeu, e aí vai uma combinação tática de uma boa jogada. O Santa Cruz treinou muito porque esse gol saiu assim. O Renato está jogando na ponta esquerda. Ele deriva, puxa para dentro, vai para o meio e se posiciona na posição ao lado do centroavante. E quem ocupa a ponta esquerda é o Matheus Vinícius. Aí o Everaldo municia Matheus Vinícius na ponta esquerda, ao lado da grande área do Floresta, e o Matheus Vinícius cruza justamente para quem? Para o ponta esquerda, que se deslocou para dentro da área, e aí o Renato fez um golaço. Ele pegou a bola foi cruzada a meia altura, ele pegou a bola no ar, como ela vinha, ele deu o arremate e fez um golaço. A gente vai começar com esse gol, porque depois o jogo teria uma leve mudança. Acompanhe a narração do narrador Explosão, do Screte de Ouro.
1: 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Bola se oferece agora na esquerda, ela vem para Everaldo, retomou, trabalhou o garotão, ele vai para dentro da marcação, puxou, lá na esquerda, ligando de área, colocando a bola para Matheus Vinícius, vai cruzar na boca do gol, cruzou, arremate! Gol! Gol! Gol! Tricolor! Tricolor! Tricolor!

tricolor, tricolor da arena! Renato faz a festa da maçã tricolor na arena de Pernambuco! Jogada trabalhada, lado esquerdo da grande área, um arremate bonito, profundo da meta do Denison! Abre o placar na arena de Pernambuco! O caminho está sendo desenhado! O caminho está sendo desenhado para a Série B do Campeonato Brasileiro! Renato é o nome da festa!

0: é tricolor e murmura na jogada!
1: Renato põe um sorriso enorme na massa! Tricolor muito próxima da Série B após 10 anos! A retranca do Floresta, ela durou 10 minutos! O Floresta viu sua defesa ser quebrada em 10 minutos! Bola chegou do Everaldo na intermediária lado esquerdo. Everaldo deu uma pedalada para cima do marcador e deu um belo passe no ponto futuro pro lateral esquerdo. O zagueiro faz tudo, Matheus Vinícius. Matheus Vinícius, tal qual um bom lateral, olhou para a área e cruzou. No que cruzou, voltando a meia altura, Renato, de voleio, com a perna esquerda, deu no canto direito, sem chances pro goleiro Davidson. A arena explode. Renato agora escreve 1 para o Santa, belo gol do Renato, 0 para o Floresta.
2: O jogo tenderia a mudar, porque aquela postura do 5-3-2, ela se alterou para um 3-5-2. Simples, perdendo por 1-0, tinha que empatar, mas não podia abrir muito espaço para o Santa Cruz, porque senão a probabilidade seria aumentar a diferença. Então, o Leston Júnior deixou os três zagueiros plantados, o Zulu, o João Vitor, o Altão, Islan, e pegou o Eliandro, ala pela direita, Kaique Silva pela esquerda, e liberou para o jogo ofensivo. Eles ficavam estacionados, digamos, no meio, acionados. Quem jogou mais foi o Eliandro. Eliandro fez um bom primeiro tempo, parecia até um ponta, e bateu os escanteios da equipe do Floresta no andamento do jogo. Mas eu gostei do comportamento do Santa Cruz, porque o Santa Cruz sabia, e todo time sabe disso, que fazendo um gol o adversário reage. Então o Santa Cruz também tinha que cuidar da cozinha, mas não poderia deixar de ser ofensivo. E na minha avaliação, o jogo teve num plano equilibrado, só que o Santa Cruz teve mais perto do segundo gol do que propriamente o Floresta nesse primeiro tempo do gol de empate. O Floresta teve uma bola que eu citei já agora, no final do primeiro tempo, que foi a grande bola deles. Um escanteio cobrado aos 37 minutos pelo Eliandro, a bola foi rasante na área e procurou o segundo pau. Ela foi cabeçada antes por um atacante, mas quando a bola subiu, que voltou, sobrou na cabeça do jogador, do Garate. Sobrou na cabeça do Garate, tá? No segundo pau, ele meteu a cabeçada no canto. Aí apareceu o Thiago Coelho, que estava no meio do gol, mas viu que a bola foi para o segundo pau, ele correu para fechar aquele canto direito. E ele chegou na hora salvadora, a bola não entrou. Esta foi uma bola que poderia ter colocado o Floresta no empate no primeiro tempo. Mas foi a única bola realmente de gol e bola perigosa. Mas o Thiago Coelho está ali para isso e fez o papel dele. Senti que a defesa poderia ter participado na tentativa de cortar a bola e também não deixar o Garrate livre. Mas aconteceu, e aí quem fez a defesa foi o goleiro. Agora, eu vi o Santa Cruz chutar uma cobrança de falta com o Everaldo aos 15 minutos, uma pressão ofensiva. Aí as faltas vão acontecendo para matar essa chegada. Everaldo bateu praticamente na frente da área, um pouco mais para o lado esquerdo de ataque do Santa Cruz. Ele meteu rasante, o Vinícius tocou de cabeça, mas na subida ele estava desequilibrado. A bola, em vez de ir para frente, foi para o alto e foi para fora. Enquanto isso, num contra-ataque, o Floresta, pela ponta esquerda, fez um cruzamento com Rafinha, e que Thiago Coelho viu que a bola veio de longe, bola sem perigo, ele pegou. Aí teve também um lance oportuno do Everaldo. O Everaldo fez uma outra cobrança de falta, a bola foi mal batida por ele e foi alta. Alta demais, quer dizer, não era o que ele pretendia uma bola descaindo na área. Teve um outro

0: lance também, que o João Pedro pegou um rebote e tentou fazer a finalização. Bateu na zaga também. Aí eu fico procurando para poder dizer a vocês, o centroavante teve uma participação, porque eu cobro muito isso. Acho que o cara que está ali como centroavante, ele tem que chutar, ele tem que encontrar o momento dele. E acontece que não aconteceu. Houve também uma participação do João Pedro pelo lado direito, mas como finalização, muito poucas. Eu vi, inclusive, o Renato tentar uma segunda bola, mas não uma bola clara que fizesse o goleiro Deimisson, da equipe do Floresta, fazer alguma defesa perigosa. Então, o Santa Cruz teve mais volume, chegou mais perto do gol, mas não aproveitou essa bola. O que é que eu acho que precisa? Trabalhar a bola. Tem Everaldo no meio, a bola é metida na tentativa de alcançar Heron ou alcançar João Pedro. Se está bloqueado, não adianta chutar nas pernas do zagueiro. Devolve a bola para Everaldo. Trabalha com outro jogador que está encostado. É isso que o Santa Cruz precisa, porque o Santa Cruz vai com a bola, tem a ação ofensiva e quer se despachar da bola. Então aí ele chuta, quando resvale e vai para escanteio, ainda ganha o escanteio. Quando não, remunicia o adversário. Mas o volume de jogo
1: começa!
0: E agora a gente vai ver o que acontece no segundo tempo. Volta ele!
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1: Felipe Carvalho, bola de ouro, que diz todas as verdades. Comentou para você no intervalo da Jornal. Placar de Santa Cruz 1, Renato. Fez um gol bonito aqui na Arena, 0 para o time do Floresta. Bola rolando na etapa complementar. Rolando a bola para você no segundo tempo. Vamos saber das alterações. Começando pelo tricolor, alguma alteração, Igor Moura? Alô, alô, Igor Moura.
3: Alô, alô, Alexandre. Sem alterações, mesma equipe que terminou o primeiro tempo.
1: Aldinei Alves, você aí no time do Floresta, hein, Aldinei?
4: Mesma coisa, Floresta volta igual à primeira etapa.
1: Obrigado então, Igor Moura e Aldinei Alves, as informações do intervalo para você. Nenhuma alteração nos times, voltando os mesmos para a etapa complementar. Um minuto de futebol, este é o segundo tempo aqui na Arena. E para quem tá aqui, tava vendo a galera pedindo aqui o nosso Haroldo Costa. O Haroldo Costa vai estar no jogo da próxima semana, viu, gente? Vai estar lá em Fortaleza, transmitindo, quem sabe, o acesso do tricolor à Série B do brasileiro. Então, galera aí, fã do maior gol do mundo do Haroldo Costa, próxima semana o Haroldo Costa transmite tudo aí pra vocês. Galera do YouTube, tá pedindo aí o Haroldo Costa, vai tá lá o maior gol do mundo e mais um acesso, quem sabe, mais um jogo de acesso no time tricolor na Série B ou a Série B do Campeonato Brasileiro. Um minuto e meio, este é o segundo tempo. E vem uma falta, lado esquerdo no campo de ataque pertencendo ao time do Santa Cruz, vem pra cobrança aqui na peça esquerda, na entrada da grande área. Tá se habilitando aí quem na bola parada, hein, Igor Moura?
3: É Everaldo, depois que o árbitro deu a falta a favor do Santa na intermediária lá da esquerda, ele olhou para a torcida, bateu palma para a torcida, pediu movimentação, um grito, porque ele vai mandar a bola na área do Floresta.
1: Preparando-se para a cobrança agora de uma falta lá da esquerda no comando de ataque, vem para a batida. Everaldo vai soltar no interior de grande área, vem o garotão autorizado para a batida agora de uma falta. O placar está marcando 1-0 para o time do Santa Cruz, gol marcado pelo Renato. Lá vem ele, Everaldo, capricha na cobrança, perna direita, levantou na boca do gol, bola viajou. Grandalhão subiu para a contenção, tirou de novo lá da grande área. O João Vitor está em todas. Você queria jogar com o João Vitor aí, Igor Moura?
3: Não, mas eu queria ele comigo pra não precisar de escada pra pegar jambo, num pé de jambo. Ele só pula. Ele faz o rapa no pé de jambo. É troca... brincadeira. Ele deve bater 4 metros se brincar com essa impulsão dele.
1: Esse troca a lâmpada em casa sem escada. Diga, Ralf.
0: Esse cara sai do padrão do João Vitor que eu conheço.
1: Ah, rapaz.
0: E conheço alguns.
1: É, a gente, aqui a gente tem, né, o nosso... João Vitor. 2 minutos de futebol na etapa complementar. Placar de Santa Cruz 1, Renato. Floresta 0. Futebol aí na Jornal.
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1: do Matheus Vinícius. Coloca a bola pra linha lateral de entrada da grande área. Tentou progredir aqui na peça esquerda no comando de ataque. Bola volta. Tá na esquerda ainda. O árbitro já parou. Marca falta. Tem uma bola ali na lateral do gramado pro time do Floresta. Vem para a cobrança. É uma falta lado direito na sua intermediária para a cobrança. Vem pra batida. Futebol aí na Jornal.
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1: O time do Floresta aqui na sua intermediária. Bola dominada pela intermediária. Troca passes no campo de defesa. O Natan demanda a pinha. Rola a bola para a sua intermediária. Vem pela esquerda. Bola colocada mais atrás. Ela vem solta aqui na peça de defesa. Vai tentar progredir para campo de ataque. Bola solta aqui na intermediária. Volta tudo. Ali estava o Zulu com bola dominada. Tentou girar na intermediária. Voltando, jogou com o goleiro. Demisson. Demisson dominando. Fez o passe na esquerda. Ela vem escorregando. Vem agora para Garrat. Garrat dominou. Trabalhou. Tentou escapar o marcador. É pressionado. É marcado aqui na linha lateral do gramado. Para cima dele. Tentou apertar a marcação. Lá na peça direita. Vem o Silva. A bola mais atrás para o time do Floresta, rebatida, cai na lateral do gramado. Tentou sair jogando aqui o Kaique. Ele bateu contra o marcador, bateu travado. Foi desviada a bola para a lateral do gramado. Está marcado arremesso. Pertencendo ao time do Floresta, que vem para a batida. É o João Vitor, né? Que tentou sair jogando. Arremesso, portanto, aí para o time do Floresta, já para cobrança. 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
1: 4 minutos jogados aqui na etapa complementar. Começa um jogo bem travado, né? Arremesso o tempo todo, bola parada o tempo todo, os dois times se estudando e o placar de 1-0 para o time tricolor. Vem para a cobrança agora de arremesso, vem João Vitor para a batida. Levantamento de bola aqui para a linha de entrada da grande área, fecha a porta lá atrás, intercepta a bola de cabeça, chegou para conter o avanço Silva. Ela vem, se oferece na intermediária, vem solta mais uma vez, dá uma tapa Zulu para o campo de ataque, caindo aqui na entrada da grande área. Desceu na defesa, voltou, recupera a posse de bola mais atrás, uma tapinha do Nonato, rolou aqui pela direita, vem alcançada na linha de intermediária. Tentar colocar lá na grande área. Pisa na bola com o Catena, o time do Floresta. Vem o lance aqui no setor de intermediária. Recomeça o lance lá atrás com o Zulu. Zulu curtiu o momento do municiador. Atirou aqui na linha de entrada da grande área. Fez a proteção. Tentativa na ponta direita do Rafinha. Protegeu, trabalhou, rolou por dentro. Donato participou. Bola rolou para Garrate. Volta tudo no círculo central. Bola colocada para Zulu. Emenda jogada pela direita. Ela vem curtinha pela intermediária. Vai partir para a jogada de ataque. Bola solta aqui pela direita para o time do Floresta. Vai alcançando aqui a linha de ataque. Tenta na peça direita no setor de entrada da grande área. Vem para a evolução. Tentativa do levantamento. Não deu certo. Volta o jogo. Agora João Vitor, ele tá dominando a bola pela sua intermediária, vai tentar partir, não deu para fazer o cruzamento, vem, prende, trabalha, movimenta, rola a bola de volta na sua defesa, abre jogada mais atrás. Atenção, torcida brasileira! Olha o tempo! 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São 6 minutos jogados, este é o segundo tempo, Arena de Pernambuco, Campeonato Brasileiro, Série C, quadrangular do acesso e o placar do jogo. Santa Cruz tem 1, Renato Floresta 0, alô Marcelo Araújo.
6: O Alexandre tem gol no Campeonato Francês, Ferran Torres abre o placar pro PSG, PSG 1, Olympique de Marseille 0, segundo tempo de jogo de Vitória 1, Cruzeiro também 1.
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1: 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Arremesso para o time tricolor. Na esquerda de ataque tem Matheus Vinícius colocando aqui na linha de entrada da grande área. Fecha a porta, time do Floresta. Ficou fácil na interceptação. Rebote de bola caindo nos pés agora do Rafinha. Vai disparar para contra-ataque. Ele foi travado no meio do caminho. Chegou pra cima dele, Matheus Vinícius no combate. Bola volta na intermediária de cabeça, escorou Pedro Favela, tentou sair jogando, bola resvalada, cai aqui no ataque do tricolor, antes da chegada a bola foi resvalada lá pela defesa do Floresta. Espalha, manda a bola pra linha lateral, está marcado arremesso porque ele deu por último pro Floresta. Eu vim pro Santa Cruz aí, viu?
3: Você tá certo, claramente pro Santa Cruz, foi o Islã que mandou a bola pra fora quando o Renato protegeu a saída dela.
1: É, saiu jogando atabalhoadamente ali o Islã, perdeu a bola e aí ele deu arremesso pro Floresta. Bola dominada aqui pela esquerda, ela vem pra Garrate, aplica o drible pra cima da marcação do Silva, deu bola da esquerda pra direita, viaja, vem no pedaço de ataque, vem pela peça direita, bola dominada para o time do Floresta, tenta partir lá na linha lateral, é acuado, chega na ponta esquerda, roubada de bola para o time tricolor, vai cruzar na grande área, bate travado, chegou a defesa, rasga a bola com o Zulu, intercepta, tiro do perigo, ela vem, se oferece mais uma vez, linha lateral de entrada da grande área, falta, o árbitro estava em cima do lance, marcou a falta de ataque. ataque. Vale mais nada, o lance pelo lado esquerdo da grande área. Falta para o time do Floresta, lado direito, na sua intermediária, já cobrado. 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

0: voz do maior gol do mundo, Haroldo Costa, transmitindo as emoções da Jornal, liderança no rádio esportivo do Brasil. Olha o Floresta, ataque pela direita, bola colocada aqui na entrada da grande área, vem atrás da bola agora para Rafinha, dominando, protegendo o Daniel, vai lá o Daniel, o Baianinho, tentou na entrada da grande área, tropeçou, caiu, pediu falta, o árbitro marcou! Falta no Baianinho, lado direito de grande área, uma falta, vai tentar na bola parada o time do Floresta, o gol do empate aí, Raldinei.
1: Falta na intermediária cometida pelo Pedro Favela, ele deu um empurrão no Daniel Baianinho, que valorizou, caiu no chão, o árbitro marcou falta a favor do Floresta. Na intermediária tem três jogadores posicionados ali para bater.
0: Vem para a cobrança agora de uma falta. Tô tentando aqui, viu, Raldinei, mas...
1: Calma.
0: Rafinha... É, tem o Rafinha, está aqui pela esquerda, né? Bate com a direita.
1: Garratti. E mais um.
2: Me parece ser o Kaique, não dá pra ver a camisa, mas é o canhotinho, lateral esquerdo.
0: Muito bem. Garratti, Rafinha...
2: Não, Kaique é o último homem aqui. É o 15.
0: É o 15.
1: Era o Leandro, mas a saiu.
0: Deixou pra Garratti. Lá vem ele. 9 minutos jogados na etapa complementar. Garratti tomando posição para a cobrança agora de uma falta na peça direita do comando de ataque. Ele vem para a batida. Vai arriscar direto pelo que a gente está vendo aí, viu? Vai tentar direto o Garratti. É lá no meio da rua. Partiu para a bola, perna direita. Atirou do travessão para fora. Ele está lamentando até agora. A bola pingou, raspou o travessão. Tirou tinta, Raldinei.
1: Falta muito bem batida pelo Garratti. Mandou uma pancadaça direto para o gol. A bola explodiu no travessão, bem na parte central da meta defendida pelo Thiago Coelho, que só torceu para ela não entrar. Saiu pela linha de fundo. Tiro de meta a favor da equipe do Santa Cruz.
0: Torcida tricolor deu uma gelada aí, né, Igor Moura? Deu uma esfriada com essa bola no travessão do Garratti. Ela foi decaindo lá na meta do goleiro Thiago Coelho, hein, Igor Moura?
2: É, a torcida nesse segundo tempo tá um pouco menos barulhenta do que no primeiro. Acho que é a tensão, né? Querendo ganhar, querendo que o Santa faça logo o segundo, porque o jogo tá tenso.
3: Sem Olha, dúvida. A questão também...
1: Ô, Igor, só um detalhe sobre isso da torcida. É uma impressão que eu também tenho. Eu estava aqui no jogo contra o Botafogo e a sensação que dá é que hoje tem mais gente fazendo menos barulho.
3: Viu? A questão também do Santa Cruz é o cuidado com essa falta nas proximidades da área. Mas a defesa do Santa Cruz está segurando bem. O time do Floresta, ele é organizado. Ele faz um contra-ataque com a bola de pé em pé e velocidade. E tem dois batedores de falta muito bons, o Garratti e o lateral direito, o Leandro.
0: E atenção, torcida brasileira! Olha o tempo! 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Segura, tá na linha de fundo, cruzamento, bola para a boca do gol, viajou para o time tricolor, cruzamento na entrada da pequena área, vem a defesa, cruzamento do Enes, rebota a bola para o time do Santa Cruz. Nossa, o que foi isso? Deu uma cacetada na bola para o alto. Era melhor ter tocado aí, foi o Silva, não é isso, Igor Moura?
2: É, tava o Silva e o Everaldo, a bola veio para os dois, infelizmente. Caiu na perna direita do Silva, não é do Everaldo, né? Aí o Silva, que tem menos jeito pra bater na bola que o Everaldo, bateu na cara da bola, ela só fez subir. A torcida acordou, viu, Alexandre? Olha o barulho. Acordou a torcida coral, 1-0 Santa.
0: 12 minutos de futebol na etapa complementar, confirmando pra você o giro do placar, no placar do feijão turquesa. Santa Cruz tem 1, Renato 0 para o time do Floresta. Alô, Marcelo Araújo.
4: Alô, Alexandre. E tem empate na Série A, é gol do Corinthians. Segundo tempo de jogo, Corinthians 1, Fluminense também 1. Tem gol na Série B. Cadu empata para o Goiás. Goiás e Avaí, 1-1.
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0: E vem para o campo de ataque o time tricolor. No placar da partida está apontando para você. Santa Cruz está vencendo. 1-0, gol marcado pelo Renato. É o placar da etapa complementar. Coloca a bola pelo ataque. Ela vem na linha de entrada da grande área. Tentativa do time tricolor aqui pela esquerda. Vai girando, trabalhando a bola. Mais um vale, mais

0: porque o árbitro parou e disse que foi falta. É falta na intermediária para o time do Floresta, que tem duas alterações sendo preparadas ali. Tô vendo o 2 e tô vendo o 21 para o nosso Raul, que vai daqui a pouquinho identificar.
1: Cedric e Rafa Marcos.

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2: 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É.
0: Lá vem o time do Floresta. Tá embora no campo de ataque, na direita, bola dominada aqui na linha lateral do gramado. Falta, já não vale mais nada. Tentava progredir lá na intermediária tricolor. O Arthur tá levantando o braço, aponta a falta pro time do Santa Cruz. É falta lá do esquerdo, na sua defesa, vem para a cobrança. Alterações no time do Floresta.
3: Primeira mudança, saída do lateral direito, Leandro, com a camisa 15, para entrada do também lateral direito, Cedric. A outra alteração é a saída do atacante Rafinha para a entrada do também atacante Rafa Marcos.
0: Tá mexendo aí o time do Floresta, primeiras alterações na partida. Etapa complementar, o time do Leston Júnior mexendo aqui no jogo. Tá tentando alguma coisa ali para tentar empatar. O tricolor tá com o placar de 1-0. Torcida ficou meio calada, agora vai se manifestando. Etapa complementar do espetáculo. Santa Cruz vencendo o placar de 1-0. Gol marcado pelo Renato. Vem para o campo de ataque, o time tricolor. Bola lá na linha lateral, lá no setor de esquerda. Vai tentar o levantamento de bola lá para a grande área. Atenção, torcida brasileira. Olha o tempo. 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Terceira rodada do quadrangular do acesso aqui na Série C do Campeonato Brasileiro, placar da Arena de Pernambuco. Santa Cruz tem um, Renato fez o gol aos 10 da primeira etapa. Floresta não tem nada, alô Marcelo Araújo.
4: Alô Alexandre, Barradão, Série A, segundo tempo de vitória 1, Cruzeiro também 1 no Campeonato Francês, gol brasileiro, gol de Marquinhos, Marcelo 1, PSG 2.
0: Olha a bola pra você na Jornal, liderança no rádio esportivo do Brasil. Recola a bola, time do Floresta, vai embora para o campo de ataque, bola colocada pela direita, ela vem para Islã, tenta passar na marcação, rola a bola pra Zulu, Zulu dominando aqui na intermediária, busca contra si a marcação, puxa o jogo, deu uma tapa de perna direita, ela vem viajando na entrada na grande área, afasta, tira Matheus, inícios de cabeça, rebote de bola, se oferece para o time do Floresta, mais uma vez, ela vem para Garratti, Garratti dominou, fez o passe aqui na intermediária, solta para João Vitor, João Vitor vai atirar aqui na entrada da grande área, levantamento foi feito, afasta de cabeça, vem para conter o avanço lá atrás. Jogou Everaldo lá do zagueiro. Rebote de bola, se oferece pela esquerda. Ela volta, volta para o time do Floresta. Aqui na intermediária, caindo nos pés agora do João Vitor. Dominou, trabalhou, tenta a transição para o campo de ataque. Largando a bola para Zulu, colocando pela direita. Bola rápida aqui na intenção da linha de entrada da grande área. Vai tentar atacar lá na ponta direita. Faz a pressão, o time do Floresta. Manobra, jogada, Daniel Baianinho. Rolou aqui na peça direita. Cruzamento rasteirinho na grande área. Passa a bola para fora, desviada para escanteio. O Floresta chegou com tudo. O goleirão Thiago Coelho tá uma fera por aí, viu, Raldinei?
3: O Rafa Marcos foi quem fez a finalização na entrada da pequena área. Ele pegou meio que no susto. A bola bateu na coxa direita dele e foi pra linha de fundo, mas teve um desvio no meio do caminho. Escanteio pro Floresta no lado direito de ataque. Cedric na cobrança.
0: Já falei uma vez aqui, vou repetir. Essa iluminação da arena tá muito, né? Mas tá muito...
5: Tá ruim.
0: Tá muito ruim, meu amigo. Tá muito ruim. Mas não é ruim, não. É muito ruim. Eles acionam agora 40% para um jogo como esse aí. Levantamento de bola para a grande área. Pingou na marcação. Afasta de qualquer maneira. Vamos ver na Copa do Mundo Feminina, né? O que é que vão fazer aí? Outras seleções. Aí vão dar aquela organizada, dar aquela energizada, né? Mas tá muito ruim, né? Só porque é o jogo aí da Série C. O pessoal da arena tem que dar uma... Tem que se ligar, né? Vamos se ligar nessa iluminação aí, porque...
6: Ô Alexandre,
0: caiu de forma considerável. Diga, Ralf.
6: Rapaz, eu acho que o Santa Cruz... Você vê, o Santa Cruz agora, apesar de estar marcando alto, o que não caracteriza um recuo, mas o Santa Cruz está aceitando o jogo da equipe do Floresta e está praticamente se defendendo para sair no contra-ataque. Pode ser que sofrendo segure 1-0 até o fim, mas convém fazer uma mudança. Está na hora de dar uma energizada a partir do meio campo.
0: Você falou, William Júnior,
6: meter Everaldo para a ponta esquerda, fazer o jogo funcionar.
0: E olha o time do Floresta, levantamento na boca do gol, corta, rasga, sai lá de trás a defesa do Santa Cruz. Matheus Inícios, jogou de zagueirão, bola solta aqui na peça direita, vem escorando, jogada mais uma vez na linha de entrada da grande área. Vem pra jogada, tentativa de evolução, trabalhou pra lá, pra cá, Natan passou, bola voltou caindo aqui pela esquerda.

0: jogada, emenda a jogada na linha lateral de entrada da grande área, tenta o passe na ponta esquerda, descolou, jogada lá na lateral do gramado, tenta o cruzamento de bola, vem pra Rafa, Marcos, deu tapinha na bola voltando, cai aqui na lateral, vem pra João Vitor, recolhe a bola pelo campo de ataque, ele vem pra transição, larga a bola pra centro, intermediária, colocando pra Zulu, bola curtinha, largando pela direita, ela vem pra Islan trabalhou, dominou, vai embora para o campo de ataque, mais uma vez pisou na bola, concatenou, soltando a bola pelo meio, tentativa de chegada lá pelo time do Floresta, tá alugando o campo de ataque, ó, todo mundo do Santa Cruz recuado. Tá todo recuado aí, diga, Ralf.
1: É isso mesmo que eu falei há pouco. Eu colocaria o William Júnior aí no meio, botava Everaldo lá na ponta.
0: Olha que jogada do Rafa Marcos, rolou na pequena área, afasta, tira a defesa tricolor. Ele saiu levando o bico esquerdo do grande área, o Rafa Marcos ganhou a linha de fundo, quase na tentativa do gol do empate. E agora foi uma falta. O Enes recebeu um chega pra lá, uma pancada... Tá caído no gramado, o jogo tá parado aqui na arena, na tua área ainda, viu, Rodney?
2: Pois é, ficou caído o Thiago Enes, mas tá tudo bem com ele. O árbitro não vai dar cartão, tá? Pro jogador do Floresta que cometeu a falta, que foi o Nathan Costa, volante da equipe cearense.
0: 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Alterações do tricolor, Igor Moura.
3: Tá saindo o 28, Heron, entrando o camisa de número 9, o Cadorini, e tá entrando o William Júnior. Ralf pediu, Christian Souza atendeu. William Júnior no lugar de Everaldo, camisa 37. Portanto, sai Everaldo, entra o William Júnior, 18, sai o Heron, entra o 9, Matheus Cadorini.
0: Alterações aí no time do Santa Cruz, pois não, Ralf de Carvalho.
1: Acho que o Santa Cruz já estava correndo o risco do empate, porque estava recuado, não conseguia fazer mais o jogo ofensivo, então pedia mudança. Por pouco não sai aquele gol do Rafa. Então eu acho que o técnico fez a boa leitura e agora está mudando. Vamos colocar o time na frente. O Santa não pode ficar nessa de sofrer para segurar 1-0. Ele tem que trabalhar pelo segundo gol.
0: Atenção, torcida brasileira! Olha o

0: 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Segura, Santa Cruz tá no ataque. Bola colocada, entrada na pequena área. Tentativa, caiu, pediu. O Arthur disse que não. Tá caído, portanto, ali o Cadorini. O Arthur mandou seguir, já abriu os braços, mandou levantar. O que é que você viu nesse lance, Igor Moura?
1: Eu achei que não houve nada. Não houve nada. Depois do Silva poder dominar a bola, testar pra frente, a bola sobrar de novo pra ele, ele tocou no João Pedro, que ligou para a velocidade do Cadorini nas costas do trio de zaga do Floresta. Ele foi com o Zulu no corpo a corpo, o Zulu dá dois do Cadorini, o Cadorini desequilibrou no choque ombro com ombro. Segue posse de bola para o Floresta, 1-0 Santa.
0: Confirmando para você, 22 decorridos este é o segundo tempo aqui na Arena Placar. Marca na Jornal, placar do Feijão Turquesa na Jornal. Santa Cruz tem um gol do Renato, 0 para o time do Floresta. Alô, Marcelo Araújo.
2: Alô, Alexandre. Série B, segundo tempo de Goiás e Avaí, 1-1 e tem gol na Série A. Gol no Barradão, Vidalba vira o jogo, Vitória 1, Cruzeiro 2.
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0: Bola rola solta pra você na Série D do Campeonato Brasileiro. 9:30 da noite na Arena Pantanal, no Mato Grosso, tem Cuiabá e Náutico. Você vai ouvir Haroldo Costa, Igor Moura, Raldinei Alves e Leonardo Boris. Vai embora o time tricolor para campo de ataque, ela vem para João Pedro, deu uma tapinha, rola a bola aqui pela direita, ela vem colocada para Thiago Enes. Enes dominou, protegeu, deu uma tapinha, ele volta aqui na intermediária, recomeça tudo. Edson Miranda largando a bola para Pedro Favela, colocando pela direita, fez uma tabela para Cadorini, rolando aqui na linha de entrada da grande área. Vai tentar chegar lá na grande área, foi o Silva, né? Tabelou aqui pela direita. Vem, bola para João Pedro, colocou para Thiago Enes, vai cruzar na boca do gol, cruzou na grande área, bate na defesa, afasta de qualquer maneira, intercepta, manda a bola para a linha lateral, é arremesso pertencendo ao time do Santa Cruz, lado direito no campo de ataque, vem para a cobrança, o placar está marcando 1-0, o torcedor levantou agora, galera tricolor se levantou, a massa tricolor se manifesta na arena, vai tentar o levantamento da bola para a grande área, Thiago Enes colocou na boca do gol, a bola viajou lá no pedaço de ataque, Cadorini subiu no meio dos grandalhões, afasta a defesa, chegou na cobertura, rebote da bola para o time do Floresta, e saiu jogando errado, afasta, dá uma isolada, Zulu dá uma cacetada na bola pro alto. É bota de bola que é daqui pela intermediária. Vem de cabeça, escorando mais atrás, William Alves. Bola de volta aqui para o goleiro, Thiago Coelho. Inteligentemente de cabeça, escorando para o goleiro. Matheus Vinícius pega o rebote de bola, lançando para Pedro Favela. Favela dominou aqui pela intermediária, fez a abertura. Bola colocada pela direita, vem soltando agora para Thiago Enes. Vai disparar para a jogada de contra-ataque.

0: ataque, já largou, vem João Pedro aqui na linha de entrada da grande área, caçado pelo João Vitor aí, é desproporcional, né? O João Vitor grandalhão, o João Pedro ainda ganhou o escanteio, hein, Igor Moura?
1: É, o Thiago Enes deu muito acelerado agora, né? Uma bola acelerada para o João Pedro, que apostou corrida com o João Vitor. O João Vitor tomou a frente, mas o João Pedro, ele aperreou tanto. Ele acossou tanto o zagueiro do Floresta, que a bola bateu no pé esquerdo e acabou saindo linha de fundo. O Santa ganhou o escanteio, o William Júnior na batida.
0: Da direita para a esquerda, vem para a cobrança agora o garotão e o William Júnior. Preparando-se para a cobrança agora de um escanteio. 24, quase 25 na etapa complementar. Lá vem ele, William Júnior, autorizado para a batida. Perna direita, levantamento da bola para a entrada da pequena área. Levantamento, pingou em cima da defesa. Bola de graça, rebote de bola, se oferece pela intermediária, vem para a chegada do Garratti, cabeceou a bola para trás, deu aqui no comando, na sua defesa, bola resvalada, dá um chutão para o alto, a bola foi embora para fora, isolou, dá uma cacetada lá da intermediária para o outro lado do gramado, saída de jogo para o time do Floresta, da defesa para o ataque, atenção torcida brasileira, olha o tempo. 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Santa Cruz tem um gol do Renato, 0 para o time do Floresta. Diga lá, Marcelo.
2: O Alexandre tem gol na Serrinha. Jean Carlos de virada. Goiás 2, Avaí 1. Segundo tempo no italiano. Milan 3, Lecce 0.
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0: Alexandre Costa. 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
0: Aí as identificações com o nosso Igor Moura.
1: Renato deixou o campo, autor do belo gol que dá o Santa essa vitória parcial. Saiu Renato com a 19, entrou Alex Juan com a meia dúzia. Vai dobrar laterais como fez em Maringá. E saiu também João Pedro com a 32, entrou Cassiano, camisa 10.
0: Ralf de Carvalho, o que você achou dessas alterações aí do técnico Cristiano de Souza?
5: Rapaz, achei que revitaliza. O Alex Juan sabe jogar do meio campo para frente e preenche o meio campo. Essa dobra agora que o Santa Cruz ganha o jogo é importante para fortalecer também no plano de combate e de marcação. E o Cardorini já está lá, que entrou com o William Júnior. Agora a gente vê a entrada do Cassiano, que é atacante, é um jogador que vai para a segunda partida, se eu não estou enganado, e que também tem o que dar, é algo novo. Porque o ataque do Santa Cruz, eu falei no intervalo, não estava finalizando no primeiro tempo. Tinha volume de jogo, chegava na área, mas não usava a última bola. Então agora o técnico está querendo isso, está querendo o segundo gol para se tranquilizar.
0: E as alterações no time do Leston Júnior, Raldinei Alves.
6: Saiu Nonato com a camisa 17, o volante para a entrada do também volante Johnny Douglas com a camisa 5. A outra mudança foi a saída de Daniel Baianinho com a número 7 para a entrada de Matheus Lima com a 19, atacante por atacante.
0: Obrigado então, Raldinei Alves, alterações do técnico Leston. 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
0: Esportivo do Brasil, anunciando pra você amanhã, 9:30 da noite, a bola rola solta na arena Pantanal, Série B do Brasileiro, rodada 29, Cuiabá e Náutico. Você vai ouvir Haroldo Costa, Raldinei Alves, Igor Moura, Leonardo Boris, vem o tricolor, vai embora para o campo de ataque, bola colocada aqui na linha de entrada da grande área, vem para combate, bola com o William Júnior, programou, trabalhou de perna esquerda, colocou na boca do gol, bate em cima da defesa, rebote da bola, se oferece para arrancada de contra-ataque, já fez o desarme, Silva na contenção, troca passes da sua intermediária, coloca a bola mais atrás para William Alves, organiza o toque. Bola vem da defesa para o ataque no placar de 1-0 para o time tricolor. 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

0: Levantamento de bola para o campo de ataque para o time do Santa Cruz. Vai embora, passou por todo mundo. Edson Miranda levantou no ataque, não havia ninguém para aproveitamento. Ele está reclamando lá, ó, da intermediária, dizendo ninguém para pegar essa bola aí. Sai da defesa para o ataque. O time do Floresta organiza o toque de bola aqui na sua intermediária. Bola com o goleiro. Denison dá uma cacetada no alto, vem para desviar e com o termo avanço. Bola volta, volta para o time do Santa Cruz aqui na peça esquerda no setor de intermediária. Organiza o toque de bola, vem para a esquerda. Bola colocada para Matheus Inícios. Vai disparar na marcação, colocou na ponta esquerda, adiantou na entrada da grande área. Afasta para cima dele. Slam. Veio para contenção, rebote da bola, se oferece para o time do Santa Cruz aqui pela direita. Ela vem colocada na linha lateral do gramado, vai tentar distribuição do passe aqui na direita da grande área. Vem para a evolução, Thiago N. Seis, o passe bateu em cima do marcador. Bola desviada, foi embora para a lateral do gramado. Está marcado o arremesso na direita no comando de ataque. Vem para a cobrança para o time do Santa Cruz fazer a batida. 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
0: O Enes colocou a bola pro Cassiano, foi marcado, foi travado, João Vitor à sua frente, fez a interceptação, arremesso pela direita no ataque, vem para a cobrança, Thiago Enes, requisitado para a batida aqui pela peça direita, ele vai tentar colocar a bola lá pro interior de grande área, levantou no pedaço de ataque, bola viajou, afasta João Vitor de cabeça, esse grandalhão tá em todas, esse cara joga basquete, futebol, tá bem, a sua estatura possibilita, ele rasgou mais uma vez lá na intermediária, rebateu a bola pela esquerda, ela vem para Matheus Inícios dominando, levando a bola pra entrada na grande área, levantou no pedaço, bola bateu na defesa. Defesa mais uma vez, interceptou o Islã desta vez, e na sequência, falta pro time do Floresta pela direita, vem pra cobrança. 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
0: Vem embora o tricolor aqui pela direita, bola com o Cassiano, vai invadir a grande área, projetou, trabalhou, chamou pra dentro, invadiu a grande área, chamou pra esquerda, vai bater! A finalização não foi legal, pegou embaixo da bola, cruzou pro alto, pra fora. Público. Atenção, torcida brasileira! Depois do giro tem renda e público, olha o tempo... 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no próximo semana, lá no próximo fim de semana em Fortaleza, você vai acompanhar tudo aqui com o Haroldo Costa, o maior gol do mundo, quem sabe o jogo do acesso no tricolor, quem sabe o jogo do acesso no tricolor, em um especialista em acessos que é o Haroldo Costa, o maior gol do mundo, confirmando para você, 32 decorridos, este é o segundo tempo, reta final do espetáculo, placar do feijão 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Santa Cruz tem 1, Renato, Floresta 0, alô Marcelo.
2: Alô Alexandre, final de jogo pela Série A italiana, Milan 3, Lecce 0, e tem gol em São Paulo na Série A, Hulk novamente, gol do Fluminense, Corinthians 1, Fluminense 2.
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0: Renda e público na arena, Igor Moura.
4: Maior público entre todas as divisões de acesso do futebol brasileiro no ano. Bateu o clássico rei entre Ceará e Fortaleza, Fortaleza e Ceará mais precisamente. 44.951 torcedores, 44.951 para uma renda de 1.870.902,44 reais. 1.870.902,44.
0: Obrigado, Igor Moura. Que público, hein? 44.951. Acompanhando aqui essa vitória parcial do tricolor, placar de 1 a 0 para cima do Floresta. Abel Santa Cruz está no campo de ataque, Matheus Inícios testou de longe aqui na entrada da grande área, atirou queimando a grama, ela foi embora, pegou fraquinha também. Vai embora para fora. 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
5: Apesar das mudanças, o Santa Cruz não acertou uma bola boa para o segundo gol, mas tirou o Floresta de cima. Com as mudanças, o Santa voltou a ser um time ofensivo e automaticamente a preocupar o time do Floresta, que recolheu as linhas, baixou um pouco, já não tem mais uma meia cancha para explorar e está brigando para defender o seu gol. O Santa, ele pelo menos melhorou no plano ofensivo. E o segundo gol pode sair, mas até agora não teve uma bola bem chutada.

0: mudada.
1: Mudou.
2: Alteração no time do Leston.
1: A última alteração do Floresta no jogo, saiu Garratti com a camisa 13 para a entrada de Talisson, camisa 20.
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4: Christian de Souza chamou o Arilson.
2: Para complementar, diga, Ralf.
4: Não fui eu, Alexandre. Christian de Souza está conversando ali com o Arilson.
2: Arilson, daqui a pouquinho, próxima atração no time do Christian de Souza. Ataca o time tricolor, lado esquerdo no pedaceiro, ataque, vai tentar o levantamento de bola lá pro interior de grande área, no placar tá marcando aqui na arena 1-0, gol marcado pelo Renato, que já deixou o gramado, o homem do gol foi substituído, deu espaço aí pro Alex Juan, vem pra cobrança lá pela peça esquerda no setor de entrada de grande área, vai levantar no pedaceiro, ataque, ali está o Matheus Vinícius, arremesso a ser cobrado lado esquerdo no pedaceiro, ataque, ele vem pra cruzamento de bola para a grande área, levantamento de bola, fechadinho, aí chegou, desta vez não foi o grandalhão João Vitor, tava lá pra fechar a porta no setor de defesa. Chegou para conter o avanço lá atrás. Rebote de bola caindo aqui pela esquerda. Ela volta, volta para o time do Floresta. Tenta arrancar para contra-ataque. Aperta a marcação. Vem Thiago Enes na proteção. Para cima do Talisson. Fez o toque de bola agora para a lateral do gramado. Ela foi muito forte. Tentava o contra-ataque o time do Floresta, hein? Aqui pela esquerda, bola passada muito forte aqui para a lateral. É arremesso, pertence ao time do Santa Cruz. Lado direito, na sua intermediária, vem para a cobrança. Alteração no time do Christian.
4: Saindo Silva, camisa 26. Silva, 26. Aplaudido na arena. Entrando o Arilson, camisa 8.
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2: Atenção, torcida brasileira. Olha o tempo. 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
6: O Alexandre, Série A, segundo tempo de vitória, 1, Cruzeiro 2, finalizado pelo francês, Olympique de Marseille, 1, PSG 2.
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2: Anunciando para você amanhã, 9:30 da noite, bola rola solta na Arena Pantanal. É a Série B do Campeonato Brasileiro, tem Cuiabá e Náutico para cima deles, Timba. Para cima do Cuiabá, lá na Arena Pantanal, no Mato Grosso. Haroldo Costa, Igor Moura, Raldinei Alves, Leonardo Boris transmitem para vocês. Bola dominada aqui pela direita, vem para Cadorini. Linha de entrada da grande área, o garotão protegeu, levou para linha de fundo, para lá, para cá, balançou, tentou cruzar. Aí fecharam a porta para cima dele. Rasga, sai jogando o time do Floresta. E toma a posse de bola pela sua intermediária, bola colocada pela esquerda, ela vem para velocidade, perdeu a posse de bola, voltou para o time tricolor. Recuperou Favela, colocou aqui na entrada da grande área, fez uma tabela com Alex Juan, bola voltou para Matheus Vinícius, solta a bola para Favela, vai tentar colocar no pedaço de ataque, ele gira, trabalha, movimenta, solta a bola de volta na esquerda, vem para Matheus Vinícius, fez o giro de lance aqui na linha de entrada da grande área, tenta progredir, solta a bola rápida aqui na ponta esquerda, tentando o cruzamento de bola lá para a grande área, prendeu, trabalhou, aí volta tudo, o time tricolor recomeça aqui na sua intermediária. Edson Miranda coloca a bola curtinha, vem para Thiago Enes, dominando aqui na linha divisória, pisou, trabalhou com Catenou, volta o jogo para Edson Miranda, rola a bola para sua intermediária, coloca com o goleiro lá atrás. Thiago Coelho é acionado, dá uma cacetada da defesa para o ataque, não quer saber de brincadeira. Bola desviada, Islam fez o desvio, bola cai de volta aqui na esquerda, ela vem para Matheus Vinícius, vai avançando para o campo de ataque, ele vem dominando, fez o levantamento de bola, agora dá inversão, da esquerda para a direita, deu certo, bola cai pela direita, vem solta agora para Cassiano, dominou, trabalhou aqui na linha de entrada da grande área, pode cruzar na boca do gol, preparou o toque de bola, vem para lá, vem para cá, passou na direita, traçou jogada para Thiago Enes, levantou na boca do gol, toque de cabeça para o alto, para fora. Chegou no cabeceio, merecia até essa bola, foi pro alto, pra tiro de meta, Igor Moura.
4: Jogada bem desenhada, inteligente, né, Alexandre? Depois do Cassiano receber uma belíssima inversão do Matheus Vinícius, que faz um jogaço de novo. Ele esperou o momento certo, deu o passe no ponto futuro pro Thiago Enes, que cruzou. Ela passou do Cadorini e foi na testa do Alex Juan. Não é a especialidade do Alex, que subiu, mas mandou por cima da meta. 1 a 0, Santa.
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2: Muito decorridos da reta final do espetáculo aqui na arena. Tricolor tá desenhando sua caminhada de acesso à Série B do Brasileiro. A nação tricolor, a massa tricolor faz a festa na Arena de Pernambuco. Ainda não, né? Dá uma segurada, tem alguns ali mais receosos, desconfiados.

0: Resabiados, resabiados, mas acompanhando atentamente aqui estes passos para a reta final do jogo. Placar magrinho, placar de 1-0, gol do Renato. 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
0: 39 decorridos na reta final do espetáculo. Bola dominada aqui pela intermediária. Islam pisando na bola, trabalhando, soltando para sua intermediária. Vem bola para Zulu. Zulu dominou, trabalhou, vai colocar para João Vitor. Vem traçando jogada, solta a bola imediata para João Vitor aqui pela peça esquerda. Ele vai avançando. Curte ali o setor, no setor de ataque. Municiador já colocou. Bola rápida, vem caindo aqui na entrada da grande área. Vai de longe o tiro. Espalmou o goleiro, voltou. Olha, vai fazer na grande área o time do Floresta. Pressionou no arremate. Espalma, Thiago Coelho. Duas defesaças da Arena de Pernambuco aí, Raldinei!
2: Foi o Matheus Vinícius, viu, Alexandre? Na segunda, o Thiago Coelho não ia alcançar a bola. Matheus Vinícius botou a cabeça nela e fez uma defesaça ao zagueiro do Santa Cruz. Evitou claramente o gol de empate do Floresta. Escanteio para o Floresta no lado direito de ataque.
0: A primeira valeu, a segunda foi o Matheus Vinícius, jogou de goleiro. Jogou de zagueiro, de goleiro, fez tudo. E olha o Floresta, a galera vaiando. Levantamento de bola para a entrada da pequena área. Viajou, toque de cabeça, Thiago Coelho, espalma. Voltou no rebote, bate na defesa, vai embora para fora. Que pressão agora da equipe do Floresta. Que pressão do time do Floresta na tentativa do gol do empate, Aldinei.
2: Pois é, depois de mais uma tentativa de finalização da equipe do Floresta, me parece ter sido o Matheus Lima esse último chute. O Thiago Coelho estava atento, espalmou pro lado e depois o Floresta até tentou de novo, mas o ataque se atrapalhou e mandou a bola para fora. Tiro de meta o Santa Cruz tem para cobrar. Thiago Coelho está posicionado.
0: Ralf de Carvalho. No segundo lance deu a impressão do Thiago Coelho, mas ele estava batido. A bola resvalada na cabeça do Matheus Vinícius, evitou que seria o gol do empate. O Matheus Vinícius já está fazendo uma caminhada milagrosa, uma caminhada heróica nesta Série C, Ralf.
3: Olha, o primeiro lance foi chute do camisa 5. O jogador João Douglas, um petardo, aí foi Thiago Coelho que defendeu. A outra bola foi do camisa 19. O Matheus Lima, outra cacetada. Esta foi o Matheus Vinícius que tirou. Quer dizer, o Santa Cruz, ele está com 1-0, mas na verdade é um jogo de risco. Porque nesse segundo tempo, já por duas vezes, o gol esteve iminente para a equipe do Floresta.
0: 42. Reta final do jogo, fica aqui nervoso, fica mais uma vez dramático. O time do Floresta teve tudo para o gol do empate. Matheus Vinícius, de forma milagrosa, afasta a bola de cabeça. Na primeira, o goleiro espalmou. Na segunda, Matheus Vinícius salvou o gol do Floresta. Seria o gol do empate na arena. 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
4: Oi. Detalhe que o Alex Luan tá conversando com o árbitro, pediu falta, depois de uma dividida muito forte dele do Zulu. O árbitro não deu nada, seguiu o contra-ataque, o Alex Luan só agora levantou. Um detalhe sobre o Matheus Vinícius. Fez o gol nos minutos finais em Maringá. Hoje deu a assistência pro gol do Renato e salvou essa bola embaixo dos três paus. Tá bom, o que mais?
0: É uma caminhada heróica do Matheus Vinícius. Diga, Ralf.
3: O Matheus Vinícius e Eurico garantiram essa defesa do Santa Cruz, não leva gol. No quadrangular, o Santa Cruz está com 3 vitórias e não levou nenhum gol até agora.
0: Olha, o Floresta está gostando do jogo. Arremesso cobrado aqui pela esquerda, vai tentar a aproximação na grande área. João Vitor manobrou, trabalhou, volta o jogo para a cinta intermediária, vem para Zulu. Está na cabeça no círculo central, empurrou, jogada para a linha direita. Foi desarmado, bola volta para o time tricolor. Tentativa de arrancada de jogo para contra-ataque lá pela esquerda. Fez a tabela, William Júnior troca passes da intermediária, colocando para Alex Luan. Já fez o levantamento de bola para o campo de ataque, tentou a jogada ali, o Cadorini perdeu. No meio de 3 grandalhões, ficou sozinho lá, rodopiando no meio. Bola volta, caindo aqui na intermediária para Johnny Douglas. 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
0: Agora fica silenciosa, viu? Deu aquela segurança.

0: Mas tem que levantar o time aí, tem que colocar o time pra cima, dar aquela animada pro time se sentir vivo e tentar um placar mesmo que seja magrinho aqui na arena. Esse placar de 1-0 com 3 pontos, que aí, como diz o atleta, são importantes, né? Os 3 pontos, o que importam aí nesta trajetória de reta final. Desempenho, drible, jogo bonito, já foi pro espaço, importante é a vitória. Diga, Ralf.
1: Olha, das três equipes que o Santa Cruz já enfrentou nesse quadrangular, a mais organizada está sendo essa agora do Leston Júnior. O time do Floresta é o time que está dando mais trabalho.
0: É, Ralf de Carvalho. Atenção, torcida brasileira. Olha o tempo. 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Campeonato Brasileiro, placar do feijão turquesa aqui na Arena de Pernambuco. Santa Cruz tem 1, gol do Renato, 0 para o time do Floresta. Segura Marcelo, olha o tricolor, tá no campo de ataque, lado esquerdo, na grande área, vem para a evolução. Alex Juan balançou, trabalhou linha de fundo, tentou o cruzamento, colocou na grande área, Cadorini, bateu travado, bola voltou para ele, tabelou para trás, deu toque de bola de longe, passa para o alto, para fora. Tentou o time tricolor o gol do para fazer mais um aqui para ampliar o marcador, hein, Igor Moura?
2: Chapada, tentou a chapada o Favela, só que a bola subiu demais. Depois o Cadorini conseguiu sustentar pela primeira vez fazendo pivô. Floresta com a posse, 1-0 Santa.
0: Vem o Floresta, aproximou o Johnny Douglas, cruzou na entrada da grande área, bola no perigo, vai caindo no pedaço de ataque, afasta, dá um chutão, William Alves pro alto, rebote de bola, caiu, bola desviada, mas foi numa curva, caindo aqui na entrada da grande área, desviada pra lateral. Arremesso pertencendo ao time do Floresta, lado esquerdo no campo de ataque, vem pra cobrança, Johnny Douglas dominou pra João Vitor, João Vitor dominou aqui na linha lateral, ele vai tentar o cruzamento de bola pra grande área, pressionou, atirou pra boca do gol, bola viajou na entrada da grande área, afasta, atira dali, vem pra contenção, de qualquer maneira, o Pedro Favela intercepta, rebote a bola vai indo, caindo aqui na peça direita, ela volta, volta para o time do Floresta, fez a pressão, linha lateral de entrada da grande área, protegeu, trabalhou, vai lá Matheus Lima pedindo bola no comando de ataque, bola rebatida lá na peça direita, ainda pressionando o time do Floresta, vai tentar a invasão da grande área, rolou na ponta direita, bola rápida, vai saindo, não saiu, evitou a saída, cruzamento de bola para a boca do gol, viajou, afasta, tira lá da entrada da grande área, mais uma vez vem a defesa tricolor com o Edson Miranda, e na sequência foi falta. Tem gente caída aí do time do Santa Cruz, atingida na frente do árbitro, hein, Rodney?
3: Pois é, a falta foi em cima do Cadorini, tá caído. Falta no campo de defesa do Santa Cruz, bem na intermediária defensiva da Cobra Coral.
0: 47, concluindo o giro do placar do Scratch pra você no placar do Feijão Turquesa. Santa Cruz tem 1, Renato Floresta não tem nada. Diga lá, Marcelo Araújo.
4: Oi, Alexandre, o terceiro gol do Fluminense na Série A, Kevin Serna. Agora Corinthians 1, Fluminense 3. No Campeonato Português, o terceiro no Clássico, o terceiro do Porto. Porto 3, Benfica 1.
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0: 9:30 da noite na Arena Pantanal, no Mato Grosso, tem Cuiabá e Náutico na Série B, rodada 29. Você vai ouvir Haroldo Costa, Igor Moura, Raldinei Alves e Leonardo Boris. A ver o time do Floresta atacando aqui pela esquerda, bola colocada na linha de entrada da grande área, fez o passe na ponta esquerda, o Kaique colocando a bola no pedaço de ataque, fez a proteção lá atrás, a defesa tricolor, ela vai de graça pra meta do goleiro Thiago Coelho. Galera começa a se movimentar, galera começa a se animar, já começa a empurrar o time aqui pra esta caminhada de Série B do Brasileiro. Ah, vai o torcedor do tricolor se movimentando, se levantando, ficando aqui atento aos últimos minutos da partida. É uma caminhada rumo ao acesso da Série B do Brasileiro. Tricolor vai a 9 pontos com este placar aqui na Arena de Pernambuco. Uma trajetória maiúscula no quadrangular do acesso. 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
0: ...4.951 tricolores aqui na Arena de Pernambuco. Levantamento de bola para o campo de ataque. Ela passou para todo mundo, caindo aqui na intermediária. Islã ficou de graça para ele. Dá uma cacetada, vem para a desvia. Ela volta, vem na marcação do Matheus Vinícius. Matheus Vinícius travou, jogada mais atrás. Dá um chutão para o outro. Ela foi desviada no meio do caminho, caindo aqui pela esquerda. Aperta a marcação, Johnny Douglas. Entra a retomada de posse de bola. Chegou na carga. Cometeu a falta, o árbitro mandou. Seguida, deu falta para o time do Floresta. Retomou, trabalhou aqui lá da esquerda da grande área. Vai tentar o cruzamento de bola para o pedaço de ataque. Girou, trabalhou aqui na ponta esquerda. O Kaique pra lá, pra cá, rolou a bola para João Vitor. João Vitor, este tenta escapar a marcação, coloca a bola de volta no ataque, ela vem pela esquerda da grande área, faz a proteção, tenta a invasão na grande área, afasta, vem a defesa tricolor na cobertura. Thiago Enes,

0: Guilherme avança, põe a bola para a lateral do gramado. 49, tá acabando, tá terminando o jogo aqui na Arena de Pernambuco. Emoção na garganta do torcedor tricolor. A massa tricolor já está aqui, eletrizante na arena. Levantamento da bola para o campo de ataque, ela vem para o time do Floresta. Resolou na defesa, chegou para conter o avanço lá atrás. Afasta de qualquer maneira, chega Pedro Favela na contenção também. Está lá na marcação também o Cadorini, auxiliando na entrada da grande área. Correndo atrás da bola está o time do Santa Cruz pela direita. Ela vem solta agora para o time do Floresta. Vai cercando no pedaço de ataque. Santa Cruz está todo recuado agora, hein? Está todo recuado. Todo na sua área, bola colocada aqui na entrada da grande área, aperta o time do Floresta, minutos finais da partida, vem Johnny Douglas, girou, preparou para bater, bateu travada, ela foi desviada, vai para Thiago Coelho, a garra desfaz a trama do time do Floresta, 50 minutos! Vai terminar o jogo aqui na arena. Vai embora o time do Santa Cruz para contra-ataque. Bola colocada pela direita, quem sabe na velocidade, vem para Cassiano, balançou, trabalhou aí para cima do marcador, demorou, deu uma cochilada. E cometeu a falta. Falta do Cassiano, lado direito de ataque. O árbitro já parou, marcou a falta.
1: O Santa Cruz está se superando. O Santa Cruz está se superando nesse segundo tempo. Isso é entrega, porque nesse segundo tempo o Floresta até agora está melhor que o Santa Cruz. Mas observe que o time está dando o que tem dentro de campo.
0: Levantamento de bola para o ataque do time do Floresta. Bola caindo aqui na entrada da grande área. Fecha a porta, Edson Miranda de cabeça. Vem para a desviária com o termo avanço. Bola volta agora para a chegada do Kaique. Fez o lançamento da bola curtinha aqui na linha lateral de entrada da grande área. Por baixo, Thiago Enes. Galera, levantou com ele. Levantou com ele na interceptação. Vai acabar. 51. O árbitro já olhou ali para o eletrônico. Vai terminar. Mais 3 pontos da Série C do brasileiro. O quadrangular do acesso. Torcedor com um grito na garganta. Levantamento de bola para a grande área. Desviou a defesa. Tricolor mais atrás. Chegou para conter o avanço, foi lá o Cadorini também apoiando na marcação. Ela voltou, acabou! Pode comemorar, torcedor tricolor. A caminhada para o acesso está bem adiantada. Festa na Arena de Pernambuco, a torcida tricolor faz a festa na arena. Mais 3 pontos em cima do Floresta. De grão em grão no placar ou nos placares de 1-0. O que importa são os pontos que propiciam, que levam o time tricolor para uma caminhada de acesso à Série B do ano que vem. Mais 3 na conta do time tricolor. Próximo fim de semana pode ser o jogo do acesso. Próximo fim de semana pode ser o jogo do jogo do acesso à Série B do brasileiro. Haroldo Costa vai estar lá, vai transmitir tudo para você. O jogo da emoção do tricolor. Em Fortaleza contra o time do Floresta, pode ser o gol, o jogo do acesso na voz do maior gol do mundo, girando o microfone da Jornal aqui na Arena de Pernambuco. Festa da massa tricolor, depois de 10 anos de sofrimento, está caminhando com acesso à Série B do brasileiro. No gramado estão Igor Moura e Raldinei Alves.
2: Exuberante, emocionante, a festa da torcida coral na arena. A festa merecida, a festa por conta de uma vitória importantíssima, dura pra caramba, contra um Floresta que semana passada visitou o Botafogo da Paraíba, líder da primeira fase, e ganhou no Meidão. Santa vence seus 3 primeiros de 6 jogos do quadrangular e todas as equipes que fizeram isso na história conseguiram acesso. Santa vai viajar para Fortaleza para enfrentar esse mesmo Floresta, precisando, em tese, a depender do que acontecer entre Botafogo e Maringá e João Pessoa, de um empate para subir matematicamente. O Santa, 2 anos atrás, estava com as portas fechadas do futebol profissional. O Santa não tinha divisão para jogar 2 anos atrás e está abrindo a porta, abrindo a maçaneta da segunda divisão do futebol brasileiro, e a torcida, sabendo disso, faz uma festa com seus jogadores monumental na Arena de Pernambuco. O Santa, Alexandre, é quase Série B do brasileiro.
0: Esse é o nosso Igor Moura, microfone da Jornal, girando no gramado da Arena. Festa da massa tricolor! Vai invadir a madrugada da segunda-feira. Não tenham dúvida. O tricolor, depois de 10 anos de sofrimento, está caminhando firme e forte para a Série B do brasileiro. E, aliás, o nosso Igor Moura colocou isso aqui. A gente já vem colocando na programação. Poderemos ter com muita propriedade.

0: verdade, três times na Série B do ano que vem. Tudo bem, não chegou lá ainda, está caminhando, está desenhando a trajetória. Mas poderemos ter três representantes pernambucanos, Série B de 2027. Essa festa no gramado, vamos escolher o melhor em campo. Seu voto aí, Igor Moura!
1: Sem sombra de dúvida, Matheus Vinícius, um guerreiro decisivo.
0: Matheus Vinícius é o voto do Igor Moura aqui, caminhada heróica do Matheus Vinícius. Gols, um gol no jogo da semana passada contra o Maringá, que o nosso Haroldo Costa, o maior gol do mundo, transmitiu com emoção pra você. Hoje, salvou o que seria o gol do empate do time do Floresta aqui na Arena. Seu voto aí no melhor em campo, hein, Rodney?
2: Meu voto também vai pra Matheus Vinícius. Pra mim, o nome dessa segunda fase do Santa Cruz até aqui.
0: Sem dúvida. Um cara que tava prestes a sair do time. Chegou a declarar no fórum esportivo com o nosso João Vitor que estava com os dois pés fora do clube. De repente, uma retomada, uma redenção e uma caminhada heróica nesta caminhada de acesso sendo desenhada pelo time tricolor. Seu voto aí no melhor em campo, hein, Ralf de Carvalho?
3: Olha, eu parei aqui para as notas da rede para voltar para conversar. Na verdade, é um jogo para empolgar. Uma grande partida, o time do Leston. O Floresta, no segundo tempo, mostrou que é um time organizado, que joga, deu muito trabalho, quer dizer, não foi uma partida fácil, mas o Santa Cruz conseguiu, com resiliência em alguns momentos, mas com muita fibra e entrega total do grupo, superar esses três jogos. Para mim, está com um pé na Série B do Campeonato Brasileiro. Se quiserem arredondar para não ter susto, mais um empate. Um empate que ele pode conseguir com o próprio Floresta, que é o jogo do próximo sábado, ou pode conseguir com o Botafogo, ou com o próprio Maringá. O Santa Cruz tem ainda três partidas pela frente, mas eu vejo o Santa Cruz com um pé na Série B no próximo ano. Isso tem um valor muito grande, mais de 40 mil torcedores, para ser exato, 44 mil, quase 45 mil torcedores na arena. E eu acho que eles voltam para casa felizes, porque o futebol tem um momento do seu clube e um momento do adversário. O Santa Cruz teve o seu momento no primeiro tempo, o adversário procurou o seu momento no segundo tempo. E o jogo foi encardido porque há um nivelamento entre as equipes. Então a partida foi uma partida de entrega total dos jogadores para conseguir o resultado e os pontos. Eu acho que isso deixou o torcedor satisfeito pelo seu esforço de ir para a arena, encher o estádio, mas voltar na certeza de que seu clube está evoluindo e vai em busca agora da quase elite do futebol brasileiro, porque a Série B é ali, está próximo, divide com a Série A. Então o Santa Cruz está no rumo, eu acho que todo mundo está feliz por isso, uma equipe com a tradição de mais de 100 anos, afinal de contas, tem que voltar, tem que estar na Série B no ano que vem, Alexandre.
0: E o voto no melhor em campo aí, Ralf de Carvalho?
3: Rapaz, eu tô para votar no Matheus Vinícius e no cara que fez o gol. O Renato não fez muito mais do que o gol, mas o gol foi tudo. É aquela história de que dinheiro não é, não é tudo, mas é 100%. Então foi o que aconteceu com ele. Então vou votar pelo gol no Renato.
0: E meu voto vai para o Matheus Vinícius, mais uma vez. Inclusive salvou o que seria o gol do empate do time do Floresta na reta final da partida, narrei até aqui. Defesaça, porque a bola passa pelo goleiro e o Matheus é quem vai e intercepta a bola. Eu já falei aqui, né, dessas dificuldades que teve a Arena, mas deixando isso para lá, o Matheus Vinícius é o cara do jogo. Matheus Vinícius, portanto, escolhido aí pelo Igor, pelo Rodney. O nosso Ralf votou no Renato, bom voto também. O Renato fez o gol da partida. Oi, Ralf.
3: Para marcar o cara do gol, né? Eu já sabia.
0: É verdade.
3: Que o Matheus estava com a vantagem. E eu também gostei do futebol. Estou achando que Matheus e Eurico, eles vão sair no outro patamar no final desse campeonato da Série C. E há uma coisa que a gente tem que dizer.
4: Ralf, favela. Vai, batalhador em campo. Favela, dois anos atrás o Santa não tinha divisão para jogar. Dois anos depois a gente tá vendo vocês dar um passinho, fazendo a festa com a torcida, de estarem entre os 40 maiores clubes em divisão.

0: capitão do futebol brasileiro. O que é que representa para você e para o grupo?
1: Cara, eu acho que é muita resiliência, né? Tanto do time, do clube, quanto dos jogadores. Eu acho que parte dos jogadores, todo mundo já viveu um momento não tão agradável aqui, mas a gente conseguiu dar a volta por cima. Claro que não tem nada a ganho, a gente tem que estar com os pezinhos no chão, sabe que tem um grande jogo, uma grande batalha fora de casa agora, mas eu acho que encaminhado a gente pode traçar uma rota e fazer um grande resultado fora de casa e, se Deus quiser, subir, né?
0: Obrigado, então, Favela. Thiago, fala com o Thiago Coelho. Thiago, vamos falar com o Thiago. Se tem um dos exemplos de superação no elenco, me parece que é o seu aqui. E vocês, depois de 2 anos que o Santa não tinha divisão, estão muito próximos de uma Série B, de um acesso que vai ser histórico uma década depois da última Série B do Santa. O que representa para você e para o grupo?
2: Cara, sem palavras, irmão. Pegar esse estádio hoje lotado. E eu falei em outras entrevistas aqui para vocês, depois do jogo do Maranhão, que nós jogamos bem, mas perdemos. Eu falei que a gente estava ganhando maturidade para chegar na fase decisiva e vencer os jogos. Eu já passei por isso outras vezes, já tive outros acessos, então eu sabia que o nosso grupo estava chegando, estava numa crescente. Então é só agradecer a Deus, é toda honra e glória para o Senhor. A gente vem trabalhando muito, hoje a força da nossa equipe, a vontade de vencer mais uma vez prevaleceu. Matheus tirou uma bola em cima da linha, chutou uma bola, a bola vem fazendo muito efeito, ela quica ali, o campo não está muito bom. E você vê todo mundo dentro do gol para tirar a bola, então... depois, outro lance, defende, bola bate na trave, então tem certas coisas que não tem explicação, só agradecer a Deus e continuar trabalhando, que falta mais um pouquinho, a gente vai conseguir.
0: Obrigado, Thiago Coelho, decisivo. Vamos ouvir o Matheus Vinícius, decisivo aqui, o melhor em campo.
3: De uma maneira muito boa, pude contribuir com assistência e ali a leitura, a gente sempre treina isso, de goleiro fechar um canto e nós zagueiro fechar o outro.
4: Aí que ele fez o 6º gol no campeonato hoje.
3: E... a gente tem sempre essa leitura de um fechar um canto, outro fechar o outro, e graças a Deus pude ser feliz e tirar essa bola aí. Com fé em Deus foi o lance do acesso.
0: Ô Matheus, queria te perguntar, no fim do jogo passado você faz aquele gol, um dos mais importantes da história recente do Santa. Hoje você dá uma assistência de lateral de ofício pro voleio do Renato, e você tira aquela bola. Talvez é o momento mais feliz da sua carreira aqui, que você está vivendo aqui no Santa Cruz, tão perto de um acesso histórico?
3: Cara, com certeza, como eu falei ali, é um momento que não dá pra explicar, é só desfrutar mesmo e agradecer todas as oportunidades que Deus tá proporcionando na minha vida e quero desfrutar da melhor forma, viver dia após dia e aproveitar o melhor possível.
0: Obrigado então, decisivo Matheus Vinícius falando aqui conosco, tem mais gente pra gente ouvir, o William,
5: isso, vamos lá. O William Alves está falando aqui perto de mim, vamos ouvir. O zagueiro do Santa Cruz.
6: Um gesto da nossa equipe de reconhecimento por tudo que a torcida fez ao longo dos anos com o Santa Cruz. Essa torcida merece muito respeito porque carregou o clube por muitos anos em situações difíceis. Agora a gente está num momento bom, eles vieram nos apoiar. Nada melhor do que depois do jogo a gente retribuir o carinho que eles têm demonstrado por nós. A gente sabe que ainda não temos nada garantido em relação ao acesso, mas demos um grande passo. A nossa equipe tem se mostrado muito consistente nessa fase final. E a gente espera continuar fazendo o que a gente tem feito, fazendo bons jogos para que a gente possa, se Deus quiser, na próxima partida, quem sabe carimbar o nosso acesso.
7: Teve a reunião com a direção, os novos investidores. Queria que você pudesse, obrigado, Cadetal, trazer a impressão e tua leitura enquanto líder e capitão da equipe, como foi a receptividade, como foi essa conversa.
6: Cara, a gente torce muito para que a SAF entre, que a SAF dê certo no Santa Cruz. O Tairo se apresentou, mostrou ser uma pessoa... muito comprometida com o Santa Cruz e com o trabalho. A gente espera que dê tudo certo, a gente espera que possa destravar essa última situação para que o recurso entre. O presidente tem o compromisso de zerar os débitos com a nossa equipe. A gente confia no trabalho do presidente. O grupo está muito unido, demonstrou isso nesses últimos jogos. Agora é a gente fazer o papel dentro de campo, terminar o acesso. E eles também fazer as partes deles fora de campo. Mas a gente confia que vai dar tudo certo. Agora é descansar para que a gente possa, no próximo jogo... se Deus quiser, garantir o nosso acesso.
5: Muito bem, obrigado, palavras capitão. De William Alves, Igor. Desculpa.
0: Desculpa você, Alves. Foi eu que forçando o costume. Tá aqui o William Alves ainda falando. Deixa eu ver se eu dou uma palavrinha rápida aqui com o pessoal. Rapidinho, Alex, rapidinho. Não me deixe no vácuo, não. Não me deixe no vácuo, não. Tô chamando aqui o Moisés, está do lado do Alex Brasil. Alex Brasil, não é muito de falar, ele é mais de trabalhar na dele, mas vai falar aqui porque o sorriso dele tá de orelha a orelha, porque ele... já viveu um momento de sucesso, de insucesso na carreira, tem experiência e sabe que a festa de hoje da torcida foi porque o Santa está muito próximo de algo muito pontual, histórico.

0: né? De sair depois de 2 anos de um clube sem divisão para uma Série B tão competitiva e importante, principalmente nesse momento de transição para a SAF, né, Alex?
1: Verdade, só tenho que agradecer ao torcedor que sempre confia no nosso trabalho. Primeiramente, eu tenho que enaltecer, acho que ninguém nunca lembra disso. No dia de hoje, em outros jogos também, a Polícia Militar do Estado de Pernambuco, que fez a escolta nossa, pô, que levou pô, todo esse público maravilhoso, todos vocês da imprensa, a gente sabe o trabalho de todos vocês, a gente espera, o que a gente mais quer é ver o futebol pernambucano na frente dos outros futebol aqui do Nordeste. Sempre foi uma marca o futebol pernambucano, hoje está atrás do futebol cearense, atrás do futebol baiano, mas com seus 4 clubes aqui, eu tenho certeza, com muito trabalho, todos vão atingir novamente a hegemonia do futebol do Nordeste.
0: Obrigado. Alex Brasil, tá perto. 9 pontos e em Fortaleza o Santa pode cravar o acesso. Obrigado, Alex Brasil, começou aqui conosco. Deixar ele porque tem a oração com o grupo, né? O Alex Brasil vai pro vestiário, tem a oração do grupo depois dessa vitória de hoje do Santa, 1-0 em cima da equipe do Floresta. Tá perto, Alexandre. Galera, os jogadores já nos vestiários, daqui a pouquinho a gente vai ouvir a opinião do professor Christian de Souza, porque o Santa, nesses últimos 10 anos, nunca esteve tão perto de voltar do lugar onde nunca deveria ter saído, né, Alexandre? Pelo menos de uma Série B do Campeonato Brasileiro. Rapaz, é porque o Silva passou correndo, senão eu tinha chamado ele para falar aqui com a gente. Nem vi por onde o Silva passou. Mas enfim, jogadores nos vestiários, fim de papo, o Santa está muito perto do acesso. Vitória, 100%, 1-0, 9 pontos, liderança da chave. Tem o Everaldo, tá correndo aqui, só que tem a segurança pedindo para reza. O Everaldo pode falar rapidinho. Everaldo, e aí, o que é que você está sentindo? Você, além de jogador do Santa, é torcedor do Santa, fez essa festa com os tricolores na arena.
2: Cara, uma emoção muito grande. A gente sabe que a gente não conquistou nada. Tem aí até uma frase do Zé Teodoro, né? Que acompanho. A gente não conquistou nada. Matematicamente a gente ainda não subiu. A gente está fazendo uma festa hoje aqui. Até para retribuir o que a torcida fez por nós. Nós sabemos que o futebol, ele tem de várias coisas. Pode acontecer várias coisas. Mas eu acredito que, e sigo confiante, que a gente vai conseguir o nosso objetivo. Hoje, cara, eu queria exaltar a força do grupo. E muitas das vezes vocês, jornalistas, acabam não conseguindo enxergar, passa despercebido a luta do pessoal lá da frente, né? A gente passou aí por um momento, uma competição muito dura, muito difícil. E a gente é a equipe menos vazada do campeonato. E a gente fez poucos gols. Mas isso não quer dizer que o nosso ataque é ruim, que o nosso time é ruim. Até porque se vocês acompanharem, vocês vão ver o quanto que a gente tem se doado lá da frente. Eu, Heron, Ronald, a gente tem se doado por um propósito maior, porque a gente sabe que futebol não vive só de gols. A gente, da maneira que a gente consegue, a gente está ajudando. Hoje foi o Renato, outro dia foi o Heron, pode ser o William, pode ser o Matheus. A gente vê a força do grupo e que o propósito é muito maior do que qualquer coisa. Então eu queria deixar aqui bem claro o quanto a gente tem se doado, né? O pessoal lá da frente, para poder conquistar isso. E a torcida, acho que tem visto dentro de campo que não tem faltado raça. Às vezes a entrevista é muito longa, acaba tendo cortes e tudo. Mas eu queria exaltar isso, né? A guerra da gente lá da frente também, porque eu acho que a gente merece ser exaltado. Independente se a gente ganhou de 5-0 ou de 1-0. Os objetivos estão sendo alcançados. E agradecer a torcida, porque não tem nem o que falar, né, gente? Deus abençoe, obrigado.
0: Amém, amém. Everaldo, visivelmente emocionado. Ele demorou para sair, viu, Alexandre, Ralf, Haldine, amigos? Porque ele, por ser tricolor, tá passando o Ronald aqui. Mas o Ronald não jogou, obviamente, não jogou, mas o Ronald eu vou entrevistar na festa do acesso, tomara lá em Fortaleza, né? O Ronald deve voltar, até porque está em plena recuperação do problema. Mas só explicando, o Everaldo estava com a torcida, estava pulando com a torcida, fazendo festa com a torcida, retribuindo o carinho da torcida, porque Ralf, Haldney, Alexandre, o objetivo do acesso está muito pertinho de ser de toda essa massa tricolor que colocou quase 45 mil torcedores hoje aqui na arena. Daqui a pouco a gente volta com a palavra do técnico Christian Souza. Alexandre,
3: tá Ralf. Certo. Beleza, Igor Moura. Aguardando por você aqui com a coletiva feliz, né? Coletiva feliz e não poderia ser diferente. Essa festa da torcida tricolor e um placar de 1-0. 3 placares do mesmo jeito. 1-0. Contra o Botafogo da Paraíba, 1-0 contra o Maringá, esse jogo da semana passada que o Matheus Vinícius fez o gol já na reta final da partida, e hoje

0: aos 10 do primeiro tempo, o Santa Cruz abriu o placar com o Renato. Foi um gol bonito, né? Aquele gol meio de puxeta, de voleio, né? Que você dá uma pancada na bola do jeito que ele veio, pegou de primeira. Um gol bonito, um golaço aqui na Arena de Pernambuco, dando essa vitória do Tricolor pra cima do Floresta, Série C do Brasileiro. E eu falei aqui, o Ralf de Carvalho certamente vai comentar aqui na análise dele daqui a pouquinho, a essa altura, né, de campeonato, num jogo de quadrangular, de acesso, né, jogos importantes, todos decisivos, não tem essa história de jogo bonito, né, não tem mais, aí vai tudo pro espaço. Um 0-0 já é um placar excepcional, espetacular. O que vale é o desenho do acesso, a caminhada que está sendo desenhada de acesso desse Santa Cruz, que vem, como nós dissemos aqui, em meio a muito sofrimento, falta de dinheiro, vem de uma D para C do ano passado, promessa de SAF que não foi fechada, bastidores com algumas dificuldades, o presidente se apresenta lá com a diretoria, momentos que antecedem cada partida, dá uma organizada na casa, conversa com os jogadores, as promessas permanecem, prevalecem, e evidentemente que ainda continua a dificuldade financeira, mas mesmo com isso tudo, o Santa Cruz está vivo e está caminhando aí para uma segunda divisão, para a Série B do Campeonato Brasileiro. Isso para nós, pernambucanos, né, para o nosso futebol, para a nossa essência, para tudo que representa o futebol pernambucano, é sensacional. Eu falei há pouco tempo aqui que Pernambuco pode ter no ano que vem 3 equipes na Série B. O Náutico joga amanhã contra o time do Cuiabá, tomara que vença, para se garantir aí, para chegar aos 45 pontos e salvá-lo de uma situação até meio difícil, né? Uma situação perigosa nesta Série B. O Sport venceu, jogou contra um time perigoso, que é o time do Juventude, que estava até então líder da Série B do Brasileiro, venceu ontem na Ilha do Retiro, e tem esse Santa Cruz que hoje dá essa alegria, essa felicidade para a torcida tricolor, está deixando aqui a arena. A arena já está completamente vazia, ela é evacuada de forma muito fácil, né? Muito rápida, aliás, ela é projetada para isso, os pontos de acesso e de saída são muito fáceis para o torcedor, para a torcedora, para todo mundo sair rapidinho, e esse torcedor tá pegando o carro agora, tá ouvindo, veio de ônibus, veio de caravana, veio de carona, tá feliz da vida, vai comemorar, vai ser uma madrugada de segunda-feira feliz, amanhã preparem-se para assistir um mar de gente com a camisa tricolor pelas ruas do Recife, ruas de Olinda, de Jaboatão, de Paulista, da região metropolitana, torcida tricolor tá feliz da vida, e nós, como pernambucanos, fazemos o papel, a Rádio Jornal tem um papel histórico aqui com o futebol pernambucano, com seu escrete de ouro, de levar essa felicidade, de enaltecer, de levar ainda mais essa felicidade para a torcida pernambucana, e agora com o Santa Cruz. Foi assim com o acesso do Sport da B para A, com o Náutico da C para B, todo mundo lembra, com Haroldo Costa naquele jogo de muita emoção nos Aflitos, e já se programe. Programe-se, porque no próximo fim de semana tem clássico. Eu vou estar junto com vocês nos Aflitos, transmitindo Náutico Esporte na Série B do Brasileiro. E o nosso Haroldo Costa, o maior gol do mundo, vai narrar o que pode ser o jogo do acesso do Tricolor à Série B do ano que vem. Uma vitória lá em Fortaleza, com todo o respeito ao time do Floresta, obviamente, respeitando o adversário, jogando como foi hoje, o Santa Cruz pode subir de divisão. A fazer mais 3 pontos, o Marcelo vai atualizar agora e vai trazer para vocês tudo o que está rolando, inclusive os jogos que vão começar agora, já começaram, né? Nesta terceira rodada, Série C, quadrangulares de acesso da Série C do Campeonato Brasileiro. Ele está atualizando, eu volto aqui para fechar minha participação, ele está falando, ele está se comunicando com a gente, é o nosso professor.
1: Alô, Alexandre Costa, o locutor explosão do Scratch, que trouxe a vitória coral 1-0 na Arena de Pernambuco, em cima do Floresta, gol marcado pelo Renato ainda na primeira etapa. Pois é, Alexandre, aí as conjecturas, né, porque são 6 rodadas.
0: Tô na expectativa para você me falar sobre isso aí, viu, Marcelo?
1: Muita gente já quer que classifique no domingo. A primeira dica, todo mundo já sabe, em caso de vitória, chega a 12 pontos.
0: A 12 pontos.
1: E aí o Botafogo não chega mais a 12, o Floresta também não chegaria. Pronto, então com uma vitória, Santa Cruz garante o acesso já no próximo final de semana.
0: No próximo final de semana, então, ratificando, né, exemplificando aqui para a torcida, uma vitória contra o Floresta, acesso à Série B, é isso?
1: Acesso garantido, porque o Floresta ficaria com 3 pontos e só teria mais 6 para serem disputados.
0: Sim.
1: Só chegaria a 9.
0: E um único jogo, que é o último, né?
1: Isso. O Botafogo, não, são mais 2. Depois
0: são mais dois. Perdão, Marcelo.
1: São mais 3 rodadas.
0: É verdade. Já tô querendo que acabe logo,
1: Marcelo. Mas todo mundo tá nessa ânsia, viu?

0: Alexandre, todo mundo tá nessa ânsia.
1: Mas se vencer, como você disse aí, o passo vai ser significativo
0: vai,
1: no próximo
0: gigante.
1: Fim de semana fora, né? Sem
0: gigante.
1: Dúvida.
0: Ô, Ralf.
2: Vê com 12 pontos. Porque eu tô pensando no Santa Cruz agora, é decidindo o campeonato. Porque pelo embalo que ele tá, tem impressão que ele pode conseguir a primeira colocação das duas vagas, né?
0: É possível, né?

0: A maior probabilidade hoje é do Santa Cruz, né? É do Santa Cruz, agora.
1: É, agora tem
0: passo esse Maringá
1: também, que vai no próximo fim de semana torcer para aquele um empate aí já ajudaria o Santa Cruz também, né?
0: Exatamente.
2: Vamos o Santa lá. Cruz tem um feito que garante qualquer equipe. Porque a equipe que não perde, obviamente, tem mais chance de ganhar. Então, veja, Santa Cruz não levou um gol em 3 jogos. A defesa do Santa Cruz não deixou a bola passar. É muito raro acontecer isso. E o Santa Cruz não só está ganhando, como não está dando direito nem de gol de honra para o adversário, Marcelo.
0: Isso, Rafa. Agora, vamos olhar os adversários, o desenho para cada um. Vamos lá, o Santa Cruz chega aos 9 pontos, ainda tem mais 9, é o único que pode chegar a 18 pontos. O segundo colocado, que é o Maringá, tem 6 pontos, ainda pode chegar a 15. O Maringá tem 3 partidas a serem realizadas. E aí eu já vou traçar um paralelo. Vejam, o Botafogo é o único que não pode chegar a 10, né? Estamos fazendo a conta com Santa Cruz empatando final de semana que vem. Botafogo só chega a 9. Agora, pode ser muito importante para apressar o acesso do Santa Cruz. O Botafogo recebe o Maringá sábado que vem e pode atrapalhar a equipe paranaense.
1: Sim.
0: Né? Por exemplo, se o Botafogo vence o Maringá já não pode mais chegar a 15, só pode chegar a 13 ao final da 6ª rodada. O Botafogo tem o Maringá em casa, tem o Floresta fora de casa, que é outro que ele pode atrapalhar também, porque é o seguinte, a partir de agora, o Santa Cruz empatando esse próximo jogo, ele terá 2 adversários, Maringá e Floresta. Torcer para que um dos dois não chegue a 10. O Botafogo passa a ser aliado, porque o Botafogo vai enfrentar o Maringá em casa, o Floresta fora de casa, e aí o último jogo será contra o Santa Cruz. Falamos do Maringá, o Maringá, Ralf e Alexandre. O Maringá tem o Botafogo fora de casa, o Santa Cruz aqui na Arena, na penúltima rodada, e na última rodada recebe o Floresta. O Maringá é o único, aliás, é um dos únicos, né, junto com o próprio Santa Cruz, que só tem mais um jogo em casa, tá? Isso é importante também. O Maringá joga com o Botafogo na Paraíba, com o Santa Cruz aqui na Arena, e o último jogo é em casa contra o Floresta. A equipe do Floresta, mesmo com 3 pontos, ainda pode chegar a 12. Agora, para isso, precisaria ser 100%. Mas vamos lá. Projetando um empate com o Santa Cruz, na 4ª rodada, o Floresta só poderia chegar aos 10. Enquanto o Santa Cruz chegaria a 10, para o Floresta, o teto dele seria 10. Então, para isso, ele teria que vencer seus 2 últimos jogos, o Botafogo em casa e o Maringá fora de casa. E aí o seguinte, ficaria disputa entre os dois, Maringá e Floresta. Por isso que, com o empate, na 5ª rodada o Santa pode garantir o acesso. Vejam, não estou falando aqui que garante o acesso na 4ª rodada. Na 4ª rodada, só com a vitória, porque aí vai a 12. Mas o Santa Cruz empatando, ficariam 2 equipes ainda com possibilidade de chegar a 10. Maringá e Floresta, embora um possa atrapalhar o outro.
1: Olha aí.
0: Os jogos do Floresta, Xande.
1: Sim.
0: Floresta tem agora, né? Só tem 3 jogos, 2 em casa. Tem o Santa Cruz na 4ª rodada, tem o Botafogo na 5ª rodada e na última rodada tem o Maringá fora de casa.
1: Muito bem.
0: Situação é essa.
1: Eu pedi até ao Haldinei pra gente observar um pouquinho, né, o que aconteceu ano passado. Não estou querendo dizer que vai se repetir, né, Marcelo?
0: Sim, porque sim.
1: O Santa Cruz pode chegar a 12 num cômputo geral aí. Se ele vencer todas as partidas, ele pode chegar a 15, né?
0: Exato.
1: Ele pode chegar a 15.
0: Não, 18. Se ele 18. Vencer todas, vai a 18.
1: 18.
0: É.
1: Veja só, a Ponte
0: São
1: Preta
0: 9
1: subiu...
0: mais 9.
1: É, a Ponte Preta subiu com 13, né? O Náutico subiu com 8 pontos.
0: Exato.
1: Lembra, Marcelo?
0: Foi, lembro.
1: Subiu com 8. Tudo bem que não vai acontecer isso sempre, né? A gente tem que ter um grupo equilibrado. Você tem um exemplo, o Náutico subiu com 8, o Guarani ficou lá atrás com 7, o Brusque com 6, foi uma pontuação bem apertadinha. Só o primeiro grupo, o grupo Y, que ficou com Londrina subindo, São Bernardo, né? O Floresta ficou no meio do caminho e o Caxias ficou por último. Londrina subiu com 10 e o São Bernardo com 7. Venceu nos critérios o time do Floresta, né? Bateu nos critérios o time do Floresta para subir o São Bernardo. Mas enfim, essa matemática, eu pedi ao Marcelo aqui para fazer rapidinho, porque deixa o torcedor na expectativa, né? Sem dúvida, o torcedor fica muito na expectativa para saber o que pode acontecer na última rodada. E a gente vai estar acompanhando tudo todo passo, todo ponto, tudo que acontecer nessa reta final. Estou só aqui programando já para o próximo fim de semana. Tem uma festa já programada lá para

0: Fortaleza. O Haroldo Costa vai estar transmitindo esse jogo, o maior gol do mundo. Pode ser o gol do, o jogo do acesso do Tricolor do Arruda. Pode ser o jogo do acesso do Tricolor. E o Haroldo Costa, que já é um especialista, né? É o cara dos acessos do futebol pernambucano. Todo mundo lembra, né? O Haroldo transmitiu lá contra o Betim. Você lembra, Marcelão?
1: Sim, o acesso exato, exato.
0: Contra o Betim, transmitiu outro acesso, transmitiu vários jogos de acesso. O acesso do Náutico, duas vezes, né? Contra o Paysandu, o Haroldo transmitiu. Enfim, contra o Brusque. E o Haroldo vai estar lá. O Haroldo Costa, o maior gol do mundo. Os fãs do Haroldo estavam aqui perguntando, cadê o Haroldo? Cadê o Haroldo? O Haroldo tá de folga hoje, tá descansando, porque ele fez ontem a vitória do Sport sobre a Juventude na Ilha do Retiro. E o Haroldo vai transmitir este jogo no próximo fim de semana. Estarei no Clássico nos Aflitos entre Náutico e Sport pela Série B. Aliás, se passar o Santa Cruz e Marcelo, o que mais teremos em 2027 é clássico, viu, Marcelo?
1: Exato. Deixa eu fazer uma...
0: Prepare-se para narrar clássico também, viu, Marcelo?
1: Vamos nessa, vamos nessa, vamos nessa. Eu tenho uma reconsideração aqui, abraçar meu querido imperador, grande Romualdo, que fez uma colocação aqui e é pertinente, é pertinente. Como são muitos confrontos, tem uma parada. Se o Botafogo vence o Maringá, vamos lá, eu tô colocando aqui um 0-0 Santa Cruz e Floresta, Santa ficaria com 10, o Maringá permaneceria com 6, Floresta com 4, Botafogo com 3. Botafogo ficaria vivo. E aí o seguinte, como tem o confronto na última rodada, Maringá e Floresta, um tiraria o outro. Deixa eu só refazer aqui, Xande. Deixa eu só refazer aqui.
0: Essa matemática, Marcelo, você vai estar fazendo o tempo todo aí, viu?
1: E agora, e você sabe que é na hora... Vamos lá.
0: Sem dúvida, sem dúvida. Você viu a reta final, a fase de pontos corridos?
1: Exatamente.
0: Foi assim, até o último minuto, o Santa Cruz classificou em oitavo e dependendo aí de um gol lá, né, no outro jogo,
1: pronto,
0: a defesa
1: fiz
0: lá do
1: aqui.
0: Goleiro do Amazonas, então teve toda essa ciência aí, essa matemática para a classificação, né, Marcelo?
1: Pronto, fiz aqui. E é a seguinte, vamos lá. Considerando os resultados que seriam prejudiciais ao Santa Cruz após o empate, certo? Vamos lá. Santa Cruz 0-0 com o Floresta, vai a 10 pontos, o Floresta, deixa eu ver, somente, exatamente, 10 pontos. Então, na quinta rodada, os piores resultados para o Santa Cruz seriam vitória do Floresta, vitória do Maringá, confere?
0: Sim.
1: Os piores. Então, o Maringá chegaria a 9 e o Floresta a 7. Na última rodada, então... Vamos admitir o Santa Cruz também perdendo. Só teria esse pontinho.
0: O último jogo é lá contra o Botafogo e no Almeidão, não é isso,
1: isso
0: Marcelo?
1: Isso. Aí é o seguinte: aí se enfrentam Maringá e Floresta no Willy Davis.
0: Sim.
1: O Maringá com 9, o Floresta com 7. Então somente um poderia chegar a 10. Se somente um poderia chegar a 10, o Santa Cruz estaria garantido na Série B.
0: Ô Marcelo, você vai atualizar tudo, inclusive, aí no nosso resumo Marcelo. Final, e vai deixar claro para a torcida essas probabilidades na classificação. A Ralf tem uma dúvida, diga, Ralf.
2: Não, é só uma curiosidade, que eu fiz essa pergunta à inteligência artificial.
1: Sim.
2: Perguntei se o Santa Cruz, com 9 pontos, se pode ser o primeiro, ou se será. Aí a resposta é essa aqui. Com 100, respondeu o óbvio, claro, com 100% de aproveitamento até aqui, vitória sobre Botafogo, Maringá e Floresta, o Tricolor depende apenas de si mesmo e de mais um pequeno passo nas 3 rodadas restantes do retorno para confirmar matematicamente tanto a primeira colocação da chave quanto o acesso à Série B. O único empate nos próximos 3 jogos pode ser suficiente dependendo dos outros resultados. Mas com 9 pontos conquistados, de 9 possíveis, a probabilidade estatística de classificação e liderança é superior a 90%. Aqui está implícito o título da Série C. Agora, isso aqui é a resposta da inteligência artificial.
0: Isso é mais pra frente aí. Ô, Ralf, aproveita aí na sua fala, mande um abraço para Felipe Bezerra, Ele está em Jardim Brasil, ao lado do Galego, lá lhe ouvindo. Ele é muito fã do seu trabalho, Ralf.
2: Bom, do Felipe Bezerra. Então, eu fico feliz em saber disso. Muito obrigado, Felipe. Um grande abraço para você. Qual é o time dele,
0: Alexandre? Ele torce pelo Sport. É seu fã. Sou fanzaço, ele diz. Sou fanzaço de Ralf de Carvalho. Avise

0: ele aí, por favor.
1: Tá certo, tá avisado e eu fico feliz, Felipe. Um grande abraço para você, para toda a sua família, viu? E que o futebol lhe dê mais alegria do que aborrecimento, porque tem isso também em futebol. É. Tem hora que o sorriso não vem, mas você tem que tirar partido do lado bom, do lado bom. Então que o Sport seja feliz, o Santa Cruz, o Náutico, todos consigam no ano deixar a torcida sorrindo. Sem um abraço, dúvida. Felipe.
0: Olha aí, Filipão, ganhou um abraço do homem, Ralf de Carvalho, Bola de Ouro, que diz todas as verdades. Deixa eu abraçar aqui nesse momento também de abraços, né? O grande Fernando Monteiro. Alô, Nandinho! Fernando Monteiro, que é o cara forte da comunicação. Alexandre. Em Ipojuca, e tá nos ouvindo, voltando para Ipojuca, ouvindo aqui. Um abraço, Fernando, muito obrigado, meu amigo. Deus te abençoe, boa viagem na volta, e obrigado sempre aí pela audiência, pelo carinho, pela nossa amizade com os amigos aqui da Rádio Jornal. Igor Moura tá chamando, tá tudo pronto aí, Igor Moura?
2: Alô, alô.
0: Daqui a pouco ele vem, nosso Igor Moura, direto à sala de imprensa. Tô ouvindo ele aqui, ó, bem baixinho,
2: Xande, chegando. Enquanto vem o Igor daqui a pouquinho, impulsionado aqui pelo Ralph. O Ralph, inteligência artificial, não consigo ombrear não, viu? Mas vou tentando, mas aqui.
0: Tá na inteligência artificial. Mas
1: você tá melhor do que a inteligência artificial. Porque você tá em cima de uma realidade com a probabilidade dos resultados.
2: Eu ainda preciso dos amigos aqui. Eu já estou observando aqui o seguinte, os possíveis adversários, e óbvio que isso é lá para frente, né? Para quem está escutando a gente, para quem não tem informação, para as finais são válidas todas as pontuações, desde a primeira fase até esse quadrangular. Então, com essa vitória, o Santa Cruz chega a 38 pontos. Santa Cruz tem 29 da primeira fase e mais 9 da segunda fase. Chega a 38. E mantendo essa média aí, com certeza deve chegar acima, porque no outro grupo, por exemplo, vamos lá, Ferroviária e Brusque somaram até agora 4 pontos. A Ferroviária terminou a primeira fase com 30. Agora tem 34. Santa Cruz já estaria na frente. O Brusque tem 4 pontos. Terminou a primeira com 32. Então Santa Cruz acaba de passar na frente de dois possíveis adversários, já pensando numa possível final. Cuidado com os cortes com a galera da internet, tá? Estamos falando ainda da classificação, mas pensando adiante. Inter de Limeira tem 2 pontos, Paysandu ainda não somou pontos, e óbvio que estaremos acompanhando esses dois jogos. Aliás, já começaram 5 minutos dos dois jogos, Inter de Limeira e Paysandu, Brusque e Ferroviária. Alexandre Costa.
0: Muito bem, Marcelo, muito obrigado. Você volta já no resumo final, vai dar um show aqui nas informações, nessa comunicação leve, fácil, do grande Marcelo Araújo, e explicando tudo, né? Principalmente explicando todos os números, a matemática, toda a ciência para subir de divisão para o time tricolor. Mais um passo, né? O terceiro passo de forma significativa. Esse passo foi dado aqui na Arena de Pernambuco, nessa vitória, placar de 1-0 para cima do Floresta. Gol marcado pelo Renato, foi um gol bonito aqui na Arena. Ele pegou de primeira ali, né, num cruzamento da esquerda lá para dentro, entrada na pequena área. Um golaço, um gol bonito aqui na Arena, colocando o tricolor com 9 pontos rumo à Série B. O futebol pernambucano pode alcançar a Série B mais uma vez, e para a torcida tricolor isso é de um significado gigantesco, por toda a história que vocês já sabem, que a gente vem contando, que a gente vem relatando aqui no dia a dia, essa caminhada de sofrimento dessa massa tricolor que está empurrando, impulsionando o time para subir de divisão. E não tenham dúvida, né? Se o Santa vence no próximo fim de semana, lá em Fortaleza, o nosso Haroldo Costa vai estar lá, ele vem para a Arena, obviamente que tem ainda o placar dos adversários, que o Marcelo vai falar aí no resumo final, vai destrinchar aí com mais, né, de forma mais detalhada, minuciosa. Ele vem para jogar aqui com mais de 45 mil, sem dúvida, de novo, né? Esse apoio vai ser maciço, gigante, e que o Tricolor consiga o seu grande objetivo.
2: Tem gol do outro lado, viu?
0: Oi?
2: Gol do Paysandu, Xande. O Paysandu abre para cá, fora de casa, em Limeira, viu? Reagiu o papão, 1-0, 7 minutos do primeiro tempo.
0: Essa trajetória sendo desenhada agora pelo Mazola, o Fernando Alves está lá, o grande Fernando. Torço muito aí pelo Fernando, a gente trabalhou com o Fernando aqui na Rádio Jornal.
2: É, grande Fernando.
0: Caruaru, Recife.
2: Velho bagaço.
0: É o grande Fernando, foi repórter nosso aqui, né? E tá agora como auxiliar técnico do Mazola. Igor Moura, você tá pronto, Igor Moura?
3: Vamos ver aqui só, já testando nossa altura, porque a internet, ela tá oscilando até pelo alto número de torcedores. E, coincidentemente,

0: E agora o professor Alex, o professor Christian de Souza ao lado de Alex Brasil e Moisés, eles chegaram agora para a gente escutar a entrevista coletiva da comissão técnica do Santa, do Christian de Souza, depois dessa vitória que encaminhou bem, muito bem, o acesso do Santa. Acredito que agora está tudo ok. Nosso som, para a gente começar em alguns segundos a coletiva com o técnico Christian de Souza, com o nosso Paulo de Tarso. Iniciando a entrevista coletiva.
1: Christian, primeiramente boa noite, né? Boa noite. O torcedor já solta o grito, claro que falta ainda, né, um caminho a percorrer. O Santa matematicamente não está classificado, mas é muito difícil conter a euforia a essa altura, né? Poucos times não subiram com 9 pontos, 100%. O time está, inclusive em casa, conseguindo o que não vinha conseguindo antes, que é vencer. Faturar 3 pontos em casa. Como conter essa euforia? Porque o torcedor já está soltando o grito, né? Tudo bem? Boa noite.
2: Boa noite ao pessoal da sala. É difícil começar sem. Não há como, né? Sem não falar da presença do nosso torcedor, que fez uma festa impecável desde a nossa chegada, a nossa recepção lá fora do estádio. Depois a chegada aqui dentro. Então, mandar os parabéns para o nosso torcedor que está nos escutando, está voltando para casa. E eles foram peça fundamental nessa nossa vitória de hoje. Mas eu sempre, como sempre, né? Pezinho no chão. Nós não conquistamos o acesso. Nós apenas fizemos a terceira vitória na sequência. Se eu não me engano, acho que é a terceira ou quarta vitória em casa, na sequência também, terceira. Então, a gente sabia que ia ser um jogo bastante difícil, um jogo que o adversário tem como prioridade a organização defensiva, defende com uma linha de cinco, preenche bem o corredor central, bastante gente por dentro. Nós sabíamos que tínhamos que trocar o corredor rápido, que essa bola pelos lados a gente ia ter mais superioridade. Isso nos deu o primeiro gol. Construímos naquilo que a gente treinou e mostrou para os jogadores na semana, onde a gente ia ter a capacidade de chegar. O Matheus ia ter uma liberdade boa para poder atacar. Ali era a fragilidade do Floresta. E preenchemos bem a área, fomos felizes. E aí o jogo já muda, né? A gente transfere a bola para o adversário, também está dentro da ideia. O adversário no primeiro tempo, eu acredito que a gente teve um pouco de dificuldade ali pelo lado do João, porque o João acabava pegando individual, o ala deles, e não era essa a ideia. Mas é aceitável porque o João está chegando agora, vinha de um contexto de marcação individual, a nossa marcação aqui é a zona. Nós fizemos um trabalho de intervalo fantástico com os meninos da análise. Eu quero recitar aqui o nome do Thiago e do Paulinho. Nós mostramos dois, três lances no telão do vestiário, no intervalo do jogo. A correção foi fantástica, foi perfeita. E o segundo tempo a gente faz um jogo muito bom, a gente consegue conter o adversário, já não saíram mais com tanta qualidade. Chegaram ali no final, aí era a bola erguida, mas no desespero, né? Era chutão e ganhava a segunda bola. Entraram bem também os jogadores hoje que a gente fez as trocas, deram aquilo que a gente esperava. Então, uma noite de atuação muito positiva. A gente conquista a nossa terceira vitória contra um adversário que eu acho que ele vai brigar aí, ele briga ainda para tentar, se Deus quiser, junto com a gente, né? Tentar subir. Mas ainda tem todo o retorno. A gente agora tem que ter os pés no chão, a gente tem que seguir gerindo o interno e o externo, se fechar como grupo, trabalhar de forma muito inteligente, específica na semana, porque vamos ter um jogo de uma outro tipo de jogo já no sábado, lá em Fortaleza. Já vai ser uma outra atmosfera e nós temos que estar preparados para seguirmos, né, sendo organizados, equilibrados e buscar o resultado que nos interessa.
0: Christian, boa noite a todos da
2: Boa
0: sala.
2: noite, boa noite.
0: Notei contra o Botafogo, contra o Maringá e no jogo de hoje, que o aproveitamento dos atletas que são acionados por você no decorrer do jogo é um aproveitamento alto. O que eu quero dizer com isso? A maioria das suas substituições, elas em campo, elas aparecem, elas surtem efeito. A partir do por exemplo, hoje que você faz as duas primeiras substituições.

0: instituições, imediatamente aquela pressão do Floresta, pressão mesmo que estéreo, mas pressão, ela cessa e o Santa começa a ter mais espaço, mais posse de bola. Quanto foi importante para você ter o elenco robustecido para ter mais opções e características nas suas mudanças nesse quadrangular que o Santa vem fazendo perfeito até aqui, e não só nas mudanças no jogo, mas nas suas semanas preparatórias para cada jogo?
1: É trabalhar o modelo de jogo, né? Não é o sistema tático. Tática é muito mais do que sistema, é oportunizar os jogadores como a gente vinha fazendo. Nós estávamos hoje sem titulares importantes, né? Perdemos o Eurico no aquecimento, o Eurico estava com uma dificuldade, a gente resolveu colocar o Edson. O Edson é um cara que mantém o nível de atuação do Eurico. Mais um jogo sem o Ronald, mais um jogo sem o Vitinho, né? Então, o grupo, o coletivo, né? A exaltação do coletivo, não a individualidade, que é um discurso que para o torcedor, para boa parte da mídia, não é interessante, né? Não é legal, né? Mas para nós que vivemos o futebol, a gente sabe que é isso que resolve, é isso que leva aos resultados. Mais um jogo sem tomar gol. Nós somos hoje a melhor campanha do campeonato, disparado em pontos, a maior campanha do campeonato, a melhor defesa. E estamos invictos de meta, né? Não tomamos gols até agora nesses três jogos. E mesmo assim ainda temos muito a fazer. Precisamos ainda pontuar para alcançar o objetivo principal do clube. Então, pé no chão, recuperar esses jogadores que estão machucados. Nós faz muita falta o Ronald, nós faz falta o Eurico. Nós viemos fazendo um revezamento também dos atletas que vão para o banco. Eu estou deixando gente boa de fora. Nosso grupo ficou bastante numeroso. Jogadores importantes ficam de fora, isso não é fácil, não é moleza gerir isso também. Mas a gente vai indo com calma, com transparência, papo reto. E vamos construir a nossa semana a partir de terça-feira, porque temos um desafio muito difícil no sábado.
2: Parabéns pela vitória, o Santa Cruz jogou bem, venceu mais uma, terceira seguida dentro de casa. E também gostaria de falar sobre um dos grandes destaques da partida de hoje, que foi o Matheus Vinícius, o atleta, o zagueiro, que fez gol na última partida para o Maringá e fez, entre aspas, o segundo gol do Santa Cruz, salvando a bola em cima da linha. Então, qual a sua análise sobre o momento do atleta?
1: Vídeo, eu não vou, né, de novo, assim, a gente individualizar é complicado, né? Eu tenho 30 e tantos jogadores ali. O Matheus está fazendo uma função que tem liberdade para chegar, ele tem chegado. Tem feito um jogo defensivo também fantástico, né? William, Edson, os nossos dois volantes, brincadeira que jogaram mais uma vez, né? O Favela e Silva, os atacantes ajudando muito, Heron, Everaldo, muitas vezes saindo da característica para ajudar a marcar, esse mérito é deles também. Se os lá da frente não marcam, a gente sofre lá atrás. Então está todo mundo ajudando. Thiago, o goleiro, mais um grande jogo. E é isso, cara. Pés no chão, exaltar o coletivo, exaltar o trabalho do todo, que a gente vai se aproximando, vai passo a passo, né, se aproximando daquilo que realmente nos interessa.
3: Christian, boa noite. Boa noite a todos.
1: Boa noite.
3: Dessa tua leitura, por que esse início, essa postura? Segundo, você falava que tinha uma dúvida somente no time, e naquele momento era Alex Juan, hoje foi o João Pedro. Por que você escolheu, dentro da característica do jogo hoje, o João Pedro para iniciar? Obrigado.
1: A dúvida não era, a dúvida era o Eurico não tinha treinado a semana inteira, tá? Então a gente estava na dúvida se o Eurico ia conseguir ir para o jogo, então era essa a dúvida. O jogo iniciou a gente numa proposta de bloco médio, deixando o adversário sair um pouquinho. Era uma forma da gente dar a bola para eles, né? Não se... Porque o que o Floresta busca? O Floresta busca que a equipe adversária pressione ele e essa bola seja jogada nas nossas costas. Então a gente não precisava sair dessa forma, né? É estratégia, a gente vai mudando, depois a gente começa a pressionar um pouquinho mais. São circunstâncias do jogo, tem um grande treinador lá do outro lado. Tem um grande time, um time que está junto há muito tempo. É importante falar sobre isso. É um time que vem jogando junto há muito tempo. Então a gente tinha que causar algumas coisas um pouquinho fora do normal para ver se eles davam alguma brecha.

0: aparecia alguma situação que a gente pudesse aproveitar e aconteceu. É, o João tinha entrado bem lá no jogo do Maringá, estava treinando bem também. É, ele consegue fazer a função do lado ali, né? Marca e joga, retém a bola. Eu estou tentando achar uma característica parecida com a do Ronald, né? A gente não tem um elenco, era o Newton. O Newton ainda não conseguiu voltar. Então a gente espera que esses caras aí se recuperem, porque a gente vai precisar de Ronald, Newton, né? Na reta final, Eurico. Mas é isso, cara, é o grupo, né? A gente muda a característica, por isso que a gente treina modelo de jogo. A gente não fala em sistema, é modelo de jogo. O modelo ele é mais amplo, ele contempla todas essas trocas, as faltas de jogador, a gente vai colocando característica.
1: Boa noite. Parabéns pela vitória. O Santa vinha de algumas oscilações de partidas mais anteriores jogando em casa, né? E agora contra o Floresta, que os nossos colegas me destacaram, consegue essa vitória diante da torcida de forma consecutiva. Queria que você falasse um pouco, né? Assim, quais são os fatores que vem contribuindo para esse atual bom momento do Santa jogando em casa e a importância disso pensando no grande objetivo de vocês na luta pelo acesso. Obrigado.
0: Não, a gente já vem há 3 jogos, né? Invicto dentro de casa, acho que a gente conseguiu superar, né, essa barreira que era jogar na frente do torcedor. E a postura do torcedor, acho que é importante falar também, a postura do torcedor, ela entendeu o time, né? Então ela já não está mais vaiando no aquecimento, ela não está mais vaiando no início do jogo. Ela está começando a compreender e vir junto. Hoje foi mais uma amostra disso. Então os jogadores se sentem mais acolhidos também, a confiança é renovada, a sequência de vitória também. É normal, é ser humano, né, que está ali dentro de campo. Então a gente vai conseguindo, com a confiança cada dia maior, a gente vai conseguindo acertar mais, ser mais eficiente, e a gente vai se aproximando de ganhar os jogos.
2: Perfeito, então, obrigado. Encerrada a entrevista coletiva com o técnico Christian de Souza, neste domingo, nessa vitória coral 1-0, Santa Cruz, que deve ter folga geral para a rapaziada. Amanhã, reapresentação deve ser na terça, porque a logística é tranquila para Fortaleza, o Santa deve ir na sexta, deve treinar sexta-feira. Posteriormente, ainda vai sair oficialmente essa programação, mas o Santa deve treinar na sexta-feira e, posteriormente, a viagem para Fortaleza. Uma horinha de viagem, 1h20 para Fortaleza, uma logística para lá de tranquila para o Santa, para esse duelo no Presidente Vargas, sábado que vem, 17 horas, duelo em que o Santa pode vir a ter Ronald. A expectativa é que o Ronald recupere no decorrer dessa semana, está em reta final de recuperação, foi uma lesão um pouco mais séria, e também o Eurico. O Eurico foi um edema, por isso não jogou hoje, não teve lesão grau 1, grau 2 constatada, mas foi um edema. Ele tomou uma joelhada na posterior da coxa, foi por isso que o Eurico estava com dores e não conseguiu jogar, não abriu o músculo, não foi lesão muscular em si, foi um trauma, uma pancada num treinamento, na parte de trás da coxa, e veio a incomodar o Eurico no aquecimento hoje. O que é que fez o DM? Vai lá, faz o teste físico, se incomodar e machucar, você não joga. Primeiro, para não agravar uma possível lesão e ele ficar de fora do jogo em Fortaleza. Segundo, para o Christian de Souza não perder uma substituição no começo do jogo, se o Eurico de fato tivesse com a dor insuportável. Então, essa foi a situação do Eurico, essa é a situação do Ronald, que deve viajar com a delegação para Fortaleza, porque sábado a tendência é de uma invasão em massa da torcida do Santa em Fortaleza. Primeiro, porque o Floresta vai ser mandante no PV. E é óbvio, tem bilheteria, tem grana para o Floresta. Quanto mais ingresso vendido, mais grana. Torcida do Floresta tem uma média de 300 pessoas por jogo.
3: Torcida única, 400. Viu? Por causa de torcida organizada.
2: Entendeu? Desculpa, Ralf. Oi?
3: Se não inventarem torcida única, né? Porque em Fortaleza...
2: Contra o Floresta, eu acho quase que impossível ter isso, porque o Floresta não tem torcida, não tem nenhum clima de rivalidade, animosidade. E o Floresta, ele vai pedir ou vai liberar um setor muito amplo para a torcida do Santa, porque o Floresta vai fazer dinheiro com esse jogo. Claro que ele tecnicamente
3: que
2: precisa.
3: Viu, Igor? Eu estou torcendo, mas independente do Floresta, aqui a torcida do Santa Cruz, aquela torcida famosa do Santa Cruz em bagunça, ela já tem um histórico lá no Ceará. E eles marcam pela internet com a torcida do Ceará, do Fortaleza, mesmo sendo o jogo com o Floresta. Eu temo isso. Eu estou colocando, tomara que o Ministério Público não peça torcida única como está acontecendo hoje. Em Alagoas e aqui na Paraíba. A Paraíba já estabeleceu torcida única daqui para frente para evitar confusão. Tomara que o Ceará não estrague isso.
2: É verdade, é verdade. Contra o Botafogo da Paraíba, é quase certeza, mesmo contra um Botafogo eliminado na última rodada, se isso acontecer de fato, é quase certeza que o Santa não vai poder ter torcida visitante, porque não teve do Botafogo aqui na arena. Mesmo o Santa desejando que tivesse para poder colocar torcedor no Almeidão. Agora, contra o Floresta lá em Fortaleza, já há uma mobilização imensa de torcedores do Santa que pretendem ir para Fortaleza para, quem sabe, celebrarem um acesso, o retorno à Série B lá na capital cearense. Aí depois a missão vai ser só uma, né? Ralf, Marcelo, amigos, Alexandre, a missão, decisão Série C, né? Para o Santa tentar voltar a decidir a Série C do Campeonato Brasileiro, competição que o Santa foi campeão em 2013, naquela final contra o Sampaio Corrêa.
4: Muito bem. Nosso Igor Moura encerrado por aí, Igor. Tá tudo certo? Vamos pegar a estrada agora.
2: Tudo certo. Christian já passou, foi embora pro vestiário, que a gente tá com um pequeno delay. Sim. Mas nosso Eudes é um craque aqui, junto com o Rafa, com nossa técnica. A gente conseguiu aqui escutar bem a coletiva, mesmo com a internet daquele jeitinho, com 45 mil pessoas ao redor. Mas deu certo. Então, fim de papo. Jogadores amanhã ganham folga, descanso. Terça tem representação. Nessa semana, claro, de empolgação, de festa pela proximidade do acesso, mas é bom lembrar que o Santa ainda precisa garantir matematicamente o seu acesso lá contra o Floresta e depois começar a pensar em decisão. Foi importante até o Marcelo falar que o Santa passou os rivais diretos na classificação geral, porque se o Santa de fato chegar à decisão, né, Marcelo, ser primeiro da chave, o campeão da chave, ele pode decidir em casa, na arena, isso, o jogo da volta, se ele enfrentar alguém com menos pontuação acumulada, né, Marcelo? Exato. Um abraço, amigo.
5: Um abraço, Igor. Um abraço. Bom descanso.
4: Muito bem. O nosso Marcelo está chegando aí. Marcelão, você vai comandar o resumo final. Você tem algo a acrescentar aí, Marcelão?
5: Tem um monte de coisa. Vamos lá.
4: Você quer gol, você ia dizer. Tem um monte de gol. Eu dizer.
5: Não, gol, só um por enquanto, né? O do Sim. Flamengo na Série A, em cima do Bragantino, 1-0. E o Paysandu na Curuzu, que vai vencendo a Inter de Limeira por 1-0. Vai se recuperando na competição, viu, Xande?
4: Tá difícil para ele, né? Porque o Paysandu havia perdido duas, Botafogo perdeu três, né?
5: Isso, agora já sim.
4: Completou.
5: Agora
4: aliás,
5: sim.
4: Lembra aquele Botafogo da Paraíba lá de 2024? Eu sempre relembro isso aqui nas resenhas esportivas, que ele venceu na primeira fase, né? A fase de pontos corridos foi líder. É. E na segunda fase, a fase dos quadrangulares, foi só cacetada. Diga, Marcelo.
5: Já o Paysandu no grupo dele, ninguém disparou, sabe, Xande? Então tá assim. Ferroviária e Brusque estão com 5. E com essa vitória ele já chega a 3. Ele já fica a 2 pontos dos líderes.
4: Aberto. Tudo em aberto.
5: Esse grupo aí tá equilibrado.
4: Esse grupo parece que vai ter emoção até o último minuto. É. Até o último jogo.
5: Exato.
4: Marcelão, vou fechar aqui da minha parte e você comanda o resumo final. Tá combinado?
5: Tá combinado então, Xande.
4: Agradecimentos aqui à equipe técnica da Jordal na Arena de Pernambuco com as presenças de Rafael Moreira e Eudes Soares. Trabalhos técnicos do Aldo Leite, Elivelton Henrique, antes com Big Alves e Edilson Lima. Fecho aqui minha participação. Placar final de Santa Cruz 1. Gol do Renato, 0 para o time do Floresta. 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Vou abraçar aqui um fã da Rádio Jornal, viu, Marcelo? É o grande Rafael Neves.
5: Sim.
4: Ele tá de plantão no CAPS do Carlos José Souto. Carlos José Souto no Torreão. É fã da Rádio Jornal, fã do Escrete de Ouro. Está nos ouvindo o grande Rafael Neves, obrigado pela audiência. É do bairro de Jardim Planalto, no Sancho. Um abraço, Rafael Neves. Deus abençoe você, toda a sua família. Muito obrigado sempre aí pelo carinho, pela audiência. Está sempre nos ouvindo. E disse, Alexandre, aquele abraço aí para nós, fãs do Escrete de Ouro. E a gente fica muito feliz com essa felicidade do torcedor também. Feliz com a felicidade. É redundante, mas a gente fica feliz, né, Marcelão? Todo mundo que nos ouve, que nos dá essa alegria de entrar na casa, no carro, em qualquer lugar que estiver ouvindo aqui a Rádio Jornal, muito obrigado pela audiência. Bem, meus amigos e amigas do Brasil, muito obrigado. Placar final de 1-0, vem aí, Ralf de Carvalho, repercutindo aí as palavras da comissão técnica. o jogo, ele vai contar detalhadamente o que aconteceu aqui na Arena, esse placar final de 1-0, a Rádio Jornal com

0: Continua na noite do domingo e o início de semana com muito futebol para vocês, porque amanhã, na Arena Pantanal, Cuiabá e Náutico com Haroldo, Igor, Raundney e Leonardo Boris. Obrigado, amigos e amigas do Brasil. Um início de semana abençoado, muita saúde, muita paz na sua vida. Tudo de bom para você. Que você tenha uma semana iluminada, abençoada, cheia de coisas boas, de realizações, de saúde, de paz. Os principais, né? Dinheiro nunca é ruim, né? E outras coisas boas que você possa conquistar. Fiquem com Deus, bom início de semana. Continuem sintonizando aqui um líder de audiência no campo do seu rádio. Tá pintando a partir de agora, pedindo licença, na Jornal Recife, Caruaru, Garanhuns, Limoeiro, Pesqueira, Petrolina. Resumo final, no comando desta fera, o nosso professor. Boa noite! Marcelo
1: Araújo. Este é o locutor explosão do Scratch, Alexandre Costa, um grande abraço, bom descanso, Alexandre Costa, que volta na programação da Rádio Jornal nesta segunda-feira. Deixa eu ver aqui, na segunda, ia tirar sua folguinha, viu, amigo? Ia tirar sua folguinha. Você volta na terça-feira, ao 12:30, com o assunto é futebol primeiro tempo, e depois com o assunto é futebol segundo tempo. Grande Alexandre Costa, que narrou as emoções de Santa Cruz 1, Floresta 0, jogo válido pela terceira rodada do quadrangular final da Série C do Campeonato Brasileiro. Daqui a pouquinho, tem Ralf de Carvalho com contando toda a história da partida da Vitória Coral em cima do Floresta por 1-0. São 18 horas e 59 minutos.
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3: 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Marcelo
1: Araújo. Olha o que tem de mensagem chegando aqui no nosso painel. Pode mandar pra gente no WhatsApp da Rádio Jornal. Mande sua mensagem e vamos ler. Mensagem de texto, tá, gente? Mensagem de texto. Não dá pra ser de voz, né? Mande de texto, tá legal? Pra gente registrar aqui a sua mensagem no WhatsApp da Rádio Jornal. O número do WhatsApp, você quer o número do WhatsApp? 99147-8520. 99147-8520. Abraçando você que nos acompanha em toda a rede da Rádio Jornal do Comércio de Comunicação, toda a rede de rádios, Rádio Jornal Recife, Rádio Jornal Caruaru, Rádio Jornal Garanhuns, Rádio Jornal Petrolina, Rádio Jornal Limoeiro e Rádio Jornal Pesqueira em todo o estado de Pernambuco. Você que nos acompanha no Brasil e no mundo através da internet, você nas nossas redes sociais, no YouTube, no aplicativo, muito obrigado pelo carinho da audiência. Estamos ao lado de Aldo Leite e também Emílio Bezerra, Guga Laruso, nos trabalhos técnicos aqui na Rua do Lima. No estádio, ou na Arena de Pernambuco, Eudes Soares e Rafael Moreira. Logo cedo tivemos Big Alves e Edilson Lima. A equipe de Jair Ventura, Fabiano Lopes e Josenberg Oliveira. Ralf de Carvalho, tudo on? Tudo pronto?
4: Tudo pronto.
1: As notas já foram lá pro sistema, Ralf? Você sabe que eu sou curioso demais, né? Ansioso.
4: Hoje só teve nota boa.
1: O ansioso é o cara que vive no futuro, né, Ralf? É o meu caso, viu? Tô lá no futuro porque ansioso. Dê só um destaquezinho pra gente, pro pessoal correr lá, no, lá pra, pras notas, Ralf. Só um destaque.
4: Bom, só um. O destaque é que, por exemplo, hoje um zagueiro que virou uma notoriedade, tá valendo muito.
1: Tirou gol de cabeça, né?
4: É, ganhou uma nota 8.
1: Boa. No jogo. Ótimo.
4: Quer dizer, uma nota maior do que o autor do gol, que foi Renato, e pegou uma nota 7. Pronto. Esse é o destaque.
1: Nossos ouvintes, óbvio que são internautas também, vão lá procurar no nosso sistema Jornal do Comércio de Comunicação, nas nossas redes, no Instagram, vai achar rapidinho no YouTube, Ralf de Carvalho com as notas e os destaques de Santa Cruz 1, Floresta 0. 19 horas e 2 minutos, a partir de agora, a análise completa. Ele é o nosso mestre, o Bola de Ouro que diz todas as verdades. Ralf de
4: Carvalho! Olha, torcedor, no geral, o que pode acontecer é a gente fechar um dos melhores finais de semana dos últimos, porque o Santa Cruz ganhou hoje uma partida

muito importante. O Sport ganhou ontem uma partida muito importante, até para a equipe se estabilizar com o novo treinador. E se o Náutico ganhar amanhã, aí fica redondinho, um final de semana feliz para os torcedores do trio de ferro pernambucano. Mas vamos falar desse jogo de hoje, porque eu tinha visto, acompanhei todos os jogos do Santa Cruz, porque tem uma coisa interessante, às vezes a gente está comentando um jogo e não vê o outro. Mas após terminar a jornada, normalmente a gente vai ver, no mínimo, os melhores momentos do outro jogo, do jogo paralelo que não pôde ser visto. Então a gente está sempre tomando conhecimento do todo, do futebol de Pernambuco. E a respeito do Santa Cruz, eu vi praticamente todos os jogos nessa Série C desde a primeira fase. A gente não via muito crescimento técnico do Santa Cruz. É claro que até a sexta rodada da primeira fase, Santa Cruz não foi bem. A partir da sexta, pegou logo 5 partidas invictas. Foi quando o treinador Christian de Souza chegou. Ele estabeleceu um modo de trabalho e eu acho que ele extraiu do time do Santa Cruz mais do que se esperava. E manteve o Santa Cruz vivo e o Santa foi melhorando. Agora, o Santa não tinha um futebol, digamos, de qualidade, mesmo sendo na terceira divisão, que o torcedor pudesse se orgulhar. Ele foi trabalhando uma coisa paralela, que eu preciso dizer agora, porque hoje foi um dia que se experimentou tudo isso. O Santa Cruz foi ganhando um espírito de competitividade e o time se doando. Então a gente via que as vitórias saíam, porque mesmo às vezes o Santa Cruz perdendo, ele, isso na primeira fase, porque não houve derrota no quadrangular, e nem gols, o Santa não levou gols dos adversários nos 3 jogos. Então, antes, o Santa Cruz, ele ficava batalhando até o último minuto e às vezes conseguia empatar e até virar. Então, isso é uma coisa que se consegue colocar dependendo do comando do time. É ter vestiário na mão. Aí você pode reclamar de que jogador tal não está no nível do seu time e que não devia estar jogando. Mas às vezes ele é valioso para o treinador, porque ele puxa o resto, ele é valente, ele disputa, já que não tem 11 craques, então é preciso ter esse espírito de valentia. O Santa Cruz conseguiu botar isso em prática. Mas quando passou agora para o quadrangular, a coisa mudou e é o ponto que eu quero chegar, porque foi feita uma declaração anteriormente do técnico Christian de Souza, que ele dizia, quando a gente dizia, olha, ganhou, mas não convenceu. O Santa está tendo resultado sem ter desempenho. E ele dizia o quê? De que ganhando a classificação, estando entre os 8, que foram os 8 que passaram e hoje tem 4 em cada quadrangular, ele dizia que a confiança aumentaria e automaticamente o futebol fluía mais. Se referindo ao próprio grupo, não é confiança do torcedor, é confiança do próprio jogador no trabalho que está sendo feito e no que ele está vendo dentro de campo. E esse foi um fato que foi confirmado a partir do jogo com o Botafogo, porque até então não se sabia que o Botafogo se transformou, queria se transformar na equipe mais frágil do quadrangular, ou seja, desse grupo B. Porque o Botafogo perdeu as 3 que jogou. Mas quem imaginava isso? Porque o Botafogo terminou como primeiro colocado do campeonato todo. Dos 8, ele era o primeiro, era o número 1 dos 8 classificados. O que é que você vai esperar? Quem pegar esse adversário já vai ter uma partida indigesta, um jogo encardido e vai pegar osso duro. Mas o Botafogo não foi isso. O futebol tem dessas coisas. Do jeito que o Botafogo não manteve aquela regularidade da primeira fase, o Santa Cruz, que não tinha regularidade na primeira fase, tinha uma promessa de crescer se classificasse. E aconteceu. Quer dizer, enquanto o Santa Cruz se firmou com uma equipe conquistadora, a equipe do Botafogo, que tinha sido

a primeira, o Santa Cruz passou na oitava posição na classificação. Hoje é a primeira dentro do quadrangular. E entre todos os oito, é o clube que está fazendo o campeonato mais macio, que está conquistando partida a partida. Então, diante disso, isso estabeleceu uma verdade, o Santa Cruz quebrou um outro tabu, que era não jogar bem em casa. Na primeira fase, se contabilizou 6 derrotas, foram 19 jogos. Então, o Santa Cruz teve 6 derrotas, e essas derrotas aconteceram em casa, na maioria. Foram 4 em casa e 2 fora. Isto também mudou. O Santa Cruz não ganhava em casa. Era o time que ganhava fora. Era mais fácil jogar fora do que dentro de casa. E aí aconteceu também de isso reverteu. Tudo isso vai se conquistando com o trabalho. Jogo a jogo, a confiança vai crescendo. O Santa, antes de terminar o primeiro turno, a primeira fase, o Santa Cruz já estava ganhando em casa. A última em casa foi do Caxias. E ali o Santa Cruz restabeleceu a confiança de que poderia ganhar em casa ou fora de casa. Tornou isso real quando enfrentou o Botafogo, uma primeira partida do quadrangular. Hoje é o terceiro jogo em casa que o Santa Cruz vem a ganhar. Ganhou 3. Então o Santa Cruz, isso é conquista. O Santa Cruz, ele eliminou todas essas desconfianças praticamente com a mesma equipe. Mas não tenha dúvida que a volta de um William Júnior, de um Matheus Melo, o aparecimento aí já no apagar das luzes de jogadores, como o caso do Cassiano, como o caso do Cadorini, a volta de João Pedro, tudo isso chegou agora numa hora de apoio, numa hora importante. Isso tudo também ajudou o Santa Cruz a atravessar essa maré de desconfiança. Hoje se espera o momento do Santa Cruz bater o martelo na classificação matematicamente, porque a projeção é de mais de 90% para o Santa Cruz não só se classificar como seu primeiro do grupo, que por projeção lhe dará o direito a decidir o campeonato deste ano e a probabilidade de conquistar o título da Série C. Então, tudo isso aconteceu num time que vinha jogando algumas partidas ruins. A estreia do Santa Cruz, o jogo deixou o torcedor, assim, no final da partida, de olhos fechados. Quero só ouvir. Então, hoje é diferente. Eu quero ver o que o Santa Cruz conquistar. O jogo de hoje, e aí entro nele, o jogo de hoje foi um jogo que já se calculava que fosse encardido, porque a gente sabe o trabalho que o técnico Leston vem tendo com o time do Floresta. O Floresta tem um jogo redondo, é um time que não faz por acaso, tem limitações técnicas, como toda equipe de Série C tem. Então, mas é um time bem treinado, durinho, e eu sabia que o Santa Cruz ia enfrentar uma parada. O Santa Cruz entrou hoje, e na hora que Beto bota o pé no vestiário, já tem que mudar um jogador, que foi o Eurico, e não é qualquer um. É um jogador que hoje é um ídolo da torcida, uma referência técnica do sistema defensivo Coral. Ele, Matheus Vinícius e o William Alves. Esses jogadores vão terminar a Série C podendo serem recontratados, porque eles projetaram capacidade para a Série B. Então isso é importante, eles estão noutra já e conseguiram com seus próprios méritos, obviamente. Então perdeu Eurico, entrou Edson Miranda. Mas o espírito é esse, o Edson Miranda se entregou dentro de campo como Eurico faria. E terminou fazendo um bom jogo, o sistema defensivo também. Então vamos lá, começou a partida, o adversário com 5 jogadores na primeira linha, terminou com 3-5-2, mas começou com 5-3-2. Então ali, até a hora que saiu o gol, que foi aos 10 minutos do primeiro tempo, a gente sentiu o Floresta lá na frente, tentando. Eu falei no intervalo, no comentário do intervalo, que os dois primeiros chutes foram do Floresta.

0: esta do Baianinho, um chute forte da intermediária no canto direito e Thiago Coelho foi lá buscar a bola. E teve também, a partir da cobrança de um escanteio do lateral, Eliandro, que na bola parada é um cara que também contribui e bate bem os escanteios. Ele bateu um escanteio, o Thiago Coelho tirou de soco, caiu nessa bola. Já eram duas jogadas com a presença do Floresta. E aí foi que o Santa Cruz acordou no jogo e foi para lá, viu que era um adversário que tinha que ter cuidado. Ele também sabia contra-atacar, mas aí o Santa Cruz foi feliz, foi para frente, teve uma bola bloqueada que gerou um escanteio com 9 minutos, Everaldo cobrou esse escanteio, o goleiro, o Deimisson do Floresta, tem um H no meio ali. Então o Demisson tirou de soco essa bola, aí o Santa Cruz ganhou presença ofensiva a partir dos 9 minutos. E com 1 minuto já estava com 1-0. Ali, dessa jogada, a bola voltou para a defesa do Santa Cruz e na saída de novo, Everaldo pelo meio, porque Everaldo foi posicionado hoje a princípio como meia de ligação. O meio campo tinha Pedro Favela, Silva e Everaldo. Everaldo distribuindo o jogo. Ele pegou a bola e deu uma metida na ponta esquerda para a subida de Matheus Vinícius. Matheus Vinícius faz a função de lateral e de zagueiro. E estava numa função de lateral porque o Santa tinha posse de bola. Estava saindo da defesa para o ataque. Então ele se projetou. Quem vinha como ponta esquerda, quem estava no primeiro tempo como ponta esquerda, era o Renato. Então o Renato percebeu que ele subiu livre, porque a bola estava com o Everaldo, o Renato foi para dentro da área. O que iriam fazer os dois na mesma bola, na ponta esquerda? Então o Renato teve a clareza de se deslocar para dentro da grande área. Era mais um para a possibilidade de um rebote. E exatamente o que aconteceu. Everaldo meteu ao lado da grande área do Floresta, pela ponta esquerda do Santa Cruz, para o Matheus Vinícius. Matheus Vinícius deu um totozinho, botou a bola dentro da área e cruzou por trás da defesa do Floresta. Cruzou essa bola na direção da marca penal e ali encontrou o Renato. Renato viu que a bola veio à meia altura. É aquela bola que fica difícil para cabecear e tinha zagueiro do lado, da frente, fica ali porque ela vem a meia altura e às vezes poderia não ser boa para chutar, porque ela vindo a meia altura. Ele aí empenou o corpo e deixou a bola passar na frente dele e pegou na passagem no ar, sem deixá-la quicar. Deu o famoso voleio. Ele bateu de voleio e no canto. E foi feliz porque foi fora do alcance do goleiro Demisson. E aí, gente, o primeiro gol do Santa Cruz. Vamos colocar logo, porque gol faz a festa. Vamos alegrar a torcida do Santa Cruz, outra vez, com a narração do Explosão do Scratch.
1: Alexandre Costa. Bola se oferece agora na esquerda, ela vem para Everaldo, retomou, trabalhou o garotão, ele vai para dentro da marcação, puxou, lá da esquerda, jogando de área, colocando a bola para Matheus Vinícius, vai cruzar na boca do gol, cruzou, arremate! Gol! Gol! Gol! Tricolor! Tricolor! Tricolor!

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sendo desenhado. 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

0: do Floresta, ela durou 10 minutos. O Floresta viu sua defesa ser quebrada em 10 minutos. Bola chegou do Everaldo na intermediária lado esquerdo. Everaldo deu uma pedalada para cima do marcador e deu um belo passe no ponto futuro pro lateral esquerdo. O zagueiro faz tudo, Matheus Vinícius. Matheus Vinícius, tal qual um bom lateral, olhou para a área e cruzou. No que cruzou, voltando a meia altura, Renato, de voleio, com a perna esquerda, deu no canto direito, sem chances pro goleiro Davidson. A arena explode. Renato agora escreve 1 para o Santa, belo gol do Renato, 0 para o Floresta.
1: Bom, esse gol animou muito. A gente viu possibilidade de ter mais, mas só foi esse. O Santa tem ganho todas por 1-0, mas 1-0 dá 3 pontos. Isso também mostra o equilíbrio que está sendo essa Série C. Agora nos quadrangulares, porque são 2, mais ainda. Mas o Santa Cruz está justamente abrindo o seu caminho, o seu espaço. Saiu esse gol. Foi o gol da vitória, gol de Renato. Com esse gol, o Santa Cruz ganhou os 3 pontos. Só que, nesse primeiro tempo, a gente esperava que aparecesse mais, porque começou com 10 minutos, o Santa Cruz encontrou o gol no momento em que o Floresta estava fechado. A gente sabia que depois de um gol, a tendência é qualquer equipe que está perdendo sair para tentar empatar, e foi o que aconteceu. O Floresta, inclusive, mudou taticamente o jogo para ele. Saiu do 5-3-2 e passou a ter um 3-5-2. Os dois jogadores, e olha que dois jogadores que cruzam, que alimentam os atacantes e que chutam em gol e cobram, são bons na bola parada. O Eliandro, o lateral pela direita, e Kaique Silva, o lateral pela esquerda. Ele projetou esses dois jogadores que estavam até então na linha de defesa, na primeira linha. E aí tornou o Floresta mais ofensivo, Floresta foi para cima. Por um lado, o Santa Cruz tinha que ter cuidado, mas o compartimento mais eficiente do Santa Cruz é a defesa. Menos mal, a defesa certamente iria segurar, como aconteceu. Então, o time subiu. Mas essa subida do Floresta abriu espaço também na sua defesa. Você tem que desprender homens de trás para ir para o ataque, para poder fazer pressão sobre o adversário. Isso raleia um pouco e fragiliza a marcação, o combate. O Santa Cruz foi para cima. Mas aí, aquilo que eu falei no intervalo, o Santa Cruz não teve a bola do segundo gol no primeiro tempo. O jogo foi equilibrado, mas o Santa foi melhor porque teve um pouco mais de posse de bola e continuou pressionando, tendo jogadas dentro da área. Aí vem a questão que não é tática, é técnica e, além de técnica, individual. Os jogadores do Santa Cruz, eles levavam a bola e procuravam definir a jogada ofensiva, ou seja, a última bola, aí chuta nas pernas do zagueiro, chuta para fora, não estavam trabalhando a bola. É uma coisa que o time precisa fazer. Se ele está ganhando sem cuidar dessa parte, imagine se cuidar. Mas aí a gente vai para o individualismo, que olhando o centroavante. Centroavante tem que ter uma bola dele. E não teve uma bola de Heron. Eu digo, olha, e aí observei mais Heron. Heron estava brigando com o zagueiro antes do escanteio ser cobrado. Heron estava brigando com o zagueiro enquanto a bola estava com o Everaldo no meio campo. Mas o Heron não se colocava disponível, visível, livre, para que a bola chegasse no pé dele. E jogava com aquele tom afobadinho, aquilo que dá a impressão que o jogo vai acabar em 10 segundos. Então achei que o Heron não estava fazendo um bom jogo. E por isso ele acabou não chutando. Quando o time do Floresta, ele teve uma bola boa, uma bola de gol no primeiro tempo, porque ele fez pressão. Mas a defesa do Santa Cruz deu conta. O meio campo combateu. Eu já critiquei esse meio campo do Santa Cruz em outras partidas por não pegar. Hoje pegou bem, teve ajuda até do Everaldo, que não é do setor de contenção, mas estava lá. É aquele espírito coletivo, aquele espírito de entrega em que todos fazem o que é necessário fazer. Estava marcando Everaldo, Silva, Pedro Favela e ajudando, dando uma proteção.

parada. Mas teve uma bola parada que foi através dela que gerou uma chance para a equipe do Floresta. Aos 33 do primeiro tempo, um escanteio, Eliandro bateu aquela bola que vai para a área rasante, teve um toque de cabeça de alguém do ataque do Floresta. Eu vi a bola subir, na volta a cabeçada de Rafinha, mas a cabeçada com grande probabilidade de gol, no canto direito do Santa Cruz, do goleiro do Santa Cruz. Só que o Thiago Coelho se desprendeu do meio e de forma elétrica. Ele estava na frente da bola na hora que a cabeçada foi e salvou. Evitou o gol. O goleiro está ali para isso, a gente costuma dizer. Mas foi uma bola em que a única também que a equipe do Floresta conseguiu. Então o Santa Cruz manteve 1 a 0, feito aos 10 minutos de jogo, e saiu do primeiro tempo com a visão clara de que ele tinha estado melhor. Mas veio o caso das finalizações. Como é que você está melhor do que o adversário e não aproveita isso e não finaliza? Porque não trabalhou a bola devidamente. Mas quando ganha o jogo, tudo fica anestesiado. Então, mas não trabalhou. Aí veio o segundo tempo de partida. Ninguém mudou, porque não tinha que mudar. O primeiro tempo foi bom. Eu achei que o Floresta reagiu bem ao jogo do Santa Cruz, ao gol. O Floresta foi buscar o gol. Teve a defesa do Santa Cruz combatendo. O Floresta não tinha bola dentro da área, chutava de fora da área e foi ficando fácil para o Thiago Coelho e algumas bolas para fora. Por isso não adianta nem enumerar. Não, bola de gol só teve essa, que foi a bola parada. Foi a única bola que entrou na área do Santa Cruz com probabilidade de aproveitamento, mas o Rafinha cabeceou e o goleiro Thiago Coelho pegou. Primeiro tempo termina. Jogo próximo do equilíbrio, mas o Santa Cruz com presença ofensiva e com mais chances de fazer o segundo gol, porque a bola estava sempre na área, do que o adversário de fazer o gol de empate. Só que o segundo gol não saiu. Aí no segundo tempo, ninguém muda, estava tudo muito bem, solta o jogo. E aí a gente viu logo cedo, porque o espírito muda. O Leston, lá no intervalo, certamente disse: olha, nós vamos ter que arriscar, vamos para frente e agora chuta de qualquer distância. Vamos ver se a gente surpreende esse goleiro do Santa Cruz ou passa por essa defesa. Ou alguma coisa do tipo ele deve ter dito ali. No vestiário do Santa Cruz, cuidado, nós estamos com o placar do nosso lado, olho na marcação, não deixa aquele cara que é bom, o tal do baianinho, chegar de frente para o gol, evite o chute do Garratti, que chuta também de média distância. Vamos bloquear a conversa de quem está ganhando, é sempre ter cuidado também em não deixar o adversário solto para finalizar. As equipes voltaram, só que o time do Floresta voltou mais impetuoso. Isso levou ao Santa Cruz a dar aquele passo atrás que torcedor não gosta, a ficar mais na marcação. Santa Cruz fez algumas jogadas de ataque, mas sem consistência. E pouco a pouco, a gente sentiu o que estava acontecendo em outros jogos. Foi quando a gente imaginou que já era tempo suficiente, já estava passando dos 15 minutos e era tempo suficiente do técnico fazer mudanças para revitalizar. Isso a gente diz no ar, pega o microfone e diz: olha, está na hora disso. Pouco depois, o técnico está fazendo a mesma leitura. E do banco, o técnico sentiu que era, de fato, a hora de mudar. Aí começou as trocas para revitalizar, porque isso acontece no jogo. O jogo tem momento do seu time e momento do time adversário. Pode ser, quem tem mais momento tem mais chance de fazer gol. Então o Santa Cruz tinha no primeiro tempo tido melhores momentos, mas no segundo era o Floresta que passava a preocupar. A gente viu uma falta cobrada pelo Garatti com 8 minutos de jogo. A bola resvalou no travessão do Santa Cruz e passou por cima. A bola triscou no travessão por cima, mas bateu no travessão e seguiu o seu curso. Foi para fora,
para a linha de fundo. Mas aquilo ali gerou

um U no estádio, porque era uma bola que, se vem quatro dedos mais abaixo, dificilmente o Thiago Coelho pegava. Então, o Santa Cruz começou a correr risco do empate. Teve também um cruzamento de bola na direita, um lançamento feito pelo Baianinho. Ele fez o cruzamento de bola pingando na área, a defesa de Santa Cruz cortou, o rebote caiu para Silva, caiu para Nonato, o Santa não abafou, ele chutou, a sorte é que ele isolou a bola. Aí a gente viu de novo, novamente uma chance do Rafa. O Rafa, ele não fez o gol por pouco, aquela bola que o time do Floresta foi trabalhando para dentro da área, aí passa o toque de bola, a bola sai do Rafael Índio para o Garratti, vai para a cabeça de área, volta para o Nonato, e aí a bola entra na pequena área e fica aquele corte do zagueiro do Santa Cruz, a bola veio à altura do joelho, o Rafa meteu o joelho, e por pouco a bola não entrou. Só que com o joelho ele não tem a pontaria de tocar com o pé. A bola estava ali, como ele estava perto do segundo pau, a bola acabou desviando e indo para fora. Mas era uma questão de empurrar a bola até com o corpo. A esta altura, o técnico Christian de Souza pensou: vou tirar o Santa Cruz de trás. Aí fez as primeiras trocas. Ele tirou o Heron, ele foi em cima, tirou o Heron e botou o Cadorini. Cadorini é aquele três andares. Ali é questão de cruzar a bola para ele cabecear. O Santa Cruz não fez isso no jogo anterior, que ele entrou naquela partida contra o Maringá, mas não teve a bola aérea para ele. E hoje também não teve. Um cara daquela altura tem que ter uma bola aérea. Apesar de que o Floresta tem um zagueiro de 2 metros, que é o João Vitor, o camisa 4. Mas o Santa Cruz teria que usar esse jogo pela estatura do seu novo centroavante que tinha entrado no lugar do Heron. Em seguida, na hora que botou o Cadorini, o técnico tirou Everaldo e colocou o William Júnior. Eu achava que esse era o caminho. Eu tinha sugerido até colocar o William Júnior e puxar Everaldo para não tirar Everaldo do time. Eu tiraria o Renato, mas não tiraria o Everaldo do time, porque Everaldo é uma cabeça pensante e um jogador de habilidade técnica. Mas o treinador arriscou, tirou o Everaldo e colocou o William Júnior, porque o William Júnior é um especialista. Ele é um jogador de meio campo, acostumado a trabalhar a bola, segurar na frente, aproveitar o rebote, que ele também finaliza, e distribuir o jogo, aquela assistência de bola corrida para o atacante acompanhar e completar. Ele faz melhor que Everaldo e que qualquer um no Arruda. Então, a gente esperava que com a entrada dele fosse melhorar, mas não deu outra. O time do Santa Cruz já saiu de trás. Automaticamente, com a entrada de William Júnior, já saiu de trás. E tinha Cadorini perturbando os zagueiros do Floresta, que estavam tranquilos, porque o Santa Cruz estava recuado. Quando o Santa Cruz veio para frente, incomodou. Aí o técnico arrematou, botou o que precisava fazer ainda. Ele tirou João Pedro, meteu o Cassiano, porque ninguém estava chutando mesmo, para ver se alguém se dispunha a isso. Entrou o Cassiano e também tirou o Renato para botar o Alex Juan. Alex Juan fez a dobra, mas foi lá para frente, jogou ajudando a fazer pressão e a bola chegar. E pouco a pouco ele foi fazendo trocas. Por último, ele botou o Arilson no lugar de Silva, mas o Silva não estava comprometendo, não. Silva é um jogador muito criticado, mas dentro das limitações, ele tem sido útil, porque ele vai para o desarme, sem medo de fazer falta, ele quer tirar a bola. Às vezes dá o passe errado em seguida, mas ele desarma o adversário, então tira aquele pique da transição, de quando o time vem embalado, ele entra na área e já entra chutando. Então, se alguém quebra esse pique, essa velocidade, esse destino lá no meio, já faz o jogo mudar. Então ele é um cara que faz isso. E aí o que é que acontece? O time do Santa Cruz cresce no jogo. Aí o jogo voltou a ser parelho. Voltou a ser um jogo equilibrado. Mas não deixou

de ser um jogo perigoso, porque 1-0 é um placar muito pequeno. Qualquer vacilo empata. Mas a grande verdade é que o time do Santa Cruz não teve também nenhuma jogada que eu pudesse ter anotado como jogada de gol. E, ao mesmo tempo, levou a que o Floresta não tivesse mais chegando para pressionar como estava até essas mudanças feitas pelo Santa Cruz, até os 20 minutos. Os primeiros 20 minutos do segundo tempo foram do Floresta e o restante equilibrado. Agora, no final, vem aquele sufoco, aquele risco. Aí eu vi uma faceta importante para comentar aqui, do Santa Cruz. Nesse momento, o time que está perdendo, ele imagina, eu estou perdendo por 1-0, vou perco por 2, mas vou correr o risco. Vou para cima para tentar empatar. Isso é um momento difícil para quem só tem um gol. Quem tem 2, quem tem 3, ainda diz, se fizer 1, a gente dá para sustentar e ainda ganha o jogo. Mas quem tem 1-0, o adversário pressiona, saiu um gol, estragou tudo. De 3 pontos só vai levar 1. E aí o time foi para cima, aí eu vi um Santa Cruz que mostrou a entrega. Todo mundo, atacante, jogador de defesa, cortando, está no final de jogo, o placar é nosso, vamos sustentar. Nisso aí, a gente pode ter uma tendência até de elogiar o crescimento do adversário. Mas isso é uma rotina em futebol, principalmente quando equipes são equilibradas e uma está perdendo. Vai para cima no fim do jogo. O fim do jogo é uma dramaticidade. Portanto, tem que se fazer mais do que um gol na partida se quiser ser tranquilo. Há quem diga que até 2-0 não é bom, porque 2-0 é placar de trouxa. Mas no fim do jogo, o 2-0 é bom. Porque isso é ruim quando 2-0 está no primeiro tempo, no início do segundo, porque o adversário tem tempo para crescer. Mas no fim do jogo, é importante qualquer placar acima de 1-0. Mas 1-0 gera sufoco e o time recua. É instintivo. O time recua nesses minutos finais. Aconteceu com o Santa Cruz. Por quê? Porque o que está lá na frente, eu vou lá ajudar a segurar. Aí todo mundo vai e o Santa cumpriu esse objetivo. O Santa segurou o momento de pressão do Floresta. Mas conheceu o Floresta. Viu o adversário que vai pegar no sábado que vem lá no estádio Presidente Vargas em Fortaleza. O Santa Cruz vai de novo. É a volta agora. Terminou a ida e vai para o retorno. Pega os mesmos adversários outra vez. E agora sai do Floresta para o Floresta, depois Maringá na Arena, depois Botafogo lá em João Pessoa. Então o Santa Cruz vai repassar com eles. Mas o Santa já conhece o Floresta. Floresta tem jogadores bons. Acho que os dois laterais são muito bons, apoiam, são bons em bola parada, eles dão assistência, fazem cruzamentos. De olho nos laterais. O que quer dizer de olho no lateral? É que o ponta tem que cuidar dele. Não pode deixar como aconteceu no segundo tempo. Segundo tempo, tanto o Eliandro, que acabou substituído pelo Cedric, que é como ele, um jogador que apoia. O Eliandro, ele vai para cima. Quando ele tem a oportunidade de cruzar, cruza. Quando não, ele chuta. Quando está difícil quebrar a linha, ele bate direto e ele tem um tiro seco. Então, é preciso que um jogador desse, o lateral, já que o lateral de Santa Cruz vai segurar o ponteiro do Floresta, é preciso que o ponta do Santa Cruz segure o lateral do Floresta quando ele subir. Isso aí é a reza da cartilha do futebol. O ponta segura o lateral e o lateral segura o ponta do outro time. Então, isso aí tem que cuidar, porque agora já se viu. Viu também que a equipe do Floresta tem um jogador alto, o João Vitor, que casou bem com o Islã. Não foi fácil também para o Santa Cruz fazer o segundo gol, porque esse miolo de zaga deles, eles, é um miolo regular, trabalha bem a bola, e o que esse João Vitor cortou de bola de cabeça não foi brincadeira nesse jogo. Eu estou analisando o adversário, pensando que vai ser o trabalho do Cristian de Souza essa semana, até o jogo de sábado. O meio campo, o Natan é um volante que desarma bem, que trabalha, mas que apoia, que tem projeto ofensivo também. A mesma coisa o Nonato, são dois

dois volantes, Natan e Nonato. O Garate é um meia que chega, que dialoga com o centroavante, com os pontas, e que é um cara do rebote. Também tem que ter cuidado na marcação de meio campo. Lá na frente, esse Daniel Baianinho chuta muito de qualquer posição, mas os jogadores que entraram no segundo tempo chamaram mais atenção. O caso de Matheus Lima, que entrou aos 28 minutos no lugar do Baianinho. O Matheus Lima foi mais perigoso. Ele teve duas bolas que obrigou o Thiago Couto a defender. Eu não achei que tenha sido bola de gol, mas foram bolas batidas por ele, o que mostra que é o jogador que já entra com aquele pensamento, aquele vislumbre de deu chance, eu chuto. Esses jogadores têm que ter boa marcação. Então, o Santa Cruz marca por zona, não marca homem a homem. Mas mesmo por zona, alguém tem que estar solto. Quem tiver solto na hora tem que estar de olho. É o Matheus Lima e o Rafa Marcos, que entraram depois, entraram aos 15 minutos de jogo. São jogadores que chutam com facilidade. Já giram na frente da área chutando. Não importa que a bola não entrou nessa, ele vai tentar noutra. Então, Floresta é um time organizado, faz uma transição segura de pé em pé. É um time que tem relativa boa marcação. Eu acho que o Santa Cruz passou diante de um adversário que está no nível dele e tremendamente perigoso. Então, neste segundo jogo, como a gente imagina, que ganhando já esse próximo jogo, o Santa Cruz está garantido, mas ele também pode ganhar outra vez do Maringá ou pode ganhar até do Botafogo outra vez. Mas o Floresta é o que vem a seguir. Então, quanto mais cedo se conseguir os pontos da classificação matemática, melhor. Então, o próximo adversário é o Floresta, tem que se observar tudo isso. O Santa Cruz pode ser melhor? Pode. Porque o Santa Cruz, entre outras coisas, hoje tem jogadores da linha de defesa que chutam em gol com tamanha precisão que estão superando os atacantes. Pode observar. O Matheus Vinícius não só fez uma defesa espetacular, que eu deixei para falar aqui no segundo tempo, naquele momento de vai para o abafa, foi exatamente isso. Aos 41 minutos, o time do Floresta chegou na frente da área do Santa Cruz, tocando a bola. Ninguém desarmou ninguém no caminho. E aí a bola foi chutada, houve um rebote da defesa, caiu para o camisa 5. O camisa 5 era o Nonato. O Nonato deu um petardo, uma folha seca. E aí, a primeira intervenção, Thiago Coelho defendeu. Mas a bola foi tão quente, chutada da meia-lua, que não deu para defender. Aí caiu o rebote. O rebote sobrou para o Matheus Lima. Matheus Lima, de imediato, isso numa fração de segundos, a bola chegou, ele já bateu. E aí quem salvou foi o Matheus Vinícius, tirando de cima da linha de meta de cabeça. Então, Matheus Vinícius hoje não só defende, como é um jogador que chega para definir na área também. Então, esse foi um momento de aperreio, na expressão pernambucana, que o Santa Cruz passou naquele tal jogo de abafo que eu me referi, de todo final de partida do time que está perdendo. Houve ainda um lance interessante num contra-ataque do Santa Cruz aos 45 minutos, que havia uma proposta também de fazer um segundo gol. O Cadorini, o centroavante altão, ele recebeu uma bola, ficou no pivô, deu as costas para o goleiro do Floresta, e aí de dentro da área ele viu que o Pedro Favela, que sempre faz isso, ele fica de olho também nesse momento do rebote. Ele viu que Pedro Favela vinha caminhando em direção à meia-lua, ele empurrou a bola para o Pedro Favela. É aquela, empurra a bola e sai da frente. O Favela pegou com uma raça, com gosto, mas exagerou. Acabou isolando a bola, encheu o pé, meteu por cima e para fora. Mas é uma bola de gol, não é? Uma bola que volta, o cara pega sozinho, sem marcação. Se pegar certo, ninguém defende, porque é um coice de mula. E se for para o canto, o goleiro nem vê a bola chegar, por ter sido chutada de fora da área. Então o Santa Cruz teve no final isso aí. Agora, eu estou absolutamente ciente
que as conquistas do Santa Cruz têm sido pela entrega do grupo. É claro que eu vou dar nota aqui

do time do Santa Cruz e vou falar naqueles que estão muito bem tecnicamente no momento. Não é só empenho, tem qualidade no futebol. E começo falando com o Thiago Coelho, que cresceu muito, tem tido nota 7, 8 o tempo todo. Hoje foi um jogador importante em vários momentos, especialmente com duas bolas que ele evitou entrar no segundo tempo. Thiago Enes não tem sido o lateral permanente. O técnico chegou uma hora em que ele preferia jogar com um zagueiro improvisado. Mas treinamentos, ganhou confiança, Thiago Enes fez esses dois últimos jogos como titular. Não comprometeu, não fez nada excepcional. Matheus Vinícius, pelo lado esquerdo, fez mais, mas ele teve uma partida regular. Nota 6. Edson Miranda entrou no lugar de Eurico. Quando você entra no lugar de um jogador que está jogando bem, é uma chance, é importante, porque você vai ali e consegue jogar bem como ele, ou até mais. Mas o Edson Miranda entrou no melhor jogador, no lugar do melhor jogador do time. É um zagueiro, no lugar de Eurico. Não foi fácil. Ele se saiu bem inteiro. Teve um lance que eu pensei que ia dar cartão vermelho para ele. Ele foi em cima de um jogador, me pareceu que foi o Rafael Índio, no início do segundo tempo, fora da área, e deu um carrinho para matar o cruzamento, que pegou nas pernas do cara, levou bola e tudo. O juiz nem reconheceu, simplesmente deu, a bola foi para a lateral, deu o arremesso lateral. Mas o Edson Miranda foi um cara que segurou ali a peteca no lugar de um monstro sagrado hoje na defesa do Santa Cruz, que é o Eurico. O William Alves, regularíssimo esse cara. Com a experiência que tem, tem hora que quando um zagueiro sai para dar o combate, ele sabe que pode haver sobra de bola, ou o adversário pode passar por aquele companheiro, ele está atrás justamente para pegar a sobra e não deixar acontecer. Então ele tem esperteza para isso. É um jogador importante e ativo. O William Alves, nota 6, assim como o Thiago Enes, como Edson Miranda, ele e o William Alves leva 6 também. Matheus Vinícius, a nota é maior, é a maior nota. O Matheus Vinícius, ele jogou muito bem e ainda por cima salvou o empate. Evitou que o Santa Cruz perdesse 2 pontos dos 3 que já estavam praticamente na mão e que depois ficaram na mão. Então o Matheus Vinícius, nota 8, está jogando muito. Não só ele, mas ele está chamando atenção, fazendo gols, tem um chute forte. Ele é o Roberto Carlos da seleção brasileira de antigamente, o chute dele. Então ele está num momento muito bom. Por isso que eu falei logo no início que é preciso repensar quando o Santa Cruz passar para a Série B, porque há uma tendência de alguns executivos de futebol, não estou acusando porque isso não aconteceu com o executivo de Santa Cruz, mas já aconteceu com outros dirigentes. Eles dando a contratar e querem reformular o time porque saiu de Série C para Série B, é outro patamar, é mais técnico, aí eles supervalorizam a Série B. E perdem, às vezes, um jogador barato que já está em casa e que tem nível para essa competição. Então, eu estou chamando a atenção desses jogadores da defesa do Santa Cruz. O Eurico, o William Alves e Matheus Vinícius, para o Santa não perdê-los no final da temporada. É claro que eles vão sair valorizados, porque muita gente lá fora já deve estar de olho. Mas são jogadores que mostram que estão acima dessa Série C. Eu acho que o Santa Cruz deve ficar. É por isso que essa defesa do Santa Cruz, ela é apontada como o melhor compartimento do time. E a segurança que ela tem dado. Quer dizer, quando você tem uma defesa que não leva gol, a vitória está mais perto. Outra coisa, a conquista é mais fácil quando se começa pela cozinha, se fecha lá atrás. Não era assim. Isso tem mérito e dedo do treinador. Eu lembro aqui, estou até me estendendo por isso, porque eu estou falando em futuro, eu lembro aqui que o Cristiano de Souza, quando chegar, ele já tinha visto o time do Santa Cruz, até tinha jogado contra o próprio Santa. Ele disse, eu vou arrumar a primeira cozinha.

vou arrumar a defesa, depois a gente vai caminhando. E foi o que aconteceu. Santa Cruz tem uma defesa sólida, jogadores individualmente de boa qualidade. O meio-campo, Pedro Favela tem a nota 6. Silva, nota 6. Everaldo, nota 7, no meio-campo do Santa Cruz. O Silva foi substituído pelo Arilson. Ficou pouco tempo, Arilson, nota 5 para ele. É um volante também seguro e bom no desarme. Everaldo substituído por William Júnior, nota 7, assim como Everaldo. Mas o William Júnior entrou no momento oportuno. Santa Cruz recuado, ele puxou o Santa Cruz para o ataque de novo e estabeleceu a igualdade no jogo territorial e de disputa de bola. Então o William Júnior fez municiamento para o ataque e o Santa Cruz se tornou mais perigoso, que preocupou o time do Floresta com a entrada dele. O Renato, autor do gol, tem a nota 7. Alex Juan depois entrou no lugar dele. Tem a nota 6 para o Alex Juan. Heron, o centroavante que não chutou em gol, nota 5. Heron que fez mais arenga com o zagueiro do que propriamente se posicionar para receber a bola, nota 5. Cadorini fez pouco, mas fez mais do que ele. Deu uma bola para Pedro Favela perder uma grande oportunidade. Fez aquela parede e Pedro Favela chutou por cima. Nota 5. Para Cadorini, que teve menos tempo do que Heron, que também levou a nota 5. João Pedro, nota 7. João Pedro foi importante no plano tático para o Santa Cruz ter pontas espetados em profundidade para fazer cruzamentos e tentar quebrar a linha justamente em cima do Kaique Silva e do Islã, da ala esquerda da defesa, de dois bons jogadores. Então ele teve uma participação de regular para boa. João Pedro, nota 7. Cassiano o substituiu, nota 6 para o Cassiano, que foi jogar na ponta, assim como João Pedro. Agora, o técnico do jogo, o técnico do Santa Cruz, Christian de Souza, sai com a nota 8. Foi a melhor nota que eu, pelo menos nos jogos que fiz do Santa Cruz, dei para o Christian Souza. Hoje, até porque ele fez a mudança no momento oportuno, quando o adversário já tinha triscado bola na trave, já tinha sapateado na frente de Thiago Coelho. Ele fez as mudanças que produziram o equilíbrio no segundo tempo de partida. Nota 8 para Christian de Souza. O árbitro do jogo, João Vitor Gobi, passou a se exigir isso pelos professores da arbitragem brasileira e também pela arbitragem nacional, de que tem que fazer a bola correr. As novas regras estão fazendo a bola correr. O jogo está menos parado agora. Goleiro não demora mais. Aquelas 12 regrinhas anti-cera colocada pela FIFA, que está sendo executada no mundo todo, aquilo já fez melhorar. Mas eles incutem na cabeça dos árbitros de que faltinha boba no meio campo, se for na área, tá certo. Aí vai questionar se vale o pênalti, se for perto da área, pode ser também. Mas aquelas faltinhas lá mais pelo meio de campo, de intermediária a intermediária, finge que não vê, deixa passar, que é pro jogo, ele deixa passar. Algumas faltas aconteceram, mas ninguém tem queixa dele. O jogo correu, o jogo fluiu, não houve erro sério. Eu tenho dito aqui que a princípio se dizia que a FIFA era tolerante com 24 erros que uma arbitragem pudesse ter, e até com esse número de erros não comprometia a arbitragem, ela poderia ser considerada boa. Arbitragem boa é nota 8. Então João Vitor Gobi está justamente nesse patamar. A arbitragem dele, ele não tem nada que você procure que tenha tido prejuízo no marcador para qualquer equipe. Então, nota 8 para o árbitro paulista João Vitor Gobi. Nota 8 também para os bandeirinhas, para os assistentes Luiz Alberto Andrini Nogueira, primeiro assistente, Juliana Vicentim Esteves, segundo assistente. Todos recebem a nota 8. O trio é todo de São Paulo. Mas

0: participaram o quarto árbitro, Hugo Soares Dias Figueiredo, que é de São Paulo. O VAR esteve com Rodrigo Guarizo Ferreira de Amaral, do Amaral, é de São Paulo também. E a arbitragem teve uma atuação linear, uma atuação boa de ponta a ponta. Mas as notas são para os três, os bandeiras e o árbitro central. E a nota geral ficou 8 para o trio de arbitragem de São Paulo. Santa Cruz no caminho. Santa Cruz levando pouco a pouco, até superando desconfianças. O Santa Cruz hoje pode dormir como o primeiro colocado do grupo B com 9 pontos. O segundo é o Maringá, que venceu, perdeu do Santa, mas venceu o Botafogo, já tinha vencido a primeira partida, ganhou 2, fez 6 pontos, é o segundo colocado. Primeiro o Santa, que ganhou as 3, 9 pontos. Segundo o Maringá, que das 3 ganhou 2, 6 pontos. Terceiro, o Floresta, que perdeu 2, mas ganhou 1. Tem 3 pontos, é o terceiro colocado. E o Botafogo, incrivelmente, perdeu as 3, tem 0 ponto, é o quarto colocado do grupo B, grupo do Santa Cruz. Agora, fique com Deus. Ponha Jesus Cristo no seu coração para ter uma vida feliz. A palavra volta para ele, que é um monstro na comunicação do rádio. Eu estou falando de quem?
1: Marcelo Araújo. Ralf de Carvalho, o Bola de Ouro, que diz todas as verdades, trouxe a análise completa da vitória coral, 1-0 Santa Cruz em cima do Floresta, jogo que você acompanhou também com Alexandre Costa, Igor Moura e Raldinei Alves. Dando uma passada aqui nos dois jogos do Grupo C, o Brusque fez o segundo lá em Araraquara e aí assume a liderança do Grupo C, né? 2-1, segundo tempo de jogo, Brusque 2-1 na Ferroviária. E o Paysandu, na Curuzu, vai vencendo a Inter de Limeira por 2-1. Grupo C fica assim: Brusque com 7, Ferroviária com 4, Paysandu com 3, Inter de Limeira com 2. Vamos ao intervalo e na volta vamos destrinchar tudo para você das três séries do Campeonato Brasileiro. 7h56. 7h56.
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13: Vamos juntos com o resumo final com Aldo Leite e também Emílio Bezerro, Guga Laruso, nos trabalhos técnicos. 20h na capital pernambucana. Estamos acompanhando os jogos da noite do Domingão. Na Série A, o Flamengo vai vencendo o Bragantino por 1-0 no Maracanã, segundo tempo de jogo. Na Arena da Baixada, né? O Atlético Paranaense empatando com o Bahia por 1-1. Jogão, hein? Os dois estilos, né? Os dois estilos. O Atlético do Helman e o Bahia do Rogério Ceni pra frente, aí já saíram os dois gols. Ambos no primeiro tempo, tanto do Atlético quanto do Bahia. 1-1 aos 31 minutos da primeira etapa. Na Série B, o Fortaleza vai vencendo o Londrina, lá no Vitorino Dias, por 1-0. O gol foi marcado ainda na primeira etapa ainda. O gol do Fortaleza. A gente vai dar uma passada daqui a pouco nas classificações das três séries. Óbvio, hoje começamos pela Série C. Santa Cruz jogou hoje. Então vamos falar da Série C, que já complementa as três primeiras rodadas, né? Agora vamos, a tabela é espelhada, vamos partir para os jogos da volta, os mesmos adversários. Cristóvão Menezes, parabenizo a todos da Rádio Jornal pela excelente cobertura de Santa Cruz e Floresta. Com certeza iremos subir para a Série B. O Cristóvão Menezes, de Igaraçu. Quem também está com a gente, o Marcelo de Aldeia. Boa noite, amigo. Manda um abraço para Ralf de Carvalho. Alô, Ralf. Marcelo mandando um abraço. O xará lá de Aldeia. Rodrigo do Cordeiro, me explica aí. A arena diminuiu, foi? Estava lotado. Deixa eu ver quem está com a gente. Também Eduardo de Caruaru. Marcelo, pode cravar. O Santa empatando, o Botafogo vencendo. Ok, valeu, Eduardo. Santa Cruz matematicamente classificado, porque só um time, ou Floresta ou Maringá, chegaria aos 10 pontos. Valeu, Eduardo, um abraço. Val Soares Júnior, Santa Cruz, de pau amarelo. Falando também sobre a questão da vitória do Botafogo, a importância da vitória do Botafogo para o Santa classificar. Valeu, Val. Um abraço. Milton Grego, de Candeias. Um abraço para o Ralf de Carvalho, que foi meu vizinho, e eu estou feliz com a vitória do Santa Cruz. Sou torcedor do Santinha, rumo à Série B. Valeu, um grande abraço então. Olha, o segundo gol do Flamengo no Maracanã, tá? Segundo gol do Flamengo no Maracanã, vou só confirmar quem fez.

Pedro. Pedro. Pedro faz o segundo. 26 minutos do segundo tempo. Flamengo 2, Bragantino 0. Meu querido Zé Gustavo, grande Zé Gustavo, tá ligado com a gente? Um abraço. Um abraço ao Marcão, grande alvirrubro aí na Avenida Norte. Um abraço, Marcão. Tem Marcão e tem Marquinhos que tá segurando o coração, voltando pra casa, hein, Marquinhos? Abração. Alô, Rodrigão. Rodrigo e toda a sua família, sua esposa Andréia, suas filhas Mariana e Fernanda e também a sua netinha Heleninha estão ligados aqui no resumo final. Deixa eu ver quem tá com a gente. O Teronildo de Jaboatão dos Guararapes, Santa Cruz, tá sabendo jogar o jogo. Ok. O professor Fernando, grande professor Fernando, poeta das estrelas, meu santinha, meu eterno amor, que torcida espetacular, inenarrável, inigualável, incomparável. Paulo de Palmares está com a gente. Ah, logo está falando que eu confundi Limeira com Belém. É Belém, Curuzu. Valeu, Paulo. Obrigado, um grande abraço. São 8 horas e 4 minutos. 34 minutos da primeira etapa na Arena da Baixada, Atlético Paranaense 1, Bahia também 1. E outro monitor ali, estou acompanhando o jogo da Curuzu. Paysandu 2, né? Virou o jogo, Inter de Limeira 1. Tá? 2-1, jogo na Curuzu, torcida do Papão fazendo uma grande festa. E tem gol aqui na Série B. Tem gol na Série B, na 29ª rodada. O gol do Londrina. Igor Bahia empata o jogo, 1 para o Londrina, 1 também para o Fortaleza. Vamos começar aqui a registrar, a Série C do Campeonato Brasileiro, obviamente com os jogos e também as projeções para diante, tá? Sei que tem um monte de mensagem ali falando sobre detalhes, destaques. E a gente vai, obviamente, atendendo cada um dos amigos e amigas com as projeções. Nós tivemos ontem o início da terceira rodada pelo Grupo B no Willie David em Maringá. Maringá 2, Botafogo Paraibano 0. Hoje à tarde na Arena de Pernambuco, Santa Cruz 1, gol de Renato, Floresta 0. Público na Arena 44.951. Renda de R$1.870.902,44 para Santa Cruz 1, Floresta 0. Jogo que você acompanhou com Alexandre Costa, Ralf de Carvalho, Igor Moura e também Raudney Alves. Eu vou passar logo a situação do grupo B, depois vou para o grupo C, tá? Que inclusive os jogos estão em andamento, né? Dá tempo de caminhar mais um pouquinho com o tempo. Vamos lá, no grupo B o Santa Cruz lidera com 9 pontos ganhos, tem um aproveitamento de 100% em 3 jogos, 3 vitórias, 3 gols marcados, nenhum sofrido, saldo de 3. E aí o seguinte, para quem está acompanhando e está torcendo para o Santa, além de classificar, chegar às finais, o detalhe da final é o seguinte, está no capítulo 4 do regulamento da Série C deste ano, onde você encontra do sistema de disputa, o artigo 19 diz: os clubes que terminarem na primeira colocação de cada grupo, B e C, estarão classificados para a terceira fase, que é a final. Atenção, artigo 19, os clubes que terminarem na primeira colocação de cada grupo, B e C, estarão classificados para a terceira fase, que é a final. E aí, os critérios de desempate, acho que tem gente cobrando aqui os critérios de desempate, óbvio, é muita mensagem aqui, acabei não percebendo quem que falou, mas a gente repete mais adiante. É o artigo 21, tá? Aliás, o 22, para definir o mando de campo. 22. Serão observados o critério abaixo. Primeiro, maior número de pontos ganhos em toda a competição, tá? Soma das fases, primeira e segunda. Segundo critério, maior número de vitórias em toda a competição, também soma das fases. Terceiro critério, maior saldo de gols em toda a competição, soma das fases. Quarto critério, sorteio. Sorteio, bem atenção. Então vamos lá. Hoje, o Santa Cruz que somou 29 pontos na primeira fase, quando você soma mais 9, você tem o total de 38, tá? Santa Cruz

hoje, no total, tem 38 pontos ganhos. O Maringá obteve 30 pontos na primeira fase e 6 na segunda. Está com 36 no total. O Floresta, que teve 30 pontos na primeira fase, tem 3 na segunda. Está com 33. O Botafogo Paraibano permanece com os 33 da primeira fase. Agora vamos para o grupo C. E aí eu vou contar com os placares do momento, tá? Ferroviária 1, Brusque 2, Paysandu 2, Inter de Limeira 1. E vou observando atentamente se modificou alguma coisa para não ser pego no contrapé, porque aqui é ao vivo e na hora, tá? Como diria, né, Aldo, lá em Pau Amarelo no Janga, é como caldo de cana, né? Na hora, é isso aí. Vamos nessa. O grupo C, o Brusque tem 7 pontos. O Brusque. Já adianto que o Brusque é o líder do momento no geral, tá? O Brusque vai chegando a 7 pontos nesta fase e somou 32 na primeira. Então o Brusque tem 39 pontos. É o líder do grupo C. Tem um ponto a mais que o Santa Cruz no geral. O grupo C tem a Ferroviária nesse instante com quarto lugar. Aliás, o segundo lugar com 4 pontos. Com 4 pontos. A Ferroviária no total chega a 34. O Paysandu, que teve 29 pontos na primeira fase, agora vai chegando a 3 na segunda fase, a sua primeira vitória. Está jogando em casa na Curuzu, chega a 32, o Paysandu. E a Inter de Limeira, que foi sexto lugar na primeira fase, vai chegando a 2 pontos nos 3 jogos realizados, tem 32 também. Então a classificação geral do momento, pega aí, classificação geral. Primeiro Brusque, 39. Segundo, Santa Cruz com 38. Terceiro, o Maringá com 36. Quarto, a Ferroviária com 34. É isso, né? Brusque primeiro, 39. Santa Cruz segundo, 38. Maringá terceiro, 36. Quarto, a Ferroviária com 34. Aí tem dois com 33, Botafogo, Paraibano e Floresta. E dois com 32, Inter de Limeira e Paysandu. Tá? Se você está projetando isso para mais adiante, os quatro primeiros agora, nesse instante, são Brusque com 39, Santa Cruz com 38, Maringá com 36 e a Ferroviária com 34. E aí a disputa do Santa Cruz, óbvio, nem seria mais com o Maringá, porque o Santa classificaria em primeiro, né? Se pensar nessa história, só em primeiro. O adversário seria o Brusque. Lembrando que são 3 rodadas ainda pela frente e um tempinho aí da terceira rodada para o grupo C. Em relação aos próximos jogos, o Santa Cruz, que é o líder, tem pela frente o Floresta fora de casa. O jogo é sábado. Deixa eu colocar aqui a quarta rodada. Sábado, dia 26. São 3 jogos no sábado e somente um no domingo, dia 27. Então, sábado, 5 da tarde, no Almeidão, tem Botafogo, Paraibano e Maringá. E no Presidente Vargas, tem Floresta e Santa Cruz. Floresta e Santa Cruz, como não poderia deixar de ser, você terá a cobertura total do Screte de Ouro. E aí já vamos liberar para você, o coordenador já liberou. Vamos embora, domingo com o dia 20, aliás, sábado 26, e aí o seguinte, você sabe que tem clássico também, né? Pela Série B, 4:30 nos Aflitos, tem Náutico e Sport, Alexandre Costa, Ralf de Carvalho, Raldinei Alves, o Alex Santos. 5 da tarde, a possível decisão para o Santa Cruz, Floresta e Santa Cruz, Haroldo Costa, Sócrates da Silva, Igor Moura, e estaremos aqui no plantão esportivo e resumo final. Ok? Escala definida do final de semana de 2 grandes jogos. Um clássico para lá de importante na Série B e a quarta decisão e que pode ser definitiva para o Santa Cruz em caso de vitória ou empate. E aí decide se for empate e o Botafogo venceu o Maringá lá no Almeidão. Santa Cruz tem o Floresta,
sábado que vem.

0: Aí na quinta rodada recebe o Maringá, na Arena de Pernambuco. E na última rodada enfrenta o Botafogo, no Almeidão. O Maringá, que é segundo lugar, tem o Botafogo, sábado que vem, no Almeidão. Depois tem o Santa Cruz, na Arena de Pernambuco. E em seguida tem o confronto direto contra o Floresta na última rodada no Willie Davids. Inclusive a possibilidade de o Santa Cruz empatar e o Botafogo vencer o Maringá e o Santa já garantiu acesso é justamente porque Maringá e Floresta se enfrentam na última rodada. E somente um poderia chegar a 10, isso com um empate sábado que vem, Santa Cruz e Floresta e a vitória do Botafogo em cima do Maringá. E ainda tem uma coisa, né? O Maringá, o Botafogo volta pro jogo, tá? Botafogo que tá lá com 0 ponto. Se vence o Maringá, vai a 3. Não igualaria o Floresta, porque o Floresta iria a 4, contando com o empate, caso dê empate. E o próprio Maringá estacionaria com 6. O Botafogo, tinha o Botafogo por quarto. O terceiro é o Floresta. O Floresta tem 2 jogos seguidos em casa. Tem o Santa Cruz, sábado, e depois recebe o Botafogo no outro final de semana, no Presidente Vargas. E na última rodada vai decidir com o Maringá fora de casa. O Botafogo, que se apega aí a todos aqueles que classificaram com 9 pontos, com 8 pontos, com 7 pontos. O Botafogo tem o Maringá em casa, sábado. Depois tem o Floresta no Presidente Vargas, e na última rodada tem o Santa Cruz em casa. Tá vivo ainda na parada o Botafogo, não acabou não. Agora pode nem pensar em empatar esse outro jogo, esse próximo jogo contra o Maringá. Santa Cruz é muito óbvio que em caso de vitória, aí classifica, porque as outras equipes, somente uma delas poderia chegar a 12 pontos. Santa vencendo vai a 12. No grupo C, aí deixa eu voltar aqui, terceira rodada, pronto, segundo tempo de somente confirmar, Ferroviário 1, ou Ferroviária de Araraquara 1, Brusque 2, Paysandu 2, Inter de Limeira 1. O Brusque lidera com 7 pontos, a Ferroviária segundo lugar com 4, Paysandu terceiro com 3, Inter de Limeira em quarto lugar com 2 pontos ganhos. Esse grupo aqui, você vê que já nenhuma das equipes pode chegar a 10, né? Pode nem chegar a 9. Então esse grupo não se define na terceira rodada. Não tem ninguém que, aliás, na quarta, a terceira é de hoje. Tem ninguém que se defina na quarta rodada. Ninguém. Todos perderam pontos. O Brusque agora tem 7, a Ferroviária tem 4, Paysandu tem 3, Inter de Limeira tem 2. O Brusque, ele não perdeu, mas empatou um jogo. Por isso que tem 7 pontos conquistados até agora com esse jogo em andamento. A Ferroviária tem 1 vitória, 1 empate e 1 derrota. O Paysandu tem 1 vitória, contando essa agora, se garantir a vitória em cima da Inter de Limeira. Não empatou e tem 2 derrotas. E a Inter de Limeira não tem vitória ainda, pelo menos até agora. Tem 2 empates e 1 derrota. Tá? 1 derrota. Então, situação de momento da Série C do Campeonato Brasileiro. Acho que esgotamos essa situação aqui. E vamos seguindo adiante, abraçando os amigos e amigas ligados com a gente. Nós vamos a um breve intervalo, mas deixa eu abraçar aqui a Mendes de Xangrande. Pronto, relembrando aqui o jogo do Paysandu é na Curuzu. Valeu, abraços, saudações tricolores. Valeu, Mendes. Também com a gente o Ivanildo. Saindo da arena, saudações tricolores, manda um abraço para meus amigos Mima e Fernando Café e Val, rumo à segunda divisão, abraço meu querido André e também Arthur, aí no Cordeiro, Flávio Lucas em São Lourenço da Mata, Alexandre Júnior, Alexandre junto com Emanuel, Rafael, Clécio, Jonas, também o nosso querido Serjão, um forte abraço, Ramos de Oliveira estão ligados aqui no resumo final, 8 horas e 17 minutos.
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21: 8 horas e 22 minutos aqui no resumo final. Estamos acompanhando os jogos da noite. Na Série B, uma partida em andamento. O Fortaleza fez o segundo gol, tá? Neres. Aos 43 do segundo tempo, Londrina 1, Fortaleza 2. Vou dar uma passada na classificação porque ocorreram mais dois jogos hoje, né? Ponte Preta 1, CRB 0, Goiás 2, Avaí 1. E aí vamos com a classificação da Série B. O Guilhermando, boa noite, amigo. Santinha vai subir e a comemoração será no balão mágico do nosso amigo Levi. Zeca de Prazeres. Torcedor de Santa Cruz, manda um abraço para todos os tricolores de Maçangana, em Prazeres. Marcondes e Salete, Alvirrubra, amanhã vitória do meu Timbu para completar a semana. com as vitórias dos times de Pernambuco. Gutenberg, maratonista, tricolor de Caruaru, mandou foto com camisa, tudo rumo à Série B. E também Felipe, tricolor. Valeu, Gutenberg. Valeu, Felipe. Vladimir está na cidade de Bonito. É, Santinha. Leandro Farias, desejando boa noite a todos. Emiliano de Piedade, no ano que vem,

Deixa eu ver quem está com a gente aqui. Rafael do Vasco da Gama, boa noite, amigo. Esse Santa Cruz merece muito ser reconhecido. 45 mil público de Série A, merece ter patrocínio grande. Também o Eduardo Cabral de Carpina, boa noite, amigo. Parabéns pelo programa, um abraço a todo Screte. Marcelo Ferreira do Cabo de Santo Agostinho, Santa Cruz é valente. Abraço Maria Luísa, Wilton Jerônimo aí na Mangabeira, Marcelo Gomes, ligados com a gente, ligados no resumo final. José Dias, parabéns ao time e à torcida do Santa, e pensando no clássico, já que eu sou alvirrubro, aí já começou o clássico. Ele diz aqui, ingresso para a torcida do Sport com preço dobrado, começou o clássico. Semana de clássico, 8 horas e 24. É gol da Inter? Gol da Inter de Limeira, é isso? Segundo gol? Ou final de... Não, tá, repetiu o gol. Ah, lembrou aquele antigo narrador, né? Que tava narrando, quando levantou a cabeça, narrou o replay do gol, tá? Não, você tá rindo de quê? Foi empate mesmo da Inter de Limeira. Foi empate, olha aí. De pênalti. A culpa é do pessoal da televisão que não mexeu ali no placar, tá vendo? Aqui, aí eu vou no meu antigo aqui, no antigo, no Raiz. O Raiz denunciou. Ih, rapaz, e o povão do papão, hein? Ah, peraí. Só ajuda aqui, amigo. O tempo. Alô, só. O tempo ali. 50, falta um minuto. 2x1, Paysandu. 2x1. É isso, 2x1. 2x1, permanece, já estava pensando aqui na torcida do Papão da Curuzu, tá? Terceiro lugar com 3 pontos ganhos, e a Inter de Limeira, aliás, são os dois últimos, já estão fora ali do Z2, tá? Estão fora do Z2. Série B do Campeonato Brasileiro, rodada que começou na sexta-feira, com Vila Nova 1, América Mineiro 0, Ceará 2, Novo Horizontino 1, São Bernardo 1, Atlético Goianiense 0. Ontem você ouviu com Haroldo Costa, Sócrates da Silva, Wally Santos, a vitória do Sport em cima do Juventude 2x1, e também Raudney Alves, Sport 2, Juventude 1. O Atlético ficou no empate com o Botafogo de Ribeirão Preto, 1x1. A Ponte Preta hoje pela manhã derrotou o CRB por 1x0. Olha só, o CRB com todo o amasso, com o time para frente no segundo tempo, acabou não segurando, né? Ponte Preta 1, CRB 0. Na Serrinha, o Goiás venceu o Avaí por 2x1. E nesse instante, deixa eu observar como está Londrina. Londrina e Fortaleza. Londrina 1, Fortaleza 2. Voltando ali ao padrão da Série C, confirma o empate, tá? Paysandu 2, Inter de Limeira também 2. 2x2 na Curuzu. Vamos à classificação atualizada, lembrando que amanhã, 19h30, no Heriberto Wilson, tem Criciúma e Operário, e na Arena Pantanal, às 9h30, tem Cuiabá e Náutico. Cuiabá e Náutico, que você acompanha aqui, jogão de bola com os craques do Screte de Ouro, o Timbu ainda querendo sair ali daquela situação, né? Daquela situação, das proximidades ali do Z4, mas ainda a 6 pontos do Avaí, que perdeu seu jogo. Você acompanha tudo a partir das 20 horas, Movimento Esportivo com Boris, Igor, Haldner e Haroldo. Às 9 horas, Haroldo Costa assume o comando da Grande Jornada Esportiva e narra Cuiabá e Náutico. 21h30, comentários de Igor Moura, as reportagens de Haldner Alves no Plantão Esportivo e resumo final, Leonardo Boris. Rapaz, esse grupo C da Série C, ele é muito movimentado. Saiu o segundo gol da Inter de Limeira, e saiu também o segundo gol da Ferroviária. Saiu o segundo gol da Ferroviária também no finalzinho do jogo, aos 48. Olha como fica esse grupo aí. Ferroviária líder com 5 pontos. Brusque líder com 5 pontos também. Empatados com uma vitória, com 6 gols marcados, 5 sofridos e saldo de 1. Grupo muito embolado, tá? Todo mundo tem chance. Terceira, Inter de Limeira com 3. Quarto lugar, o Paysandu com 1 ponto ganho. É óbvio que no grupo B, todo mundo ainda tem chance. Mas, por exemplo, se o Botafogo não vence o seu jogo e é contra o Maringá pontua, né? E o Santa Cruz vence o Floresta ou empata, o,

0: Botafogo ficaria já sem chance na próxima rodada. No grupo C, não. O grupo C está mais embolado. Até porque Ferroviária e Brusque, que são os líderes, não podem os dois vencer porque eles se enfrentam. É o jogo da volta lá em Brusque. Tá? Agora, se os dois já fossem a 8 pontos, aí o Paysandu, perdendo, já ficaria fora. Quem está com a gente aqui, no resumo final, muita gente, completando 56 anos, é o Jurandir Gomes, Zona Sul da capital paulista, hoje é meu aniversário. Aê, Jurandir, parabéns, feliz aniversário, mandou também a foto aqui caracterizado de tricolor, cobra coral, ligado aqui no resumo final. São 8 horas e 29, mais um intervalo, lembrando que tem Leonardo Boris com os bons tempos, para você curtir o finalzinho de noite do domingo. 8h29.
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11: Às 8 horas e 35 minutos, este grupo C da Série C é muito maluco. É muito maluco. Esqueça todas aquelas contas que fizemos agora há pouco, tá? Esqueça. Sabe por quê? Porque a Ferroviária virou o jogo. Simplesmente virou o jogo. Deixa eu contar a história aqui. A Ferroviária, quem abriu o placar, com o Maranhão, aos 33 do primeiro tempo. Maílson empatou aos 49. Marlisson. Aos 49 empatou para o Brusque. Aí o Brusque virou o jogo aos 13 do segundo tempo com o Cipriano. E aí vocês lembram que falamos no bloco anterior que Pedro Martins fez o gol do empate aos 46. E aí você diz, ah, acabou o jogo, tudo tranquilo. Não, nem tá tranquilo, nem acabou o jogo. Vitor Barreto, aos 52, faz Ferroviária 3, Brusque 2, tá? 3-2 Ferroviária. E aí você, torcedor do Santa Cruz, diz assim, calmamente, ah, eu não tenho nada a ver com isso, Santa tá no grupo B. Tem a ver. Você lembra daquela conta que estávamos fazendo aqui para os dois possíveis finalistas? Lembra que eu disse que o Brusque era o líder geral com 39? Você lembra disso? Esqueça. O Brusque cai para 36 pontos na contagem geral. A Ferroviária, que tinha 34, vai a 37. Então, nesse instante, o seu clube do coração, a Cobra Coral, está na liderança geral com 38 pontos. Tá? Fica assim agora no geral. Santa Cruz com 38, Ferroviária com 37, Brusque com 36, e aí os dois estão no mesmo grupo. O Maringá também tem 36, está no grupo do Santa Cruz. Aí Floresta e Botafogo com 33, Inter de Limeira e Paysandu com 32. Percebeu como as coisas mudam nesse grupo? E no grupo C, a Ferroviária lidera agora com 7 pontos. O Brusque é segundo lugar com 4, a Inter de Limeira é terceiro com 3. E o Paysandu, que foi a primeira equipe que fez o primeiro gol na rodada de hoje. Você lembra disso, né? Aos 5 do primeiro tempo, com Pablo Alcântara, tomou um empate no último minuto, com gol do Miguel Biancone, e amarga a lanterna novamente. Agora com um ponto só. Deixa eu ver o que o Papão tem pela frente. Na quarta rodada tem a Inter fora de casa. Depois tem a Ferroviária em casa. E tem o Brusque fora de casa. Olha que situação complexa do Paysandu, hein? Foi sua segunda partida dentro de casa e ficou no empate. Perdeu a primeira. e só tem mais uma em casa na quinta rodada contra a Ferroviária, que agora é líder do grupo. Pois é, são as histórias da Série C. Vamos dar uma passada nos jogos da Série A. Ainda tem jogo em andamento. Intervalo, né, de primeiro para segundo tempo com Atlético Paranaense e Bahia, que vão empatando por 1-1. O Flamengo acabou o jogo no Maracanã, venceu a equipe do Bragantino por 2-1. Varela abriu o placar aos 13 do primeiro tempo, Pedro ampliou aos 25 do segundo, Inácio Sousa empatou, ou diminuiu, né, para o Bragantino aos 40 da segunda etapa, 2 Flamengo, 1 Bragantino. No jogo de Curitiba, Esquivel abriu o placar para o Atlético Paranaense aos 15 do primeiro tempo e Eric Pulga empatou aos 20.

0: 25. Atlético 1, Bahia também 1. Aí a rodada fecha com esses dois jogos, tá? A rodada começou ontem com Atlético Mineiro 1, Chapecoense também 1, Mirassol 2, Botafogo 0, Remo 1, Santos 2, Vasco 5, Coritiba 0. O Vasco passou o trator aqui no Coritiba, hein? São Paulo 1, Inter 0. Hoje pela manhã, jogão de bola, Grêmio 0, Palmeiras 0, com o Everton pegando tudo, né? Ex-Palmeiras. Corinthians 1, Fluminense 3, agora à tarde. Vitória 1, Cruzeiro 3. E aí, final de Flamengo 2, Bragantino 1. Intervalo de Atlético Paranaense e Bahia 1-1. Liderança do Flamengo vai a 60 pontos. O Palmeiras fica em segundo com 57, distância de 3 pontos. Terceiro, Fluminense com 48. Quarto, Atlético Paranaense, 47. Quinto, Bahia, 47. Sexto, Cruzeiro, 45. Sétimo, Atlético Mineiro, 40. Oitavo, Santos, 38. Nono, Coritiba, 38. Coritiba, 38. Décimo, Bragantino, 38. Décimo primeiro, São Paulo, 36. Décimo segundo, Botafogo, 35. Décimo terceiro, Vitória, 33. Décimo quarto, Corinthians, 32. Décimo quinto, o Mirassol com 32, 16º Vasco com 31, e aí vem o Z4. Grêmio com 29, Internacional com 28, Remo com 23 e a Chapecoense com 18 pontos ganhos. O Douglas de São José da Coroa Grande. Um abraço a todos. Douglas, vizinho de Wagner da Caçamba. Alô, Wagner. Wagner da Caçamba. Alô também ao Douglas. Estão ligados com a gente aí em São José da Coroa Grande. Boa noite, quem está falando é Beijinho, daqui de Bezerros. Aí diz, mas veja só, você fez as contas, esqueceu de fazer uma conta que três clubes podem chegar a 10 pontos, cada um com 10, e pode ser decidido no saldo de gols. O Santa para chegar a 10. Ok, Cosme, tem essa conta. Só que falamos aqui em caso do Botafogo vencer o Maringá, tá? Pro Santa Cruz garantir o acesso, tem que ter essa combinação no sábado que vem. Santa empatar com Floresta e o Botafogo venceu o Maringá. Caso não aconteça essa vitória do Botafogo, aí realmente tanto Maringá quanto Floresta ainda podem chegar aos 10. Mas caso o Botafogo vença o Maringá, aí somente um dos dois chega a 10 na última rodada. Ou Floresta ou Maringá. Um abraço, meu querido Beijinho aí de Bezerros, que está ligado com a gente. Marcos Rocha, a título de comemoração, poderia repassar a matemática para o próximo jogo do Santa? Essa aí, viu, Marcos? Empate e vitória do Botafogo. Ou então, vitória para chegar aos 12 pontos, tá? 12 pontos garante o acesso. Argemiro dos Torrões, feliz com meu querido Santa Cruz. Alexandre Costa é nota 10, é o explosão do Screte. Um abraço a todos os torcedores do Santa Cruz. Valeu, forte abraço. Abraço meu querido Lulinha, tá sempre ligado. Alô, Lulinha! Lulinha, Júlia, Nininho, Pablo, Áurea, todos ligados com a gente. Nosso querido Diogo Trimetal, que já pegou o gol aí com Alexandre Costa e vai mandar para 2.000 grupos de WhatsApp corais, né, Diogo? Um grande abraço. 8h42 agora.
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1: Agora 8 horas e 46 minutos, reta final do resumo. Daqui a pouquinho tem Leonardo Boris com os bons tempos. Olha quem está com a gente, o Marcos Tricolor do Jardim Paulista. Manda um abraço para todos. Valeu, Marcos. O Anderson de Santo Amaro escreve aqui. Toque, toque, toque. Toque, toque, toque. Quem é? Aqui é o Santa Cruz, dona Série B. Ô, meu filho, seja bem-vindo novamente. Pode entrar. Bem curioso, né? Bem criativo. Valeu, Anderson. Um abraço. Está comemorando bastante. O Djalma Gomes, Vale das Pedreiras, Camaragibe. Nunca a expressão os últimos serão primeiros está tão contemplada. O Santa classificou em último entre os oito. Hoje é líder em toda a competição. Avante Santa Cruz. O Zé Ricardo de Alagoas. Boa noite, amigo. Como esperado, a equipe do Floresta foi um adversário muito difícil. Santa Cruz está com sorte de vencedor. O Sandro Cordeiro. Sandro Andrade, bairro do Cordeiro. Sandro Andrade, bairro do Cordeiro. Boa noite, sem demagogia. Vocês são profissionais que trabalham com seriedade. Foi isso que o Santa fez hoje no jogo. Santa Cruz jogou com muita seriedade. Um abraço, Sandro. Belarmino do Totó está com a gente. Chegamos. Falta só um pontinho para comemorarmos. Vamos ser campeões. Matias de Três Carneiros. Boa noite, Marcelo. Esse time do Santa Cruz, se o treinador não inventar nesse grupo, é Santa e mais outro, porque não tem time que nos assuste, não. Quem também está com a gente é o amigo Midley Dione Ferreira. Boa noite, amigo. Gostei da vitória de Santa Cruz. O que eu não gostei é que ele joga primeiro tempo.

0: tempo bom e no segundo recua muito. Está desejando e deseja perder jogo. Sou sempre ouvinte da Rádio Jornal. Cristiano do Barro, boa noite, amigos. Boa noite a todos. Quem também está com a gente, Meire Jane, diz: Dona Juraci e seu Marinho estão felizes demais lá no céu. Eles amavam o Santinha e nós, filhos, sempre respeitamos esse amor imenso pelo time tricolor. Acreditem, estamos felizes também, mesmo torcendo pelo esporte. Grande transmissão de vocês, sempre se superam. Viva a Rádio Jornal. Valeu, Meire Jane, torcedora do esporte, né? Junto com o restante da família. E lembrando dos pais, Dona Juraci e seu Marinho. Bill de Dora, manda um abraço para Ralf de Carvalho. 8 horas e 49 minutos. O que tem de pedido aqui do gol do Santa Cruz? Na voz do explosão, Alexandre Costa, não tá fácil, não dá para segurar. Deixa eu abraçar aqui alguns amigos que estão pedindo também. Nosso querido Aécio, aí do Engenho do Meio, torcedor do Santa Cruz. O Igor Caíque do Cordeiro. Bruno Matheus, do Janga. Ítalo, do bairro dos Coelhos. João Vitor, da Vila da Inabe. Robson, da Iputinga. Edson Muniz e Herculano, em Maranguapeon. Cleberson, do Vasco da Gama. Todos eles vão escutar a partir de agora o gol da Vitória Coral. Do quase acesso, quase, quase, quase. Na voz do explosão do Scratch.
1: Alexandre Costa. Bola se oferece agora na esquerda, ela vem para Everaldo, retomou, trabalhou o garotão, ele vai para dentro da marcação, puxou, lá da esquerda do grande área, colocando a bola para Matheus Vinícius, vai cruzar na boca do gol, cruzou, arremate! Gol! Gol! Gol! Tricolor! Tricolor! Tricolor!

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Renato faz a festa da massa, tricolor da arena de Pernambuco!

0: está sendo desenhado. O caminho está sendo desenhado para a Série B do Campeonato Brasileiro. Renato é o nome da fera. História tricolor e formoura na jogada.
1: Renato põe um sorriso enorme na massa. Tricolor muito próxima da Série B. Após 10 anos, a retranca do Floresta, ela durou 10 minutos. O Floresta viu sua defesa ser quebrada em 10 minutos. Bola chegou do Everaldo na intermediária lado esquerdo. Everaldo deu uma pedalada para cima do marcador e deu um belo passe no ponto futuro para o lateral esquerdo. O zagueiro faz tudo, Matheus Vinícius. Matheus Vinícius, tal qual um bom lateral, olhou para a área e cruzou. No que cruzou, voltando a meia altura, Renato, de voleio, com a perna esquerda, deu no canto direito, sem chances pro goleiro Davidson. A arena explode. Renato agora escreve um para o Santa. Belo gol do Renato. 0 para o Floresta.
2: Agora 8 horas e 53 minutos do programa Resumo Final.
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8: Agora 8 horas e 57 minutos. Estamos nos últimos instantes do resumo final. Deixa eu falar aqui da Premier League, que hoje teve os seguintes jogos: Leeds United 0, Crystal Palace 0, Manchester City 5, Sunderland 3, Bournemouth 0, Liverpool 1, gol do Isaac aos 12 do segundo tempo. Fulham e Manchester United ficaram no 1-1, inclusive Matheus Cunha fez o gol do empate, né, aos 44. Pela Série A italiana, Fiorentina 1, Napoli também 1, Frosinone 2, Como 0, Parma 2, Genoa 1, Juventus 2, Atalanta 0, Milan 3, Lecce 0. Na Liga Espanhola, Getafe 1, Málaga 0, Atlético Madrid 2, Real Madrid 1, A Coruña 1, Betis 1, Villarreal 3, Levante 1, Valência 2, Real Sociedade 3. Bundesliga, Bayer Leverkusen 2, RB Leipzig 0, Schalke 04, e agora é só Schalke, né? Schalke 0, Elversberg também 0, Paderborn 3, Hoffenheim 1. Ligue 1 francesa, Auxerre 2, Brest 1, Nice 2, Lille 1, Olympique de Marselha 1, Paris Saint-Germain 2. Angel Gomes fez o gol do Olympique, Ferran Torres e o brasileiro Marquinhos, zagueiro, fizeram os gols do PSG. Na Primeira Liga Portuguesa, Académico de Viseu 2, Estrela da Amadora 0,

Vitória de Guimarães, 1. Moreirense também, 1. Estoril, 1. Casa Pia, 2. Santa Clara e Braga, 0-0. Um clássico bem movimentado, Porto e Benfica. O Porto derrotou o Benfica por 3-1. O Benfica terminou com 1 a menos. Campeonato Argentino, nesse instante, Belgrano e Estudiantes, Rio Quarto, vão empatando por 1-1. Já finalizados, Rosário Central 1, Argentino Júnior 0, Platense 0, News Old Boys 1, São Lourenço 0, Boca Juniors 2. Para fechar aqui, tem muita gente passando, não vou ler as mensagens, não dá mais tempo, só registrar os amigos. Nosso querido Telmo Aguiar, um forte abraço. O Zezinho Tricolor do Totó, o Evandro Coutinho está com a gente também. Ele quer conhecer pessoalmente, dá um abraço em Ralph de Carvalho, tenho 43 anos, um abraço a Ralph de Itambé, torcedor do esporte. Grande abraço, meu querido Evandro, grande abraço e obrigado pela audiência, pelo carinho. Normando de Boa Viagem também está com a gente. Show de bola, torcida tricolor. Demetrios Vanderlei de Campina do Barreto, nosso querido Vanderlei, um abraço. Também o Alex Ramalho, ainda o Edmilson de Coqueiral, o Lúcio de Santa vai subir sim, Lúcio de Gravatá, em 2027 estaremos na Série B. Um abraço a todos os torcedores do Santa Cruz aqui de Gravatá. E vamos chegando ao término do resumo final. Obrigado Aldo Leite, também Emílio Bezerra, o Guga Laruso, o Rafael Moreira e também Eudes Soares, a equipe de Jair Ventura, Fabiano Lopes e Josenberg Oliveira. Escrete de ouro do rádio, equipe esportiva que tem a coordenação do maior gol do mundo, Haroldo Costa. Amanhã tem mais futebol no som do escrete de ouro. Amanhã é a vez do Náutico, hein? Quem sabe a rodada dos 9 pontos de Pernambuco no Nacional das séries B e C. Ontem você acompanhou a vitória do Sport em cima do Juventude, 2-1. Vitória grande, hein? Com Haroldo Costa, com Sócrates da Silva, o Alex Santos e também Raldinei Alves. Hoje a vitória do Santa Cruz em cima do Floresta, quase carimbando a passagem para a Série B. Alexandre Costa, Ralf de Carvalho, Igor Moura, Raldinei Alves. Amanhã é a vez do Timbu somar pontos na Série B. Cuiabá e Náutico, 9:30 da noite. Haroldo Costa, Igor Moura, Raldinei Alves e Leonardo Boris. E é ele que está chegando para apresentar os bons tempos para a gente dar aquela relaxada no final da noite do Domingão. É isso aí. Daqui a pouquinho você vai curtir aqui na Rádio Jornal. Grande abraço e uma ótima semana para você. Parabéns, torcida coral. Festa gigante na Arena de Pernambuco.

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